0: você das principais notícias desta segunda-feira, o que de mais importante aconteceu no Brasil, no mundo esportivo também. A gente teve convocação da seleção brasileira para a Copa do Mundo, né? A gente vai trazer esse destaque quando a gente falar de esportes e tem muito mais a partir das 10 da noite no nosso Revista RTM, tá bom? Até lá a gente segue com o Noite RTM, nesta hora ainda tem muita coisa legal para abençoar a sua vida e para começar essa hora te convido para um momento de oração em favor das mulheres, momento proposto pelo nosso Ministério Mulheres de Esperança aqui da RTM Brasil. Então se você puder, junte-se a nós, porque nós faremos agora uma oração intercessória em favor das mulheres de todo o mundo.
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2: Pai querido, hoje o nosso clamor é pelas pessoas que vivem em Tigray, na Etiópia. A região é um dos principais cenários da guerra civil no país africano. Há alguns anos, os combates já deixaram um rastro de miséria, violência e incerteza. Hoje, centenas de milhares de cidadãos estão deslocados, sobrevivem em abrigos e passam por dificuldades para obterem água, comida e remédios. Para piorar, desde janeiro, os embates entre o Exército Nacional e as forças regionais voltaram a ocorrer e há o temor de mais conflitos em larga escala. Eterno, somente o Senhor pode impedir uma catástrofe. Intervenha, poderoso Deus. Pedimos que seja colocado um ponto final nesses confrontos e que os moradores de Tigray experimentem um novo tempo de paz e de prosperidade. Oramos em nome de Jesus. Eu, Israel Mazakorati, agradeço a Deus pelo privilégio de orarmos juntos.
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0: Muito bem, você que está acompanhando então a nossa programação, nós ouvimos aí mais uma bela canção, né? Nós tivemos essa oportunidade de orarmos pelas mulheres e hoje é segunda-feira, é dia de Atletas no Ar. Nós vamos acompanhar juntos então a partir de agora.
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2: E chegamos à metade do nosso reality integrados, corpo, alma e espírito. Estamos mais uma vez aqui ao vivo e a cores para ouvir das integradas um pouco do que elas vivenciaram durante esse processo. Já foram 6 desafios e faltam mais 6. E seguimos então já com pensares, porque o corpo é a parte física do ser humano que nos permite existir no mundo. A alma é onde estão as nossas emoções, a nossa vontade e a nossa consciência. O espírito é a parte que se conecta com Deus. Juntos formam um ser humano completo. Para nós, integrados, corpo, alma e espírito na prática. E comigo ela, a integrada, hoje já em meio à nossa salada, ela trouxe aqui um tom de beterraba, lembrando-se que a beterraba ela é saudável, então ela já nos trouxe aqui a lembrança do que nós devemos comer.
3: Fala, fera! Olá, ouvintes! Sejam muitíssimo bem-vindos no nosso canal do YouTube, o @RTM Brasil. Se você está apenas nos ouvindo, já vai lá para o nosso canal do YouTube para ver em cores, assistir, interagir, mandar sua pergunta, fazer seu comentário, contar como é que tem sido acompanhar essa trajetória até a sexta semana. Daqui a pouco a gente vai saber o que foi mais desafiador. Muita água? Pouca água? Dormir bastante? Fazer muito exercício físico? Comer pouco? Tudo é desafiador, né, Lovian? E ó, eu não sei se eu tô beterraba ou se eu tô vinho, mas fica melhor você falar que eu tô salada, né?
2: Mas a pergunta que fica, você come beterraba?
3: Como beterraba, tomo vinho porque a minha denominação permite, um pouco bem-vindo, com equilíbrio, né? Mas gosto, Lovia, gosto dessas coisas saudáveis que fazem bem pra gente, né?
2: É justamente por isso que conosco estão elas, que chegaram aí à metade do nosso reality. Vamos começar então com ela, Rachel. Gastando aqui o meu inglês, Raquel. Olá. Seja muito bem-vinda.
4: Obrigada.
2: Mais uma vez.
4: Obrigada.
2: Você esperava chegar até aqui, até a
4: Não,
2: metade?
4: Não, achei que teria desistido. Porque foi difícil, está sendo difícil, mas vamos conseguir chegar até o final.
2: Relembrando então, para aqueles que não acompanharam ainda o início, mas vão acompanhar a partir de agora e também poderão está disponível no YouTube da rádio o nosso primeiro desafio, não só o primeiro, quanto o segundo, terceiro, quarto, quinto, sexto, apresentaremos o 7º desafio aqui hoje. Quem é a Raquel? Conte rapidamente um resumo para que eles lembrem da nossa integrada.
4: Bom, meu nome é Raquel, tenho 28 anos, 29, ó, 28, 29, que eu fiz esses dias. 29 anos, casada, sou profissional de marketing, formada em marketing também. Eu gosto muito atualmente de ir na igreja, passear e agora treinar, né? Que minha vida mudou. Mas basicamente meu resumo é esse.
2: E como tem sido para você esses desafios? Você não vai compartilhar ainda o sexto, mas faz um resumo aí do primeiro até o quinto.
4: Certo. Como eu estava falando nos meus áudios aí, está sendo muito legal e importante para mim, porque eram coisas que eu não fazia. Eu acho que eu tomava 2 copos de água por dia, não treinava, não me preocupava com quantas calorias eu estava comendo. Então, acho que está sendo uma mudança de vida que eu vou levar para sempre, assim, contabilizar quanto de água eu tô tomando, ter mais atenção com a minha saúde, entender que treinar é essencial como tomar água. Eu acho que é isso. Tá sendo muito legal para mim, tá? Muita mudança na minha vida, graças a Deus.
3: E olha, ela já começou com 28, já fez 29 nesse percurso, né? O que mais mudou? Já vi a pele dela, que maravilhosa,
0: Cuts,
3: né?
0: Cuts, diga-se de passagem.
4: Ai, ai.
0: E aí, Bela? E
3: agora a gente quer ouvir também, né? Porque, olha, só pra vocês saberem, estão achando diferente que... A gente começou com 4, será que as outras duas debandaram? Não, não.
0: Estão vindo a pé.
3: É, daqui a pouco chega. Eu acho que foi o desafio do Lovian, né? Falou assim,
0: a
3: olha...
0: A pé de Santo André até aqui.
3: Quem tem coragem de sair do ABC e chegar em Sampa Capital. Não, mas a gente até brincou, a Wanda e a Karine daqui a pouco chegam, né? E eu fiquei brincando com os meninos. Falei, poxa, mas que desafio que o Lovian passou que a Wanda foi parar no hospital, turma. Ela tá pegando pesado com essa atividade.
0: TI ainda, hein?
3: Pois é, mas a gente vai celebrar daqui a pouquinho a chegada dela. Mas então a gente vai pedir também para que você nos relembre os detalhes. Eu sei que, gente, quando eu ouvi o relato de vocês todos, e o Lovia sempre me instiga a falar para quem está torcendo. Eu falei, você acha que eu consigo torcer para uma só? Eu tô torcendo para todas.
5: Eu sou a Patrícia Chimene, sou casada, tenho 53 anos, tenho 2 filhos, Liz e João. Para mim tem sido desafiador sempre, né? Mas o que eu tô levando, o que eu achava de exercício é sempre chato. Eu falei, meu, eu tenho que ser verdadeiro, não vou ficar romantizando o funcional, academia, qualquer outra coisa. Eu não gosto de fazer, eu faço porque é necessário para mim, por conta de outros problemas que eu tenho na coluna, no pé, quebrei o pé. E eu fui fazendo primeiro Pilates e foi fortalecendo o meu pé. Mas quando eu comecei a fazer o funcional, eu melhorei bastante. Mesmo não gostando, mesmo com a força do ódio, querendo matar o Lovian. Mas eu vejo que eu melhorei bastante o meu condicionamento. E até hoje eu comentei que eu não sinto mais as dores que eu sentia na lombar, né? Na coluna. E é desafiador. E quanto ao primeiro desafio, aos primeiros desafios, como eu falei na primeira vez que eu vim, para mim, o tomar água não é difícil, fazer dieta não é difícil. Eu não tenho problema com isso. Para mim, o maior problema é os exercícios. Eu tenho dificuldade, mas eu faço. Na força do ódio, mas eu faço. Mas depois eu fico bem. Mas ainda é difícil para mim, muito difícil.
0: E um dos milagres é que eu estou aqui vivo, né? Quantas ameaças...
3: Há 6 semanas você tem vivido entre a vida e a morte.
0: Quantas ameaças você tem vivido, mas por uma boa causa. E elas chegaram aí a pé lá de Santo André, né? No trotezinho.
2: O desafio foi esse.
0: Foram de frente, voltaram de costas, né? E aí, Karine? Conta para nós um resumo de quem é a Karine e um resumo desses desafios do primeiro até o quinto. Como tem sido isso para você?
4: Olá, gente. Bom, a Karine, ela tem 30 anos hoje, é casada há 4 anos, vai fazer 4 anos agora em junho. Sou formada em publicidade e propaganda. E como tem sido esse desafio para mim? Tem sido um desafio. Porque, assim, os exercícios para mim não têm sido tão, tão complicado, apesar de todo o treino eu falar, pelo amor de Deus, me ajuda. Mas tem sido algo que eu tenho gostado muito de fazer. Eu não faltei... Quer dizer, eu faltei em uma semana porque eu estava no interior, mas, tirando isso, eu não faltei em nenhum treino. O que é uma coisa... Na verdade, é uma vitória para mim, porque, como eu falei no primeiro episódio, eu não gostava de me exercitar. E, para mim, tem sido muito bom, tem sido muito gostoso.
3: Em relação às outras partes do desafio, a água para mim era muito difícil. Hoje eu tenho conseguido cumprir em alguns dias. E em relação ao jejum, tem se tornado algo que eu tenho feito cada vez mais. Eu falei até pro doutor que eu tenho feito no mínimo 2 vezes na semana o jejum, que é algo que eu já queria, né? E ele tem me ajudado a conseguir fazer mais. Ele me deu algumas dicas, enfim. E tem sido muito bom para mim. Tem me ajudado muito a me controlar, né? Porque antes eu tinha, como eu já tinha falado, a compulsão alimentar. E o jejum tem me ajudado muito nisso. Tem melhorado muito a minha alimentação, minha reeducação alimentar. Enfim, eu só tenho coisas boas para falar do que tem acontecido nesse desafio.
2: Muito joia. E a Fênix está de volta, né? Ressurgiu aí das cinzas. Os ouvintes e telespectadores, eles falaram, não é possível, ele matou ela. Mas antes ela do que eu. Mas está aí, Luandra. Que susto, hein? Mas antes de contar aí, aquele resumo de quem é a Luandra...
6: Eu sou o Andra.
2: Do primeiro ao quinto.
6: Acabei de fazer 44 anos, não parece, porque eu tenho uma carinha de 30. Mas acabei de completar 44 anos, sou casada há 20 anos, vai fazer agora em julho. Tenho uma filha de 7 anos.
3: Sete?
6: Sete, não, 12, né? Nossa, olha isso, foi tão automático, saiu tão... Ela deve estar ali passada.
3: Pessoal, ela ainda está sob efeitos médicos. Efeitos médicos.
6: Sete anos. Saiu muito automático, mas a minha filha vai fazer 12 anos agora também, mês que vem. O desafio tem sido maravilhoso, tem sido incrível. Eu achei que eu não fosse conseguir tudo aquilo que ele propôs. Na verdade, quando começou, eu achei que ia ser leve. Aí depois eu falei, meu Deus, o que eu inventei de entrar nesse desafio? Ai. Mas tem sido muito gostoso, tem sido prazeroso, na verdade, acordar cedo. Algo que eu jamais imaginei acontecer na minha vida. Acordar cedo, meu, tenho que treinar, é gostoso, é prazeroso. Eu falei ainda para as meninas hoje. É muito divertido a gente treinar juntas. Uma incentiva a outra, o dia que uma não tá legal, a gente, não, vai dar certo. E aí a gente tem se incentivado e tem sido muito gostoso. O Lovian quase me matou, né? Ele acabou com um pouquinho de estoque que eu tinha, acabou, zerou, e aí fiquei ruim, mas estou de volta. Vai dar tudo certo.
7: Mas agora conta, Wandra. A gente ficou sabendo que você teve, os ouvintes ficaram preocupados. É uma semana e nada, é outra. É quando eu chego aqui na mesa, estava faltando você. Falei, quem tá na minha face? Mas e o que desencadeou? Você chegou a parar na UTI, não foi?
6: Sim, eu cheguei no hospital com uma pneumonia bacteriana. E depois a gente já descobriu também uma anemia severa. Eu tenho uma deficiência na absorção do ferro, já é algo que me acompanha desde os 15 anos de idade. E eu falo para as pessoas que eu estava na reserva, o ferro estava ali na reserva, bonitinho, a gente estava se adaptando, meu corpo já estava acostumado com aquilo ali. Eu comecei a treinar e aí gastou a reserva e aí eu fiquei zerada. Aí eu agora estou precisando repor uma vez por semana o ferro e uma dieta meio doida aí. Mas vai dar certo. Já tô bem melhor, já consegui. Semana passada eu voltei na quarta-feira a treinar, então treinei na quarta, na sexta e treinamos hoje, então tô voltando aos poucos.
7: E aproveitando, Lovia, já que você tá aqui, vamos sugar os conhecimentos, mas eu sei que muitas mulheres, na verdade, precisam observar essa questão do ferro, né? Tem idades onde ele baixa mais, tem épocas, né? Como na gravidez também, que todo ferro parece que vai pro bebê, né? Então, é algo que é diferente do homem. Às vezes, o homem pode ter até o inverso, né? A ferritina muito alta, que impede ele de doar sangue, né? Fala um pouquinho aí pra gente dessas diferenças de homem e mulher e que você leva tudo em consideração na hora de pensar nos treinos também, né?
2: Pra fisiologia, a questão do ferro, a ferritina que você até comentou, ela é um indicador para nós como uma questão inflamatória, né? Então, quando a ferritina está alta... provavelmente ela vem de uma questão metabólica, síndrome metabólica. Então, eu lembro que no início, quando nós iniciamos os desafios, né, algumas das integradas realizaram os exames e a minha preocupação de imediato era essa questão da ferritina, né, por conta dessa possibilidade da síndrome metabólica. O ferro, ele é importante, né? Ele é como até o André colocou, a questão do combustível, né? Então, se você não tem o ferro ali, é propenso a ter realmente aí anemia. No caso dela, indicou justamente porque ela exigiu, né? Ela fez atividade física, então nesse caso foi benéfico porque apontou, é o que eu comento sempre com ela. Se isso não tivesse acontecido agora, poderia acontecer de uma forma, né, momentânea e pior, né? É lógico que a gente sempre acompanhou, mas você, querido ouvinte, telespectador, se atente a essa questão, principalmente para nós, no que se refere à fisiologia do exercício, a ferritina, que ela é um indicador, né, dessa questão da síndrome metabólica. Então, às vezes a pessoa fala, poxa, mas eu não emagreço, eu tenho essa certa dificuldade. É justamente por essas questões fisiológicas, né? Porque às vezes você está tão inflamado e a indicação é a ferritina alta. E as pessoas confundem, às vezes, a ferritina em excesso com excesso de ferro. Então, elas falam, não, então tem que cortar a carne, tem que cortar o brócolis, tem que cortar tudo. E não tem nada a ver com o ferro, e sim com a questão metabólica, dieta, atividade física. Então, esse é um indicador importante.
7: E agora eu pergunto para vocês quatro, de todos esses desafios, hein? E eu percebi na fala da Karine o quanto foi importante o jejum e até a contagem de calorias, né? A Raquel também falava que não se importava muito, se eu estou consumindo ou não, mas de gerar aquela consciência, né? De assim, tá, eu vou poder, depois mesmo que terminar aqui o Integrados, eu vou poder voltar a comer coisas que eu gostava ou tal. Só que a percepção vai ser diferente, né? Porque tem coisa que a gente fala assim, pô, isso vale a pena, eu vou comer aquele doce naquela festa ou naquele lugar que eu sei que eu não vou ver mais, eu vou pro cinema, eu vou pegar um negócio. Mas assim, ficar beliscando às vezes uma bolacha no meio da tarde, depois de ter treinado tudo que eu treinei, ter visto quanto que eu gastei, não vou fazer mais, né? Então eu queria que vocês comentassem um pouquinho disso, dos desafios, qual que foi assim o mais desafiador e qual que você acredita assim que trouxe essa maior consciência que vocês vão levar para pós-integrados?
5: Bom, eu, como já falei, eu não tenho problema com ficar restrito a algumas coisas. E aí eu procurei, falei, meu, vou tirar o carboidrato, não tirei total. Eu não tirei nada do que eu gosto de comer. Eu apenas porcionei de forma diferente. Eu amo doce, eu faço doce, eu faço um monte de coisa que eu gosto. Então, por exemplo, antes eu comia um pote de bolo gelado. Hoje eu consigo comer 2 colheres. Eu gosto muito de arroz e feijão. Hoje eu consegui porcionar e comer 1 colher de arroz, 1 colher de feijão. Eu aumentei o consumo de legumes e verdura. Aumentei o consumo de proteína. E eu quero levar para o resto da vida. Não é o que eu falo quando eu mando uma mensagem. Que isso vai ser... Foi uma virada de chave. Um desafio para mim. Né? Porque você começa, para. Começa, para. Começa, para. Eu falei, não, agora eu não vou parar. Isso eu vou levar para o resto da minha vida. Então, a gente tem que começar. O desafio foi um start de consciência que eu preciso melhorar. Não é o outro, né? Às vezes você vê o outro fazendo tal, e queria. Mas a gente consegue. A gente consegue. Se a gente for determinado, porque a saúde, a conta vai chegar. Uma hora ou outra vai chegar. Então, eu falei, não, eu preciso mudar. Mudar. Já comecei trocentas vezes, mas agora eu vou pro resto da vida.
8: Bom, para mim, a gente até brinca às vezes que não vale a pena comer aquilo que a gente gastou no treino pra gente ter tudo de novo. Mas em relação... na verdade, a minha nutricionista não me restringiu de eu comer aquilo que eu gosto. Mas ela me aconselhou a comer de uma forma certa, a comer a quantidade certa, e eu não ter que passar à vontade. Então, eu coloquei isso na minha cabeça e o jejum, inclusive, me ajudou muito nisso. Porque, por exemplo, passei... o último desafio que a gente teve foram 22 horas de jejum. Então, eu passei as 22 horas. Aí, acaba o jejum, eu tenho a consciência agora de que eu não vou precisar repor tudo aquilo que eu perdi durante esse jejum. Eu posso consumir tudo aquilo da minha dieta, mas eu não preciso consumir mais do que aquilo, porque senão não valeu de nada o sacrifício que eu fiz. Então, eu tenho colocado muito isso na minha cabeça, até na hora de comer. Então, eu mudei algumas práticas lá em casa. Então, por exemplo, panela eu não coloco mais na mesa. Então, eu coloco o que tem que colocar dentro do meu prato, como aquilo que está dentro do meu prato. Aí, se meu marido quiser mais, aí ele pega lá e fica lá no fogão. Então, em relação à água, eu percebi que eu não tomo se a água estiver na garrafa lá dentro da geladeira. Eu fico com a minha garrafa do meu lado, coloco a minha água lá, e isso tem me ajudado a tomar a quantidade de água que eu tenho que tomar. Não é todo dia que eu tomo tudo, mas são coisas que eu tenho feito para me ajudar a levar isso para o resto da minha vida. Enfim.
7: Muito bom, né? E esses gatilhos positivos, né? A gente tem tantos gatilhos negativos, né?
8: Sim.
7: Você ganhou uma coisinha, você deixa lá perto. Aí você nem tava com vontade de comer o chocolate, o leite condensado, mas alguém trouxe e você viu. Aí o cérebro fica pá, lembrando, né? Que você tem aquilo lá, né? E ao contrário também vale tanto, né? Os gatilhos positivos. Pô, água ali do lado, né? Você não tem que levantar, se esforçar para. Você vai lá, dá uma bebericada, né? E vai fazendo isso ao longo do dia, né? E deixar mesmo longe aquilo que seria um atrativo. Só de, sim, pensar que vou ter que levantar de novo lá na cozinha para pegar, vamos continuar conversando e comer devagarinho.
8: Exato.
7: Que eu já coloquei no prato, né?
8: Sim.
7: E são estratégias aí tão práticas para você que não tá no Integrados, mas que você já pode começar a inserir aí na tua rotina, né, Lovia?
9: Com certeza. E comer de tudo e não tudo.
7: Isso. Agora das meninas, vai, Wandra.
6: Eu acho que um diferencial do nosso centro de treinamento é o treino monitorado. Então, hoje a gente tem a consciência do quanto nós gastamos ali de caloria. E aí, algo que a gente, que eu, pelo menos, nunca fiz, foi ficar olhando os rótulos. É, o quanto de caloria eu estou consumindo ali naquela alimentação. E aí, você fica olhando, tipo, vale a pena eu comer isso aqui, sendo que é uma hora e meia, às vezes, para... E eu nem vou bater a caloria, eu nem vou conseguir ter queimado a caloria disso aqui, não vale a pena comer. Então, eu acho que isso tem feito grande diferença, porque quando a gente treinava em academias convencionais, que a gente começa e para, você não é monitorado. Então, você nem sabe, às vezes, quantas calorias você perdeu. Então, não faz muito sentido. Agora, quando você sabe quantas calorias você perdeu, você vê o valor daquilo.
8: Uhum.
6: Eu descobri uma intolerância à lactose faz pouco tempo. Aí, às vezes, eu falo, meu, será que vale um lactê isso aqui? Olha o comercial. Vale um remedinho aqui? Não vale. Então, eu não como. Então, agora, a gente tem essa... Vale o treino? Vale perder isso aqui para comer isso aqui? Não vale. Então, esse é o grande diferencial. E a consciência mesmo, porque a gente, uma hora a conta chega, então o boleto às vezes é caro, então é muito importante a gente

0: Que deveria, então eu acho que a gente não pode fazer essa restrição, mas a gente tem que ter um equilíbrio. Hoje eu como com muito mais consciência de falar, nossa, vou comer isso aqui hoje, mas amanhã já não vai dar, porque amanhã eu tenho outro compromisso e vai envolver comida e tudo envolve comida. Então, se a gente não procurar esse equilíbrio, a gente não consegue. Então, eu percebo que hoje eu como com muito mais consciência, falo igual as meninas, ah, eu treinei hoje, vou comer isso aqui. Mas não. E meu esforço vai para onde, né? Então acho que é sobre isso. E eu acho que o desafio para mim que foi mais difícil aí foi esse último. Na verdade, o penúltimo agora, porque eu fiz o jejum de 20 horas e foi muito difícil para mim. E aí eu falei, nossa, meu corpo precisa de melhorar, porque eu não consegui fazer um jejum e estava em casa, assim, não estava nem na rua, trabalhando. Mas eu acho que é um dia de cada vez. É você superar os seus limites e com equilíbrio que vai dar certo.
1: Como a Wandra disse, no CT nós temos o diferencial da questão do gasto calórico. Então a média é de 500 calorias. E aí isso realmente dá uma base para que você comece a otimizar aí a sua questão nutricional, né? Uma das orientações é você sempre verificar o valor nutricional, né? E vale a pena você, dentro de um contexto, vamos lá, você come duas paçoquinhas, você matou o treino. Se você come 100 gramas de morango, 20 gramas de um doce de leite, você não chega a 110 calorias.
2: E você sabe, esses dias eu fui, né, no mercado e tinha... Sabe o chandelle? Era um negócio que em casa a gente nunca tinha chandelle porque era caro, né? Não que seja barato, ainda é caro o chandelle, mas era ligado àquela questão afetiva, emocional, infância, nunca compra, né? E hoje eu tenho dinheiro pra comprar um chandelle, né? E aí outro dia eu passei um chandelle de chocolate branco e gostoso. Quando eu fui ver, pra mim sempre representava essa inacessibilidade, tanto financeira como também como se fosse muito calórico, né? Aí eu peguei pra olhar assim e falei, gente, dá tipo um bis e meio. E eu nunca como um bis e meio com culpa, entende? E eu falei, o quê? Vou levar um chandelinho, vou deixar lá quando vier, né? A vontade do doce, tô lá e vou sentir assim que posso, né? Comer com aquela coisa de responsabilidade. Eu acho que isso muda tudo, né? Uma vez que você faz exercício, que você tem essa consciência do quanto você gastou e que você pode fazer boas escolhas, né? Então, ontem à noite mesmo também tinha pizza, ou tinha isso, ou tinha aquilo. A vontade sempre é pelo mais gostoso, mais carregado de caloria, né? Mas aí a gente também vai aprendendo a fazer outras coisas de maneira gostosa, né? Faz um monte de legume cozido ali no vapor, mas coloca uma maionesezinha ali pra você ficar, né? Colocando e saboreando. Então, essa mudança de consciência, eu queria perguntar pra você, quando você fez a estreia lá do CT, você falou muito sobre como é que vão ficar as pessoas pós as canetas emagrecedoras. Esse caminho que elas estão trilhando é muito mais desafiador.
1: É.
2: Mas vai gerar um tipo de vida que vai ter um retorno para sempre, né? Exatamente. E quem usa caneta, a gente falou dos starts, mas como vai ser difícil pós-caneta continuar com aquele resultado que você obteve durante o período
1: porque
2: de uso, né?
1: Ela nada mais é do que uma muleta. E a muleta é justamente para te dar esse auxílio. Mas se você toma sem a atividade física, aí ocorre a sarcopenia. Então, mais um do diferencial que nós temos lá no CT é esse acompanhamento, né? A bioimpedância, justamente em virtude da preocupação da perda da massa magra.
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5: Legal demais, né? A gente acompanhando aí Atletas no Ar toda segunda-feira, o pessoal empenhado aí, né? Trabalhando aí a saúde física também, que é sempre muito importante. Olha, faltando 19 para as 10, já as notícias do dia para você no nosso Revista RTM, tá bom? Agora a gente vai de música, porque daqui a pouquinho nós vamos orar pelos homens, né? Então vou chamar aqui o Dinho Oliveira. Cadê você, meu caro Dinho? Ah, encontrei. Esse menino tá aqui do meu lado, olha ele aqui, ó. Ah, grande Dinho Oliveira. Meu jovem, o que você separou pra gente ouvir? Boa música antes do momento de oração pelos homens.
6: Olivares, olha só, boa música, hein? Vamos ouvir aqui um clássico aqui. Deixa eu pensar aqui, acho que foi 93, 94, 95, por aí.
5: Ih, mano, não tinha nem você nascido
6: vai,
5: ainda.
6: Você vai me confirmar. Aí você me quebra. Aí você me quebra.
5: Aí é muito flashback pra mim.
6: Ai, meu Deus. Bom, eu não sei, eu acho que foi nessa época que tava em alta essa
5: música. Te contaram, né? Te contaram.
6: Me contaram. Então te convido, você, Olivares, e aos ouvintes, para ouvir aqui Aline Barros. Você lembra da cantora Aline Barros?
5: Sim.
6: Hoje ela é casada com o jogador Miller, né? Miller que arrebentou no São Paulo, né? Já daqui a pouquinho a gente tem um revista, vamos falar de esporte. Época boa, né? Você sabe que com o Miller me traz boa recordação para foi por causa do Miller, dessa geração, que eu comecei a torcer pro São Paulo. Enfim, tudo isso para trazer aqui.
5: Independente da geração de agora.
6: É, agora
5: sei
6: mesmo.
5: Não, tá, se você ia
6: torcer. Tá difícil, viu? Tá difícil, viu?
5: Mas esse assunto é assunto assim, para, né, outro programa.
6: Isso, é. Esse assunto dão que falar. Então vamos ouvir ali. A música também era melhor. Olha.
5: Sem dúvida.
6: A música era boa também. Então vamos ouvir a Aline Barros cantando Consagração. Ah, meu amigo, polêmicas.

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1: É legal demais, né? Pra gente relembrar com a Aline Barros passando por aqui no nosso Noite RTM desta segundona. E eu quero convidar você para mais um momento de oração agora pelos homens, né? Momento do nosso Chamados à Vitória. Então, se você puder, junte-se a nós para orarmos pelos homens de todo mundo.
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3: Hoje é 18 de maio e o título da nossa oração é Comparando a Aflição. Pois os nossos sofrimentos leves e momentâneos produzem para nós uma glória eterna que pesa mais do que todos eles. Segundo aos Coríntios capítulo 4, versículo 17. A doença e os problemas diários da vida nos lembram da nossa vulnerabilidade. Mas Deus quer nos dar mais do que prazeres passageiros. Permita que Ele preencha sua vida com propósito, alegria e os valores eternos do Reino. Eu sou o Marcos Olivares e para mim é um prazer muito grande ter você orando com a gente.
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Tá aí, reta final então do nosso Noite RTM, né? Estamos quase no finalzinho e olha, é hora então de nós falarmos sobre um assunto dos mais importantes. Vamos agora com o pastor Kleber Lima e o Cacá Rodrigues falarmos sobre a família.

0: Olá, eu sou o Cacá Rodrigues e no programa de hoje o pastor Kleber Lima traz um tema muito interessante. Acompanhe.
1: O Salmo 144, nos seus versículos 11 e 12, diz assim: dá-me libertação, salva-me das mãos dos estrangeiros que têm lábios mentirosos e que com a mão direita erguida juram falsamente. Então, na juventude, os nossos filhos serão como plantas viçosas e as nossas filhas como colunas esculpidas para ornar um palácio. Esta é uma oração que o salmista Davi traz aqui e pode ser claramente identificada como um clamor pelos filhos jovens. E o que nós temos então é este clamor sendo apresentado da seguinte maneira: Senhor, somente em ti há plena liberdade. O salmista Davi faz então esta oração, se lembrando dos seus filhos, e coletivamente essa também se torna uma oração para todos que pedem ao Senhor pelos seus filhos. Primeiramente, Senhor, somente em ti há plena liberdade. Livra nossos filhos das ilusões que escravizam, e conduze-os pelos caminhos da verdade que liberta. Que eles não se deixem prender por valores enganosos, mas experimentem a liberdade que nasce de se viver segundo a tua vontade. Mas também, Senhor, assegura a vitalidade dos nossos rapazes. Fortalece-os com vigor, propósito e direção, para que cresçam como plantas bem cuidadas, firmes e cheios de vida. Eles tenham energia não apenas física, mas também emocional e espiritual para enfrentar desafios com coragem e integridade. E ainda, Senhor, assegura a bela firmeza das nossas moças. Forma nelas uma beleza que vai além do exterior, marcada pelo caráter, sabedoria e firmeza de valores. Que elas sejam como colunas esculpidas, sustentando com graça, força e dignidade tudo aquilo que edificam. Por isso pense, na liberdade do Senhor, nossos filhos encontram segurança e propósito de vida. 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
4: É isso. Seja feliz e até o nosso próximo encontro.

0: Muito bem, fechamos bem demais aí o nosso Noite RTM, começamos bem essa semana, né? Segundona, tenho certeza que você foi muito abençoado, muito abençoada com esta programação, então eu te convido a permanecer com a gente. Marcos Olivares vai ficar por aqui, o Dinho Oliveira, claro, vai ficar também, a gente vai trazer para você depois do intervalo Revista RTM, vamos atualizar você das principais notícias de hoje, hein? Do Brasil, do mundo, mundo esportivo, seleção brasileira já tá aí, né? Com seus guerreiros confirmados, para a batalha da Copa do Mundo. Vamos falar sobre isso daqui a pouquinho. Então, fica com a gente, intervalo é rápido e na volta direto para a edição de hoje do Revista RTM.
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0: Muito bem, está no ar mais uma edição do nosso Revista RTM, a partir de agora até às 11 da noite, se Deus quiser, levando para você um resumo de notícias nacionais e internacionais, destaques esportivos, nesta segundona, hein, convocação da seleção brasileira para a Copa do Mundo. Ah, meu amigo, olha, a gente vai falar sobre isso daqui a pouquinho, tem as notícias do mundo do agronegócio, tem Pastor Janos com uma mensagem mais do que especial, reflexiva, para a gente fechar bem a nossa noite de segunda-feira. Claro, tem a sua participação também, hein? É muito importante você participando conosco, você nos abençoando com a sua interação através do nosso WhatsApp. Tá sem assunto? Manda um alô, um olá, um boa noite. Importante é você interagir com a gente. Vamos falar o seu nome no ar, então deixa de colocar aí a sua cidade, o estado de onde você está falando com a gente, né? Isso vale também para você que está no exterior, coloca aí o país onde você está, para a gente poder saber aí mais ou menos, né, onde está chegando o som da RTM Brasil, tá bom? E se você tiver aí um assunto legal para tratar com a gente, fica à vontade, né? Vai comentando, olha, tô aqui com a minha família, a gente está aqui reunidos, né? A gente veio da igreja agora, estamos aqui ouvindo Revista RTM. A gente vai comentar algumas notícias que a gente vai trazer ao longo do programa. Se você também quiser trazer o seu comentário, o seu ponto de vista, dar a sua opinião, claro que pode, fica à vontade, participa. No finalzinho do programa, quando a gente agradece as participações, a gente traz também o seu comentário, tá bom? Então não deixa de participar com a gente nesta segundona, 18 de maio de 2026. Eu sou o Marcos Olivares, eu tô aqui no interior de São Paulo, no estúdio E da RTM Brasil. Esse estúdio está conectado ao nosso estúdio C, em São Paulo, capital, onde está ele, Dinho Oliveira. Pois é, conosco, estamos começando juntos mais esta semana. Meu caro Dinho Oliveira, seja bem-vindo a esta programação. Você que está cuidando de todo o nosso aparato tecnológico aí em São Paulo, capital, e também apresentando comigo esta edição do Revista RTM. Boa noite, seja bem-vindo. Como é que você está, meu jovem? Tudo bem contigo?
1: Tá tudo bem comigo, sim. Pois é, eu falei aqui no bloco passado. Primeiro, deixa eu falar boa noite, Olivares. Obrigado pela recepção, pelas boas-vindas. Ah, que rapaz gentil esse Marcos Olivares. Muito obrigado. É muito bom estar aqui novamente, começando nessa semana, né? Com gás total de Oliveira e Marcos Olivares, a dupla do noite. Muito boa noite também para os nossos queridos ouvintes. Eu tô dando risada aqui. Boa noite, viu, ouvinte? Para você que chegou agora, para você que estava aí acompanhando a programação. Eu tô aqui conversando com o Marcos Marchiori, ele que tá em Santa Catarina, né? E ele mandou aqui uma errata. Como é que se diz quando a gente tem que corrigir uma informação que a gente passou? Você sabe que às vezes errata, né? Então, assim, eu fiz um comentário, né, antes de tocar ali a música da Aline Barros, Consagração, e eu falei Miller, né? Miller, eu falei errado, eu errei profundamente, e ele estava aqui me refrescando a memória, me ajudando aqui, né? Ele mandou aqui, eu não tinha entendido, né? Eu pensei que ele estava falando de outro programa, mas não. Ele estava falando o seguinte, ó, o esposo da Aline Barros não é o Miller. O Miller, né, ele virou pastor, né, depois.
0: Isso.
1: Foi nessa época também. Quem é o esposo da Aline Barros é o Gilmar. Então tá feito. É verdade, eu falei errado.
0: É, meu amigo. É verdade, não é o Miller mesmo. É verdade,
1: é
0: verdade.
1: Porque eles jogaram juntos, né? Na mesma época, se não me engano, né? O Gilmar e o Gilmar, ele
0: não
1: jogou.
0: Não sei se chegaram a jogar juntos, né? O Miller acho que veio antes, mas eu não sei se chegaram a jogar juntos, não.
1: Então,
0: eu não sei, meu jovem.
1: O Marcos falou, pô, mas aí eu pensei que ele tava falando do programa Atletas de Cristo, enfim. Mas aí agora que caiu a ficha que eu entendi. Então, Marcos, ele perguntou, mas o Dinho e o Marcos não estão ao vivo? Eu falei, sim, estamos ao vivo. Então estou aqui só corrigindo esta informação urgente. Aí que o nosso querido Marcos Marchiori. É legal, né? Quando os ouvintes estão tão antenados e participam, né? Mesmo que a gente, às vezes, no... Agora é assim, né? A gente joga tudo culpa no TDAH, né? Mas mesmo
0: não,
1: que
0: mas a gente... Na verdade, Agora que já o ouvinte se manifestou, a gente já pode falar. Nós fizemos isso para ver se o pessoal estava atento mesmo, para ver se alguém ia se manifestar.
1: Exatamente. E
0: que bom que você se manifestou. Isso mostra que a nossa audiência está atenta aqui à nossa programação. Ligado. Deu tudo certo. Era exatamente isso que a gente queria.
1: Era a intenção.
0: Então, obrigado,
1: né?
0: Marcos. Né? E que bom que você estava aí ligado, prestando atenção. Né?
1: É legal,
0: e se prontificou a participar com a gente, dando essa força aqui na nossa programação. Ah, os nossos ouvintes são assim, né?
1: São
0: a gente de vez em quando faz esses testes aí, né? Mas a gente sempre fica feliz com os resultados, viu? Ah, que maravilha! Né?
1: Que legal.
0: Olha, né, o importante, nesse caso aí, meu jovem, o importante é que você, né, tanto o Gilmar quanto o Milho foram bons jogadores, né?
1: Foram boa época, né?
0: Honraram suas camisas. Né? Exatamente. E aí, o Dinho Oliveira gostava do São Paulo já desde aquela época, né?
1: Na verdade,
0: e agora
1: eu comecei a gostar nessa época, né?
0: Então, aí não dá pra desgostar mais. E agora, né? Quando a gente vê uma coisa, não dá pra desver, né? Aí tal, aí não, desgosto agora, o que que eu faço? Eu vou sofrer eternamente. Calma, pensa que podia ser pior, né? Você podia ser torcedor da Portuguesa. Então, enfim.
1: Olivares, desgostar, você tem momentos que você desgosta. Você fala, ah, por que que eu fui escolher? Mas todos os times, ele tem as suas fases, né? Tem épocas que o time tá bom, tá bombando, porque eu lembro também, né? Assim como teve o Corinthians na época ali, que teve muitos jogadores bons, né? Lembra do, como é que é, o Marcelinho Carioca, essa fase aí também, né? Jogou muito lá, né? Então teve, bom, você é corintiano melhor do que eu, você sabe todas as fases maravilhosas ali do Corinthians, o Palmeiras. Sim. Também teve uma fase muito boa, né? Então assim,
0: a época da Parmalat,
1: o Santos, né? O Santos hoje, que, meu amigo, é triste, né? Pra gente que gosta do bom futebol, a safra não tá boa no Brasil, não. Mas temos bons jogadores. O que dói, eu acho, no brasileiro, né? É que a gente tem bom jogador, mas eles jogam bem no time deles lá fora, né? E aqui, meu amigo, na seleção.
0: Vamos saber agora, né? Vamos saber nos próximos dias. Ah, que maravilha, hein? É, como dizia a música, o que mais me dói é que você escolheu errado o seu super-herói. É, meu amigo.
1: É, mas o São Paulo tá bem ali. Tá, tem algumas competições que tá
0: bem. Bem mal.
1: Não sei.
0: Não, tô brincando.
1: Tá. O São Paulo tá bem ali. Tá, tem algumas competições que tá
0: bem. Bem mal.
1: Não sei.
0: Não, tô brincando.

0: né? Paulinho, o como que é lá, o Andréas. E aí você tem metade do time do Palmeiras que está sendo convocado para a Copa, mas aí é para a seleção da Colômbia, para a seleção lá do Chile, sei lá, do Paraguai, né, na verdade. Então você tem jogadores que estão indo para seleções de outros clubes, né? Aqui no Brasil você tem, a gente teve aí jogador do Botafogo, jogador do Flamengo, né, do Grêmio, que foram convocados, que também é algo raro, né? Porque geralmente todos eram jogadores de fora do nosso país, mas os que estão fora do nosso país estão jogando, em clubes menos expressivos, né? Então a gente não está mais naquela fase, né, dos grandes craques jogando nos grandes times, né? Os brasileiros estão jogando fora, eles estão tirando um ou outro aí, né? Você não tem lá o pessoal do Barcelona mais, do Real Madrid, né? Você tem lá o Endrick, que é do Real Madrid, mas está jogando no Lyon. Você tem aqueles clubes da Premier League que não são os grandes clubes, né? Então, assim, com raras exceções, você tem jogadores nos grandes clubes aí, europeus, né? Então, a gente está vivendo mais esse tempo. E aí, pessoal, dessa vez, convocou bastante jogadores brasileiros, porque ele fez um bom trabalho, ele conheceu 37 cidades, ele foi ver tantos jogos nesse um ano que ele está como técnico. Muito legal isso, né? Mas é que a fase, realmente, como você disse, a fase não é
1: do... A safra não é boa. Fase é a safra, né?
0: mas é uma safra que está perdurando por muito tempo. Mas deixa para lá, depois a gente comenta mais sobre isso aí. Aproveita para chamar os nossos ouvintes já para participarem conosco, já vão para trazer a sua resenha também, né? Com a gente aqui através do nosso WhatsApp. Diga aí, meu chofem, qual é o WhatsApp aí para a gente bater uma bolinha com o nosso ouvinte?
1: Muito bem, Olivares, o nosso WhatsApp é muito fácil, é simples, não requer prática e nem habilidade, como diz Marcos Olivares, o filósofo aqui do Revista. Anote aí, então, o nosso WhatsApp antes, para quem está no exterior, não esquecer de acrescentar o código 55. Anote agora, então, o WhatsApp, que é o 11 9 7 4 1 8 1 4 5 6.
0: Ah, mas que beleza.
1: Foi Cláudio Ronck que criou esse jeitão? Foi.
0: Foi. Mas sim, foi dentro do Revista. Mantendo a tradição. Mantendo ele funciona dentro do Revista. Em outros horários... Fica esquisito. Essa forma fica bacana no Revista.
1: Nem ele pode usar fora do Revista. Nem o Claudio Ronque.
0: Se ele usar fora do Revista, fica esquisitão. Fica esquisitão. Não tem graça.
1: Ô, menino!
0: Funciona aqui.
1: Eu tô aqui. Ele me manda áudio, né? Ô, menino!
0: Parece que chama tá menina, às vezes chama meu querido.
1: Então vou repetir também.
0: Repita, meu chofem, repita.
1: Bem frisado aí, tá? 11 9 7 4 1 8 1 4 5 6.
0: Exatamente. Valeu demais.
1: Não esqueça de se identificar, falar o seu nome e a cidade de onde nos ouve. É importante pra gente, viu? Coloca aí direitinho aí. Ajuda nós, né, Olivares?
0: Exatamente. 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
0: Isso.

0: seguinte aí, 3, 4, 5. Pronto, 3 segundos bastaram para que a gente estivesse aparecendo ali, tá certo? Então é isso, você vai nos assistir também nesta noite de segunda-feira. Olha lá o Marcos Olivares, que maravilha! E tá congelado ali, é?
1: Você sabe que quando começa a congelar assim, é porque a audiência tá grande, né?
0: A audiência tá massacrante, como dizem por aí, tá certo?
1: Outro dia o Vavá tava ouvindo, ele falou, deu uma travada aqui, não sei o que. Falei, vai, insista aí que...
0: Insista que tem muita gente ao mesmo tempo, tá certo? Então é isso.
1: Vai dar uma travada no servidor.
0: Então vamos aproveitar a nossa audiência massacrante, já vamos trazer aqui as informações para o nosso ouvinte, olha. E congelou bacana, hein? Esse congelamento eu aprovo. Tem o selo de Marcos.
1: Parece aqueles porta-retrato digital, né? Que tem agora.
0: Não é? Ficou bacana demais, viu? Ficou muito bom.
1: Muito bem.
0: Excelente. Dito isso, vamos atualizar aqui as principais notícias desta segunda-feira. Meu jovem Di Oliveira, temos informações atualizadas para o ouvinte do Revista RTM.
1: Olivares, temos destaques nacionais. Mas antes,
0: sobe o som.
1: O Exame Nacional do Ensino Médio, o Enem, deverá contar com cerca de 10 mil novos locais de aplicação em 2026, de acordo com o Ministério da Educação. Com isso, o governo espera diminuir o número de alunos que precisam se deslocar para outros municípios para fazer a prova e aumentar a faixa de participantes que fazem o exame na própria escola. O objetivo, porém, não é facilitar a vida dos estudantes, mas avaliar o nível de educação das escolas por todo o país. A ampliação dos locais de prova está alinhada a uma portaria publicada pelo Ministério que prevê medidas que garantam a implementação da Política Nacional de Avaliação e Exames da Educação Básica. As mudanças acontecem para possibilitar a inclusão do Enem, integrado ao sistema de avaliação da educação básica, que vai permitir a avaliação da qualidade da educação básica por meio dos resultados do exame, viu, Olivares?
0: É importante, né? Porque quando você tem dentro das regiões, né, o desempenho dos alunos daquela unidade, daquela escola, você consegue ter um parâmetro, né? Se a escola está conseguindo desenvolver um bom trabalho, se precisa de ajustes, precisa melhorar, então você vai direto aos pontos, né? Direto onde aquela escola precisa de mais atenção, essa escola aqui tá bacana, essa aqui a gente usa como exemplo, né? De bom desenvolvimento, de bom desempenho, né? Então você tem lá, de repente, numa mesma comunidade, uma escola que tá desempenhando bem, outra que não tá desempenhando tanto, você consegue fazer um intercâmbio entre as escolas, então uma excelente medida, e eu espero que realmente, né? O pessoal que está envolvido na educação dentro dos municípios em todo o Brasil se empenhe para que a educação possa subir de nível como um todo no nosso país, né? Vai depender de cada localidade, da boa vontade de cada localidade dentro das suas secretarias municipais de educação, para que isso realmente seja colocado em prática. Por quê? Porque se os resultados começarem a vir muito ruins, né? Um ano, dois, três, aí tem que ter alguma consequência para essa unidade, para essa escola, né? Então, por isso, as escolas precisam realmente se empenhar e tomar providências quando estiverem com problemas educacionais. Legal, uma boa medida. Tomara que dê tudo certo. Vamos aguardando, né? E vamos esperar o tempo passar. Olha, alguns medicamentos importantes, hein, e populares também estão sendo recolhidos, mas pelas próprias fabricantes. Os medicamentos atorvastatina cálcica e rosuvastatina cálcica, que são produzidos pela empresa CIMED, passam por processo de recolhimento voluntário iniciado pela empresa. A medida é referente a apenas um lote desses remédios. Além disso, o medicamento fosfato disódico de dexametasona passa por processo de recolhimento voluntário também, iniciado pela empresa Hipofarma. E essa medida também se refere a apenas um lote. Motivo alegado pela CIMED é que há uma suspeita de mistura de embalagem, já que os medicamentos são muito parecidos. Já o produto da Hipofarma pode apresentar turvação da solução quando o fármaco é diluído em associação com determinados medicamentos. A atorvastatina cálcica e a rosuvastatina cálcica são medicamentos indicados principalmente para reduzir o colesterol ruim e os triglicerídeos no sangue, além de elevar o colesterol bom. Já o fosfato disódico de dexametasona é um corticoide sintético utilizado para tratar condições inflamatórias severas, também distúrbios alérgicos, doenças autoimunes, problemas dermatológicos e edemas, como por exemplo o edema cerebral. Então tem muito ouvinte nosso, né, que talvez possa usar essas medicações. Entra lá no site das fabricantes CIMED, Hipofarma, e vai ter o número do lote lá para verificar se o seu está incluído. Esses dois da CIMED têm embalagens praticamente idênticas, né? E os comprimidos também são muito parecidos. Então, pode ter havido um medicamento está na caixa do outro, inverteram. Então, eles estão recolhendo esse lote, né? E o outro, porque quando está se misturando lá... É problema, né? Quando você está misturando lá o remédio, ele está com uma cor diferente, né? Então, se de repente você está acostumado já a tomar, viu que está uma cor diferente, já se atente ao lote, né? Então, é bom a gente ficar atentos, né? Porque são remédios de uso, muitas vezes, contínuo até, e que muitas e muitas pessoas usam, né? Então, se você usa desses remédios que eu acabei de falar, quem usa está acostumado com o nome, né? O nome é estranho, mas quem usa está acostumado. Então, vai saber aí, e que pode, de repente, o seu lote ser esse lote que eles estão recolhendo, né? De repente já foi vendido algum, fique atento lá, entre no site da CIMED e também da Hipofarma, que são as fabricantes desses medicamentos.
1: Pois é, informação muito importante e relevante, né? Porque pode afetar aí a sua saúde.
0: Exatamente.
1: Olivares, a seleção brasileira, né, já está definida, já saiu, né, ali a convocação oficial. E agora sim, provavelmente, digo eu, né, eu acredito que as vendas da camisa da seleção vão explodir, né? Ah, agora todo mundo vai comprar.
0: Pensa entrar no clima da Copa, né?
1: Pois é. Então é isso. Mas olha só, antes mesmo, né, de Neymar ser confirmado aí na lista, né, de convocados, aconteceu hoje uma mega operação da Receita Federal, né, que fechou hoje temporariamente dois shoppings no Brás, aqui no centro de São Paulo, viu, Olivares? Eles estavam atrás de produtos falsificados, como por exemplo, camisas das seleções de futebol da Copa do Mundo, não só do Brasil, como outras aí, né? O shopping, olha só, o Shopping 25, Brás, né? E o Stunt, é isso mesmo, Olivar, assim fala?
0: Isso.
1: E juntos eles têm cerca de 2.000 lojas. Meu amigo, é muita coisa, hein? Eles ficaram, né? Ficarão interditados por pelo menos 2 semanas para que os auditores possam averiguar se há mercadorias em situação irregular. Os lojistas que apresentarem nota fiscal e documento regular terão a mercadoria liberada. Tem que ser nota fiscal do produto original, acredito eu, né? Não daquele falsificado. Bom, já os produtos sem comprovação, né, serão apreendidos. Mesmo assim, os comerciantes ainda poderão apresentar a documentação posteriormente para reaver os itens. As apreensões devem acontecer ao longo de 2 semanas de forma gradual. Vai dar uma quebradinha no financeiro de algumas lojas ali, hein?
0: Mas aí é que tá, né? Você vê, é gente do Brasil inteiro que vem comprar ali para revender nas suas cidades, né? Sim. Gente de São Paulo, são dois shoppings, cerca de 2.000 lojas, são estandes, né? São lojinhas pequenas, estandes, por isso que dá 2.000. Agora você imagina quanto que tem nessa região só desses estandes, dessas lojinhas de shopping, porque tem shopping, tem 5, 7, 9 andares, né? Então, assim, 2.000 parece muito, né? Pra, de repente, quem tá nos ouvindo, uma cidade pequena, aqui, por exemplo, onde eu tô, 2.000 lojas aqui, seria uma loja para cada habitante, né? Então, então, assim, parece, é um número absurdo, né? Para quem não tá acostumado com essa grandeza de São Paulo, né? Mas é muito pequenininho, perto de todo o universo. Aí, meu amigo, você tem várias coisas, né? Você tem ali, alguma desavença com o fiscal, né? Você tem ali algum o shopping que vai pagar o pato para os outros ficarem atentos, né? Porque é isso que eu tava lendo a notícia completinha, viu, Odinho e ouvintes. E aí dizia assim: a partir de uma denúncia, a Polícia Federal foi fazer essa mega operação. Meu amigo, sério mesmo que eles, a partir de uma denúncia, ele fala assim: gente, recebemos uma denúncia. O quê? Estão vendendo mercadorias falsificadas no Brás. Oh, não é possível. No Brás, mercadorias falsificadas. O quê? O quê? Os chineses lá estão vendendo. Ah, não é possível. Né? Eles ficaram assim, né? Abismados. E foram lá averiguar. E realmente parece, né, que tem coisas falsificadas lá. Dinho Oliveira, você podia imaginar que no Brás se vende coisa falsificada? Que coisa, né? A gente é pego de surpresa, né? Ah, às vezes. A loja, vida prega peça pra gente, viu?
1: Comércio ali quase tudo chinês, né?
0: É, quase tudo ele. De jeito maneira, de jeito maneira, né? Não, são réplicas, tá? Não são produtos falsificados, são réplicas.
1: São similares.
0: É similares.
1: Genéricos.
0: Entendeu? É isso. Exatamente. Mas é isso. Deixa eu ver aqui, temos mais... Ah, sim, agora destaques

0: 40 anos e o povo tá lá, né? Meio bravo com o presidente. Mas não adianta quebrar tudo e querer pressionar para ele sair, né? Tem que sentar na mesa de negociações e falar, gente, não tá direito o que vocês estão fazendo, não tá funcionando. Vamos mudar esse modelo? Vamos fazer diferente? O que você tem? Faz um pacote diferentão aí pra gente ver o que vai acontecer. Ele tá 6 meses no cargo, né? Não é possível que o país estava bem, de repente em 6 meses ficou ruim, né? Ele pegou uma herança já negativa de quem veio antes dele, né? E só que ele não pode piorar, ele tem que reverter a situação, igual o Milei tá fazendo na Argentina. Ele pegou ali uma terra devastada e tá revertendo a situação. Então, lá na Bolívia, você precisa dar tempo pro presidente trabalhar. Se tá piorando a situação, ele não tá conseguindo trabalhar, tem que sentar na mesa de negociações todo mundo, né? Oposição, situação, para tentar resolver isso de uma maneira civilizada. Não adianta quebrar tudo e tirar, né, a força o presidente lá, porque não é exatamente isso. Ele sozinho que vai destruir o país e ele sozinho que vai consertar o país, né? É isso.
1: Será que isso é uma tentativa de golpe, Olivares? Será que eles vão ser presos? Porque é golpe? Será? Mas eu não preciso responder. Vamos seguindo em frente com destaques internacionais, viu, Olivares? Eu estava pensando alto.
0: Não, mas não é porque dizem que o presidente é de centro-direita, né? Então o pessoal do povo que está lá, camponeses, como diz a matéria, camponeses, né? Professores, né? O pessoal que não larga, aquele que ninguém larga a mão de ninguém. Então essa galera jamais, né, daria um golpe de Estado. Jamais, né? É tudo por amor à pátria. Se fosse ao contrário, sim.
1: Agora falando aqui das novidades aí do governo dos Estados Unidos, do Trump. O governo dos Estados Unidos impôs sanções a 9 autoridades cubanas, viu, Olivares? Incluindo a ministra das Comunicações e vários líderes militares, além da Diretoria de Inteligência de Cuba. Você sabia que tem lá? Não sabia, não. A informação é do Departamento do Tesouro americano e foi divulgada na manhã de hoje. As medidas, elas fazem parte de um esforço mais amplo do governo Trump para aumentar a pressão sobre Cuba, incluindo tentativas de conter o fluxo de petróleo vindo da Venezuela e do México para a ilha, viu? O governo americano descreveu a gestão cubana como corrupta e incompetente e defendeu uma mudança de regime no país, viu, Olivar?
0: Tomara que dessa vez vá, né? Igual tá acontecendo na Venezuela. Cuba tá se deteriorando mais e mais a cada dia, né? O povo não tem o que fazer, não tem para onde ir, não tem como se sustentar, né? As casas caindo aos pedaços, os carros lá dos anos 50 e 70 anos, os carros não conseguem trocar frota, as pessoas não têm dinheiro para nada, não tem energia elétrica, falta tudo naquela ilha, a começar pela liberdade, né? Liberdade de opinião, liberdade de liberdade de ir e vir, né? De trabalhar. Então é tudo diferente do que a gente vive aqui, né? O pessoal não sabe como é, né? Conheci um cubano que ele dizia, ele era motorista de caminhão e pai. É assim, na verdade é o seguinte, a Fernanda tem uma prima, casou com um cubano, que veio para o Brasil em 2007 no Pan-Americano e fugiu da delegação, ficou aqui no Brasil, casaram. Trouxe os pais para cá, tempo atrás. Eu conversando com o pai dele, ele me mostrava um cartão. Esse cartão, ele diz que ele é motorista de ônibus e de caminhão e pintor. Então ele vai nas agências de empregos, mostra o cartão e eles mandam ele para um... hoje você vai trabalhar em tal lugar, hoje você vai trabalhar com pintor, amanhã você vai dirigir esse caminhão aqui, vai levar essa mercadoria daqui para lá. É assim que funciona lá. E como que você, que você ganha no fim do mês? Você tem a sua caderneta, então você vai pegar lá 5 pãezinhos, amanhã mais 5, pegou 20, já no mês não pega mais, tá tudo anotado na sua caderneta. Isso quando tem.
1: Gente,
0: né?
1: Que doido.
0: Se você criar um boi lá escondido.
1: Então você caderneta, trabalha, o seu salário é a caderneta, então. É isso?
0: Você ganha um pouquinho do governo, mas ele te dá, né? Pãozinho, ele te dá o arroz, o leite, te dá 2 litros de leite por mês, te dá 10 pãezinhos por mês.

0: Né? Se você, por exemplo, criar um carneirinho escondido lá, matar ele no fim do ano, e alguém pegar você com uma sacolinha com carne, que carne é essa? Ah, eu criei escondido um carneiro. Você pode pegar 10 anos de cadeia. É assim que as coisas funcionam lá. As pessoas não sabem, mas é assim que
1: É
0: funcionam lá,
1: triste,
0: né?
1: pois
0: Então, tomara que esse regime realmente caia, né? A gente falou na semana
1: é. É
0: passada
1: ainda
0: que
1: pior que a Venezuela, né?
0: tá pior ainda. A gente falou na semana passada sobre o pessoal da CIA, que foi da CIA ou do FBI, que foi lá para Cuba, né? Teve uma conversa entre eles, e agora teve essa notícia dessas sanções, né? O tal do como que é? Magnitsky, né?
1: Magnistic,
0: Foi dado
1: é,
0: aqui.
1: Magnistic.
0: Foi dado aqui. É mais ou menos isso daí que estão fazendo lá, né? Com esse pessoal aí que está no comando do país, porque o país não está conseguindo andar. Então, tomara, né, que o povo tenha uma chance de viver bem, principalmente aqueles mais idosos que já nasceram nesse regime e que nunca tiveram oportunidade de uma vida melhor.
1: Pois é,
0: Olha, só
1: tomara
0: para a
1: mesmo.
0: gente. Tomara, tomara. E só para a gente fechar aqui os destaques internacionais, o lançamento de um novo relógio da marca suíça Swatch gerou uma onda de tumultos em frente a lojas da marca em diferentes cidades do mundo, hein? Com brigas, empurra-empurra, correria e filas quilométricas. Ah, meu amigo, foi na América Latina? Dessa vez não, viu? A confusão ocorreu devido à grande procura de consumidores por um relógio de pulso que a fabricante suíça lançou em parceria com a Audemars Piguet. Conhece? Nem eu conhecia. É uma marca de relógios de luxo, lá da Suíça. Após uma campanha agressiva de lançamento, milhares de pessoas se aglomeraram na porta das lojas da Swatch pelo mundo nesse domingo. Vídeos registrados por quem foi aos locais mostraram cenas de caos e confusão em cidades como Nova York, Mumbai, Dubai, Milão, Barcelona, Bangkok e Osaka, no Japão. Os relógios anunciados estavam sendo vendidos por cerca de 400 dólares, bem abaixo dos milhares de dólares que normalmente custam relógios de luxo da Audemars Piguet. Já ouviu falar dessa marca? Não,
1: Nunca
0: porque ela é
1: ouvi
0: de
1: falar, mas
0: alto luxo. Ela quis
1: se tivesse
0: fazer
1: lá,
0: uma.
1: eu ia comprar também para vender aí, porque
0: Pois
1: depois
0: é,
1: vai
0: em todos esses
1: valorizar.
0: lugares que eu falei, deu polícia, viu? Tiveram que chamar a polícia. Só não saiu ferido, mas teve que chamar a
1: Rapaz,
0: polícia.
1: até no
0: Pois
1: Japão,
0: é,
1: que é o
0: né?
1: lugar mais
0: Quem
1: tranquilo,
0: diria?
1: né? No Japão,
0: Esse mundo tá
1: estratégico.
0: essa. Nós estamos vivendo um momento diferente da nossa história mundial, viu?
1: Essa do Japão, né? Bangkok é um lugar que diferente, né?
0: Pois é, meu amigo. E o relógio era feio, viu? Eu vi as fotos. Lembra aqueles relógios que você trocava pulseira, que você comprava lá? Comprava 7 pulseiras, 4 pulseiras, que vinha uma azul, uma. Você só
1: Lembro.
0: trocava o relógio. Parece com
1: Lembro.
0: aquele relógio. É
1: Ah, tá
0: feio.
1: brincando. Ah, é?
0: É feio, mas é por causa da marca, né? Grife.
1: Você sabe que uma vez eu ganhei um relógio bem caro de um amigo. E
0: Que
1: ele deu.
0: bom.
1: Ele tava uns
0: Bom pra
1: 6 mil
0: você.
1: reais. Passou uns 2 anos. Vendi.
0: Faça isso, meu amigo.
1: Não, mas o meu amigo fala: não, pode vender, pode vender. Falei, posso vender? Pode, pode. É presente, dei pra você. Você usou agora e. Vida que segue.
0: Só faltou você falar assim: posso
1: Dá
0: vender?
1: outro.
0: Pode. Então compra. Compra de volta.
1: Esse amigo é
0: Deixa pra lá.
1: demais. Esse amigo é
0: Deixa
1: galera.
0: pra
1: Bem,
0: lá.
1: gente boa, hein? Um
0: Olha.
1: abraço pro Flávio.
0: Tá certo. Bom, vamos pro intervalo, né? Porque a gente tem que voltar rapidinho pra falar de esportes e de seleção brasileira.
1: Isso, acabamos então, só para fazer a assinatura, acabamos de ouvir então destaques de notícias nacionais e internacionais que teve redação e produção do nosso jornalista, sabor especialista em relógio, Marcos Olivares.
0: Obrigado, Chafém.
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0: Muito bem, voltamos para falar de esportes. Ah, hoje teve convocação, hein? O técnico Carlo Ancelotti anunciou a lista de convocados da seleção brasileira para a Copa do Mundo 2026. Meu amigo, Neymar foi chamado. Eu tinha falado sobre isso, eu não tinha falado sobre isso. Guardem os chocolates, me entreguem todos quando eu for aí, né, na sede da RT Brasil. Tá bom, Zamana? Sabe logo, nada de futebol, Zamana?
1: Não, Luana, não sabe nada.
0: Sabe nada de futebol, viu?
1: Também
0: sabe
1: não.
0: Sabe nada de futebol. Você ouvinte que também falou, ah, Neymar tá ultrapassado, Neymar já era. Sabe nada de futebol, Neymar foi chamado e disputará o seu quarto Mundial na carreira, depois de ser convocado pela primeira vez pelo técnico italiano. E atenção, meus amigos, para a lista de convocados: goleiros, Alisson do Liverpool, Ederson do Fenerbahçe e o Everton do Grêmio, aquele que era do Palmeiras, está no Grêmio agora. Por que o Palmeiras dispensou ele? Porque está em fim de carreira, 38 anos quase. E por que o Ancelotti chamou? Porque é experiência, meu amigo. Ele é bom. Ele é experiente, a gente precisa de gente experiente, principalmente isso, na defesa, que é para dar segurança para quem tá lá em campo. Ele chamou o Everton, por isso que ele não chamou o Hugo.
1: E tem que ser titular.
0: O Hugo, hein? Souza, mas ele vai ser o terceiro goleiro, mas se precisar dele, ele tá lá, certo? O Hugo Souza tava na esperança de ser chamado, provavelmente para a próxima Copa, se ele continuar mantendo esse nível que ele está jogando, vai ser chamado. Ainda muito jovem, né? O Ancelotti preferiu, o Bento também não foi, então ele preferiu a experiência dos goleiros dessa vez para a Copa do Mundo. Uma garantia aí, uma segurança na defesa. Defensores: Alexandre do Flamengo, Bremer da Juventus, Danilo do Flamengo, Douglas Santos do Zenit, Gabriel Magalhães do Arsenal, Ibanez do Al-Ahli, Léo Pereira do Flamengo, Marquinhos do PSG e Wesley da Roma. Meio-campistas: Bruno Guimarães do Newcastle, Casemiro do Manchester United, está se despedindo do Manchester United, Danilo Santos do Botafogo, Fabinho do Al-Ittihad, Lucas Paquetá, meu amigo Lucas Paquetá, tem um bom empresário. Olha, ele não tá, ele voltou pro Flamengo, não disse ainda por que tá de volta, mas foi chamado pelo Ancelotti. Atacantes: Endrick do Lyon, excelente, Gabriel Martinelli do Arsenal, Igor Thiago do Brentford, Luiz Henrique do Zenit, Matheus Cunha do Manchester United, Rafinha do Barcelona, Rayan do Bournemouth, Vini Júnior do Real Madrid e ele do Santos, Neymar, o nosso Neymar. Ah, meu amigo, você teve festa lá quando ele anunciou o Neymar, teve festa fora lá do Museu do Amanhã no Rio de Janeiro e teve festa no Brasil inteiro, meu amigo. Existe um mundo dentro da internet e existe um mundo real, tá? No mundo real, o Neymar é ovacionado na Argentina, é ovacionado no Paraguai, é ovacionado aqui no Brasil. No mundo da internet, da polarização, o Neymar, ele não é muito querido por essa galera que segura um na mão do outro e pinta o cabelo colorido, porque ele não vai nessa vibe. Então, nesse mundo da internet, o Neymar já tinha acabado, o Neymar não presta mais, não representa o Brasil, não usa camisa da seleção brasileira, quero camisa da seleção vermelha. Ah, por essa galera, Neymar não vai. Mas pela galera normal, que vive o dia a dia como a gente, ele vai. Teve festa no Brasil inteiro. Ele foi na Argentina, foi ovacionado pelos argentinos. Foi ovacionado no Paraguai. Ele levou 45 mil santistas lá no estádio do Corinthians nesse domingo, no jogo contra o Coritiba,
1: pois
0: né?
1: É. Apesar de
0: ter perdido. Mas ele levou 45 mil pessoas. Por quê? Foram para ver quem? Para ver o Neymar, meu amigo. Então é isso, o mundo real é esse, tá? E ele vai representar bem o nosso país. Sabe por quê?
1: Amém.
0: Ele não é respeitado aqui dentro por muita gente. Mas no vestiário ele é respeitado e ele é um agregador. Ele é respeitado pelos jogadores estrangeiros, europeus, técnicos, árbitros, todo mundo conhece ele. E quando ele está lá representando o Brasil, põe um pouquinho de respeito, porque os outros jogadores não têm nome suficiente para colocar o respeito que o Brasil merece e precisa. Então, pode não estar 100%, mas ele é necessário na seleção.
1: Vai
0: não
1: se
0: temos outro equivalente a ele.
1: R7, né? O Ronaldo, né?
0: R7, Messi, Haaland,
1: Mbappé,
0: exatamente. Sabe? São caras que ele olha olho no olho.
1: Constelação, né? Constelação.
0: É isso, gente. É isso.
1: Porque o Messi vai estar lá com a seleção.
0: Por isso que eu tô falando desde sempre, o Neymar vai pra seleção. Mas claro que ele ia pra seleção.
1: Ah, que bom, né? Eu tava com dúvidas
0: Seu
1: Ancelotti.
0: Segue meu show.
1: Ia convocar ele, mas o negócio ia ser feio se não convocasse. Bom, continuando com o assunto Neymar, né? A convocação do Neymar para a Copa ganhou, como você disse, aí grande repercussão internacional, né? Os jornais europeus colocaram a presença do atacante do Santos como surpresa e apontaram o fim do debate no Brasil. Na Espanha, o jornal Marca e o jornal AS repercutiram a presença do atacante brasileiro na lista do Ancelotti. O Marca colocou como Ancelotti acaba com o debate no Brasil, enquanto o AS colocou como bomba mundial. Bomba, boemba, boemba. Bem
0: exagerado, né?
1: É.
0: Tá boemba, boemba.
1: É, lembro. Outro jornal espanhol, Mundo Desportivo, também tratou a convocação de Neymar como surpresa. Já o francês Le Cup colocou a presença do atacante como a última dança do atleta de 34 anos em mundiais, viu? Olivares, então, foi assunto não só no Brasil, como no mundo inteiro. Ah, que maravilha!
0: É por isso que eu tô falando. Neymar é isso, gente. Neymar é isso, tá? A pessoa precisa entender é só isso.
1: E o esporte hoje é só sobre seleção, né, Olivares? Tem mais aí?
0: Só sobre seleção, porque olha só.
1: Maravilha, hein?
0: Olha só que interessante isso. Dos 18 nomes destacados para representar a seleção brasileira naquele álbum da Copa do Mundo, porque lá só tem 18. 5 dos 18 que estão lá não estarão com o Brasil nos Estados Unidos, México e Canadá, não. João Pedro e Bento, por opção do Ancelotti. Éder, Militão, Estevão e Rodrigo, por lesão. Todos esses são desfalques na lista do Ancelotti, que foi divulgada no final da tarde de hoje. Em contrapartida, outros 13 nomes estão na lista de Ancelotti, mas não marcaram presença no álbum. A ausência mais sentida dentre eles, claro, é a de Neymar, que esteve nos livros de 2014, 2018 e 2027.
1: Podia lançar, cara, né? Você... Dá tempo ainda, não dá?
0: É, lança a figurinha dele, né? Lança como figurinha aquela difícil, né? Olha só, sabe qual é o problema? Sabe qual é o problema? Esse pessoal que tá fazendo os álbuns da nova geração é igual o pessoal que fez a camisa da seleção brasileira e escreveu Brasa. Sabe nada de futebol. Sabe nada, de, não o sabe nada. O canário
1: que vira urubu, não é isso? Um negócio assim.
0: É,
1: né?
0: Não sabe nada, sabe? Todo mundo sabe nada. Aí tirou o Neymar, colocou o jogador que não vai estar. Erraram. Sabe por que erraram? Porque não sabe nada de futebol, por isso que erraram. É igual a turma do Brasa, já tiraram da meia o Brasa, viu? Esconderam ali na camisa o Brasa e tiraram da meia, do meião. Ai, todo mundo fala na rua Brasa, né?
1: E é aquela imagem que parece um chifre, negócio medonho assim.
0: Medonho.
1: É sendo assim, então, vamos encerrando, né? Ah, hoje o papo foi rápido, e sobre esse papo da seleção, vou falar pra você, viu, Olivares? A gente gastaria horas falando aqui.
0: Vai dar muito o que falar ainda.
1: Muito legal. Ainda
0: mais agora, né? Clima de Copa, vai dar muito o que falar. Ah, que beleza.
1: É gostoso demais falar sobre seleção e tá empolgado, né? A gente precisa um pouquinho disso. Bom... E agora, né? Então encerramos aqui o Destaque do Esporte Nacional e Internacional, que teve a redação do nosso jornalista esportivo, aqui Sabor, especialista em Copa do Mundo, Marcos Olivares.
0: Opa, já comigo.
1: É nóis. Olivares, e o Pastor Janos, ele comentou alguma coisa aí, ou Olivares, a respeito?
0: Pastor Jean tá feliz da vida porque ele também queria o Neymar na seleção, né? Pastor Jean sabe das coisas. Ele chegou, eu falei, pastor, hoje só tem Neymar aqui. Ele falou, não quero nem ler. Tô feliz da vida, já vou lá tomar o meu café. Porque hoje eu vou pegar uma dose dupla de café. Eu tô feliz.
1: Sim.
0: Tomou café já,
1: coisa
0: pastor?
1: Coisa boa.
0: Pôs açúcar. Nem pôs açúcar hoje. E dose dupla ainda?
1: Não, sem açúcar. Eu peguei café, tá, mas não tem açúcar.
0: Tem mensagem para hoje? Por gentileza, muito obrigado.
6: Mensagem para hoje. Já definiu a sua forma de defender crianças e adolescentes do abuso? Jesus declara que quem abusa de vulneráveis que creem nele, o melhor lhe fora que se lhe pendurasse ao pescoço uma grande pedra de moinho e fosse afogado nas profundezas do mar. Você precisa encarar essa advertência sem desvios. Não há neutralidade diante do abuso de vulneráveis na fé cristã e mesmo de crianças e adolescentes. Ou você protege ou você permite. Essa é a realidade. Quando a sua fé em Cristo não lhe autoriza a assistir de longe, ela lhe convoca a agir de perto. Jesus diz que tropeçar, e eu digo abusar, é levar alguém ao pecado moral ou à ruína espiritual. Os mais fortes têm responsabilidade pela segurança dos mais fracos e vulneráveis. Você entende o peso? quando um vulnerável, adulto, criança ou adolescente, é mais do que crime. Há escândalo no sentido mais profundo, a destruição da confiança, a desvio do coração. Você sabe disso, mas saber não protege ninguém. Quando você ignora sinais de abuso, você é cúmplice se ficar em silêncio. Quando você evita intervir, você legitima a omissão. Isso não é apenas falha social, isso é incoerência espiritual e moral. A fé verdadeira não é discurso, ela se traduz em ação concreta. Ela lhe move a escutar com atenção. Ela lhe leva a proteger com responsabilidade. Ela lhe conduz a buscar ajuda adequada, mesmo quando é desconfortável. Preste atenção. Uma mudança brusca de comportamento do vulnerável exige atenção. Uma fala inadequada exige correção e cuidado. Sinais de negligência exigem resposta responsável. Isso não é exagero. Isso é obediência. Lembre-se, o seu chamado não é para acumular conhecimento. Você foi chamado para praticar a verdade. A mentira diz que basta saber. Cristo lhe mostra que é preciso agir. Guarde isso. Fé que não protege, falha. Fé que se cala, participa. Fé que age, revela Cristo Jesus. Você quer uma cópia escrita dessa mensagem? 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Até já.
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0: Muito bem, reta final do nosso Revista RTM, hora de agradecermos a você, nosso ouvinte que está conosco nessa segundona, começando junto com a gente mais uma semana. Meu caro Dinho Oliveira, tem gente com a gente nessa gloriosa noite de segunda-feira?
1: Tem sim, ficou alto agora, hein? Olha só, tem sim, Olivares, quem tá com a gente, né, que participou aí desde o início, é o Marcos Macchiori, ele que está em Taiô, Santa Catarina. O Vilmar de São Ludigueiro, acho que é isso, São Ludigueiro. Ele também está em Santa Catarina, ele fala boa noite, família abençoada por Deus. Olha, daqui está muito frio, hein? É o Vilmar aqui de São Ludigueiro, de Santa Catarina, e lá está 8 graus.
0: Meu Deus. Ai, ai, ai. Tá bom para você? Aproveite, hein? Não, aproveite.
1: Aproveite para se agasalhar bem. Olha só, quem tá com a gente aqui fala boa noite, a Natália, né? A Natália Gleise, de Itapecuru, de Mujimirim, né? Acho que é isso, Mujimirim? É. Não. É Itapecuru Mirim do Maranhão, tá? E ela fala
0: assim. Quase se acertou.
1: É.
0: Mujimirim tem... Maranhão, tá só uns 3 mil quilômetros de distância.
1: A minha cabeça deu uma bugada aqui, né? Porque eu conheço tanto Mujimirim como... E lá em Curitiba tem uma cidade chamada Itaperuçu. Você entendeu ali? Itaperuçu. Então o dela é Itapecuru Mirim. Junta as duas cidades. Nossa. Só que é no Maranhão, tem nada a ver. E ela fala assim, Olivares, ó, que legal o que ela deixou aqui, Olivares. Muitos anos ouvindo vocês, agora estou aqui ninando a minha filha e com a companhia, claro, de vocês. Essa rádio legal. Me salva todas as noites, passo a noite como conectada nela. E olha, nunca tinha pego o zap, viu? E hoje eu aprendi com a instrução de vocês, eu aprendi a também, peguei o zap e de lambuja... Aprendi que poderia assistir você.
0: Olha aí que beleza. Ah, um like então pra você.
1: Gosta demais, hein? Super legal a programação. Legal, né?
0: Ah, obrigado. Então, olha, agora que você já viu que é super simples, super fácil, participa sempre com a gente e nos assista. Ah, mas que alegria! Seja sempre bem-vinda.
1: Olha só quem tá com a gente, né? A família aqui, né? Do Etevaldo, a Bebel Dias, Valparaíso,
0: Goiás.
1: Olá, amigos, irmãos, estamos aqui na sintonia. O ET. Enos.
0: Enos. Como é que você tá, Enos?
1: E uma boa noite, bem. A paz para todos. Enos.
0: Ah, vem na BPL.
1: Quando você falou, eu me liguei. Eu achei muito Enos. Legal. Olha quem tá com a gente também aqui.
0: Grande abraço ao ET.
1: Do formigueiro, diretamente do formigueiro.
0: De sai formigueiro. Daí, meu amigo. Sai Rio daí. Do Sul. Tá fazendo o que no formigueiro?
1: Boa noite, amigos. Na escuta sempre do melhor programa de todas as noites. Gostei.
0: Vai passar um álcool aí. Corre daí. Corre daí. Corre daí.
1: Ele disse que lá na cidade de Formigueiro tá 7 graus, então tá tranquilo. As formigas estão.
0: Que isso? É uma imagina, você tá no Formigueiro e tá 7 graus. É muito sofrimento uma pessoa só.
1: É. Olha quem chegou por aqui, o nosso baterístico de Franca, Olivares.
0: Olha ele aí.
1: Boa noite.
0: É, Franca é longe da capital,
1: formidável,
0: viu?
1: Formidável, é. Tamo boa noite, novo. Dupla formidável. Grande abraço você. De Franca, a capital do basquete. Deus é conosco, Luiz Justino.
0: Amém. Baterístico. Grande Luiz, belíssimas palavras, hein, Luiz? Tamo junto.
1: Olha só, o Richardson de São Luís do Maranhão, meu parceiro, Neymar vai estar lá onde na Copa? É, ele fala, cadê os invejosos secadores faladores, não só da Copa? Admirando agora, ele falou que tá admirando o Neymarzão, o Richardson.
0: Tá vendo? É isso,
1: né? Ele isso. Tá mandando um beijo pra filhota dele, que é Caroline, e o amorzão da vida dele, que é a Lívia. Richardson Santista de São Luís.
0: Isso aí, Richardson, e estamos juntos aí com o Neymar, hein? Ah, oh, que beleza.
1: Olha quem tá por aqui, tá economizando nas palavras, São Paulo de Portugal, Rio Grande do Norte, o nosso querido João Paulo, João Batista, aliás. É, boa noite, meus queridos irmãos, Deus abençoe sua vida, sejamos uma família abençoada, hein?
0: Amém, amém, tamo juntos.
1: E olha só, vamos lá, o Claudinei Triches, ele também tá lá na cidade. E ele tá corrigindo aqui a pronúncia que eu sabia que falei errado, né? Da cidade de Santa Catarina, é São...
0: Como é que chama?
1: Ludigero. Ludigero.
0: Ludigero. É São Ludigero. Deve ser...
1: Ah, é Taiô, não é Taió. Não. Itaiô é Taió, com acento. Viu aí?
0: Taió, Ludigero.
1: Estão afiadas hoje. Tô gostando.
0: Tá certo.
1: E assim foram a participação dos nossos ouvintes, Olivares. Ah, que alegria!
0: Pois é, começamos bem demais essa semana. Obrigado a todos, né, que estão participando com a gente. Obrigado a todos que estão prestigiando esta edição do nosso Revista RTM. Amanhã tem mais, hein? Se Deus quiser, a partir das 10 da noite, fica o convite aqui para todos os nossos ouvintes estarem conosco também na edição de amanhã, participando mais uma vez, né? Interagindo com a gente e nos abençoando nessa programação, viu? Um excelente abençoado finalzinho de segunda-feira para você, uma boa e abençoada terça-feira também à noite, a gente volta a se falar aqui nessa programação. Se você puder, fica mais um pouquinho por aqui, pastor Itamir Neves está chegando com Através da Bíblia, Cláudio Ronck já também nessa programação. Meu caro Dinho Oliveira, começamos juntos essa semana e obrigado pela parceria de hoje, né? E que você tenha aí um bom retorno. Um excelente descanso e uma abençoada terça-feira. E amanhã a gente volta a se falar aqui nesta programação. Tá frio? Você tá de duas rodas ou de quatro rodas aí, meu jovem?
1: Duas rodas hoje, mas meu amigo, frio eu não passo não. Pode ter certeza. Ah, que alegria. Mandar Olivares, bom retorno para você, né? Você que vai fazer aquela caminhada rotineira, costumeira de segunda a sexta. Com alegria, sim. Vai agasalhado, porque hoje tá um pouquinho frio demais.
0: É, não, né? Tu com essa blusa e tem uma outra ali que é pra poder andar tranquilo lá fora. Tá,
1: né? Resistir o frio até chegar em casa. Então é uma boa caminhada, bom descanso pra você e pra sua
0: obrigado.
1: Família. Boa noite pra todos os ouvintes. Um abraço pra Magnólia, professora aposentada de Macau, Rio Grande do Norte. Vamos ficando obrigado, por professora. Aqui. Deixa eu só ver aqui, Olivares, se tá tudo certinho aqui.
0: Veja.
1: Deixa eu ver aqui. Ah, sim. Agora sim, aquele tchau. Pra quem nunca assistiu,
0: tchau de
1: vai assistir agora. Tchau de mês.
0: Esse é o tchau de mês, ó. E o sorriso.
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1: Querido amigo, hoje o nosso alvo é estudarmos mais alguns versos dessa carta de Judas. Vamos estudar Judas 5, 6 e 7. Nesse texto encontramos um tema muito claro e objetivo. Vamos refletir sobre o domínio do Senhor. Nos exemplos que foram extraídos do Antigo Testamento em que Judas cita o povo de Israel, que foi castigado pela sua incredulidade, os anjos que não guardaram seu estado original, e a cidade de Sodoma e Gomorra, que foram destruídas por causa da sua devassidão, é possível percebermos o poder e o domínio de Deus. É possível constatarmos que Deus é o rei de toda a terra. Então, nós vamos considerar e refletir um pouco sobre esse reino divino. O reino de Deus veio realmente a essa terra, mas nunca foi, não é e jamais será um reino terrestre. É a eternidade que invadiu a história humana. O reino ou o governo de Deus foi estendido do céu às criaturas humanas neste planeta temporário, nesse tempo que vai passar. Mas a natureza e a duração do reino, do domínio de Deus em Cristo, é de eternidade a eternidade. Dizer que estamos no reino implica que submetemos as nossas vidas ao governo de Deus em seu Filho. Mas o domínio de Deus nunca foi destinado a ficar limitado no espaço e no tempo. Por quê? Porque é um reino eterno. Simplesmente nos submetemos ao domínio de Deus agora para que possamos viver sob o governo e cuidado de Deus para sempre. Entramos no reino agora, pois Ele nos transportou para o reino do Seu Filho amado, para o reino do Filho do Seu amor, para que possamos ser herdeiros do reino que Ele prometeu àqueles que o amam. Eu li para você Colossenses 1,13 e Tiago 2,5. Querido amigo, a herança de Deus para nós é, em última análise, um lar com Ele lá no céu. Ele é eterno e a sua meta para nós é a posse do reino que vos está preparada desde a fundação do mundo, conforme palavras do Senhor Jesus em Mateus 25,34. Já que a carne e o sangue não podem herdar o reino, os santos podem, com justiça, ter o desejo de partir e estar com Cristo. Filipenses 1,23. E Deus pode ver como preciosa, então, a morte dos seus santos. Salmo 116,15. A herança eterna vem quando Jesus aparece como juiz dos vivos e dos mortos. E é Paulo que disse a Timóteo: conjuro-te perante Deus e Cristo Jesus, que há de julgar vivos e mortos pela manifestação do seu reino. 2 Timóteo 4:1. Pois dessa maneira é que vos será amplamente suprida a entrada no reino eterno do nosso Senhor e Salvador Jesus Cristo, conforme disse Pedro na sua segunda carta, capítulo 1, versículo 11. Então a pergunta que se faz é: para quem será oferecida a entrada no reino eterno? Infelizmente, e porque não atentaram para a vontade de Deus, alguns não entrarão na posse desse reino eterno. Sabe quem? Ou não sabeis que os injustos não herdarão o reino de Deus? Não vos enganeis, olha só, nem impuros, nem idólatras, nem adúlteros, nem feminados, nem sodomitas, nem ladrões, nem avarentos, nem bêbados, nem maldizentes, nem roubadores herdarão o reino de Deus. 1 Coríntios 6, 9 e 10. Mas graças a Deus, muitos outros que têm dependido do Senhor, que têm recebido a salvação em Jesus Cristo, usufruirão dessa maravilhosa herança do reino de Deus. Ouvi, meus amados irmãos, não escolheu Deus os que para o mundo são pobres para serem ricos em fé e herdeiros do reino que ele prometeu àqueles que o amam? Sim, nós podemos ter certeza de que se temos Jesus, herdaremos esse reino. Mas isso tudo está descrevendo o domínio de Deus. Lembre-se que nós estamos falando sobre o domínio de Deus. Então a pergunta é, mais uma vez, como será esse reino? Será maravilhoso. O nosso Deus é um Deus maravilhoso. Será um lugar sem lágrimas, sem dor, sem depressão, sem solidão, sem inimigos, sem nenhuma coisa má. Mas por que isso? Porque Deus, assim, prepara esse reino para nós. Nós não seremos como somos agora, mas seremos como Ele é. Amados, agora somos filhos de Deus e ainda não se manifestou o que havemos de ser. Mas sabemos que quando Ele se manifestar, seremos semelhantes a Ele, porque haveremos de vê-Lo como Ele é. Se você, querido amigo, perder o reino celestial, você terá perdido tudo. Portanto, é preciso disciplina para viver uma vida de fé. Exige um anseio por Deus e exige ter fome e sede de justiça. É uma meta excelente e é uma esperança nobre buscar ser como o Senhor, tanto agora como para sempre. Palavras do apóstolo João, e assim mesmo se purifica todo aquele que nele tem essa esperança, assim como ele é puro. Mas eu posso ter uma esperança tão elevada? Por quê? Porque eu estou certo de que o Senhor me livrará também de toda obra maligna e me levará salvo para o seu reino celestial. A ele, pois, glória pelos séculos dos séculos. Amém. Querido amigo, o amor para com esse mundo faz com que se perca o céu, porque não se pode amar esse mundo e fielmente se amar a Deus ao mesmo tempo. Não ameis o mundo, nem as coisas que há no mundo. Se alguém amar o mundo, o amor do Pai não está nele. Porque o que aproveitará o homem se ganhar o mundo inteiro e perder a sua alma? Ou o que dará o homem em troca da sua alma? Por isso, irmãos, procurai com diligência cada vez maior confirmar a vossa eleição, a vossa vocação. Porquanto, procedendo assim, não tropeçareis em tempo algum. Querido amigo, esse é o nosso alvo. Queremos conhecer o Senhor, queremos estar com Ele para sempre, porque o seu domínio, o reino de Deus, já está aqui implantado. Mas será concretizado na volta do Senhor Jesus Cristo. O domínio de Deus se estabelece por toda a terra. Portanto, além de reconhecermos que Deus tem o domínio sobre tudo e sobre todos, diante dessas verdades, temos que perceber se já estamos no reino ou não, se já pertencemos a esse reino ou não. Necessitamos nos posicionar diante do Rei, sabendo que Ele quer a nossa completa rendição. Por isso, ao estudarmos esses versos, vamos dar-lhe o seguinte título: O Domínio de Deus, o Domínio do Senhor. Com base em Judas, versículos 5, 6 e 7, vamos refletir sobre o domínio do Senhor. Chamar Deus de Rei, que domina a tudo e a todos, é correto. Designar Reino dos Céus ao governo de Deus é também uma forma correta e apropriada de nos referirmos a esse domínio. Essa expressão reforça lindamente a explicação que Jesus deu a Pilatos a respeito do seu reino. Você se lembra dessas palavras? O meu reino não é desse mundo. João 18,36. Positivamente, Jesus falou: o reino veio do céu. Seu governo, suas leis, seu modo de vida, de pensamento, de adoração, são aqueles do céu. A grande nação da qual os santos são cidadãos está agora centrada no céu e olha para o céu como seu lar, como sua pátria, como seu objetivo. Mas uma pergunta que pode surgir é se o reino de Deus é a igreja. Certamente é verdade que aqueles que estão na igreja estão no reino e que aqueles que estão no reino estão na igreja. Se é correto chamar a igreja de corpo de Cristo, é possível, veja bem, possível nos referirmos à igreja como reino. Porém, o reino é muito mais abrangente, inclusive a igreja está incluída no reino. É importante lembrarmos que a palavra reino tem sentidos que não atendem à palavra igreja. enquanto a igreja chama a atenção para as pessoas que aceitaram o chamado do céu, reino concentra-se mais no rei, no seu governo, no seu domínio. Seria extremamente embaraçoso, se não incorreto, substituir a palavra reino nas muitas passagens onde é encontrada a palavra igreja. A palavra traduzida como reino é principalmente um substantivo abstrato, significando o quê? Soberania, poder real, domínio. E assim se transforma num substantivo concreto para indicar o território ou o povo sobre quem o rei domina. Esse substantivo reino é usado especialmente para o reino de Deus e de Cristo. O reino de Deus, então, é a esfera do domínio de Deus, a esfera em que a qualquer momento seu domínio é reconhecido. Diversos estudiosos relatam uma opinião aceita normalmente, que se Israel tivesse perfeitamente, apenas por um dia, feito a vontade de Deus, o Messias já teria vindo. Contudo, Israel, como nação, jamais atingiu esse ideal. De fato, a vontade do céu só pode ser perfeitamente conhecida e praticada entre os homens quando o Verbo se faz carne e habita em nós. Ainda que o domínio de Deus existisse antes da vinda de Cristo, havia algum sentido no qual o reino seria estabelecido de uma forma que não tinha existido anteriormente. Seria o reino de Deus entregue nas mãos do ungido, disse Daniel. Numa visão, Daniel viu ser dado ao Messias esse reino. Viu ser dado ao Messias domínio, glória e o reino. Daniel 7,14. Esse reino, o Messias partilharia com os santos. Esse reino, o Messias compartilha conosco, nós que nos submetemos ao domínio e à soberania divina. Querido amigo, quando você permitir que Deus reine sobre sua vida de modo completo e total, você poderá fazer essa afirmação, que é o princípio desses versículos. Somente o Deus único e soberano tem poder para dominar terra e céu. Eu repito, esse é o princípio que temos para esse texto de Judas 5, 6 e 7. Somente o Deus único e soberano tem poder para dominar terra e céu. E nesse texto nós encontramos três evidências do domínio de Deus sobre tudo e sobre todos. A primeira evidência do domínio soberano de Deus se vê na relação com o seu povo. Ele libertou, mas também castigou. Veja o versículo 5. É Deus quem deu origem ao povo de Israel. Nos seus planos eternos, lá desde a eternidade, ele quis comunicar a sua vontade, a sua salvação aos homens que pecaram, formando um povo para representá-lo, para revelar e comunicar as bases para a comunhão com ele. Eu leio para você agora o versículo 5 de Judas. Quero, pois, lembrar-vos, embora já estejais cientes de tudo, uma vez por todas, que o Senhor, veja bem agora, tendo libertado um povo, tirando-o da terra do Egito, destruiu depois os que não creram. Querido amigo, através de Abraão, esse povo foi sendo formado. Através de Moisés, esse povo foi constituído um povo livre. Através dos juízes, Deus queria dirigi-los até que eles pediram um rei. Mesmo depois da frustrada experiência com Saul, Deus achou um homem segundo o seu coração. E Davi teve a graça de fazer um pacto com Deus. E da linhagem de Davi veio o Messias, que tem formado um novo povo para Deus. Mas o texto diz que Deus destruiu aqueles que não creram. Você deve se lembrar do episódio de Cades Barneia. A incredulidade do povo fez com que peregrinassem durante 40 anos no deserto, onde toda a primeira geração morreu, exceto Josué e Caleb. Por isso, essa evidência é clara do domínio de Deus. Ele constrói um povo, mas no seu juízo, quando há necessidade, ele destrói esse mesmo povo. A segunda evidência do domínio soberano de Deus se vê na relação com os anjos. Ele deu liberdade, mas também aprisionou esses anjos. Versículo 6. E há anjos, os que não guardaram o seu estado original, mas abandonaram seu próprio domicílio, ele tem guardado sob trevas, em algemas eternas, para o juízo do grande dia. Querido amigo, como mencionamos, Pedro trata do mesmo tema de Judas. Pedro observa no capítulo 2 da sua segunda carta que havia falsos profetas. Eles negam que o Senhor Jesus os resgatou do pecado. Infelizmente, outros discípulos serão enganados por eles e os seguirão. Pedro então escreve que esses falsos profetas certamente serão punidos pelo Senhor. E para ilustrar esse ponto, Pedro também cita o exemplo dos anjos que pecaram. Pedro diz claramente que os anjos rebeldes estão reservados para o julgamento. Não sabemos exatamente quando Deus criou os anjos, mas o que sabemos, com certeza, é que Deus criou tudo bom, porque Deus, em sua santidade, não pode criar nada pecaminoso. Então, quando Satanás, que era o anjo Lúcifer, rebelou-se contra Deus e caiu do céu, um terço do grupo angelical uniu-se na sua insurreição. Não há nenhuma dúvida de que esses anjos caídos agora são conhecidos como demônios. Sabemos que o inferno foi preparado para o diabo e seus anjos, de acordo com as palavras do Senhor Jesus. Então dirá também aos que estiverem à sua esquerda: apartai-vos de mim, malditos, para o fogo eterno, preparado para o diabo e seus anjos. Mateus 25, 41. Jesus, por usar o pronome possessivo seus, deixa claro que esses anjos pertencem a Satanás. Apocalipse 12, 7 a 9 descreve uma batalha angelical no final dos tempos, entre Miguel e seus anjos, entre o diabo e seus anjos. Dessas passagens e outras semelhantes, é bem claro que demônios e anjos caídos são a mesma coisa. A explicação bíblica mais consistente para a origem dos demônios é que eles eram anjos caídos, os anjos que juntamente com Satanás rebelaram-se contra Deus. E como evidência do domínio de Deus, esses seres celestes, rebeldes, estão todos condenados pelo maravilhoso e grandioso Senhor, o Deus soberano. Querido amigo, o domínio é do Senhor. Em terceiro e último lugar, a terceira evidência do domínio soberano de Deus se vê na sua relação com as cidades. Ele permitiu elas existirem, mas também as colocou em fogo eterno. Eu leio para você agora o versículo 7 de Judas. Como Sodoma e Gomorra e as cidades circunvizinhas que, havendo-se entregado à prostituição como aqueles, seguindo após outra carne, são postas para exemplo do fogo eterno, sofrendo punição. Sodoma e Gomorra são duas cidades que foram destruídas por Deus com fogo e enxofre descido do céu. Segundo o relato bíblico, as cidades e os seus habitantes foram destruídos por Deus devido à prática de atos imorais. E os seus habitantes eram os cananeus. A expressão Sodoma e Gomorra se aplica, por extensão, às cinco cidades-estado no vale de Sidim, no Mar Salgado ou Mar Morto. Eram elas Sodoma, Gomorra, Adma, Zebolim e Bela, que também é chamada de Zoar. Eram essas cinco cidades. Sodoma e Gomorra foram criadas sob a permissão de Deus, veja bem. Eram cidades importantes, mas andavam em dissolução, viviam em devassidão. Deus permitiu a expansão das mesmas, o crescimento das mesmas, mas elas foram se distanciando de Deus. Você certamente se lembra dessas palavras. Disse mais o Senhor: com efeito, o clamor de Sodoma e Gomorra tem se multiplicado, e o seu pecado se tem agravado muito. Descerei e verei se de fato o que tem praticado corresponde a esse clamor que é vindo até mim. E se assim não é, sabê-lo-ei. Gênesis 18, 20 a 21. Mas na sequência, depois de ter constatado o pecado do ser humano, ainda lemos em Gênesis: saía o sol sobre a terra quando Ló entrou em Zoar. Então fez o Senhor chover enxofre e fogo da parte do Senhor sobre Sodoma e Gomorra, e subverteu aquelas cidades e toda a campina, e todos os moradores das cidades e o que nascia na terra. Gênesis.

0: edificado sobre a rocha, que é Jesus Cristo. As portas do inferno não prevalecerão contra ela. Querido amigo, eu oro para que você não se deixe enganar pelos falsos mestres e que se submeta ao controle, à direção, à soberania desse nosso grande e bondoso Deus. Que Deus abençoe, um grande abraço e até o próximo programa.
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0: 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E a igreja precisa ser totalmente submissa ao Estado? 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
1: Para começar a semana, vamos citar um dos textos mais conhecidos quando se fala sobre autoridade humana. É Romanos 13, versículo 1, que diz que devemos nos sujeitar às autoridades governamentais. Diante disso, a Ivone de Mauá, São Paulo, pergunta: e se o governo quiser fechar uma igreja, professor? De que lado devemos ficar?
2: Bom, André, vamos primeiro entender um pouquinho mais aqui do texto de Romanos, né? Você mencionou Romanos capítulo 13, e aí nós precisamos prestar atenção no que está acontecendo no texto bíblico. O que, nós vamos descobrir nos tempos dos apóstolos? O Império Romano era dono do mundo todo à sua volta, e a autoridade romana era, vamos assim dizer, absoluta. E diante desse cenário de um império forte, dominador, a Bíblia vai dizer o seguinte, que toda a autoridade que está no poder, ela é permitida, a sua posição só é permitida pelo próprio Deus. Nesse sentido, é necessário que os cristãos entendam que não vão implantar o reino de Deus pela força, pela violência, por uma espécie de atitude subversiva contra o poder instituído. Ou seja, o foco essencial do cristianismo não é agir como todo mundo que disputa o poder. E aí ele vai dizer, se você entende que Deus está no controle e que Deus tem o domínio e o que está acontecendo aí está colocado ou pelo menos permitido por Deus, então você deve obedecer às autoridades. E aí nós temos a grande questão, peraí, até onde essa autoridade vai poder dar as ordens, né? Será que na Bíblia sempre a autoridade foi obedecida? E se o governo resolver fechar uma igreja? Então vamos lá. Nós vamos encontrar lá em Atos 5, 29, Pedro e os apóstolos, né, naquele famoso caso, quando Pedro e João curam um aleijado, eles recebem a ordem de não falar mais a respeito do evangelho. E aí, quando eles são chamados pelas autoridades locais, eles respondem claramente, ó, importa, é muito mais importante obedecer a Deus do que aos homens. Então, devemos obedecer às autoridades? Sim. Mas as autoridades devem ser obedecidas até o ponto em que a sua postura não vai diretamente contra a ordem de Deus. Então, por exemplo, se uma autoridade fechar uma igreja, a gente pode até ficar tranquilo, não devemos ir lá e construir uma igreja contra, né, a ordem da autoridade no dia seguinte. O que a autoridade não pode fazer é impedir que nós cultuemos a Deus e que nós nos posicionemos como cristãos. No Império Romano, em muitas ocasiões, era proibido ser cristão publicamente, ter uma igreja, um ambiente de culto, mas eles se reuniam nas casas e até escondidos, como é o caso famoso dos cristãos que cultuavam nas catacumbas. Agora, André, vamos pensar um pouquinho, né? Essa posição de obediência, ela é um pouquinho atenuada hoje quando nós pensamos em países que têm regime democrático de liberdade. Porque, por exemplo, se um país que se declara como Estado laico, onde nenhum grupo religioso tem privilégios, e eles, por alguma razão, uma autoridade fora daquilo que lhe é permitido, chegar e ordenar, olha, nós vamos fechar uma igreja tal, não porque haja qualquer problema, mas por intolerância ao culto religioso, os cristãos devem ficar quietos? De jeito nenhum. Eles devem buscar os meios adequados para que eles possam funcionar legalmente naquela comunidade. Esse é um uso legítimo, inclusive da autoridade, porque em última instância, nesses regimes, a autoridade pertence ao povo. Então, né, devemos entender, o que nós não podemos é afrontar diretamente a autoridade, em nome da fé, com força e violência, como se pudéssemos conquistar o poder pela nossa própria força.
1: Pergunta agora do Emerson, na Paraíba. Devemos ser submissos às autoridades porque elas foram instituídas por Deus. Isso está em Romanos 13. Se isso é verdade, então por que Deus coloca no poder pessoas que não servem a Ele e ainda por cima são corruptas? Quer dizer que ainda que os governantes sejam ruins, nós não podemos tirá-los de lá, pois foram colocados por Deus, professor?
2: Olha só que pergunta bem feita, pergunta bastante complicada. Vamos lá tratar dessa questão. Bom, em primeiro lugar, é importante ressaltar que este não é um problema exclusivamente nosso. Se a gente acha que as autoridades da nossa época são corruptas e problemáticas, você nem pode imaginar como era nos tempos do apóstolo Paulo, que escreveu a carta aos Romanos. Nós sabemos com bastante certeza que havia grande corrupção no Império Romano e, aliás, uma espécie de crueldade e maldade já instalada no próprio sistema do governo. Para a gente ter uma ideia, 60% da população era escrava. E aí, como é que pode? Como é que Deus permite essa situação? Então vamos ter uma visão um pouquinho mais objetiva e mais realista. Por que que os governos são corruptos? Porque os seres humanos são seres humanos normais. As pessoas do governo não são diferentes das pessoas que estão andando nas ruas. A única diferença é que nós temos uma pessoa que estava andando na rua como cidadão comum e agora está no governo. Ele tem poder. Portanto, não podemos imaginar que exista um governo sequer no mundo perfeito, puro, incorruptível e correto. Deus permite esta situação pela mesma razão que Deus permite todos os problemas e dificuldades que existem no mundo, como Ele permite a morte, a doença, as dificuldades. E a Bíblia nos ensina que Deus usa as coisas negativas para produzir fins positivos. Portanto, assim como os cristãos do primeiro século obedeceram à autoridade e entenderam que Deus estava trabalhando na história, nós devemos agir da mesma maneira. No entanto, a gente sabe, se nós temos meios legítimos, temos maneiras de colocar a nossa posição, influenciar a nossa sociedade para mudar essa situação de corrupção, é nossa responsabilidade e nosso dever agir dessa maneira. No entanto, devemos ter a firme esperança que esta corrupção, ela é passageira. Vai chegar uma hora em que todo esse sistema, essa grande estátua do sonho de Nabucodonosor, que é o governo humano, independente de Deus e corrupto, vai ser destruído e o reino eterno de Cristo Jesus se estabelecerá sobre a terra sem nenhum tipo de corrupção. E aí nós devemos agir da seguinte maneira: esperar com muita expectativa esse reino e agir da maneira mais direta e objetiva possível para fazer desse mundo um lugar melhor à medida em que esperamos a implantação desse reino.
1: Última pergunta do dia. Vamos falar sobre Romanos 13, 2, que traz a expressão rebelar-se contra a autoridade. E o que é esse rebelar-se, professor? Quer dizer que eu não posso fazer protesto na rua ou falar mal do governo que tem praticado coisas ilícitas?
2: Pois é, André. A questão aqui é importante de ser devidamente compreendida, né? A autoridade do governo é estabelecida por Deus e deve ser respeitada. Então, quando encontro qualquer representante da autoridade, eu não posso vê-lo simplesmente como um indivíduo a mais. O guarda que me para e pede os meus documentos, ele está numa posição de autoridade, ele merece o respeito que a função lhe concede. No entanto, nós devemos entender que essa questão de rebelar-se contra a autoridade precisa ser entendida contextualmente. Em tempos antigos, se alguém, por exemplo, fizesse qualquer menção de desprezo ao imperador, isso seria visto como uma espécie de rebeldia contra a autoridade. E a Bíblia sugere que o amor cristão, a postura dos cristãos de compromisso com a justiça, com a verdade e com a misericórdia, seja a verdadeira força subversiva que vai destronar essa corrupção, como aconteceu no Império Romano. Depois de tantos mártires cristãos serem assassinados cruelmente por essa sociedade perversa e de domínio tão cruel, as coisas mudaram. Mas no nosso contexto hoje, a coisa é diferente. Por quê? Porque nós temos mecanismos na sociedade que nos mostram que o caminho de influência do cristianismo já teve uma jornada significativa na nossa história, de modo que a expressão da nossa vontade, a expressão daquilo que sentimos e pensamos, é não só legítima como é bem-vinda. Portanto, o fato de alguém participar de uma manifestação, o fato de uma pessoa agir de uma maneira a fazer abaixo-assinado ou colocar-se contra uma postura incorreta desse ou daquele partido, ou mesmo questionar a ação de um presidente mediante a sua coerência ou seu procedimento, não significa rebelar-se contra a autoridade. Rebelar-se envolve uma atitude direta e legítima que procura destituir a autoridade a partir da força humana, independentemente de Deus. Não é o caso de participar de manifestações políticas legítimas.
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1: Bom dia! Chegamos, hein? Chegamos de mansinho, devagarinho, sempre pedindo licença para entrar na sua casa, para fazer companhia para você nesta madrugada de terça-feira, tudo bem? Muito prazer, meu nome é Cláudio Ronchi. Peço licença para entrar na sua casa, sim, peço licença para entrar no seu trabalho e olha, junto com toda a família Transmundial, vamos até as 4 da manhã, aproveitando do tempo que a gente tem para aprender mais da palavra de Deus. Daqui a pouquinho tem aquele nosso momento devocional, onde aprendemos de forma prática aquilo que o Senhor quer nos falar nesta madrugada. Fique à vontade para, além de ouvir, participar também através do nosso WhatsApp. Fique à vontade. O nosso WhatsApp, o DDD é o 11. O telefone é o 974-181-456. 974-181-456. Vai ser bom demais receber seu recadinho no comecinho desta madrugada de terça. E a gente aproveita para começar a programação trazendo o melhor da música para você.

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1: Hoje é 19 de maio. O título do Presente Diário é Fidelidade. A leitura bíblica fica em Êxodo, no capítulo 16, do versículo 11 até o versículo 36. Versículo-chave, Êxodo, capítulo 16, versículo 35. Os israelitas comeram maná durante 40 anos até chegarem a uma terra habitável. Comeram maná até chegarem às fronteiras de Canaã. A Bíblia relata que os hebreus viveram 430 anos sob escravidão no Egito. Mas Deus os libertou da opressão por meio de Moisés, o homem escolhido para anunciar as 10 pragas que colocaram o faraó e toda a nação de joelhos diante do Todo-Poderoso. Assim que o monarca egípcio permitiu a saída de Israel, Moisés conduziu o povo pelo deserto rumo à Terra Prometida, uma jornada que duraria 40 anos. Durante esse período, os israelitas murmuraram muitas vezes. Uma das queixas frequentes era sobre a alimentação.

0: Apesar dos sofrimentos da escravidão, muitos sentiam saudades do tempo em que, segundo diziam, podiam comer à vontade no Egito. Em resposta à reclamação, o Altíssimo proveu alimento do céu. Pela manhã caía o maná, que simbolizava o pão. À tarde, codornizes eram enviadas para suprir a necessidade de carne. Um sustento constante, diário. Então Moisés advertiu o povo a não recolher mais do que o necessário para cada dia. Mas alguns desobedeceram, guardando porções extras. Na manhã seguinte, o alimento estava estragado e cheio de vermes. Esse comportamento revelava algo mais profundo: a falta de confiança na provisão contínua de Deus. Apesar de terem presenciado milagres notáveis, muitos ainda não criam que o Senhor as sustentaria dia após dia. Agora, paremos para refletir, e nós? Será que também não agimos assim em certos momentos? É possível que duvidemos que Deus nos dará o pão necessário ou os recursos para pagar aquele boleto? Então tentamos resolver tudo com a força do nosso braço, sem antes confiar e descansar nas promessas do nosso Pai. A Bíblia diz: se somos infiéis, Deus permanece fiel, pois não pode negar a si mesmo. Conforme 2 Timóteo capítulo 2, versículo 13. Precisamos aprender a parar, ouvir as instruções vindas do alto, obedecer com fé e crer que o Senhor proverá, como sempre fez. Confie na fidelidade de Deus. Ele é aquele que supre sempre, no tempo certo e na medida exata. 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
2: Hoje é 19 de maio e o título da nossa oração é Perspectiva. Assim, fixamos os olhos não naquilo que se vê, mas no que não se vê. Segundo aos Coríntios, capítulo 4, versículo 18, parte A. O cristão tem uma nova perspectiva. Ele sabe que o que se vê foi feito de coisas invisíveis. Hebreus, capítulo 11, versículo 3. Deus é o Criador e Sustentador Todo-Poderoso do Universo. Vamos adorá-lo e louvá-lo. Eu sou o Marcos Olivares e para mim é uma honra muito grande ter você orando com a gente.
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3: Para você, uma excelente madrugada de terça-feira e vamos com o melhor da música.

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Muito bem, chegamos aqui com um amigo na madrugada nesta terça-feira. Tudo bem com você? Obrigado pelo carinho, obrigado pela companhia. Vamos juntos até as 4 da manhã. E você que nos acompanha através do rádio, do computador, do celular, vamos juntos? Deixa eu só lembrar o nosso WhatsApp para você que está chegando agora e quer mandar uma mensagem aqui no Amigo da Madrugada, lembrando que o DDD é o 11. Tem que colocar o 11 porque senão não dá certo. O DDD é o 11, o telefone é o gada, lembrando que o DDD

DDD 11. Tem que colocar o 11 porque senão não dá certo. O DDD é o 11, o telefone é 974-181-456. 974-181-456.

aproveitar pra mandar aquele abração pro Robson Botento It, hein? Tá conosco, tá com a gente aqui, ó. Mandou mensagem, mandou recadinho, mandou aquele abraço pra Arely, pro Edu Neto, pro Joel Mendes, pra Lourdes Albuquerque. Aproveitou pra dizer também que nos acompanha pela FM Esperança. E um alô pra ele, pra quem? Pro Izinho. Grande abraço na turma todinha. Ô Robson, seja sempre bem-vindo, hein? Legal demais receber seu alô nas madrugadas da RTM.

também vem junto com a gente nesta manhã. O Nazareno mandou mensagem dizendo o seguinte: boa noite, Cláudio Ronk. É, sempre na escuta da programação da RTM. Hoje quero pedir uma música com a banda Opus Dei. É, ofereço para você, Cláudio Ronk, para todos que estão na escuta da programação. Forte abraço, Deus abençoe ricamente. O Nazareno mandou um boa noite porque ele nos acompanha no Amazonas. E lá ainda é ontem, né? Tá chegando hoje de mansinho, devagarinho, moço. A terça-feira, rapaz, tá maravilhosa. Seja sempre bem-vindo, bom demais receber sua mensagem no comecinho desta madrugada de terça-feira.

0: Olha, quem também aproveitou para mandar mensagem pra gente nesta terça-feira, deixa eu ver aqui o Carlos mandou mensagem, né? Cadê o recadinho dele? Quero ouvir, cadê?
1: Pai, eu sou o Carlos de Alcântara, Ceará. Eu tô aqui ouvindo a Taverna de Ceará.
0: Legal.
1: Eu quero ir, né, com o grupo 4x1.
0: Uhum.
1: A história de um menino. Pai do Senhor, boa noite.
0: A história de um menino? Quem é essa história de um menino?

Tem um 5 ou 5 ou... o 4 por 1 é o 5 pães e 2 peixinhos. A história de um menino. E no meio da música tem essa parte, não tem? Tem. Deixar alimentar. Tem essa parte, sim. Tem. Não, essa música fala não, os 5 pães e 2 peixinhos. A história de um menino. Tem essa parte do menino, será que? Será que vale? Hã?

0: ver, vamos ver. Carlos, seja bem-vindo, uma excelente terça-feira. Casal Henrique e Graça Cabral também mandaram mensagem. Bom dia, Cláudio Ronque. Que as bênçãos de Deus se multipliquem em sua vida, de sua família e de todos os ouvintes. Eu vou mandar um abraço nos dois. Aquele abração. Olha a Miriam aqui, ó. Ó, tô ligadinha no amigo na madrugada, hein? Desejo uma ótima terça-feira de muita paz e alegria pra você e sua família. E pelo jeito ela tá toda empacotadinha lá. Tá fria em Aparecida de Goiânia, moça? Parece que sim. O Fernando Mourão, rapaz, anda sumidíssimo, hein? Nos acompanha no Ceará. Chegou aqui, ó, pra fazer companhia pra gente. Vamos juntos? Vamos! Uma excelente madrugada.
1: Alô, Claudinho.
0: Oi, moça.
1: Bom dia, boa madrugada. Aqui é a irmã média aqui de São Luís, passando pra desejar que Deus abençoe a todos vocês, a todos nós. A todos que fazem essa rádio maravilhosa.
0: Amém.
1: É, aqui estou com a Julinha, minha neta.
0: Julinha?
1: Estamos aqui ouvindo através da Esperança FM.
0: Ah, é?
1: É, gostaria de ouvir um louvor.
0: Qual?
1: Para onde vão as aves com Sérgio Lopes, se possível.
0: Ah,
1: um abração, um abraço bem apertado em você.
0: Amém.
1: Peço oração também pela minha saúde, que eu estou um pouquinho ruim da saúde. Um abraço a todos aí. Um abraço a sua família.
0: Amém. Ô, moça, tá sumida, hein? Tá sumidíssima. Conta com a gente, sim. Conta conosco. As meninas estão ouvindo a gente, então. A Remédios com a netinha. Parece que vai cantar com o Sérgio Lopes. Parece que vai cantar com o Sérgio Lopes. Não sei se vai soltar a voz, mas que vai cantar conosco e com o Sérgio Lopes. Ah, isso sim. Seja bem-vinda.

0: Olha o Júlio César aqui, ó. Chegou.
1: Boa noite a todos aí da Rádio RTM.
0: Opa.
1: Da paz do Senhor Jesus.
0: Paz.
1: Alô, Claudinho.
0: Tudo bem?
1: Deus abençoe grandemente, meu irmão.
0: Amém.
1: É, estou aqui de plantão no QTH.
0: Olha aí, ó.
1: Em nome de Jesus, meu irmão. Até de manhã, sem alteração. Em que apito total no QTH.
0: Opa.
1: Sem QRU. Positivo, guerreiro. Um abraço aí a todos os vigilantes aí de plantão.
0: Positivo.
1: Irmão Júlio César. Paz do Senhor Jesus, meu irmão.
0: Rapaz, TKS pela mensagem. Vamos juntos. É tudo em código aqui, viu? É, o pessoal. O Júlio, o pessoal tá sem entender absolutamente nada. Eles estão mandando um recado lá no chat GPT. O que esses dois estão falando aí que eu não tô entendendo nada? É o Júlio, eu tô aqui quietinho. Tô pegando a deixa aqui, ó. Tô quietinho. Aproveitar para mandar um abração para Esther. A Esther tá com a gente, nos acompanha no Mato Grosso. Juraci mandou mensagem pra gente também.
2: Paz do Senhor Jesus Cristo, Cláudio Ronco, bom dia. Deus seja louvado pela sua vida e todos da Transmundial. Aqui, como sempre, irmão Juraci, diretamente de Crato, hoje no estado do Ceará, sintonizadíssimo na Transmundial, através da 102,7. Rádio Ceará de Nova Russas. E desta feita eu quero louvar com o J. Neto, o velho homem. Enquanto legal. 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

0: ver. 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Sofrimento é maior pra quem
1: Não
0: não crê.
1: creio.
0: E
1: Rapaz.
0: quero oferecer pra minha mãe, Dona Rita, meu irmão Valdeci, a minha esposa da Gláis, todos quantos estão na sintonia, que Deus abençoe. Ô, glória.
1: Amém. Rapaz, Juraci cantou um trechão hoje, hein? É, o moço tá lá animadão, rapaz. Boa, hein? Boa, boa. Gostei, gostei. O J Neto tá chegando aí, mansinho, devagarinho, tá chegando. Ah, deixa eu ver quem nos acompanha. É. Paulo. Paulo Brás. O Paulo Brás nos acompanha no Brás. É, sério? Paulo Brás. Ah, as piadinhas, Paulo Brás. Ah, as piadinhas. As piadinhas. Ai, ai. Será que ele já acostumou com as piadinhas, hein? Acho que sim, né? Ah, vambora. Vambora, viu? O Paulo Brás, diretamente do Brás, nos acompanha nas madrugadas da RTM. Deus abençoe a todos e a equipe, amém. Ele que acompanha um amigo na madrugada, faz parte também da família RTM e aproveitou para participar também. Vou aproveitar para mandar um abração, pode, moço? Ah, aquele abração, né? Abração, minha irmã, senhora!

0: Ricardo Agassi, diretamente do Rio Grande do Norte. Paz a todos nessa terra. Parabéns, Cláudio. Só música linda, hein? Pelo jeito, o Ricardo soltou a voz hoje, hein? Ah, cantou um cadinho. É, tá com a gente aqui, faz companhia nas madrugadas, sim.
1: Fala, meus amigos da RTM, todos, boa noite. Estou aqui em São Luís do Maranhão.
0: Olha aí, ó.
1: Ligado na programação.
0: Legal.
1: É, um abraço, Cláudio Ronco.
0: Opa. Para
1: todos os ouvintes da RTM.
0: Uhum.
1: Estamos aqui, né? Estou na bênção. Um abraço, meus irmãos, a todos os ouvintes.
0: Não falou o nome. É, não falou o nome. Acho que é o Júnior. Mas vai que não é, né? Acho que é. Parece que é. É, parece que é. Grande abraço. Uma excelente madrugada de terça-feira.
2: Alô, meu amigo Cláudio Ronque. Bom dia.
0: Bom dia.
2: Presbítero Valdinar da Grande Goiânia, Goiás.
0: Olha aí, ó.
2: Ouvindo aqui a Transmundial aqui pela Rádio Paz FM.
0: Boa.
2: A number one do Brasil.
0: Legal.
2: Cláudio Ronque, estamos aqui na escuta desse programa top todos os dias.
0: Boa.
2: Trabalhando como motorista de aplicativo.
0: Olha aí, ó.
2: Será se você consegue tocar aí uma canção pra nós aí?
0: Qual?
2: Do J Neto.
0: Opa, dois
2: pode
0: pontos,
2: ser qualquer
0: hein?
2: Uma do cantor J Neto pra nós aí.
0: Legal.
2: Pode ser?
0: Pode.
2: Presbítero Valdinar aqui ouvindo. E ofereço especialmente pra você e pra todos aqueles ouvintes fiel que gosta de escutar aí esse amigo na madrugada. Tamo junto. Aquele abraço. E ótima semana pra você.
0: Grande abraço, bom trabalho, Deus abençoe o seu turno. A gente fica feliz de saber que você vem junto com a gente. J Neto já tá dois na frente do restante da turma aqui, hein? Ô J Neto, vai se animando aí, se ajeita e toma logo o café, rapaz. Isso, toma logo esse café aí, meu amigo. Não, você precisa estar pronto, você tá, né? A gente vai abrir o microfone pra você cantar aqui. Hã? Não, vem. Hoje é você. Sim, sim. Não, tem uma turma já. Tem uma turma. Tem uma fila já, mas você já tá ganhando. Entra aqui, ó. Você tem preferencial. Não, você é preferencial. Por favor, vem aqui, ó. Ah, antes vai ter missionária Dorothy também. Já tá atrasado com a missionária. A missionária Dorothy. Ah, quem mais tá com a gente? Mandou recadinho. O Augusto tá conosco? Cadê o recado do Augusto?
3: Bom dia, Cláudio.
0: Opa!
3: O Augusto foi guiado, tudo bem?
0: Bom.
3: Deus venha te abençoar grandemente e a todos os ouvintes.
0: Amém.
3: Da programação Um Amigo na Madrugada.
0: Legal.
3: Tô acompanhando aqui a programação junto com minha esposa, a Érica. Mandar um alô aí pra ela aí. Minha filha, a Estela, tá dormindo, mas nós estamos aqui acompanhando Um Amigo na Madrugada. Augusto Aguiar.
0: Grande abraço pro Augusto, um grande abraço pra Érica. Ô, dona Érica, você sabia que o Augusto, de vez em quando, ele manda mensagem pra gente? A senhora está dormindo, sua filha está dormindo, ele manda mensagem pra gente e parece que ele fica cantando. Você já reparou que, às vezes, no seu sonho, você tá aí descansando, tá sonhando alguma coisa e no sonho aparece alguém cantarolando?

0: É o Augusto. Você acredita, mas...
1: Ele fica cantarolando pra lá e pra cá, pra lá e pra cá. Hoje ele vai ficar cantarolando o Jota Neto. Vai.
0: Ele não vai cantar muito alto pra sua filha não acordar. É, porque daqui a pouco tem aula, né? Mas se você puder cantar também, ou cantarolar junto com ele, ou fazer um coro bonito cantarolando os dois, vai ficar bonitinho, viu?
1: Vai ficar bonitinho, viu?
0: Sejam bem-vindos, uma excelente terça-feira. Mandar aquele abração pro Paulo Vitor de Nepomuceno. Faz companhia pra gente nas madrugadas também.
2: Boa noite, Cláudio. Meu nome é Marinalva, sou de São Luís do Maranhão. Moro no Jardim das Margaridas, um Poatrax, da Igreja Batista Missionária. Quero que você coloque qualquer música do Gerson Rufino. Deus te abençoe, te dê uma noite maravilhosa. Sou ouvinte sempre do teu programa, viu?
0: Legal.
2: Você está de parabéns. Deus te abençoe.
0: Tava um tec-tec no fundo lá. O que, que será que era, hein? Eu tava pensando na primeira vez, eu achei que era o fogão, sabe? O como é que chama o negocinho que você aperta lá? O que liga o fogão? Mas continuou o barulho. Pode ser uma máquina de costura. Pode ser também um ventilador, que às vezes tá batendo em alguma coisa e fica... E a gente acostuma com o tec-tec-tec do ventilador, né? Que coisa mais... Que a gente é estranho, né?
1: Quando você não tem mais o barulho, você não consegue descansar. Você precisa do barulho. É estranho, né?
0: Ai, a gente é estranho. Mas o que será, hein? Grande abraço pra Marinal. Seja bem-vinda. Bom demais receber seu recadinho. A Andaluza mandou mensagem pra gente. Cadê o recado da Andaluza? Deixa eu ver.
3: A paz do Senhor, Claudinho.
0: Oi, moça.
3: Como está você? Tá tudo bem?
0: Tudo ótimo.
3: Uma ótima madrugada, um ótimo dia, cheio de muita paz, de muita alegria, muita saúde para você, para sua família e para todos os ouvintes. E para os vitaminados.
0: Opa!
3: Claudinho, naquele dia, diga. Eu te mandei, foi um áudio dos vitaminados.
0: Ah, é?
3: Que era para você ouvir como é bonita as músicas. Mas se você puder receber, eu mando de novo amanhã, tá bom? Se não, é só você dizer que não pode. Mas era só pra você, não é pra rádio, é pra você ouvir.
0: Legal.
3: Tá bom?
0: Tá bom.
3: Um cheiro no seu coração aqui, Andaluza Lima.
0: É porque, a Andaluza, aqui algumas vezes a gente recebe aqui mensagens com pedidos, né? Já vem um link, já, às vezes vem a música pronta pra gente. E você, bom, temos novos ouvintes, então eu vou aproveitar e explicar. A Andaluza provavelmente já sabe, porque ela já faz parte da família RTM, então já contei isso algumas vezes aqui nas madrugadas, mas vou contar mais uma vez. Aqui na RTM, funciona assim. Você que está nos ouvindo, às vezes quer apresentar a sua música. E não adianta você mandar sua música para Cláudio Ronque agora na madrugada diretamente, porque eu não posso tocar. Porque aqui a gente trabalha com... como é que eu posso dizer? Primeiro vai para produção a sua música. É o sistema RTM de música. É o sistema RTM de música. Primeiro vai para produção. Toma, escuta, vê se está tudo dentro do padrão, se está dentro da palavra de Deus, porque é assim aqui. Passou um pouquinho, não tem nada a ver, até mesmo com a cara da rádio. Curadoria, né? É isso? É? Então, passa lá, o pessoal passa um pente fino na música. Se tiver tudo ok, eles mandam aqui pra gente. Ok, pode tocar, não tem problema nenhum. Porque se eu invento de tocar uma música aqui e não passou pelo pessoal, gente... Ah, vocês não estão entendendo. pessoal. O sistema fica bruto, viu? Fica bruto. Como já aconteceu poucas vezes, pouquíssimas vezes, viu? A gente consegue lembrar e fazer a lembrança aqui. Eu acho que dá uma mão só. Não, a gente não conta nas duas mãos. Não, não contamos. Uma mão só. Porque a gente lembra o que aconteceu. Lembramos, viu? Lembramos. Então, para evitar confusões, evitar tomar broncas, tomarmos broncas, o que a gente faz? Passa tudo para a produção dá uma olhadinha lá, vê se tá tudo ok, manda pra gente aqui. Então, por isso, não tocamos músicas assim que você manda pra gente, tá bom? Não fica bravo, o Andaluz, você vê, né, Andaluz? O pessoal fica bravo comigo. Se Buchichudo não toca minha música e já mandei duas, três, quatro, cinco vezes, nada. Será que ele não gosta de mim? Será que ele não me ama? Será que ele não foi com a minha cara? Não, pera aí. Tem uma turma da luz aqui, o pessoal fica sentido comigo, comigo ainda. Tadinho de mim. Enfim, é assim que funciona aqui, tá bom? Muito bem, mas depois manda pra gente dar uma escutada, que nem ouvimos, nem chegou aqui. Muito bem.
4: Vamos dar.
0: Cláudio Ronque, prezado Cláudio, eu e minha esposa estamos ligados na RTM, uma rádio que nos edifica, que tem nos edificado e abençoado muito. Uma excelente terça-feira e um ótimo trabalho. É o José Leandro, diretamente de Campina Grande. José Leandro, meu amigo. Percebeu o que tá acontecendo aí, né? Sua esposa olhou pra você meio brava, não tá olhando meio bravo? Você... Ela não tá olhando diretamente, ela tá olhando assim de canto de olho. Ela tá de bracinhos cruzados, não tá de bracinhos cruzados? Bracinhos cruzados, tá batendo o pezinho. É porque você não mandou o nome dela, meu amigo. Tem que mandar. Quem é a esposa de José Leandro? Eu não faço a menor ideia. Ô Andaluza, você sabe quem é a esposa de José Leandro? Pois é. Eu também não faço a menor ideia. Enfim, desesperado porque o celular tá acabando a bateria, ele colocou pra carregar e tá distante. E a esposa tá olhando, falando, e aí, vai mandar lá? Hã? Calma, rapaz. Espera dar pelo menos 1%, aí você manda pra gente, vamos falar o nome da esposa também. Lógico. Fica tranquilo, dá tempo, dá tempo. Dá tempo. Fica calmo. É, mas tem que colocar o nome da esposa, senão ela fica brava aí, é normal, viu? Não desanima não, não pode desanimar, viu? Grande abraço pro José Leandro e pra esposa dele, que a gente não faz a menor ideia de quem seja. É. Olha a Leila aqui, ó. Leila também tá com a gente.
5: Shalom, shalom. Shalom, shalom ouvintes. Moça. Shalom, Cláudio.
0: Oi, moça.
5: Gente, já amanheceu de novo.
0: É, você viu?
5: Que rapidez. Parece que foi agorinha que eu deixei mensagem aí.
0: Foi.
5: Eu já tô deixando mensagem de novo no outro dia.
0: É.
5: Tá rápido, hein, Cláudio?
0: Uhum.
5: os dias sendo abreviados para irmos para casa. Mas enquanto estamos aqui nessa casa na terra, vamos pedir ao Papai do Céu que nos guarde, nos proteja, nos livre, nos dê graça para propagar o Evangelho. Cláudio, mais uma vez quero te agradecer por essa oportunidade. E hoje, se possível, vamos ouvir o Cício. Tenham todos um ótimo dia. Amém. Tchau.
0: Cício, daqui a pouquinho tem um Cício, moça, mas antes a gente vai ter o Jota Neto que tá na frente aqui, viu, Leila? Ah, o Jota Neto hoje tá feliz aqui. Ô, Leila, você precisa ver o sorriso de Jota Neto. É, porque ele fica falando, Cláudio Ronque, todo dia aí é Sérgio Lopes, é o Fernandinho, Aline Barros. Eu nunca sou escalado a mais. Mas hoje ele tá feliz aqui, moço, você acredita? Então a gente vai, antes do intervalo, já tá atrasado, né? Vamos com a Dora, a missionária Dorothy. Você que está nos acompanhando, a missionária Dorothy, você sabe que todo dia traz uma mensagem diferente, uma mensagem importante, e ela vai fazer isso agora. E eu convido você a ouvir com atenção o que ela tem para falar para você. Depois da mensagem dela, se você puder, manda um recado através do WhatsApp dizendo o que, que você tem achado. O WhatsApp, o DDD é o 11, o telefone é o 974-181-456. 974-181-456.
6: Olá, aqui é a Dorothy. No Evangelho de Lucas, capítulo 21, versículos 5 a 7, nós lemos: E estando alguns dizendo a respeito do templo que ele era decorado com pedras formosas, bem proporcionadas, magníficas, e ofertas consagradas, juntadas para serem guardadas, ele disse: Jesus, quanto a tudo isto que vós cuidadosamente olhais, tempo virá quando não haverá de restar aqui uma pedra sobre outra que não seja derrubada. E lhe perguntaram: Mestre, quando isto acontecerá? E que sinal haverá quando isto estiver prestes a acontecer? Jesus profetizou que Jerusalém permaneceria sob domínio gentil até sua segunda vinda à terra em poder e grande glória. Mas quando virdes Jerusalém cercada de exércitos, então saberei que sua desolação se aproxima. Existem dois cercos de Jerusalém mencionados aqui. O primeiro cerco foi a destruição de Jerusalém em 70 d.C., quando a cidade foi tomada, e essas palavras se cumpriram literalmente. Nós lemos no versículo 24: Eles cairão pela boca e pelo fio da espada, e serão levados como cativos para e no meio de todas as nações. E Jerusalém será pisada pelos gentios, até que os tempos dos gentios sejam cumpridos, completados. Há outro cerco que quero enfatizar. Trata-se de um cerco no final dos tempos, um cerco a Jerusalém. A Grande Bíblia se refere a esse período como a Grande Tribulação. Nós lemos ainda no capítulo 21 de Lucas, versículos 27 e 28. Então verão o Filho do Homem vindo com poder e grande glória numa nuvem. Quando essas coisas começarem a acontecer, exultai e levantai a cabeça, porque a vossa redenção se aproxima. Esse segundo cerco é também mencionado no livro de Apocalipse, capítulo 19. Exércitos enormes vindos de todo o mundo, incitados por Satanás, se reunirão contra Israel. Satanás, o dragão através da besta, o anticristo e o falso profeta, seu assistente, tendo enganado as nações em uma plataforma de paz, reunirá os exércitos do Oriente em número de 200 milhões para a batalha deste grande dia do Deus Todo-Poderoso. A guerra consistirá em várias batalhas, começando com a campanha do anticristo no Egito, profetizada em Daniel 11, versículos 40 a 45. Isso inclui um cerco de Jerusalém, profetizado em Zacarias 14, 2, bem como a batalha final do Armagedom. Por favor, observe que estamos vivendo bem antes do que diz respeito à profecia. Nós lemos em Apocalipse 16 que os exércitos das nações do Oriente marcharão rumo ao Armagedom, e que o grande rio Eufrates secará. Então, em Apocalipse 19, versículos 11 a 16, nós lemos: Então vi no céu aberto um cavalo branco, e seu cavaleiro chamava-se Fiel e Verdadeiro. Esse é Jesus. Ele julga e luta com justiça. Esse é Jesus vindo. Não Jesus que todo mundo diz ser pacífico e calmo. Ele está vindo porque a ira foi derramada sobre a terra. Os seus olhos eram como chama de fogo. Sobre a cabeça trazia muitas coroas. E tinha um nome escrito que ninguém conhece senão ele mesmo. Estava vestido com um manto salpicado de sangue e seu nome é o Verbo de Deus. Os exércitos do céu o seguiam montados em cavalos brancos e vestidos de linho fino, branco e puro. Creio que todos os que conhecem e amam Jesus, que estão na igreja, subirão à sua presença e estarão naqueles cavalos. Uma espada afiada saía-lhe da boca. Essa é a boca de Jesus, para ferir com ela as nações. Ele as regerá com cetro de ferro, e ele mesmo é o que pisa o lagar do vinho do furor da ira do Deus Todo-Poderoso. No manto, sobre a coxa, traz escrito o nome, Rei dos Reis e Senhor dos Senhores. Minha querida ouvinte, esta é uma sessão muito séria da Palavra de Deus. Seguimos vivendo como se Deus não estivesse consciente do que acontece com as nações, mas Ele está de olho no calendário. Ele sabe que vai chegar o dia quando o mundo, liderado por Satanás, irá desprezá-lo, odiá-lo e tentará livrar-se dele. Mas ele virá como um vencedor e virá à sua própria cidade, Jerusalém. Embora esse será um tempo muito difícil para aqueles que forem fiéis a ele naquela cidade, ele virá como o seu libertador. Deus agirá miraculosamente e, por sua palavra, cada mão que se levantou contra ele será destruída. Sim, Deus também tem esse lado. Ele é um Deus de grande misericórdia, mas ele é um Deus de ira. É por intermédio de Jesus que o encontramos como um Deus de misericórdia. Receba Jesus hoje, enquanto você ainda tem tempo. Diga, sim, Senhor Jesus, eu o tornou rei e senhor da minha vida. Amém.

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Muito bem, voltamos aqui com um amigo na madrugada. Bom dia, uma excelente terça-feira. Vamos juntos até as 4 da manhã, hein? Daqui a pouco tem um Entendendo a Bíblia com o pastor Itamir, né? Aí vamos com o J. Neto. Bom dia pra você.

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1: Olá, seja muito bem-vindo e bem-vinda ao Entendendo a Bíblia, o programa que é feito para você e com você, que nos ajuda a produzir o conteúdo a partir da sua pergunta. Eu sou Renata Borjato e ao meu lado...
2: André Castilho, uma alegria poder conversar com você e junto com você entender a Bíblia também com ele.
3: Itamir Neves, nós queremos entender a Bíblia a partir da sua pergunta. Vamos procurar responder a partir da palavra de Deus.
1: Daniel Lopes quer saber quem é a Babilônia mencionada no livro do Apocalipse e qual é o seu significado simbólico em relação à corrupção, idolatria e opressão no contexto da mensagem apocalíptica.
3: Uma boa pergunta, porque nos mexe com alguma coisa que é interesse de todos nós. Nós queremos saber sempre alguma coisa do futuro. E o livro de Apocalipse é o livro que nos leva a tentar entender aquilo que vai acontecer, aquilo que já estava determinado por Deus. E aí, essa pergunta é muito legal. Quem é a Babilônia? A Babilônia é a Babilônia. Não, mas peraí, ela tem um simbolismo também. E vamos só lembrar o seguinte, que a Babilônia é o Iraque atualmente.
2: Onde foi o Império Babilônico,
3: exatamente,
2: né?
3: Exatamente.
2: Que, inclusive, houve dois Impérios Babilônicos. O Império Babilônico mais antigo, provavelmente ali da época de Abraão, ou próximo daquilo.
3: Sim.
2: O Império Neobabilônico, que dominou e levou o povo de Judá para o exílio.
3: Com Nabucodonosor.
2: Esse é chamado, historicamente, de Império Neobabilônico.
3: Isso.
2: Mas esse império já tinha caído.
3: Sim.
2: Na época de Jesus.
3: Exato.
2: E na época que o Novo Testamento foi escrito.
3: Não, certo? Isso sim. Mas vamos pensar lá no tempo do Antigo Testamento também.
2: Okay.
3: E aí, quando Pedro fala lá na sua segunda carta, e quando João fala também em Apocalipse 17 e 18 sobre essa Babilônia, eles estão se referindo, na verdade, a Roma, que era a capital mundial. E exatamente é dali que vinha a perseguição contra o povo de Deus, contra os cristãos naquela época. Então, a Babilônia que vai cair, que é decretada a queda dela, é exatamente isso. Porque quando Jesus vier, vai ser uma destruição completa desse pessoal que não aceita o Senhor Jesus Cristo, que não obedece à lei do Senhor. Então, essa Babilônia, inclusive, é descrita de uma maneira bem delicada, é prostituta e tudo mais, né? A meretriz, então, significa exatamente um poder político e religioso que se opõe ao cristianismo. E exatamente aí que João fala, quando ele teve essa visão, de que a Babilônia caiu. A Babilônia não é o estado de Iraque, mas a Babilônia simboliza Roma, que era a capital do mundo, que era totalmente contrária ao cristianismo.
2: Então, a gente pode ler alguns textos bíblicos que fazem referência
3: sim,
2: a essa Babilônia.
3: Legal,
2: então, para a gente entender essa, por que o pessoal relaciona com Roma, Renata, leia 1 Pedro 5,13, por favor. Espero que o Eudine Peterson dessa vez nos ajude. Para o pessoal entender, a Bíblia, a mensagem, ela acaba sendo... Ela condensa alguns versículos.
3: Uhum.
2: E aí é difícil achar especificamente o versículo que a gente quer. Então, por isso que às vezes a Renata lê o contexto. Mas vai aí, Renata.
1: A igreja, no exílio aqui comigo, mas nem por um momento esquecida por Deus, quer ser lembrada por vocês. Marcos, que é como um filho para mim, envia saudações. Abracem-o todos. A paz seja com vocês, a todos que andam nos caminhos de Cristo.
2: E aí o Eudine Peterson nos ajudou pelo nomútio. Ajudou a interpretar, mas não ajudou naquilo que a gente
3: ele
2: precisava.
3: Ele interpretou, mas não deu o nome, né?
2: Porque ele usa a palavra exílio, porque é isso que muitos entendem que significa Babilônia. Babilônia,
3: exatamente,
2: para os antigos, para o antigo Israel, né, ela tem a ver com o exílio, por causa da lembrança do exílio da Babilônia,
3: isso,
2: lá que os judeus sofreram ali depois do...
3: Durante 70 anos,
2: exatamente,
3: lembra disso aí?
2: Ficaram um tempão lá.
3: Exatamente, isso aí.
2: Mas em versões mais literais, 1 Pedro 5,13 diz: aquela que está em Babilônia, também eleita, envia-lhe saudações, e também Marcos, meu filho. Esse exílio pode significar tanto um exílio, de certa forma, é literal dos judeus cristãos que estão fora de Jerusalém em função da perseguição, e aí estão espalhados fora da terra de Judá, pode significar um exílio espiritual, porque estamos no mundo, mas não somos do mundo, então de certa forma estamos exilados da nossa verdadeira pátria, que é o céu, mas não estamos exilados por força. Na verdade, somos enviados, né, para isso aqui. Sim. Então faz mais sentido a gente entender que essa Babilônia aqui foi um sinônimo que Pedro usou para Roma, que era a referência no Antigo Testamento do juízo de Deus e da maldade humana, e aí se torna Roma essa nova referência.
3: Muito bem, isso é importante a gente entender, que essa simbologia para mostrar exatamente esse poder contrário ao Evangelho, né? Então, é exatamente isso aí. Como eles ficaram lá no Antigo Testamento 70 anos fora da Terra Prometida, como uma disciplina do Senhor, sempre no coração dos judeus, era muito chato falar sobre Babilônia, sempre lembrando daquele exílio. E aí, Pedro, para não dizer onde ele estava, que ele estava em Roma, ele usa uma terminologia que faz o pessoal lembrar daquele tempo que eles estavam longe de Deus. Então, a Babilônia seria um símbolo daquilo que Roma, na verdade, foi durante muito tempo perseguindo, né? Todo o povo de Israel e, na verdade, todos os cristãos.
2: Você tem uma pergunta ou colocação, Renata?
1: Sim, mas talvez a gente ainda queira ler alguns textos, né? Porque a minha pergunta tem a ver com o que o Daniel quer saber a respeito dessa corrupção e a relação que eles estão tentando trazer. Quando a gente chama de prostituta, está muito mais ligado a uma questão espiritual, né? Como a gente dá uma olhadinha lá para o livro de Oséias, o que o povo estava fazendo era uma mistura de coisas,
3: sim,
1: é isso?
3: Sim.
1: E o que é essa carta, além de ser importante naquele momento, um alerta para as pessoas, o que para nós ainda ela é relevante?
3: Ah, sim. Quer falar, André?
2: Não, que eu acho que ela podia ler Apocalipse 17.
3: Tá bom, 17 e 18.
2: É, 17 e 18? Pode
3: porque
2: ser.
3: Aí vai mostrar como que ela era.
1: Tá, eu vou ler e talvez você tenha que ler na tua também, ó. Foi Deus que lhe pôs na cabeça a ideia de transferir o domínio para a besta, até que as palavras de Deus sejam cumpridas. A mulher que você viu é a grande cidade que tiraniza os reis da terra.
3: Exatamente. Então, para não dizer que é Roma, porque ele estava em Roma, e para você não ser perseguido, ele usa a terminologia da Babilônia.
2: Isso Pedro.
3: Pedro, exatamente.
2: Aí, João está na ilha de Pátimos.
3: Aí ele fala da Babilônia mesmo, que é Roma.
2: Isso.
3: Porque foi ele que... a Roma que levou ele lá para a ilha de Pátimos, né?
2: E ele fala que antes, né, ele vai dizer de uma... ele vai ser levado... Por que ele fala dessa mulher que é a cidade? Porque ele foi levado para um lugar onde vai ser mostrado para ele o julgamento da grande prostituta.
3: Sim, sim.
2: E aí a grande prostituta, no versículo 5 do capítulo 17, é chamada de Babilônia a Grande, a mãe das prostitutas e das práticas repugnantes da terra. Isso estava escrito na testa dessa mulher montada sobre a besta.
3: Exatamente.
2: E essa mulher estava embriagada com o sangue dos santos, o sangue das testemunhas de Jesus. E aí ele fala que sobre a besta, né, que era e já não é, e os habitantes da terra cujos nomes não foram escritos no livro da vida desde a criação do mundo ficarão admirados quando virem a besta, porque ela era, agora não é, entretanto virá. Então, existe uma relação dessa prostituta, dessa mulher, com a besta, e essa prostituta é colocada como Babilônia, mas representando justamente o que foi colocado pelo ouvinte, que é a corrupção, esse adultério espiritual, ou seja, afastar-se do verdadeiro Deus e passar a adorar algo que poderia se assemelhar a Deus, mas de verdade não era Deus, que poderia ser um homem, poderia ser um ídolo, poderia ser alguma coisa.
3: A ideia toda é exatamente isso que você colocou. Poderia ser o imperador de Roma.
2: Exato.
3: E aí, então, alguns imperadores queriam que eles fossem adorados como Deus. E exatamente é uma corrupção completamente contrária ao verdadeiro Deus, ao verdadeiro Senhor, que é Jesus Cristo. Então, por isso que ele usa Babilônia, mas é Roma, quer dizer, todo esse poder religioso contrário àquilo que Deus tem planejado para nós. Mas graças a Deus também, André e Renata, é que um dia isso vai ser rebentado completamente.
2: E aí que vem uma outra questão. Quando a gente fala que Babilônia é Roma, aqui no contexto do Novo Testamento, isso significa que a Roma de hoje, a cidade de Roma, essa cidade tem um problema, digamos assim, espiritual? Ou, novamente, isso também aponta de maneira simbólica para outra coisa?
3: Então, eu creio que aponta simbolicamente para toda a situação contrária à adoração do verdadeiro Deus, do Senhor Jesus Cristo. Agora, nós temos irmãos cristãos evangélicos, tem que agora começar a colocar Sim. tudo isso, que entendem que Roma, porque lá temos o Vaticano, então se refere ainda à Roma atual. Eu creio que Deus não está permitindo isso aqui, mas com certeza é todo o movimento espiritual contrário ao Senhor Jesus Cristo, é descrito como Babilônia, como Roma e assim por diante, mas na verdade é tudo aquilo que se levanta contra a adoração ao verdadeiro Deus.
2: Havia uma localização naquela época, porque Roma se opunha à adoração Sim. ao verdadeiro Deus, Sim. né? Hoje é polêmico afirmar isso, mas é todo aquilo que se coloca contra a adoração exatamente, do verdadeiro exatamente. Deus. E aí se alguma igreja, por exemplo, se coloca, por incrível que pareça, se coloca contra a adoração do verdadeiro Deus, ela também está alinhada com esse propósito que não é de Deus e é um adultério espiritual. Sem por isso dúvida. Que é colocado aqui dessa forma.
1: E é muito interessante, né? Que daí não importa a placa, se não está adorando o cordeiro que está em aqui Apocalipse, exatamente. Qualquer perversão é uma idolatria,
3: sim,
1: né?
3: Sem dúvida.
1: E
3: sem
1: o Itamir
3: dúvida.
1: Começou o programa dizendo que essas perguntas são muito legais, que apontam para o futuro, mas é legal, né? Ver que aponta para o passado, para o presente, para o futuro e a plena noção que Deus está no controle de tudo,
3: exatamente,
1: né?
3: Exatamente.
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3: Corramos com perseverança a corrida marcada para nós, com os olhos fixos em Jesus, o líder e aperfeiçoador de nossa fé. Quando as respostas para as nossas orações não chegam dentro do prazo que desejamos, muitos de nós desanimamos. Mas a Bíblia diz que as provações e o sofrimento produzem perseverança, uma qualidade que agrada profundamente a Deus. Nesta mensagem, mais lições sobre o que fazer quando as promessas não funcionam. Produzido pela Igreja Moody, em Chicago, você ouve Correndo para Vencer, com o Dr. Erwin Lutzer e sua clareza no ensino bíblico que nos ajuda a cruzar a linha de chegada. Hoje continuamos numa série do Pastor Lutzer sobre a vitória da oração não atendida. Encontre o versículo 32 do capítulo 10 de Hebreus, de onde o pastor Paulo Biasi falará sobre a disposição da igreja primitiva em sofrer pelo nome de Jesus.
4: Não foi apenas algo severo e público, mas também voluntário. Acho isso muito interessante, porque até mesmo aqueles que não precisavam sofrer, escolheram sofrer por se identificarem com quem estava sendo perseguido. Veja o que diz o versículo. Sofreram com os que foram presos e aceitaram com alegria quando lhes foi tirado tudo que possuíam. Eles tiveram compaixão dos que estavam na prisão. O versículo anterior afirma: houve ocasiões em que foram expostos a insultos e espancamentos, em outras, ajudaram os que passavam pelas mesmas coisas. Aliás, é assim que a maior parte da igreja vive hoje. Muitos neste planeta não vivem como vivemos aqui na nossa sociedade ocidental. Quem sabe você ouviu falar do que aconteceu no Quênia, onde cerca de 60 ou 80 pessoas entraram correndo numa igreja durante o que parecia ser uma guerra civil. A igreja foi incendiada e bombardeada. E quando as pessoas fugiram do templo, tentando salvar a vida, havia gente esperando do lado de fora para executá-las. E foi assim a experiência da Igreja de Jesus Cristo ao longo da história. Aqui nos Estados Unidos, às vezes somos ridicularizados por ser cristãos e mal representados pela mídia. E me incomoda quando ouço alguém dizer: "Ah, esses cristãos

0: querem uma teocracia. Não é bem assim. Se alguém deseja uma teocracia, como cristãos, somos tão contrários a isso quanto eles. Ainda assim, lidamos com muita distorção e por isso achamos que estamos sofrendo. Mas esses irmãos da igreja primitiva tiveram os seus bens saqueados. O texto original sugere que multidões vieram saquear as suas propriedades. Estamos falando de uma devastação imensa para estas famílias e seus lares. Eles enfrentaram isso. Mas como reagiram? Veja o texto. Aceitaram com alegria quando lhes foi tirado tudo que possuíam. Não conheço ninguém neste país, e nem mesmo eu, aceitaria com alegria ter a casa ou bens saqueados. Não conheço ninguém que reagiria assim. Mas eles reagiram. Por quê? Porque para eles a realidade do mundo por vir era tão real que pensavam: tanto faz o que enfrentarmos por Jesus aqui. A eternidade está chegando. Eles mediam o valor dos seus pertences na terra, comparando-os com a eternidade que se aproximava. Isso me faz lembrar de outra história. A história real de prisioneiros da Segunda Guerra Mundial que foram presos em um barracão e forçados a morrer lentamente de fome em condições tão horrendas que mal conseguimos descrever. Mas, de repente, a alegria invadiu aquele ambiente tão obscuro. Eles começaram a cantar. Começaram a rir. Por quê? Porque alguém havia conseguido vazar para dentro do seu barracão a notícia de que a Segunda Guerra Mundial havia terminado e o livramento deles estava a caminho. É possível se suportar qualquer coisa mesmo, quando se sabe que o sofrimento vai acabar e o livramento está para chegar. Aqueles nossos irmãos em Cristo diziam em essência: recebemos notícias de outro mundo. Vazou para nós a informação de que Jesus é o Senhor. Ele é o Rei, Ele é Deus e um dia Ele virá. Por causa disso, podemos aceitar com alegria saquearem o que tínhamos, porque sabemos que... Veja como o texto de Hebreus disse: coisas melhores, que durarão para sempre, nos esperam. Eles sofreram com alegria e com confiança, porque Deus tinha algo melhor para eles em mente e por isso suportaram. Mas existe um porém aqui. Note que estavam começando a se desanimar, prestes a desistir. Agora estou lendo a partir do versículo 35. Portanto, não abram mão de sua firme confiança. Lembre-se da grande recompensa que ela lhes traz. Vocês precisam perseverar, a fim de que, depois de terem feito a vontade de Deus, recebam tudo o que Ele lhes prometeu. Vocês precisam perseverar. Vocês começaram bem, aceitaram tudo com fé, mas à medida que os anos se passavam, ano após ano, eles sem dúvida clamavam a Deus: Senhor, nos livre, faça a justiça. Mas a justiça não vinha, e eles se cansaram. Eles estavam prestes a abandonar a confiança em Deus, dizendo: acabou, chega. É nesse ponto que eles chegaram. E conheço cristãos que jogaram fora a sua confiança por causa de outros cristãos. Eles fizeram algum negócio com um cristão e disseram: trabalhei para ele, mas ele nunca me pagou. Estou fora. Quero esquecer essa fé cristã. Vou embora. E então vem aquela frase que todos já ouvimos dezenas de vezes: se é assim que os cristãos são, se é assim, então eu não quero nada com eles e nem com o Deus deles. Eu me lembro de um camarada no Instituto Bíblico que era um sujeito muito sincero. Ele acreditava ser errado fazer brincadeiras e que não deveríamos contar piadas. Mas alguns de nós não agíamos assim o tempo todo. Então, Quando ele nos via rindo ou apresentando uma encenação engraçada, ele achava aquilo uma profanação. Então, um ano e meio depois de terminar os estudos no Instituto Bíblico, ele simplesmente abandonou a fé cristã. E até onde sei, ele nunca voltou. Ele jogou tudo fora e disse: "Se os cristãos são assim, não quero ter nada a ver com eles." Talvez tenhamos falhado com ele, talvez o que fizemos tenha sido errado, mas saiba que essa desculpa não será aceita na presença de Jesus. Quando ele estiver diante de Jesus, ele dirá: "Eu joguei fora toda a minha confiança no Senhor por causa de como aqueles estudantes do Instituto Bíblico agiam. Lembra do que aquele Aaron Lutzer fazia? A culpa é dele." Deus não vai aceitar isso. Isso frequentemente acontece por causa de oração não respondida. Talvez, em outra mensagem, eu conte sobre a mulher que disse: "Como Deus não curou aquele homem por quem nós oramos tanto e com tanta intensidade, eu nunca mais vou incomodar Deus com outro pedido. Por que eu deveria?" Ela disse isso com raiva. "Não vou orar mais. Para que orar?" Veja bem, estamos tratando de uma consequência bastante séria. Não se atreva a lançar fora a sua confiança, porque ela vai resultar numa grande recompensa. Mas, se você abandonar a sua confiança em Deus, jogará fora a sua grande recompensa. Note que nossos irmãos da igreja primitiva tinham esta atitude de perseverança. Mas, exatamente, qual é essa recompensa que receberiam se fossem fiéis? O texto descreve a recompensa de várias formas. No versículo 34 é chamada de uma posse superior. No versículo 35 diz que a confiança traz grande recompensa. No versículo 36 aparece como aquilo que foi prometido e que será recebido depois de fazer a vontade de Deus. E logo em seguida o texto fala: "Dentro de pouco tempo, aquele que vem virá, e não demorará." E aqui temos essa referência à volta de Jesus. Em Hebreus 10:38, é Deus que está falando: "Meu justo viverá pela fé. Se ele se afastar, porém, não me agradarei dele." Imagine só. Deus está falando sobre as pessoas que se sentem tentadas a recuar porque ele não está intervindo, não está mudando a situação delas. Mas então, veja aqui no versículo 39, o autor declara: "Mas não somos daqueles que se afastam para sua própria destruição. Somos pessoas de fé, cuja alma é preservada." Que advertência solene! Então, qual é essa grande recompensa que eles deveriam ter guardado em sua mente? Ela será revelada na volta de Jesus Cristo. Veja, meus amigos, existem muitas promessas que esses pregadores de saúde e prosperidade querem que os crentes em Jesus Cristo aceitem. E essas promessas são boas, mas parte delas será adiada. Entenda que nós não vamos receber tudo o que elas prometem enquanto estivermos aqui neste mundo. Existem pessoas que estão dizendo coisas que exageram o que a Bíblia promete para esta vida. E o resultado é que isto leva os ouvintes deles a se sentirem desiludidos com Deus. Eles pensam coisas como: "Por que é que eu não consigo declarar as coisas e vê-las acontecer?" Então eles ficam frustrados. Mas é porque não conhecem o ensino completo das Escrituras sobre essas questões. Ah, meu querido amigo, qual é a situação que você está atravessando hoje? O que é que está lhe afligindo? O que é que está rasgando sua alma? Me permita apenas lhe relembrar de que na vinda de Jesus Cristo nós vamos receber os nossos corpos novos. Na vinda de Jesus Cristo, receberemos a justiça. Na vinda do Senhor Jesus Cristo, receberemos tudo que Deus prometeu em glória. E existe algo ainda mais importante do que a justiça. Algo mais importante do que a cura divina e mais importante do que os novos corpos que vamos receber. Existe algo ainda mais importante, que é a possibilidade de que Deus se agradará de nós. Veja o que o versículo 38 diz. É Deus quem está afirmando: se ele se afastar, porém, não me agradarei dele. Deus não tem prazer nas pessoas que abandonam a sua confiança, naquelas que recuam porque falta perseverança. Não abandone a sua confiança, ela traz grande recompensa. Meu amigo, se o seu coração está endurecido por causa de uma oração não respondida, confesse esse pecado. Continue crendo em Deus, não importa o que acontecer. Esta série de mensagens pode ser uma das mais importantes que você ouvirá. Ela lhe dará encorajamento mesmo quando Deus parecer silencioso. Que Deus lhe abençoe e aumente a sua fé.
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8: Bom dia para você, uma excelente terça-feira. Vamos juntos nesta madrugada e vamos aproveitar e convidar o Sérgio Lopes para cantar.

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1: Sejam todos bem-vindos ao painel literário da Rádio Transmundial. Hoje vai ser tudo muito diferente na nossa vida, porque a gente vai começar falando sobre um autor, sobre os livros dele. A gente vai... Esse é o primeiro capítulo de uma série onde nós vamos falar sobre todos os livros dele. Pelo menos é isso que a gente está planejando. E eu estou recebendo para fazer essa jornada junto comigo a Lidinha. Tudo bem, Lidinha?
2: Tudo bem, JP.
1: E a Renata Burjato. Estamos todos aqui.
3: Olá, JP. Olá, ouvintes. Bom demais estar com vocês.
1: É, quase que a gente não faz nada juntos, né?
3: A gente já fez uns 2-3 painéis literários antes desse começar.
2: É verdade.
1: Umas 3 horas conversando sobre isso. Porque a gente também vai entrar num ponto sensível, né? Do julgamento das pessoas, da maneira como as pessoas veem a vida e tudo mais, o pecado dos outros, uma segunda chance para recomeçar, a graça, né? A condenação, né? Todas as inveja, preconceito,
2: cancelamento.
1: Tudo isso vai entrar hoje na nossa pauta, porque a gente vai falar sobre o pastor e autor Philip Yancey, né? Para quem não sabe, o pastor Philip Yancey, um tempo atrás, soltou um vídeo dizendo, pedindo perdão para todo mundo, para a família e tudo em público, e ele tem um público bastante razoável, pedindo perdão porque ele tinha cometido um adultério, né? E ficou algum tempo, né, nesse relacionamento.
2: 8 anos.
1: E tal. Então, o nosso questionamento, e a gente antes de ver o vídeo, de ver tudo, já estava planejando fazer o negócio. Aí quando a coisa estourou, a gente ficou, e agora, o que a gente faz? Aí eu falei, não, vamos fazer, porque me parece que em algum aspecto os livros não ficam invalidados, o ensinamento bíblico é real, é forte, é robusto o ensinamento bíblico, se pessoalmente ele tem um problema... E que esse problema também seja solucionado pelo Senhor, mas a gente não pode ter o papel de ser um semideus no sentido de tomar para nós o julgamento da situação. É óbvio que a gente tem que ter um senso e saber separar esse processo todo. Ele vai passar pelo tratamento dele, pelo processo dele com Deus, mas eu queria discutir isso com vocês, né? O quanto isso macula a obra dele?
3: Para mim não macula. A gente precisa ter maturidade cristã suficiente para separar mesmo as duas coisas, né? Eu lembro que a gente até estava conversando quando estava perto ali do Natal, Ano Novo, e todos nós pedimos de presente de amigo secreto os livros do Philip Yancey. E todos nós, quando soubemos da notícia, eu até falei para os ouvintes, porque tem pastores que ouvem a rádio que gostam muito e que falaram, você já leu esse livro, Rê? Você já leu outro? E eu falei, olha, a gente vai aproveitar para fazer de todos. E aí, quando aconteceu, nós três mandamos mensagem, né, entre nós para conversarmos sobre isso, e foi a pergunta também do pastor Marcos Garcia, um ouvinte nosso lá de Ribeirão Preto, falou, vocês ainda vão fazer? E a gente fala, sim, porque quando a gente olha para os Salmos, a gente sabe que foram escritos também por pecadores, Davi, que também adulterou, que chegou a matar para encobrir o seu erro, e a experiência com o Senhor é totalmente verdadeira, a gente percebe isso, porque é feito entre lágrimas, entre arrependimento, entre necessidade de graça, então... O que tá aí é da vida dele, né? Agora, como você bem pontuou, como Deus vai tratar ele em particular, arrependimento, disciplina, graça, né? Aí é ele e o Senhor, né? Mas tudo que ele escreve aponta caminho pra gente evitar também esses próprios erros, né? E apresenta uma graça tão maravilhosa que, na verdade, só foca o que a Bíblia já traz sobre essa graça maravilhosa, né? Com tantas parábolas, com tantas histórias, com tantas narrativas. Então, ele joga à luz a tanta graça, tanto amor de Deus, e então os livros nos ajudam, né, a compreender mais as Escrituras. Então, sim, vale a pena demais lê-los.
2: Eu também acredito que vale a pena, e talvez essa conversa inicial talvez nos ajude, lance um pouco de luz sobre aquilo que tem sido a discussão, né? Um grupo achando que ele tem que ser cancelado, porque é um pecador, você deve ser proscrito para todo sempre. E também a tendência também do coração humano de relativizar o pecado, de tornar assim, não é tão, tão grave, porque afinal de contas não há nenhum justo, né? Como Eclesiastes fala isso, não há nenhum justo, ninguém que não cometa pecado. Então a gente vê nessa discussão, desde janeiro, quando o escândalo explodiu, dois grupos degladiando nesse sentido, dentro da igreja, né? O grupo que tenta tornar-se, passar pano, falar, não, todo mundo é pecador, ele também é, eu também sou, você, então tá tudo certo. E o outro grupo que quer cancelar toda a obra relacionada. Então a gente entendeu que seria importante discutirmos isso para mostrar. Primeiro, focar na graça de Deus, que é um conceito tão falado, mas que a gente percebe, quanto mais a gente conversa, mais a gente percebe como é um conceito que a gente não compreende na sua totalidade. E muitas vezes nós ainda seguimos a nossa vida e tentamos viver a nossa vida cristã e impor aos outros o mérito. É aquilo que é mérito. A gente confunde graça com karma. É? Então, no karma é assim, merece e não merece. Então, Filipenses merece continuar sendo lido, comprado, mensagem dele? Não, por se ele pecou, ele não merece. E então a gente precisa entender exatamente do que nós estamos falando sobre a graça. Um outro aspecto que eu queria falar muito rapidamente, também que é assunto de discussão, é a questão da disciplina. Então a gente pensa que a disciplina é anular, cancelar a pessoa. E ele fez isso, ele se impôs uma autodisciplina de se afastar da escrita, como preletor, ele faz isso. Mas a gente esquece que a disciplina de Deus, assim como a gente lê Davi falando, né? Quando é a perda da alegria da salvação. Essa disciplina que alcança o nosso coração, a nossa mente, que tira de nós o prazer de servir ao Senhor, que é muito pior, muito mais severa do que uma disciplina pública. A gente sempre pensa, e algumas parte dessa discussão que está acontecendo tem a ver com isso, né? Não, tem que... Então não vamos mais... Nunca mais ele vai vender nenhum livro que seria uma disciplina digna do pecado cometido.
1: É, uma das coisas que fica pra gente tentar ou atenuar a questão ou agravar mais a situação, é pensar se ele fez antes, durante ou depois, né? Se foi depois dos livros, ele ainda estava na graça, ele estava bem. Se foi depois, tudo bem, olha, agora ele vai experimentar o que ele pregou, se ele já não experimentava antes. Se foi durante, não, vamos parar de ler o cara.
2: E esse segundo caso que você falou, se foi antes, quer dizer, anula tudo que ele escreveu.
1: Exatamente, nem antes, nem durante, nem depois. A gente sempre vai ou agravar ou atenuar e vai procurar um jeito da gente poder entender, das pontas fecharem pra gente, né, racionalmente. A graça não dá pra gente fechar as pontas da graça, racionalmente, né? Conversa de Jesus com Nicodemos é essa. Nicodemos tá falando, Jesus, as pontas não fecham. Ele falou assim, mas se você continuar pensando como ser humano, ela nunca vai fechar. Agora, se você pensar como um homem espiritual, você vai ver que todas as pontas ficam fechadinhas. Você entendeu? Então, difícil a gente também observar como pneumáticos, né? Como espirituais, observar o que está acontecendo com ele. Para tentar, a gente consegue atenuar se ele escreveu antes ou se ele escreveu depois. Mas a gente agrava se foi durante. Porque 8 anos, muito possivelmente, algum livro que a gente vai abordar aqui, ele escreveu quando ele ainda estava adulterando, entendeu? Quando ele estava mantendo essa vida de pecado. Mas aí eu vou lembrar do Davi. Ela lembrou do Davi, a Renata aqui, e eu vou lembrar que o caso dele com Betseba e a morte de Urias, e toda a armação que ele fez, ele escreveu salmos nesse período, né? O primeiro salmo foi o de número 38, o pecado está na minha frente. O segundo, no 51, quando o profeta vai lá e fala, então, esse cara é você. O cara estava no meio do pecado. Entendeu?
2: Exercendo o seu ministério.
1: Exercendo o seu ministério. Exatamente. E o último salmo, que é o salmo de número 32, porque é 38, 51, 32. O 32, que ele escreveu por último, é já ele, depois do pedido de perdão, e dizendo assim, o senhor foi maravilhoso comigo, o senhor me resgatou, o senhor me reergueu, e tá, tá, tá. Então, quando você observa isso, ele tem os três momentos, o antes, o durante e o depois. E a gente não invalida os salmos. Percebe? É o mesmo tipo de situação que a gente precisa começar a olhar como pessoas espirituais, como pessoas que caminham com Jesus, e a gente não está muito preocupado com o tempo, porque a gente vai continuar esse papo na semana que vem. Mas prestar atenção talvez nesse lugar, talvez o que valha para nós como cristãos, né, como apresentadores da rádio, comentaristas e tudo isso, deixando a nossa opinião aqui, a gente não quer falar que a rádio pensa desse jeito. Invariavelmente, pode pensar, pode não pensar, porque a gente está colocando nossa opinião de gente que está querendo observar a pessoa que está ganhando agora uma segunda chance do Senhor. É mais ou menos por aí?
2: Exatamente. Além de que, acho que é um outro aspecto que a gente precisa considerar, até o Léo, a gente estava conversando ainda agora com o pastor Léo Ronda, e ele citou um outro grande... Assim, alguém que tem um ministério de alta visibilidade e que agora recentemente estourou o escândalo, ele estava há 20 anos vivendo em pecado. Vivendo, aquele pecado, todos nós somos pecadores, mas vivendo uma vida dupla, né? Vivendo dessa maneira. E aí a pergunta que sempre fica, né? Peraí, então invalida esses 20 anos de ministério público, a gente joga tudo fora?
1: Essa conversa vai longe. Vai muito longe. Mas eu queria que a semana que vem a gente não perdesse esse pensamento pra gente começar o episódio da semana que vem falando sobre isso. Pode ser?
2: Pode.
1: Então, até a semana que vem.
3: Até lá.
2: Até.
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5: Bom dia, voltamos aqui com um amigo na madrugada, 2h29. Vamos juntos até as 4 da manhã. Eu fico contente de saber que você sintoniza a gente nesta terça-feira. E você sabe que o pastor e professor Itamir Neves também vem junto com a gente. E hoje ele vai trazer de forma detalhada a palavra de Deus com um programa Através da Bíblia que você acompanha agora.

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1: Querido amigo, hoje o nosso alvo é estudarmos mais alguns versículos do livro de Judas. Vamos estudá-lo dando-lhe o seguinte título: As Características dos Falsos Mestres, tendo por base o verso 8 e outros versos que descrevem esses que têm por propósito derrotarem a igreja, enfraquecendo a fé dos cristãos. Relembrando o que já vimos até agora nessa carta, devemos destacar a importância dela, pois nenhuma porção das Escrituras Sagradas descreve dessa maneira tão clara e objetiva o cuidado que devemos ter para com a saúde da igreja, visto que, nesta época final, muitos aparecerão com falsas doutrinas, mentiras, tentando de todos os modos desviar os cristãos do caminho do Senhor. Como dissemos anteriormente, pela sua própria colocação no cânon do Novo Testamento, logo antes do livro de Apocalipse, essa carta de Judas já foi e tem sido considerada como um prefácio, uma introdução ao último livro bíblico. As revelações que o Senhor Jesus deu a João a respeito dessa etapa final do nosso mundo, em Apocalipse, tem então como sua introdução essa pequena carta de Judas. Já desde o Antigo Testamento, mas principalmente desde o início da história da igreja, temos enfrentado a ação maldosa dos falsos mestres. Mas esse texto de Judas nos adverte também para o fato de que, mesmo que esse ataque contra a igreja sempre tenha acontecido, esse ataque, essa perseguição, se acentuará na medida em que o tempo final estiver se aproximando. Na verdade, percebemos que Judas confirma os ensinamentos do Novo Testamento, repudiando completamente as teorias românticas de que o cristianismo vai um dia se recuperar, vai se prevenir completamente dessa corrupção generalizada e desses ataques do inimigo. Interessante que muitos dizem que o reino de Deus, enfim, será estabelecido por meio dos esforços, por meio das estratégias humanas. Não, infelizmente isso não ocorrerá. Mas Deus sabe disso e tem o controle sobre todos os detalhes da vida e da história da igreja. O que essa carta de advertência faz é apresentar-nos um retrato sincero dos dias que vivemos. Essa carta, de modo transparente, mostra a incredulidade e a perversidade de certos indivíduos que se proclamam cristãos, mas deturpam a verdade do Evangelho. Como temos mencionado, esse alerta que Judas faz é o mesmo alerta que Pedro faz no segundo capítulo da sua carta, da sua segunda carta. Além de outros autores, Pedro e Judas nos advertem sobre o perigo da falsa profecia nas igrejas. Os falsos mestres eram e são muito perigosos porque estavam, estão e estarão nas próprias comunidades cristãs. Algumas vezes vindo de fora, conforme Atos 20 e 29, e outras vezes estando nas próprias igrejas, conforme Atos 20 e 30. O que acontece é que esses lobos vorazes tentaram e ainda tentam de todas as maneiras desviar os cristãos desatentos da fé genuína em Cristo Jesus. Os seus ensinos e o estilo de vida que levam podem nos ajudar a identificá-los e nos precaver contra suas maliciosas artimanhas. Judas então nos chama a atenção para que estejamos alertas em relação a esses que se apresentam em nossas comunidades como mensageiros da parte de Deus. No primeiro século, nos dias de Judas, esses falsos mestres se apresentavam como profetas de Deus com revelações e interpretações especiais. Como ainda não havia todo o Novo Testamento definido, o papel dos profetas e mestres era importante. E era necessário que esses que assim se apresentavam fossem avaliados, fossem examinados, tanto nas suas mensagens como no seu comportamento diário. A vida, querido amigo, tem que ser coerente com a verdade proclamada. Mesmo que dissessem que tinham espírito, deveriam ser provados. Judas então nos alerta para esses profetas, para essas profetisas que se dizem possuidores do Espírito Santo e pretendem traçar os caminhos futuros para as comunidades e para a vida dos seus fiéis. É necessário prová-los com muito critério, pois, no dizer de Judas, esses tais não possuem o Espírito. Veja lá no versículo 19. Deve ter sido difícil para as primeiras comunidades cristãs

formadores da palavra. O apóstolo João, na sua primeira carta, nos recomenda que coloquemos esses tais à prova. Veja lá 1 João, capítulo 4, versículos 1 a 6. Querido amigo, é necessário identificarmos bem esses homens e os seus ensinos. Por isso, ao estudarmos esse texto, vamos estudá-lo dando-lhe o seguinte título: As características dos falsos mestres. Eu repito, as características dos falsos mestres, com base em Judas, versículo 4, versículo 8, versículo 10, 16, 18 e 19. Querido amigo, é importante algumas vezes fazermos objetivamente algumas perguntas a nós mesmos. O que temos ouvido? E a quem temos ouvido? A que tipo de pessoas temos escutado, permitindo que elas nos influenciem? Por quem temos sido influenciados em nossas decisões? Veja bem, algumas pessoas seguem conselhos de qualquer um. Outros seguem as orientações dos seus líderes espirituais, dos seus guias espirituais. E ainda outros vão vivendo sem se importar em ouvir ninguém, seguem as suas próprias opiniões e arcam com as suas decisões. Não podemos ter nossa vida influenciada por pessoas iníquas. Falsos mestres são iníquos que têm como propósito desviar a todos quantos puderem dos caminhos do Senhor. Mas, enfim, o que é exatamente uma pessoa iníqua? A palavra iníquo significa sem equidade. Sem equidade, sem justiça. É uma pessoa perversa, uma pessoa de má índole. A palavra está relacionada com qualquer ação contrária ao padrão divino, ao padrão não religioso e até antirreligioso. A palavra também se aplica a qualquer pessoa ou objeto que fazia parte dos cultos pagãos, onde se adorava a outros deuses que não fosse a Yahvé, pelos judeus, ou Jesus Cristo, pelos cristãos. Dentro do nosso contexto, iníquos são aqueles homens que não creem em Deus. Iníquas são as pessoas que não creem na divindade. Essas pessoas até falam muito em Deus, mas não vivem conforme os seus mandamentos. Como Jesus disse, citando o profeta Isaías: "Esse povo honra-me com os lábios, mas o seu coração está longe de mim." Isaías 29:13, citado por Jesus em Mateus 15, versículo 8. Querido amigo, o iníquo não busca um relacionamento com Deus. Se queremos ter um bom relacionamento com Deus, devemos cuidar para que não sejamos influenciados por esses falsos mestres que, mesmo falando e usando a Bíblia, não creem, não querem Deus nas suas vidas. Deus está buscando pessoas que queiram se relacionar com Ele em todos os momentos e não somente nas horas das tribulações. Os falsos mestres são perigosos por isso. Fingem ser pessoas corretas e merecedoras de confiança, mas no fim têm o propósito de desviar as pessoas do caminho apertado, da porta estreita, oferecendo-lhes então um caminho espaçoso e a porta larga. Diante dessa realidade que sempre ameaçou a igreja, mais do que nunca, uma vez que o tempo está cada vez mais próximo, devemos perceber e atentar para as advertências da palavra de Deus. O princípio desafiador, então, desses versos se vê nessa frase: todos cristãos, individual ou coletivamente, devem estar atentos para perceber as características dos falsos mestres. Eu repito, esse é o princípio que nós extraímos desses versos que nós já mencionamos. Todos cristãos, individual ou coletivamente, devem estar atentos para perceber as características dos falsos mestres. Nesses versos encontramos três grupos de características que descrevem os falsos mestres. Os falsos mestres, em primeiro lugar, se caracterizam por serem imorais e impuros. Versículo 4, 8, 10 e 16. Na sua imoralidade e impureza, os falsos mestres evidenciam sete atitudes. Primeiro,
são

0: ímpios. Impiedade é o desprezo pelas coisas sagradas, é a falsidade. É alguém que não pratica a vontade de Deus. O caminho dos ímpios perecerá. Por isso, feliz é aquele que não se aconselha com os ímpios. A ira de Deus se revela contra toda a impiedade, conforme disse Paulo aos Romanos, capítulo 1, versículo 18. Uma segunda atitude que os falsos mestres evidenciam é que eles transformam a graça divina em libertinagem. Libertinagem é devassidão, é corrupção, é ser desregrado. É aquele que não tem domínio próprio. É alguém que é contrário à decência. Em terceiro lugar, eles evidenciam mais uma atitude, isto é, contaminam a carne. Veja no versículo 8. Foram atrás de carne estranha, tal como fizeram os habitantes de Sodoma e Gomorra. São, na verdade, pervertidos sexuais, desconhecendo qualquer limite para suas práticas pervertidas. Uma quarta atitude é que difamam aquilo de que não entendem. Veja no versículo 10. Difamar significa desacreditar publicamente, falar mal, caluniar. Esses falsos mestres, gnósticos, falavam mal do que não entendiam, isto é, das coisas celestes, dos poderes divinos. Blasfemavam do Espírito Santo e abusavam da carne. Uma quinta atitude é que eles se corrompem naquilo que entendem naturalmente. Ainda no verso 10, naquilo que entendiam, isso é, dos assuntos terrenos, humanos, materiais, daquilo que conheciam, isso é, dos seus corpos, nesses assuntos eles se corrompiam. Tinham gnoses, isso é, tinham conhecimento das coisas relativas à vida carnal, e nisso se corrompiam. Uma sexta atitude é que eles andam segundo as suas paixões. Versículo 16. As paixões carnais estão em foco nesse verso. Os desejos da carne foram claramente expostos por Paulo na sua carta de advertência aos Gálatas, quando ele menciona as obras da carne, Gálatas 5, 19 a 21. E, finalmente, uma sétima atitude desses homens falsos mestres é que eles são sensuais. Veja o versículo 19. Sensualidade ou lascívia ou luxúria. Tem a ver com o quê? Tem a ver com a inclinação para os prazeres sexuais, uma atitude que provoca ou estimula desejos sexuais que não podem ser satisfeitos corretamente e legalmente. Querido amigo, então, em segundo lugar, os falsos mestres se caracterizam por serem insinceros e irreais. Eu leio para você, ou menciono para você, essas características dos versículos 4, 8, 16 e 19. Espero que você esteja me acompanhando. A primeira característica desses falsos mestres é que eles são imorais e impuros. E agora, em segundo lugar, eles são insinceros e irreais. Na sua insinceridade e na sua irrealidade, os falsos mestres também agem de sete maneiras. Eles são dissimuladores, isso é, pessoas fingidas, desonestas, mentirosas. Esses falsos mestres conseguiam entrar nas comunidades cristãs através de métodos desonestos. Através de inverdades, apresentavam-se como verdadeiros cristãos. Quando então, eles tinham a oportunidade de ensinar e daí ensinavam falsas doutrinas. Na sua insinceridade, eles negavam o senhorio do Senhor Jesus Cristo. Negar a Jesus Cristo é recusar o testemunho que ele mesmo deu de si mesmo. Jesus disse: eu e o Pai somos um. Quem vê a mim, vê o Pai. João 10:30 e João 14:9. Por isso, então, é que João pediu que nós testássemos os espíritos para ver a sua procedência. Aquele que nega o Filho não procede de Deus, e, na verdade, é o espírito do anticristo. Em terceiro lugar, na sua insinceridade e irrealidade, os falsos mestres são sonhadores alucinados. Veja o versículo 8. Isto é, são homens que baseiam suas vidas no misticismo, em algo misterioso, algo escondido, algo alegórico. Alguém que deseja obter maneira de se aproximar da divindade através da contemplação, através das visões, dos sonhos e das imaginações irreais. Em quarto lugar, esses homens são murmuradores. Veja no versículo 16. Murmuração foi um dos pecados dos israelitas no deserto. Murmuração é a prática da reclamação, da insatisfação, da queixa. Paulo adverte objetivamente: fazei tudo sem murmurações nem contendas. Filipenses 2:14. Mas na sua irrealidade, na sua insinceridade, esses homens são também aduladores. Você sabe bem o que é isso. Veja lá no versículo 16. Aduladores são bajuladores, aqueles que querem agradar a outros. Por quê? Porque têm interesses próprios. Uma das mais fortes tentações dos pregadores é agradar os seus ouvintes para obterem deles a sua obediência. Em sexto lugar, esses homens são interesseiros. Os falsos mestres, conforme o versículo 16, discursavam, proclamavam as suas doutrinas de modo convincente, de modo cativante, porque tinham interesse em serem aceitos por aqueles que os ouviam. O objetivo deles, verdadeiramente, sabe qual que era? Era tirar vantagem dos seus ouvintes. A vantagem financeira, o lucro financeiro, era o desejo dos falsos mestres para com seus seguidores. Pedro, então, foi explícito em recomendar e ordenar: pastoreai o rebanho de Deus que é entre vós, não por constrangimento, mas espontaneamente, como Deus quer, nem por sorte da ganância, mas de boa vontade. Essa recomendação encontramos em 1 Pedro, capítulo 5, versículo 2. E, finalmente, na sua irrealidade, na sua insinceridade, o falso mestre demonstra que não tem o Espírito Santo. No versículo 19, isso fica muito claro. Na sua conduta irreal e insincera, os falsos mestres mentiam em relação à sua vida espiritual. Esses homens não eram espirituais, não eram pneumáticos. Quando Judas afirmou que não tinham Espírito Santo, fica claro que esses tais mestres, que esses tais profetas, não eram cristãos verdadeiros. Eram lobos vorazes, vestidos de ovelhas, com propósito de enganar, de lucrar, com propósito de desviar os imaturos do caminho real. Enfim, em terceiro e último lugar, os falsos mestres se caracterizam por serem insensíveis e insubordinados. Versículos 8, 10, 16, 18 e 19. Na sua insensibilidade e na sua insubordinação, os falsos mestres mostram 7 erros. Primeiro, rejeitam os governos. São aqueles que se colocam acima das restrições que os governos, que as autoridades ou que a lei estabelece. Segundo, são insubordinados porque difamam das autoridades superiores. No versículo 8 também, não só rejeitam em atitudes práticas, mas se rebelam, difamam, isto é, falam mal da lei, dos governos, das autoridades, sendo que elas todas foram ordenadas por Deus. Como disse Paulo, as autoridades que existem foram por Deus instituídas. Romanos 13:1. Em terceiro lugar, esses homens rebeldes agem como brutos sem razão. Versículo 10. Agem como irracionais, não como seres humanos que pensam, que analisam, que refletem. São aqueles que reagem sem pensar. Em quarto lugar, eles são sempre descontentes. Isso é aquele sentimento de insatisfação, de desgosto, de tristeza. Os falsos mestres viviam constantemente deslocados no seio da igreja, pois o ambiente da igreja era de pureza, de santidade, de temor, marcas contrárias às suas vidas e às suas condutas. Eles são, em quinto lugar, arrogantes. Veja no versículo 16 também. Arrogância, orgulho, altivez, soberba, insolência eram padrões de comportamento dos falsos mestres. A palavra de Deus diz claramente em Provérbios: abominável é ao Senhor todo arrogante de coração. Provérbios 16:5. Em sexto lugar, eles são escarnecedores. Agora, escarnecer significa desprezar, ridicularizar, zombar, desacatar, caçoar. Escarnecer era a prática desses homens sem Deus que procuravam incutir na mente dos seus ouvintes que não haveria juízo, não haveria quem prestar contas. E em sétimo e último lugar, eles provocavam divisões. Divisão é uma das consequências da carnalidade, é uma obra da carne. Querido amigo, essa descrição detalhada certamente foi colocada nas Escrituras para que não sejamos enganados. Eu peço a Deus que abra os seus olhos para discernir o que você tem ouvido e de quem você tem ouvido. Um grande abraço, que o Senhor te abençoe. Até o próximo programa.
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1: Hoje é 19 de maio e o título da nossa oração é Perspectiva. Assim, fixamos os olhos não naquilo que se vê, mas no que não se vê. Segundo aos Coríntios, capítulo 4, versículo 18, parte A. O cristão tem uma nova perspectiva. Ele sabe que o que se vê foi feito de coisas invisíveis. Hebreus, capítulo 11, versículo 3. Deus é o Criador e Sustentador Todo-Poderoso do Universo. Vamos adorá-lo e louvá-lo. Eu sou o Marcos Olivares e para mim é uma honra muito grande ter você orando com a gente.
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1: Querido ouvinte, meu nome é Klaus Rempel, sou pastor da Igreja Evangélica Arriva em São Paulo e para mim é um privilégio ter você na audiência deste programa através das ondas do rádio e da rede mundial de computadores. No início do ministério de Jesus, ele realmente causou várias reações entre o povo e a liderança religiosa lá onde que ele atuava em Jerusalém. Muitas pessoas, como dizem as escrituras, creram em seu nome. Outras pessoas tiveram dúvidas e algumas ainda rejeitaram completamente a Jesus. Entre essas pessoas, entre esse grupo de pessoas que tinham dúvida, nós encontramos no capítulo 3 do Evangelho de João a pessoa de Nicodemos. Nicodemos teve um encontro com Jesus Cristo e esse encontro nos revela que a fama de Jesus naquele momento já era bastante grande, inclusive na capital, Jerusalém. Jerusalém, sendo a cidade onde estava o templo, onde também estava a hierarquia dos religiosos judeus, lá também tinha, o pessoal tinha o conhecimento de Jesus, e eles estavam muito cientes de que Jesus estava fazendo vários sinais e vários milagres. E Nicodemos, como nós lemos em João 7, versículo 50, era um fariseu membro do Sinédrio, o mais alto tribunal eclesiástico e civil de Israel. Portanto, era um homem de elevada posição social. E apesar de ele não estar em uma missão oficial do Sinédrio, ele foi se entrevistar com Jesus. E esse encontro aconteceu à noite. Como lemos em João capítulo 3, verso 2, este de noite foi ter com Jesus e lhe disse: Rabi, sabemos que é mestre vindo da parte de Deus, porque ninguém pode fazer esses sinais que tu fazes se Deus não estiver com ele. Nicodemos foi entrevistar Jesus à noite por vários motivos. Em primeiro lugar, ele obviamente tinha medo da crítica. E ele também certamente tinha o desejo de não ser interrompido pela multidão. Ou ele queria fazer uma investigação pessoal sobre Jesus antes de publicamente se opor ou também publicamente seguir a Jesus Cristo e aos seus ensinamentos. Mais adiante, lá no capítulo 7 do Evangelho de João, novamente encontramos Nicodemos tendo uma posição de oposição ao próprio Sinédrio do qual fazia parte, que na realidade queria condenação de Jesus sem um julgamento justo. Como vemos, Nicodemos era, portanto, um homem corajoso e ele era destemido. E lá no capítulo 19, no versículo 40, nós lemos que também Nicodemos, aquele que anteriormente viera a ter com Jesus à noite, foi levando cerca de 100 libras de um composto de mirra e aloés. Portanto, ele não teve medo nem receio diante de todos de ungir o corpo de Jesus crucificado e morto. Na história do cristianismo, sempre encontramos a oposição. E essa oposição pode vir de uma forma através de falsos ensinos, também através de o que as escrituras chamam de lobos vestidos de ovelhas, mas pode vir também através do materialismo ou de outras coisas com o objetivo final de enfraquecer a fé. E pode também vir através da perseguição, do bullying espiritual, da agressão emocional e espiritual e até através da agressão física. Nicodemos vem a Jesus reconhecendo ele como mestre, porque Jesus estava fazendo sinais. Ele reconhece também que Deus estava com Jesus. Portanto, como membro do Sinédrio, em sua avaliação, Jesus era um profeta de Deus, portanto, deveria ser ouvido. Nicodemos tinha o desejo sincero no coração de conhecer quem era Jesus. No versículo 3, nós lemos: a isto respondeu Jesus: em verdade te digo que se alguém não nascer de novo, não pode ver o reino de Deus. Essa resposta de Jesus parece abrupta, é uma resposta sem rodeios, mas vamos nos lembrar de que Jesus conhece os corações e certamente conhecia o coração de Nicodemos. Diante dele estava um homem que buscava o reino de Deus. Jesus responde à dúvida de Nicodemos mesmo antes dele fazer a pergunta. Sem uma mudança completa, comparada a um renascimento, o homem e a mulher natural não podem entrar no reino de Deus. E diz aqui, não pode. Isso significa que é uma incapacidade e não é uma proibição. Portanto, se alguém não nascer de novo, não dá. É impossível alguém entrar no reino de Deus se não for através do novo nascimento. Portanto, o reino de Deus, ele não pode ser herdado. Não adianta nós pertencermos a uma família religiosa, uma família que se dedica, automaticamente nós não somos salvos. O reino de Deus também não pode ser alcançado pelo conhecimento, apenas conhecendo-se a Bíblia, apenas seguindo os 10 mandamentos, apenas seguindo as instruções do Sermão do Monte. O reino de Deus também não pode ser adquirido pela moralidade, ou seja, sendo apenas uma pessoa boa, alguém que nunca roubou, alguém que nunca matou, aquele que cuida bem da família. Isso tudo é bom, mas não é o suficiente para entrarmos no reino dos céus. Nem a nossa religiosidade nos salva. Mesmo indo toda semana para a igreja, mesmo cumprindo todos os rituais da religião, mesmo não tendo nenhuma falta na área religiosa, mesmo rezando, buscando cumprir todas as responsabilidades religiosas, isto não nos traz a salvação. E Jesus diz claramente aqui que o acesso ao reino de Deus e para entrar no reino de Deus, para ver o reino de Deus, deve haver um nascimento espiritual. Deve acontecer o quê? O nascimento de uma nova criatura, uma transformação radical. Não tem como ser do reino apenas se melhorando ou se esforçando. Não dá para entrar no reino com uma série de honras ao mérito próprio, sendo bom, sendo cheio de boas obras. Precisamos passar por um novo nascimento para entrar no reino de Deus. Nós lemos aqui Nicodemos perguntando: como pode um homem nascer sendo velho? Pode, porventura, voltar ao ventre materno e nascer a segunda vez? Respondeu-lhe Jesus: em verdade te digo, quem não nascer da água e do Espírito não pode entrar no reino de Deus. Como vemos aqui, Nicodemos, não satisfeito com a resposta de Jesus, ele pergunta: como pode um homem nascer sendo velho? Pode, porventura, voltar ao ventre materno e nascer a segunda vez? Não sabemos se de fato Nicodemos achava que tinha que passar novamente por um parto natural para tornar-se uma pessoa espiritual, para se tornar um membro, uma pessoa do reino. Pode ser que ele de fato tinha entendido a necessidade de se nascer de novo, mas havia uma questão que, quem sabe, é a sua questão também hoje. Eu sei que um novo nascimento é necessário, mas eu já sou muito velho, já sou muito vivido para mudar. Não quero mais mudar. É tarde demais para mudar. Minha vida já está estabelecida, eu tenho os meus projetos e não dá para mudar, não dá para começar tudo de novo. E a pergunta de Nicodemos a Jesus, ela é respondida: em verdade, te digo, quem não nascer da água e do Espírito não pode entrar no reino de Deus. O batismo de João ainda deveria estar muito vivo na mente de Nicodemos. Aquela figura exótica vivendo no deserto pregava o arrependimento e a vinda do Messias Jesus. Ele batizava as pessoas arrependidas dos seus pecados e as ensinava a endireitar os seus caminhos. Eu sou a voz que clama no deserto, endireitai o caminho do Senhor, como disse o profeta Isaías. Também estava na mente de Nicodemos a cerimônia pela qual o judeu passava, quando ele se tornava de gentil e precisava ser purificado para se tornar membro da fé judaica. Para Nicodemos, esse passo de nascer de novo significaria uma grande humilhação, ter que passar pelas águas, ele que já era judeu do povo de Deus. Esse novo nascimento também deveria acontecer pela ação do Espírito Santo. Certamente Nicodemos nada sabia da ação do Espírito Santo. No Antigo Testamento, o Espírito Santo agia em profetas, em escolhidos, mas não em todas as pessoas do povo de Deus, não agia para que houvesse regeneração. Como o vento que sopra onde quer, ouves a sua voz, mas não sabes de onde vem nem para onde vai, assim é todo que é nascido do Espírito. O mistério e obra do Espírito Santo, Jesus compara com o vento. Desconhece-se a sua origem, mas sente-se e vê-se o seu efeito. Não o vemos, mas não podemos negar a sua existência. A ação do Espírito Santo na vida de uma pessoa não pode definir, mas pode ver a vida dela. É a obra de regeneração. Pela conversão a Cristo, tomamos a decisão de voltar para Deus e aceitar o perdão dos nossos pecados pela morte de Jesus na cruz. É um passo de humilhação e reconhecimento do nosso pecado. Aí vem a obra do Espírito Santo de nos regenerar, de nos transformar em uma nova criatura, fazendo-nos nascer de novo. Portanto, para nascermos de novo, deve haver uma decisão. Sim, eu quero nascer de novo. Eu estou disposto a abrir mão de viver a minha vida sob o meu comando e deixar que o Espírito Santo me faça em uma nova criatura. E então Nicodemos perguntou: como pode suceder isto? Acudiu Jesus: tu és mestre em Israel e não compreendes essas coisas? Nicodemos era um excelente mestre em Israel, especializado nas coisas de Deus, e não conhecia nem compreendia as verdades espirituais mais importantes. Tinha muito conhecimento das Escrituras, mas não tinha a ação do Espírito Santo em sua vida. Jesus chama à memória de Nicodemos a passagem: em verdade te digo que nós dizemos o que sabemos e testificamos o que temos visto, contudo, não aceitais o nosso testemunho. Se tratando das coisas terrenas não me credes, como crereis se vos falar das celestiais? Ora, ninguém subiu ao céu, senão aquele que de lá desceu, a saber, o Filho do Homem que está no céu. E de modo como Moisés levantou a serpente no deserto, assim importa que o Filho do Homem seja levantado. Da mesma forma como Moisés levantou a serpente de bronze para a salvação daqueles que eram mordidos por cobras, Jesus Cristo também seria levantado para a salvação daqueles que creem nele, para que todo o que nele crê tenha a vida eterna. Portanto, a condição para obter a vida eterna, Jesus, neste momento, resume nessa conversa com Nicodemos: porque Deus amou ao mundo de tal maneira que deu seu Filho unigênito, para que todo que nele crê não pereça, mas tenha a vida eterna. Porquanto Deus enviou o seu Filho ao mundo, não para que julgasse o mundo, mas para que o mundo fosse salvo por ele. Quem nele crê não é julgado, e o que não crê já está julgado, porquanto não crê no nome do unigênito Filho de Deus. Caro ouvinte, esse é o resumo de todo o Evangelho, o propósito de Deus para todos nós. Podemos resumir o Evangelho todo nesse versículo tão maravilhoso, que resume a grande boa nova do Evangelho. Deus ama você de tal maneira que ele mandou Jesus Cristo, seu Filho unigênito, para que você, crendo nele, não pereça jamais, mas tenha a vida eterna. Que Deus o abençoe e que você possa crer nessa mensagem do nosso Senhor Jesus Cristo. Amém.
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0: música, Grupo Logos, cantando Autor da Minha Fé. Antes, a palavra do pastor. Ah, daqui a pouco, daqui a minutinhos. Alguns minutinhos, tem muito mais pra você.
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0: Rodrigues. E no programa de hoje, o pastor Kleber Lima traz um tema muito interessante. Acompanhe.
1: O Salmo 144, nos seus versículos 11 e 12, diz assim: dá-me libertação, salva-me das mãos dos estrangeiros que têm lábios mentirosos e que com a mão direita erguida juram falsamente. Então, na juventude, os nossos filhos serão como plantas viçosas e as nossas filhas como colunas esculpidas para ornar um palácio. Esta é uma oração que o salmista Davi traz aqui e pode ser claramente identificada como um clamor pelos filhos jovens. E o que nós temos então é este clamor sendo apresentado da seguinte maneira: Senhor, somente em ti há plena liberdade. O salmista Davi faz então esta oração, se lembrando dos seus filhos, e coletivamente essa também se torna uma oração para todos que pedem ao Senhor pelos seus filhos. Primeiramente, Senhor, somente em ti há plena liberdade. Livra nossos filhos das ilusões que escravizam, e conduze-os pelos caminhos da verdade que liberta. Que eles não se deixem prender por valores enganosos, mas experimentem a liberdade que nasce de se viver segundo a tua vontade. Mas também, Senhor, assegura a vitalidade dos nossos rapazes. Fortalece-os com vigor, propósito e direção, para que cresçam como plantas bem cuidadas, firmes e cheios de vida. Eles tenham energia não apenas física, mas também emocional e espiritual para enfrentar desafios com coragem e integridade. E ainda, Senhor, assegura a bela firmeza das nossas moças. Forma nelas uma beleza que vai além do exterior, marcada pelo caráter, sabedoria e firmeza de valores. Que elas sejam como colunas esculpidas, sustentando com graça, força e dignidade tudo aquilo que edificam. Por isso pense, na liberdade do Senhor, nossos filhos encontram segurança e propósito de vida. E agora um convite. 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
4: É isso. Seja feliz e até o nosso próximo encontro.
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1: Você vive cercado de recursos, mas age como se estivesse desamparado. Essa contradição revela mais do que desinformação. Revela uma mentira ativa moldando sua percepção. Você ouve sobre a defensoria pública e ignora. Você ouve sobre Cristo e hesita. Nos dois casos, você permanece como quem não tem defesa, embora ela esteja disponível. Cristo intercede diante da justiça divina em favor de qualquer pecador que recorre a ele. Sem esse advogado, não há justiça que lhe alcance de modo completo. Você sabe que a humanidade foi contaminada pela mentira? Ela lhe diz que não há saída, que tudo depende de poder e dinheiro. Mas você conhece outra realidade. Existem meios estabelecidos para conter o mal. Na Terra, instrumentos como a defensoria, diante de Deus, Cristo Jesus, o advogado perfeito. Quando você ignora esses caminhos, você não apenas perde uma solução, você rejeita a provisão. Você se mantém vulnerável por escolha. E isso afeta quem está ao seu redor, porque você deixa de orientar, de agir, de socorrer. Você não precisa de todos os recursos, você precisa reconhecer o caminho adequado, justo. A defensoria é um começo na justiça humana. Cristo é o fundamento da justiça divina. Um orienta sua causa aqui, o outro garante sua causa eterna até no seu íntimo. Quando você indica a alguém esses caminhos, você pratica amor concreto. Você dá uma pista por onde começar a encarar os desafios da vida. Perceba, viver como desamparado, tendo um advogado, é negligência. Você recebeu o chamado ao discernimento. Conheça, recorra, oriente. Cristo é o advogado estabelecido por Deus. Sem ele, não há justiça. Com ele, você não está só diante de Deus e diante do sistema mundano. Você quer uma cópia escrita dessa mensagem? Então, acesse o site ruajanus.com.br. 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Até já.
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Para todo mundo ouvir, muito bom dia para você, muito bom dia. Eu sou Fábio Zamana, chegando aqui na RTM, nesta terça-feira, hoje, dia 19 de maio de 2026, e vamos juntos até às 9 horas da manhã, no horário de Brasília. Ótima terça-feira para você, ótimo dia. Que bom que você já está por aqui sintonizado, fazendo parte também da programação da família RTM. Daqui a pouquinho tem hinos que tocam para você e vem chegando o trio Tris, Quero Louvar-te.

0: E ouvimos Trio Tris, Quero Louvar-te, agora chegando para você, Hinos que Tocam.
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0: Seja bem-vindo a mais uma edição do Hinos que Tocam e hoje conheceremos o autor do hino Pelo Sangue. Esse hino foi escrito por Charles Cooler, nascido na Inglaterra em 5 de março de 1863. Charles se uniu ao Exército da Salvação, um ministério cristão e uma das maiores instituições de caridade do mundo, em 1885. O compositor também foi membro da banda Yes, Rose Dowdy, Troops Band ligada ao Exército da Salvação, que fez a sua primeira campanha em 1887. Mais tarde, ele tocou trombone em outra banda, International Steve Band, também pertencente ao Ministério. Charles Cooler trabalhou em vários outros departamentos do Exército da Salvação, em especial na área de publicações. Seu talento musical era muito produtivo, por isso, Charles contribuiu com mais de 200 músicas para a publicação de um hinário do Exército da Salvação, chamado The Musical Salvation. Vamos então ouvir esse belo hino de autoria de Charles Cooler. Ouça agora Pelo Sangue, traduzido para a língua portuguesa por Paulo Leivas Macalão e cantado por Jackson Santana.

0: Ouvimos Jackson Santana cantando Pelo Sangue.
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0: E agora seguimos para a segunda parte do programa, na qual veremos músicas selecionadas para você. Vem chegando João Paulo cantando Cidadão do Céu.

0: E ouvimos João Paulo, Cidadão dos Céus.
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0: Agora vem chegando Josafá Vasconcelos e Sebastião Guimarães Filho, Jesus de Nazaré.

E ouvimos Josafá Vasconcelos com Sebastião Guimarães Filho, Jesus de Nazaré. Agora você ouve João Paulo, Fiel Salvador.

0: E ouvimos João Paulo cantando Fiel Salvador. E agora chegamos ao fim de mais um programa Hinos que Tocam, um programa que teve a produção de Raquel Campelo, revisão Marcos Olivares, apresentação Fábio Zamana. Até o próximo Hinos que Tocam.
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0: Para todo mundo ouvir, ótimo dia para você, uma excelente madrugada, excelente terça-feira, terçou, hein? Vamos juntos por aqui, mandando aquele abraço, aquele bom dia para você sintonizado e já participando conosco. Através do WhatsApp 11974181456, é o nosso número para você participar. E já mandando um abraço, já mandando bom dia para você participando, Henrique Graça Cabral. Falou bom dia, Fábio. Vamos começar um novo dia agradecendo a Deus pela vida, pela saúde, por tudo que fez e vai continuar fazendo. É isso aí. Um abraço, casal Henrique Graça Cabral. Horácio Rodrigues está com a gente lá na Vila Redenção. Um bom dia também para o José Carlos em Petrópolis, Rio de Janeiro. Abraço, abraço para Gessé, direto de Portugal, ouvindo a RTM. Bom dia, Gessé. Como é que você está, meu amigão?
1: Meu amigo Fábio Zamana, bom dia.
0: Bom dia.
1: Bom dia a todos ouvintes da Rádio Transmundial. Hoje eu estou aqui, meu irmão, Vila Franca de Xira, aqui ao lado de Lisboa, ouvindo essa rádio maravilhosa. Que Deus abençoe a você, campeão, a tua família, a todos os ouvintes aí, uma ótima terça-feira, uma boa semana. Tamo junto.
0: Tamo junto, Gessé. Aquele abraço de leão pra você também, pra toda a sua família. Boa viagem, bom trabalho. Maria Raimunda, lá no bairro Camboa, bom dia.
2: Bom dia, Fábio Zamana. Aqui é Maria Raimunda Corrêa, do bairro Camboa, São Luís do Maranhão. Um abraço de leão pra você, sua família e todos os ouvintes da RPL.
0: Valeu, pra você também, aquele abraço de leão. Luciene tá chegando com a gente. É, Luciene, direto da Suíça. Como é que você tá, minha amiga? Tudo bem, tudo tranquilo? Estamos aqui na sintonia, Luana e Luciene. Abraço e beijos no coração, felizes. A sintonia pra mim, um abraço. Ah, é, deve ser o aparelho. Quando fica saindo assim, viu, Luciene? Mas, na verdade, tenta desinstalar o aplicativo e instalar de novo. Geralmente resolve, tá bom? Depois você me conta aí. Jaqueline Mossoró, Rio Grande do Norte, bom dia.
3: Pai do Senhor, aqui é Jaqueline de Mossoró. E um abraço, leão, para todos os irmãos e ouvintes. Peço oração por minha saúde, que eu vou passar pelos exames da minha filha e causas que eu entreguei nas mãos do Senhor. E Deus abençoe a todos os irmãos e ouvintes. E
0: nos valeu, Jaque. Abraço, boa terça, tamo juntos. Também conosco o professor Magno Pereira, Perimirim, Maranhão.
4: Bom dia, meu amigo Fábio Zamana. Já ligado na programação da Rádio Transmundial. Um alô para o Deco, a Selma, o Eric, o Maioba, a Milka e a todos os ouvintes em Perimirim, Maranhão. É o professor Magno Pereira.
0: Valeu, professor Magno. Também com a gente lá no Ceará, Célia Lima. Tá ouvindo a gente? Olha só que bacana. Abraço, viu, Célia? Seja bem-vinda aqui à programação da RTM. É a primeira vez que você participa? Eu não lembro de ter recebido você aqui outra vez, mas de qualquer maneira, seja bem-vinda. É um prazer ter você conosco aqui na RTM, tá bom? Bom demais, bom demais. Abraço de leão. Pastor Jeana França, bom dia.
5: Bom dia, Fábio Zamana. Bom dia a todos, a paz do Senhor. Mais um dia aí para glorificarmos o nome do Senhor. Fábio Zamana, estamos aqui trabalhando, ouvindo a melhor das galáxias, junto com o melhor locutor das galáxias, Fábio Zamana.
0: Valeu, amigão.
5: Um abraço
0: para
5: todo mundo aí. Abraço. Todo mundo ligadinho. O nosso amigo River Kennedy, pastor Israel, para Monique Graziele, pastor Marcos, pastora Débora, Juarez Odilene, Gilbertão, Jeane da bicicleta, para Silvinha, Patina, para todo mundo aí ligado. Todo mundo.
0: Como valeu, valeu.
5: Silvinha, para quem manda abraço para mim, para quem não manda.
0: Também, é isso aí.
5: Para não esquecer de você.
0: Valeu, valeu, Deus, pastor Jean. Tchau. Abraço de leão para você. E daqui a pouquinho aguardamos aí o pastor Israel com as notícias aí com a irmã dele, né, que está internada ainda. Tenho certeza que teremos boas notícias aí, se Deus quiser, daqui a pouco o pastor Israel passa por aqui, né? Edna de Imperatriz, bom dia, Edninha.
6: Bom dia, bom dia, bom dia, bom dia, vamos trabalhar.
0: É isso aí, Edninha, bom dia, com essa animação toda, gostei demais, viu? Um abraço pra você, aquele abraço de leão. Vamos com Música da Terra, tá chegando Cláudio Ronque e Zé Dequias,
7: acorda, rapaz.
8: Oh. Acordar pra quê?
7: Ué, Nós queremos ouvir música.
9: Então vamos, ué.
7: Zé Dequias, acorda, rapaz.
10: Ora, acordar pra quê?
7: Ué, nós queremos ouvir música.
9: Então vamos, ué.
10: Mas que maravilha, mas que coisa linda. Voltamos aqui no Música da Terra, né, seu Grande? Seu Grande, opa, começou o programa, me arde tomar café uma hora dessa, não, ó.
11: Ô, seu Cláudio, eu vou fazer uma pergunta pro senhor, pode?
12: Pode. Qual é a pergunta?

0: E Felipe cantando Decisão aqui no Música da Terra.
1: O seu Crowd.
0: Me desculpe, seu Crowd. O André e Felipe cantando Decisão aqui no Música da Terra, senhor.

0: Primo, aqui no Música da Terra, música boa, Zé Claro. Gostei de ouvir André e Felipe cantando Decisão. Que indecisão, né, Zé Claro?
1: Ô, Zé Claro, meu amigo Tito me deu um presente. Eu vou contar um negócio pro senhor, viu? Ele trouxe lá do Mato Grosso. É um negócio que não consigo tocar aquilo, rapaz. É um troço difícil demais.
2: Qual que é?
1: Qual que é, Zé Claro? É um berrante, senhor. O senhor sabe que é um berrante? É feito de um chifre de boi? Olha que coisa! Ele faz um som assim, bem forte, bem grave, sabe, Zé Claro? Mas que é doce como um veludo. É gostoso de ouvir aquele trem lá, sabia? O meu amigo, o tio tocou pra mim e fez um som gostoso, rapaz. Eu pensei que ia doer os ouvidos com aquele berrante daquele tamanho, mas não. É, meu primo, eu vou contar um negócio pra você. É peão de uma comitiva que transporta boiada. Então ele, os amigos, tocam berrante porque o som dele vai comandando o gado pra arrebanhar, zô. Pra descansar, pra posar no maiador, olha só.

0: coisa maravilhosa, berrante e segue viagem. Você sabia que pra cada situação tem um toque próprio que conduz o reis? É verdade, só. Assim, ele não se perde porque o toque, o sopro se dá no berrante é pro modo guiar o gado. Por isso que você escuta diferente. Esse que eu ganhei é feito de um só chifre de boi. Por isso que é curtinho desse jeito, assim. Mas, mas não é tão curtinho assim, não. É compridinho. Mas tem uns que eu vou contar um negócio, senhor, seu grau. É feito de dois chifres menores, emendados, olha. Então, quero mandar um abraço pro meu primo e também pra região de Goiás, do Triângulo Mineiro e de Mato Grosso. E pra todo berranteiro que é que toca berrante, bom! Ô, seu grau, e não é que na Bíblia também o povo de Deus ou berrante, ó? Quando o povo foi derrubar as muralhas de Jericó, os sacerdotes tocaram berrante, só que era feito de chifre de carneiro. Na Bíblia tem de tudo, né, seu grande? É uma maravilha, zô.
1: Ô, seu grande, vamos continuar com música aqui na sua Transmundial, com música da terra, só. Quem tá chegando? A Gislaine Milena cantando, seu Gláudio, tudo novo!

0: Mas que música bonita, seu Claudio, gostei. Ah, você acompanhou esse canto bonito da Gislaine e Milena? Essas moças cantam muito bonito. Tudo de novo aqui no Música da Terra, Zô.
1: Não, Zedequias, você anunciando música tá difícil, hein? É tudo novo com Gislaine e Milena, não tudo de novo.
0: Ô, seu Crodesco, eu me empolguei com a cantoria aqui no Música da Terra.

0: você que está nos ouvindo, preste bastante atenção, abre seu ouvido que vai começar o Boletim Rural. Acompanhe as informações do campo. Daqui a pouco nós voltamos, certo, seu grande?
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2: 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Preços do feijão sobem com restrição de oferta e incertezas climáticas no sul. Esta e outras notícias agora no Boletim Rural.
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2: O preço do feijão continua em alta no Brasil na primeira quinzena de maio, segundo o levantamento do CPE. A valorização atinge tanto o feijão carioca quanto o feijão preto e já começa a impactar o consumidor. No Paraná, o feijão carioca teve alta de quase 10% ao mês, enquanto o feijão preto subiu mais de 20%. De acordo com especialistas, a elevação nos preços é causada pela menor oferta e pelas preocupações com o clima, principalmente após geadas registradas no sul do país.

0: A nova lei que altera as regras para a fabricação e rotulagem do chocolate do Brasil foi comemorada por produtores de cacau, mas gerou preocupação na indústria. A legislação aumenta de 25% para 35% o mínimo de sólidos de cacau exigido para um produto ser considerado chocolate. Produtores afirmam que a medida valoriza o cacau nacional e melhora a qualidade do produto oferecido ao consumidor. Já representantes da indústria temem aumento nos custos e possível queda no consumo, já que o chocolate pode ficar mais caro. A nova regra também limita o uso de gorduras vegetais e entra em vigor em um ano, dando prazo para adaptação das fabricantes. China e Estados Unidos anunciaram um acordo preliminar para ampliar o comércio agrícola entre os dois países. A medida prevê redução de tarifas e avanço nas negociações sobre barreiras comerciais e acesso ao mercado. Segundo autoridades americanas, a expectativa é de aumento nas compras chinesas de produtos como soja, carne bovina, grãos e laticínio dos Estados Unidos. O comércio agrícola entre os dois países havia caído mais de 65% após a troca de tarifas nos últimos anos. A China também renovou autorizações para frigoríficos americanos exportarem carne bovina, em mais um sinal de reaproximação comercial entre as duas maiores economias do mundo. Com fonte de Globo Rural, produção de Karina Joubert, coordenação de Marcelo Fávero, direção de André Castilho, com realização da sua RTM Brasil, na apresentação de Cláudio Ronchi, esta foi mais uma edição do seu Boletim Rural.
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3: Seu brother, tô aqui pensando, sabe? Pensando aqui com os meus botão, e eu gosto muito desse pessoal do circo, sabe?
4: Gosta, Zé de Kiss? Mas o que que você tanto gosta assim no pessoal do sítio?
3: Ah, eu tô pensando assim porque geralmente, sabe, Zilber, o pessoal do sítio assim é parecido com os Zerequias, não é verdade?
4: E como assim, Zerequias?
3: São lá do sítio, olha só. Por exemplo, o pessoal da Igreja Batista do sítio Trapia. Pai nosso sertanejo é lá do sítio, só.
4: É isso mesmo, Zé Dequias. Com a Igreja Batista do Sítio Trapia, Pai Nosso Sertanejo, aqui no Música da Terra.

0: Com a Igreja Batista do Sítio Trapia, ouvimos Pai Nosso Sertanejo aqui no Música da Terra.
1: Aqui no Música da Terra a gente só tem modão bonito pra esgotar, por exemplo.
0: Por hoje é só, Zé Kiss.
1: Aí não tá bom. Logo, logo a gente volta e com muito mais música. Ei, peraí! Esta foi mais uma produção da Transmundial!

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0: E daqui a pouquinho tem Através da Bíblia, professor Itamir Neves trazendo mais um estudo bíblico para você. Mas antes, dá tempo de mandar aquele abraço. É, para você que tá chegando, interagindo pelo nosso WhatsApp 11 974 181 456. Quem já passou por aqui recebe o nosso abraço, Fatiminha, lá em Natal, Rio Grande do Norte. Um abraço, Fatiminha, obrigado pela companhia de sempre. Também por aqui, Gilbertão, lá no Real Conquista. Bom dia, Gilbertão, como é que você tá?
1: Ô, meu amigo Fábio Zamana, como é que você tá, menino? Bom, não, Gilbertão, lá, Conquista Antenado, lá de Caminino, manda um abraço pra minha esposa Raquel, nossa amiga Emanuel, Titia Telvina, Alonso, Francis Madden, de Padeiro, Tiagão, Geraldo Machado, River Kennedy, e pra todo mundo que tiver antenado aí, menino.
0: Valeu, Gilbertão, aquele abraço pra você, tá meio sumido por aqui, Gilbertão, dormindo muito. Fernando Mourão tá com a gente também em Tianguá, no Ceará. Bom dia.
2: Bom dia, Fábio. Bom dia, RTM. Uma excelente terça-feira para nós todos. Que Deus abençoe, né? Em nome de Jesus, para todos os ouvintes, todos os irmãos que estão tá nesse momento ouvindo a TRM, né? Aí é um excelente dia para nós todos, viu? E eu quero ouvir um louvor da Aciane. E para Silvinha também, do Ceará, viu? Para todos os ouvintes aí, né? Deus abençoe a nós todos.
0: E adoro. Valeu, Fernando. Um abraço. Pastor Israel, na Inglaterra, bom dia.
3: Bom dia, Pastor Fábio Zamana. Paz do Senhor. Aquele abração para você, para sua família, para de A a Z, para não esquecer de ninguém, né? Zero a mil para cada canto do Brasil. Meu querido, passando aqui informações, graças a Deus, ontem conversei um pouquinho com a minha irmã, ainda está estável, está tendo alguns problemas, algumas complicações por causa do sangue ainda no cérebro, mas já começou a bateria de exames e eu creio que essa semana nós vamos ter boas notícias em nome de Jesus. Continue com as orações, orando, a palavra de Deus fala sobre bater, né? Sobre persistir, sobre não desistir enquanto a vitória não chegar. Eu com mais uma vez gratidão por cada um dos irmãos que estão orando, que estão preocupados, pastora Poliana aqui de Londres, pastor Marcos, pastora Débora, bispo Mário Porto, Edna, essa turma toda que tem orado aí por nós, Deus abençoe vocês. Eu queria falar uma coisa pro pastor Jean. Pastor Jean, não me imita não, viu?
0: Fica a dica aí, pastor Jean.
3: Se era o Kennedy ou se era o pastor Jean. O camarada é bom no que faz, rapaz. Mas eu vou te falar a verdade. Eu ainda tava rindo demais no dia que ele imitou a Silvinha. Moço, mas eu já ri dessa história.
0: Da Silvinha.
3: Queridos, fiquem todos
0: demais
3: com Deus. Pastor Israel, diretamente da Inglaterra, gratidão a todos.
0: Valeu, pastor Israel. Seguimos em oração pela sua irmã, pela plena recuperação, viu? Um abraço, meu amigo, pra você e pra Monique. Também conosco, Railuz. Já tá acordada por aí, Railuz? E que beleza, hein? Bom dia, bom dia. É aqui em São Paulo friozinho, mas não tá tão friozinho também não, 15 graus. Mas aquele tempo bom pra ficar na cama, né? Pra ficar deitado aí, aquela garoa. Coisa boa, coisa boa. Vamos com Através da Bíblia. Tá chegando o professor Itamir Neves falando hoje sobre Judas, capítulo 1.

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1: Querido amigo, hoje o nosso alvo é estudarmos mais alguns versículos do livro de Judas. Vamos estudá-lo dando-lhe o seguinte título: As Características dos Falsos Mestres, tendo por base o verso 8 e outros versos que descrevem esses que têm por propósito derrotarem a igreja, enfraquecendo a fé dos cristãos. Relembrando o que já vimos até agora nessa carta, devemos destacar a importância dela, pois nenhuma porção das Escrituras Sagradas descreve dessa maneira tão clara e objetiva o cuidado que devemos ter para com a saúde da igreja, visto que, nesta época final, muitos aparecerão com falsas doutrinas, mentiras, tentando de todos os modos desviar os cristãos do caminho do Senhor. Como dissemos anteriormente, pela sua própria colocação no cânon do Novo Testamento, logo antes do livro de Apocalipse, essa carta de Judas já foi e tem sido considerada como um prefácio, uma introdução ao último livro bíblico. As revelações que o Senhor Jesus deu a João a respeito dessa etapa final do nosso mundo, em Apocalipse, tem então como sua introdução essa pequena carta de Judas. Já desde o Antigo Testamento, mas principalmente desde o início da história da igreja, temos enfrentado a ação maldosa dos falsos mestres. Mas esse texto de Judas nos adverte também para o fato de que, mesmo que esse ataque contra a igreja sempre tenha acontecido, esse ataque, essa perseguição, se acentuará na medida em que o tempo final estiver se aproximando. Na verdade, percebemos que Judas confirma os ensinamentos do Novo Testamento, repudiando completamente as teorias românticas de que o cristianismo vai um dia se recuperar, vai se prevenir completamente dessa corrupção generalizada e desses ataques do inimigo. Interessante que muitos dizem que o reino de Deus, enfim, será estabelecido por meio dos esforços, por meio das estratégias humanas. Não, infelizmente isso não ocorrerá. Mas Deus sabe disso e tem o controle sobre todos os detalhes da vida e da história da igreja. O que essa carta de advertência faz é apresentar-nos um retrato sincero dos dias que vivemos. Essa carta, de modo transparente, mostra a incredulidade e a perversidade de certos indivíduos que se proclamam cristãos, mas deturpam a verdade do Evangelho. Como temos mencionado, esse alerta que Judas faz é o mesmo alerta que Pedro faz no segundo capítulo da sua carta, da sua segunda carta. Além de outros autores, Pedro e Judas nos advertem sobre o perigo da falsa profecia nas igrejas. Os falsos mestres eram e são muito perigosos porque estavam, estão e estarão nas próprias comunidades cristãs. Algumas vezes vindo de fora, conforme Atos 20 e 29, e outras vezes estando nas próprias igrejas, conforme Atos 20 e 30. O que acontece é que esses lobos vorazes tentaram e ainda tentam de todas as maneiras desviar os cristãos desatentos da fé genuína em Cristo Jesus. Os seus ensinos e o estilo de vida que levam podem nos ajudar a identificá-los e nos precaver contra suas maliciosas artimanhas. Judas então nos chama a atenção para que estejamos alertas em relação a esses que se apresentam em nossas comunidades como mensageiros da parte de Deus. No primeiro século, nos dias de Judas, esses falsos mestres se apresentavam como profetas de Deus com revelações e interpretações especiais. Como ainda não havia todo o Novo Testamento definido, o papel dos profetas e mestres era importante. E era necessário que esses que assim se apresentavam fossem avaliados, fossem examinados, tanto nas suas mensagens como no seu comportamento diário. A vida, querido amigo, tem que ser coerente com a verdade proclamada. Mesmo que dissessem que tinham espírito, deveriam ser provados. Judas então nos alerta para esses profetas, para essas profetisas que se dizem possuidores do Espírito Santo e pretendem traçar os caminhos futuros para as comunidades e para a vida dos seus fiéis. É necessário prová-los com muito critério, pois, no dizer de Judas, esses tais não possuem o Espírito. Veja lá no versículo 19. Deve ter sido difícil para as primeiras comunidades cristãs discernir entre o verdadeiro e o falso profeta, da mesma forma que é difícil também para nós. De fato, o falso profeta atua na mesma esfera onde atua o verdadeiro homem ou mulher de Deus. Eles utilizam a mesma terminologia e até os mesmos recursos que os verdadeiros pregadores usam. E porque as suas mensagens são mais aceitáveis para os imaturos e para os que não desejam um compromisso radical com Cristo, eles obtêm maior sucesso que os verdadeiros proclamadores da palavra. O apóstolo João, na sua primeira carta, nos recomenda que coloquemos esses tais à prova. Veja lá 1 João, capítulo 4, versículos 1 a 6. Querido amigo, é necessário identificarmos bem esses homens e os seus ensinos. Por isso, ao estudarmos esse texto, vamos estudá-lo dando-lhe o seguinte título: As Características dos Falsos Mestres. Eu repito, As Características dos Falsos Mestres, com base em Judas, versículo 4, versículo 8, versículo 10, 16, 18 e 19. Querido amigo, é importante algumas vezes fazermos objetivamente algumas perguntas a nós mesmos. O que temos ouvido? E a quem temos ouvido? A que tipo de pessoas temos escutado, permitindo que elas nos influenciem? Por quem temos sido influenciados em nossas decisões? Veja bem, algumas pessoas seguem conselhos de qualquer um. Outros seguem as orientações dos seus líderes espirituais, dos seus guias espirituais. E ainda outros vão vivendo sem se importar em ouvir ninguém, seguem as suas próprias opiniões e arcam com as suas decisões. Não podemos ter nossa vida influenciada por pessoas iníquas. Falsos mestres são iníquos que têm como propósito desviar a todos quantos puderem dos caminhos do Senhor. Mas, enfim, o que é exatamente uma pessoa iníqua? A palavra iníquo significa sem equidade. Sem equidade, sem justiça. É uma pessoa perversa, uma pessoa de má índole. A palavra está relacionada com qualquer ação contrária ao padrão divino, ao padrão não religioso e até antirreligioso. A palavra também se aplica a qualquer pessoa ou objeto que fazia parte dos cultos pagãos, onde se adorava a outros deuses que não fosse a Yahvé, pelos judeus, ou Jesus Cristo, pelos cristãos. Dentro do nosso contexto, iníquos são aqueles homens que não creem em Deus. Iníquas são as pessoas que não creem na divindade. Essas pessoas até falam muito em Deus, mas não vivem conforme os seus mandamentos. Como Jesus disse, citando o profeta Isaías: esse povo honra-me com os lábios, mas o seu coração está longe de mim. Isaías 29:13, citado por Jesus em Mateus 15, versículo 8. Querido amigo, o iníquo não busca um relacionamento com Deus. Se queremos ter um bom relacionamento com Deus, devemos cuidar para que não sejamos influenciados por esses falsos mestres que, mesmo falando e usando a Bíblia, não creem, não querem Deus nas suas vidas. Deus está buscando pessoas que queiram se relacionar com Ele em todos os momentos e não somente nas horas das tribulações. Os falsos mestres são perigosos por isso. Fingem ser pessoas corretas e merecedoras de confiança, mas no fim têm o propósito de desviar as pessoas do caminho apertado, da porta estreita, oferecendo-lhes então um caminho espaçoso e a porta larga. Diante dessa realidade que sempre ameaçou a igreja, mais do que nunca, uma vez que o tempo está cada vez mais próximo, devemos perceber e atentar para as advertências da palavra de Deus. O princípio desafiador, então, desses versos se vê nessa frase: todos cristãos, individual ou coletivamente, devem estar atentos para perceber as características dos falsos mestres. Eu repito, esse é o princípio que nós extraímos desses versos que nós já mencionamos. Todos cristãos, individual ou coletivamente, devem estar atentos para perceber as características dos falsos mestres. Nesses versos encontramos três grupos de características que descrevem os falsos mestres. Os falsos mestres, em primeiro lugar, se caracterizam por serem imorais e impuros. Versículo 4, 8, 10 e 16. Na sua imoralidade e impureza, os falsos mestres evidenciam sete atitudes. Primeiro, são ímpios. Impiedade é o desprezo pelas coisas sagradas, é a falsidade, é alguém que não pratica a vontade de Deus. O caminho dos ímpios perecerá. Por isso, feliz é aquele que não se aconselha com os ímpios. A ira de Deus se revela contra toda a impiedade, conforme disse Paulo aos Romanos, capítulo 1, versículo 18. Uma segunda atitude que os falsos mestres evidenciam é que eles transformam a graça divina em libertinagem. Libertinagem é devassidão, é corrupção, é ser desregrado. É aquele que não tem domínio próprio, é alguém que é contrário à decência. Em terceiro lugar, eles evidenciam mais uma atitude, isto é, contaminam a carne. Veja no versículo 8. Foram atrás de carne estranha, tal como fizeram os habitantes de Sodoma e Gomorra. São, na verdade, pervertidos sexuais, desconhecendo qualquer limite para suas práticas pervertidas. Uma quarta atitude é que difamam aquilo de que não entendem. Veja no versículo 10. Difamar significa desacreditar publicamente, falar mal, caluniar. Esses falsos mestres, gnósticos, falavam mal do que não entendiam, isto é, das coisas celestes, dos poderes divinos. Blasfemavam do Espírito Santo e abusavam da carne. Uma quinta atitude é que eles se corrompem naquilo que entendem naturalmente, ainda no verso 10. Naquilo que entendiam, isto é, dos assuntos terrenos, humanos, materiais, daquilo que conheciam, isto é, dos seus corpos, nesses assuntos eles se corrompiam. Tinham gnoses, isto é, tinham conhecimento das coisas relativas à vida carnal, e nisso se corrompiam. Uma sexta atitude é que eles andam segundo as suas paixões. Versículo 16. As paixões carnais estão em foco nesse verso. Os desejos da carne foram claramente expostos por Paulo na sua carta de advertência aos Gálatas, quando ele menciona as obras da carne, Gálatas 5, 19 a 21. E, finalmente, uma sétima atitude desses homens falsos mestres é que eles são sensuais. Veja o versículo 19. Sensualidade ou lascívia ou luxúria tem a ver com o quê? Tem a ver com a inclinação para os prazeres sexuais, uma atitude que provoca ou estimula desejos sexuais que não podem ser satisfeitos corretamente e legalmente. Querido amigo, então, em segundo lugar, os falsos mestres se caracterizam por serem insinceros e irreais. Eu leio para você, ou menciono para você, essas características nos versículos 4, 8, 16 e 19. Espero que você esteja me acompanhando. A primeira característica desses falsos mestres é que eles são imorais e impuros. E agora, em segundo lugar, eles são insinceros e irreais. Na sua insinceridade e na sua irrealidade, os falsos mestres também agem de sete maneiras. Eles são dissimuladores, isso é, pessoas fingidas, desonestas, mentirosas. Esses falsos mestres conseguiam entrar nas comunidades cristãs através de métodos desonestos. através de inverdades, apresentavam-se como verdadeiros cristãos, quando então eles tinham a oportunidade de ensinar e daí ensinavam falsas doutrinas. Na sua insinceridade, eles negavam o senhorio do Senhor Jesus Cristo. Negar a Jesus Cristo é recusar o testemunho que ele mesmo deu de si mesmo. Jesus disse: "Eu e o Pai somos um. Quem vê a mim, vê o Pai." João 10:30 e João 14:9. Por isso então é que João pediu que nós testássemos os espíritos para ver a sua procedência. Aquele que nega o Filho não procede de Deus, e na verdade é o espírito do anticristo. Em terceiro lugar, na sua insinceridade e irrealidade, os falsos mestres são sonhadores alucinados. Veja o versículo 8. Isto é, são homens que baseiam suas vidas no misticismo, em algo misterioso, algo escondido, algo alegórico. Alguém que deseja obter maneira de se aproximar da divindade através da contemplação, através das visões, dos sonhos e das imaginações irreais. Em quarto lugar, esses homens são murmuradores. Veja no versículo 16. Murmuração foi um dos pecados dos israelitas no deserto. Murmuração é a prática da reclamação, da insatisfação, da queixa. Paulo adverte objetivamente: fazei tudo sem murmurações nem contendas. Filipenses 2:14. Mas na sua irrealidade, na sua insinceridade, esses homens são também aduladores. Você sabe bem o que é isso. Veja lá no versículo 16. Aduladores são bajuladores, aqueles que querem agradar a outros. Por quê? Porque têm interesses próprios. Uma das mais fortes tentações dos pregadores é agradar os seus ouvintes para obterem deles a sua obediência. Em sexto lugar, esses homens são interesseiros. Os falsos mestres, conforme o versículo 16, discursavam, proclamavam as suas doutrinas de modo convincente, de modo cativante, porque tinham interesse em serem aceitos por aqueles que os ouviam. O objetivo deles, verdadeiramente, sabe qual que era? Era tirar vantagem dos seus ouvintes. A vantagem financeira, o lucro financeiro, era o desejo dos falsos mestres para com seus seguidores. Pedro, então, foi explícito em recomendar e ordenar: pastoreai o rebanho de Deus que é entre vós, não por constrangimento, mas espontaneamente, como Deus quer, nem por sorte da ganância, mas de boa vontade. Essa recomendação encontramos em 1 Pedro, capítulo 5, versículo 2. E, finalmente, na sua irrealidade, na sua insinceridade, o falso mestre demonstra que não tem o Espírito Santo. No versículo 19, isso fica muito claro. Na sua conduta irreal e insincera, os falsos mestres mentiam em relação à sua vida espiritual. Esses homens não eram espirituais, não eram pneumáticos. Quando Judas afirmou que não tinham o Espírito Santo, fica claro que esses tais mestres, que esses tais profetas, não eram cristãos verdadeiros. Eram lobos vorazes, vestidos de ovelhas com propósito de enganar, de lucrar, com propósito de desviar os imaturos do caminho real. Enfim, em terceiro e último lugar, os falsos mestres se caracterizam por serem insensíveis e insubordinados. Versículos 8, 10, 16, 18 e 19. Na sua insensibilidade e na sua insubordinação, os falsos mestres mostram 7 erros. Primeiro, rejeitam os governos. São aqueles que se colocam acima das restrições que os governos, que as autoridades ou que a lei estabelece. Segundo, são insubordinados porque difamam das autoridades superiores. No versículo 8 também, não só rejeitam em atitudes práticas, mas se rebelam, difamam, isto é, falam mal da lei, dos governos, das autoridades, sendo que elas todas foram ordenadas por Deus. Como disse Paulo, as autoridades que existem foram por Deus instituídas. Romanos 13:1. Em terceiro lugar, esses homens rebeldes agem como brutos sem razão. Versículo 10. Agem como irracionais, não como seres humanos que pensam, que analisam, que refletem. São aqueles que reagem sem pensar. Em quarto lugar, eles são sempre descontentes. Isso é aquele sentimento de insatisfação, de desgosto, de tristeza. Os falsos mestres viviam constantemente deslocados no seio da igreja, pois o ambiente da igreja era de pureza, de santidade, de temor, marcas contrárias às suas vidas e às suas condutas. Eles são, em quinto lugar, arrogantes. Veja no versículo 16 também. Arrogância, orgulho, altivez, soberba, insolência eram padrões de comportamento dos falsos mestres. A palavra de Deus diz claramente em Provérbios: abominável é ao Senhor todo arrogante de coração. Provérbios 16, 5. Em sexto lugar, eles são escarnecedores. Agora, escarnecer significa desprezar, ridicularizar, zombar, desacatar, caçoar. Escarnecer era a prática desses homens sem Deus que procuravam incutir na mente dos seus ouvintes que não haveria juízo, não haveria quem prestar contas. E em sétimo e último lugar, eles provocavam divisões. Divisão é uma das consequências da carnalidade, é uma obra da carne. Querido amigo, essa descrição detalhada certamente foi colocada nas Escrituras para que não sejamos enganados. Eu peço a Deus que abra os seus olhos para discernir o que você tem ouvido e de quem você tem ouvido. Um grande abraço, que o Senhor te abençoe. Até o próximo programa.
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1: Muito, muito, muito bom dia para você. Agora, 5 horas 31 minutos, horário de Brasília. Eu, Fábio Zamana, por aqui te fazendo companhia. Como é bom estarmos juntos, começarmos juntos aí essa terça-feira. Já mandando aquele abraço, aquele bom dia para você que tá ouvindo pela TWR em Bonaire, a partir de agora em rede. E para você ouvindo pelas nossas afiliadas, pelo nosso aplicativo, pelo site. Bom demais ter você por aqui.
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1: E já mandando então um abraço, um bom dia muito especial.
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1: Pro Balbino, tá chegando com a gente, direto de São Luís. Bom dia, Balbino. Obrigado pela participação. Marilene Anápolis está com a gente também. Hoje é dia de olhar o Pietro, né, Marilene? Abraço para você. Ótima terça para você e pro maridão José Marques. Bom trabalho, José. Fábio Assis está com a gente também lá em São Luís. Bom dia, Rosimar. Ouvindo também a RTM. Como é que você tá, Rosimar? Tudo bem? Tudo tranquilo por aí?
3: Bom dia, Zamana, pastor Zamana. Que Deus dê sabedoria, entendimento no seu ministério. Depois manda um vídeo de você pregando para mim ver, tá bom? Tô te pedindo.
1: Opa,
3: Deus,
1: pode deixar.
3: Que força e saúde. Muitos anos de vida, vocês e a família. E as meninas, como é que estão? Hoje eu tô de folga. Curtindo aqui uma gripe, tá querendo me agarrar. Bora tomar chá e fazer limonada de limão. Tá bom?
1: Melhoras
3: é
1: para você.
3: Eu tô fazendo muito gripada, mas Deus tá no controle. E a gente tem mais aqui se cuidar.
1: É
3: bom?
1: Verdade.
3: A chuva aqui tá todo dia.
1: Todo dia?
3: Todo dia chove.
1: Olha só.
3: Deus nos proteja. Dê muitos anos de vida para você e toda a sua família. Um abraço de leão para todos os ouvintes.
1: Abraço, Rosimar. Abraço de leão para você também. Nonailson, lá no Maiova. Bom dia.
4: Bom dia a todos os ouvintes que estão ligados na programação aí, da Transmundial. Aqui é o Nonailson, Luiz do Maranhão, da Maiova. Manda um abraço aí para minha esposa Safira. Tchau, obrigado.
1: Um abraço, Nonailson. José de Ribamar tá por aqui também. Bom dia, meu amigo. Obrigado pela companhia. A Leida Bispo chegando com a gente também. Muito bom dia, Leida.
5: Bom dia, ótima terça-feira abençoada para você, Fábio Zamana e tua família e todos os ouvintes na escuta e suas famílias. Eu tô aqui cuidando do meu filho, tá um pouquinho gripado. Esse tempo de chuva é assim mesmo, mas eu tô cuidando dele. Em nome de Jesus, e vai ficar tudo bem. Abraço de leão, a Leida e família.
1: Abraço, a Leida. Abraço pra você também. Um ótimo dia. Melhoras aí pro filhão, viu? Neide, lá em Nova Russas. Bom dia.
6: Bom dia, Fábio Semana. Eu sou a Neide Ribeiro de Nova Russas. Tô desejando um ótimo trabalho pra você. Deus abençoe sua família, sua casa, sua vida, sua saúde, suas crianças, sua esposa, todos os ouvintes. Deus abençoe a Silvinha, o Madruguinha também, a todos. Tudo
1: valeu, Neide, obrigado para você também, ótimo dia. Lima Taxista tá por aqui com a gente, bom dia, Lima. Bom dia, Presbítero Valdinar, em Goiás, ouvindo também RTM. Bom dia, Nildete, lá de Imperatriz, acompanhando também a nossa programação, desejando bom dia para todos. Obrigado, Nildete. Lucidalva, em Macapá, falou bom dia, Fábio. Deus abençoe a todos aí, uma ótima terça. Obrigado para você também. Antônio João Lisboa, lá no Maranhão, tá por aqui com a gente. Bom dia, meu amigo. Bom dia para Magnólia, ela que é professora aposentada em Macau, Rio Grande do Norte. Bom dia, Magnólia.
7: Olá, Fabinho da Amanda. Aqui é Magnólia, professora aposentada, Assembleia de Deus, Macau, Rio Grande do Norte. Que Deus abençoe vocês, seus familiares, os ouvintes e todos que fazem essa grande e maravilhosa rádio. É, Pai do Senhor, bom dia.
1: Valeu, Magnólia. Espero que você esteja melhor aí de uma gripe também que você tava, né? Douglas, Rio Grande do Sul, como é que você tá, meu amigo Douglas? Muito bom dia.
8: Bom dia, meu amigo Fábio Zamana, aqui é o Douglas do Estado do Rio Grande do Sul. Passando para deixar aquele abraço, aquele bom dia a todos, irmãos em Cristo. Terçou, meu amigo, como é que você está?
1: Tudo bem.
8: E aqui, tudo bem, graças a Deus.
1: Que ótimo, que vamos, ótimo. Que vamos, muito trabalho ainda.
8: Não podemos parar, é, porque tu sabe. Deus nos fez lindo,
1: mas não rico.
8: É. Um abração, Deus abençoe, bom dia.
1: Valeu, Douglas, bom trabalho pra você. Beatriz Natal, Rio Grande do Norte, bom dia.
9: Oi, irmão Fábio, que a paz de Deus esteja na sua vida, sobre a sua família, sobre a sua casa. Glória a Deus por mais um dia, vamos lá. Uma terça-feira abençoada para cada irmão aqui, glória a Deus. Ei, Via Gêmeas, ele tocando bateria, viu?
1: Helena, é. Helena adora.
9: Essa aí é esperta toda, é isso mesmo. Bora lá, mais um dia.
1: Abraço, Beatriz. Bom dia pra você também. Ótimo dia, ótima terça.
10: De São Paulo.
1: Vamos com música. Tá chegando Marcados, Como Serão Amanhã. E daqui a pouquinho tem palavra para hoje.

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3: A palavra para hoje. Viva como se acreditasse nisso. Parte 2. Romanos 4, 20. Ele não vacilou na promessa de Deus. O arcebispo de Canterbury conhecia um ator chamado Sir Butterton. Um dia, ele perguntou a Butterton: "Por que vocês, atores, conseguem afetar suas congregações falando de coisas imaginárias como se fossem reais, enquanto nós, na igreja, falamos de coisas reais que nossas congregações recebem como se fossem imaginárias?" Butterton respondeu: "Nós, atores, falamos de coisas imaginárias como se fossem reais. E vocês, no púlpito, falam de coisas reais como se fossem imaginárias." O mundo precisa de cristãos que falem como se acreditassem que o que Deus disse em sua palavra é verdade e que vivam de acordo com isso. Quando Abraão tinha 80 anos, Deus prometeu que ele teria um filho. 20 anos depois, isso ainda não havia acontecido. Mas Abraão permanecia firme na palavra de Deus. Ele não vacilou na promessa de Deus por incredulidade, mas foi fortalecido na fé, dando glória a Deus e estando plenamente convencido de que o que ele havia prometido também era capaz de realizar. William James, o primeiro educador a oferecer um curso de psicologia, disse: "Se você quer uma qualidade, haja como se já a tivesse." Ele também disse: "Haja como se o que você faz fizesse diferença, porque faz." Santo Agostinho disse: "Deus ama cada um de nós como se fôssemos o único." Se você compreender plenamente a verdade disso, ficará livre do medo, porque é isso que o amor perfeito de Deus faz.

0: 1 João 4,18. Deus não pode amar você mais ou menos. Ele já o ama incondicionalmente, eternamente. Você só precisa viver como seu amado.
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4: Deus, agradecemos porque o Senhor é um Pai de amor e bondade, e nós podemos nos achegar a Ti em qualquer momento e não seremos rejeitadas. Por isso, te pedimos que incline seu olhar para as mulheres solteiras na África do Sul, que sofrem pressão para se casarem. Ajude elas a lidar com essa pressão. Seja consolo e apoio em suas vidas. Pedimos que as práticas que ferem sua dignidade sejam combatidas através do poder do Espírito Santo. Que elas reconheçam a sua identidade e seu valor apenas em Ti. Oramos em nome de Jesus. Eu, Elisângela Souza, tenho alegria em orar com você.
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0: Casa da Rocha, pela igreja.
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0: Agora 5 horas e 51 minutos, mandando bom dia para Marilene. Ah, olha só, mandou uma foto aí do Pietro tomando sorvete. E um pote grande, hein? Tomou o spot todo. Olha que maravilha, hein? De São Paulo. André Martins está com a gente lá em Goiânia, passando para desejar uma ótima terça-feira. Um abraço, meu amigo. Obrigado, André. Ótimo dia para você e para toda a família. Valdaí Lourdes, Natal, Rio Grande do Norte. Bom dia também para o Ailton, seu Ailton lá de Abaetetuba, no Pará. Como é que você está, meu amigo? Bom dia.
2: Bom dia, meu querido irmão Fábio Zamano e todos que estão ligados nesta rádio. Bom dia a todos.
0: Abraço, seu Ailton. Elisângela tá chegando também, direto de Interlândia. Bom dia, Elisângela. Bom dia, Edinaldo. Edinaldo Constâncio também ouvindo a programação. Como é que você tá, meu amigo?
3: Bom dia, pastor. Bom dia, bom dia. Aqui o Edinaldo, de Itapecuru, Mirim, Maranhão. Uma terça-feira abençoada para todos nós. Pastor, toca um hino daqueles que tocam na alma aí pra o seu amigo, aqui do Maranhão, Edinaldo.
0: Oi, Edinaldo, um abraço, meu amigão, tamo juntos, abraço pra você e pra toda a família. Riquelmo Natal, Rio Grande do Norte, como é que você tá, Riquelmo?
4: Bom dia, Fábio Zamana, bom dia a todos os irmãos da Transmundial pelo Nordeste Evangélico. Que Deus em Cristo nos abençoe neste dia maravilhoso. Neste dia que ele fez, vamos nos alegrar e regozijarmos nele. Fábio, que Deus abençoe, meu querido senhor, a sua família, seu ministério. Abraçando aqui nosso amigo Loirinho, Silvinha, irmã Tina, pastor Israel, pastor Edinaldo Dantas, pastor José Ribeiro, a irmã Fátima Teixeira, nosso irmão GD, aqui da Rádio Nordeste. Que Deus continue abençoando a você que está na sua caminhada, no seu ciclismo, no seu trabalho, de todos os cantos do nosso Brasil. Fábio, forte abraço de Leão, meu amigo, e fique com Deus. E um beijão para minha mãe que está na audiência fazendo aquele café.
0: Ô, maravilha, valeu, Riquelmo. Um abraço para você, abraço para sua mãe, para toda a família aí. Mick Miquenhas, está ouvindo também a gente? Bom dia, Mick Miquenhas, tudo bem por aí em Parnamirim? Um abração para você e para a família, viu? Raimundo Maranhão, como é que você tá, Raimundo?
5: Oi, muito bom dia, meu amigo Fábio Amanda, quem fala aqui é Zé Raimundo de Capizal do Norte, no Maranhão. Gostaria de mandar um alô para Aldenora em Zé de Feita aí no Piauí, e minha filha no Mato Grosso do Sul, Juliana, todos aqui de Capinzal do Norte.
0: Valeu, amigão. Abraço de leão pra você e pra toda a família também. Silvinha, tá passando por aqui. Como é que você tá, Silvinha?
6: Seu Madruguinho, nós dois vamos dar um bom dia juntos, vamos. Nós dois, nos três, vai.
0: É, hoje ele não obedeceu não, viu, Silvinha? Ele foi antes.
6: Eu acho que eu tô ficando maluco.
0: Madruguinha tá ansioso.
6: Então, bom dia, irmão. Vamos, Amanda. Pode ser um amém. Que Deus abençoe você e toda a sua família. Um abraço meu pra você e todos os ouvintes da Transmundial, todos que faz a Transmundial, todos que faz a Rádio Nordeste Natal e todos os ouvintes também. Meu abraço, Leão. É de uma sem esquecer de ninguém, de às vezes sem esquecer de você. Amém. Deus abençoe a todos, Deus dê muita saúde a todos, amém, e até amanhã, se Deus quiser, vai ser curtinho hoje.
0: Ô, Silvinha, abraço de leão pra você, menina, abraço, bom demais ter você conosco todo dia, toda madrugada, com toda essa alegria aí, né? Nazaré em Sinop, como é que você tá, Nazaré?
7: Bom dia com Jesus, Fábio Zamana.
0: Bom dia!
7: Deus abençoe nosso dia, muita saúde, paz e alegria. Um abraço de leão para todos.
0: Abraço de leão para você também.
7: Que Deus abençoe você, toda a sua família.
0: Obrigado, obrigado. Você também.
7: Sua Nazaré aqui do Mato Grosso, Sinop.
0: Ô, Nazaré, obrigado pela mensagem. Ótimo dia para você. Gianni Soriano tá por aqui, lógico, tomando aí o seu chazinho da manhã, né? Um abraço aí pra você, meu amigo Gianni. Tudo bem? Tudo tranquilo? Hoje vai ter o quê? Vai ter bike, vai ter caminhada, vai ter corrida, vai ter prova. Um abraço, amigão. Ótimo dia pra você. Excelente terça-feira, viu, Gianni? Mauro Sodré em São Carlos. Meu amigo, prazer te receber aqui. madrugando com a gente hoje, Mauro. Um abraço pra você, como é que tá a família aí? Todo mundo bem? Todo mundo tranquilo? Ah, que legal. E ele falou, essa Silvinha é uma figura. Abraço pra ela e abraço pra todos os ouvintes também, viu? É, espero que seja tudo bem com você e as tuas mulheres, é no plural mesmo, né? Só 4 mais a cachorra, agora 5. É sobre isso, é sobre isso. Abraço, Mauro. Graças a Deus por aqui, tudo bem? É, tá todo mundo bem de saúde, né? O que importa. Cildo Amaral, lá no Pará, tá com a gente também, lá em Cametá, no Pará, na BR-422. Abraço aí pra você, Cildo. Obrigado por levar a RTM na estrada, né? Luiz Almeida e Sueli, Panificadora Cristina. Bom dia, meus amigos. Ótima terça-feira. Giane mandou áudio, né? Respondendo minha pergunta aí. Bom dia, Giane.
8: Bom dia, Fábio. Bom dia a todos os meus amigos e ouvintes da Rádio Transmundial. Já tô aqui preparado pra ir pra escola. Só tô tomando meu chazinho aqui e preparando a merendinha pra levar. Manda um abraço
0: pro lanchinho, amigos, né? O lanchinho da escola.
8: Pra Graça Imperial, pro Pastor Jean, pro Etevaldo, pra Conceição, pra todo mundo aí, todas as pessoas aí que mandam alô na parte da manhã. Tá bom, Fábio? Fica com Deus, terça-feira. Hoje vai ser curtinho, igual o de Silvinha, tá? Um grande abraço.
0: Valeu, Giane. Bom trabalho pra você. Ótima terça-feira, amigão. E vamos agora para um rápido intervalo, faltando agora 2 minutos para 6 horas da manhã. Você que está acompanhando pela Rádio 92,3 FM, seguirá com meu amigo Mário Porto, acompanhando pela Rádio Nordeste, mais um programa Amanhecendo com Fé. Alô, Pastor Jailton, um abraço para você e para toda a família. Acompanhando pela Rádio 100.9 FM Esperança, tem momentos de reflexão. Pela Rádio Seara, tem Razão para Viver. E a partir das 6h30 tem João Lucas aí na programação da Rádio Seara. Rádio Imprensa, Pastor Ondair. Um forte abraço para todos, uma ótima terça-feira, um ótimo dia. 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Daqui a pouquinho tem Luiz Saião aqui em mais um Rota 66. 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
2: Agora 6:01, horário de Brasília.
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2: Vamos juntos agora com Rota 66 com Luiz Saião, hoje falando sobre ser um bom rapaz foi o meu mal.
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4: Parece que eu tinha ficado louco. Como é que eu agi como um insensato? Ele dá risada de si mesmo, tem vergonha da sua atitude e diz: eu era um bruto, um burro, um cavalo, um animal irracional.
3: Agora para você o programa Rota 66, galopando na série Salmos com toda a força. Você sabia que a amargura estraga nossa capacidade de pensar e agir? Por isso, o professor Luiz Saião destaca o Salmo 73 para falar sobre o assunto: ser um bom rapaz foi o meu mal. Será que vale a pena viver honestamente num mundo cheio de ódio e malandragem? Visto que Deus não pune instantaneamente, o salmista imaginou que poderia viver de qualquer jeito. É, a inveja consome o invejoso como a ferrugem o ferro. Recebemos muitas aflições porque não conhecemos o Criador. Acompanhe com atenção por alguns minutos essa reflexão e veja se a Bíblia não tem razão.
4: Nós já estamos no Salmo 73 e vamos falar sobre o seguinte tema: ser um bom rapaz foi o meu mal. Sim, no Salmo 73, Salmo da família de Asaf, os salmos que vão de 73 a 83, agora são salmos dedicados à família de Asaf, aquele grande mestre do louvor e da adoração do Antigo Testamento, e este salmo é uma reflexão profunda sobre a prosperidade aparente dos ímpios. O salmista conta a sua experiência de como ele foi ficando preocupado e chocado e estava quase desistindo da sua justiça, da sua piedade, da sua atitude correta. A pergunta que ele fazia em sua mente é: será que valia a pena? Será que o crime compensa? Pensava ele. Será que ser justo não vale nada? Ele ser um bom rapaz foi o seu mal? Vamos ver o que o texto tem a nos dizer na NVI. Ele começa dizendo: certamente Deus é bom para Israel, para os puros de coração. Mas veja só, no meu caso eu passei por uma experiência terrível. O verso 2 diz que os meus pés quase tropeçaram, por pouco não escorreguei. Porque ele passou a ver a prosperidade dos ímpios e teve inveja dos arrogantes. E então, com o seu coração machucado, movido pela inveja, ele começa a descrever como as pessoas injustas, perversas, vivem muitas vezes, como se diz assim, na boa. Diz o texto no verso 4, eles não passam por sofrimento, têm o corpo saudável e forte, parece que passaram vários meses fazendo academia, né? Estão muito bem, estão livres dos fardos de todos, não sofrem doenças e estão sempre orgulhosos e se vestem de violência. No seu íntimo há maldade e da sua mente transbordam maquinações. Zombam, falam com más intenções, são arrogantes, com a boca arrogam a si os céus e com a língua se apossam da terra, e por isso o seu povo se volta para eles e bebe suas palavras até saciar-se, e dizem, como saberá Deus, terá conhecimento altíssimo? O salmista fica aborrecido e revoltado ao ver tanta gente má se dando tão bem na vida. Ele descreve com o coração dolorido, doente, e diz, olha lá, como é que esse pessoal pode fazer tanta maldade, ainda assim ser popular, porque o seu povo se volta para eles e bebe as suas palavras, e ainda voltar à sua arrogância contra o próprio Deus. Assim são os ímpios, sempre despreocupados, aumentam suas riquezas. Quantas vezes, talvez, você já pensou nisso, ser uma boa moça, um bom homem, uma boa mulher, ser um bom rapaz, foi o meu mal, senão eu estaria numa boa hoje. Pois é, o salmista passou pela mesma experiência. E então ele começa agora a pensar sobre ele mesmo e diz, olha, eu acho que eu perdi meu tempo. Foi-me inútil manter puro o coração e lavar as mãos na inocência. Eu sou afligido o dia inteiro, todas as manhãs sou castigado, parece que o meu vagão está sempre mais cheio, como se diz, né? Parece que o meu carro sempre dá mais problema, eu sempre pego o lugar mais congestionado, as minhas vacas nunca procriam, até as minhas galinhas ficam doentes, parece que tudo deu errado, como se diz, parece que eu vivo debaixo da lei de Murphy. Se tem alguma coisa para dar errado, dá comigo. Se eu tivesse dito, eu vou falar sobre isso, eu teria traído os teus filhos, não há nem como explicar a minha dor. Quando eu tentei entender tudo isso, achei muito difícil para mim. Não dá para entender porque tanta gente perversa está numa boa, quando muita gente honesta vive aí camelando e sofrendo no dia a dia. E então, no auge da dor, no sofrimento que Deus permitiu que ele passasse no seu coração, de repente, nesta hora ele teve a sua grande experiência com Deus. E aí, meu amigo, é isso que acontece com você. Meu amigo, minha amiga, você que ouve o Rota 66, descobre que é no auge dos conflitos e das crises, muitas vezes, que Deus opera. E diz o verso 17, até que entrei no santuário de Deus, e então compreendi o destino dos ímpios. Ele teve uma experiência extraordinária, Deus de alguma forma atingiu seu coração e agora sua mente começa a mudar a compreensão da realidade. Ele descobriu que aquilo que parecia prosperidade e bem-estar não vai durar tanto tempo. Como acontece com muita gente perversa, da noite para o dia, a pessoa é atingida pela ruína, pela desgraça e pelos problemas da própria vida. Certamente tu os pões em terreno escorregadio e os fazes cair na ruína. Como são destruídos de repente, completamente tomados de pavor. São como um sonho que se vai quando acordamos. Quando te levantares, Senhor, tu os farás desaparecer. Então observe que o salmista, no auge da sua dor, do seu coração machucado, ele só enxergava os ímpios. Depois ele começou a refletir e a meditar e a pensar nele mesmo, sentir a sua dor e tentou compreender a situação e chegou no auge da sua crise, que Deus permite que nós tenhamos, e no meio dessa crise ele teve experiência com Deus, e agora ele começa a sair do fundo do poço. sair do fundo da dor profunda, e ele então começa pela primeira vez a pensar nos ímpios da maneira como Deus os vê. E ele descobre a grande verdade, está vendo? Aqueles que são maus, aqueles que estão perversos e que estão aí com o poder de maneira injusta, repentinamente são destruídos. Aquilo que parece ser uma grande coisa, no fundo, não é bem assim. E prosseguindo agora no verso 21, ele vai adiante e diz: quando meu coração estava amargurado e no íntimo eu sentia inveja, agi como insensato e ignorante, minha atitude para contigo era a de um animal irracional. Olha só que coisa, depois da grande experiência com Deus, ele agora muda a maneira de enxergar a vida. Os seus olhos viam os ímpios de uma forma. Depois de ter contemplado a realidade de Deus, ele agora vê os ímpios de uma outra forma. E aí vem um processo de cura, um processo de restauração no fundo da alma e do coração, e agora o salmista começa a pensar sobre ele mesmo. Antes ele só se sentia injustiçado, ele achava, puxa, sempre as coisas dão errado para mim, olha só que foi uma grande loucura tentar servir a Deus, ser um bom rapaz foi o meu mal. Agora ele diz, puxa, parece que eu estava maluco, parece que eu tinha ficado louco, como é que eu agi como um insensato? Ele dá risada de si mesmo, tem vergonha da sua atitude e diz, eu era um bruto, um burro, um cavalo, um animal irracional. E ele então agora, nesta autorreflexão, vai sarando da sua dor e saindo na direção correta para entender as contradições e conflitos da própria vida. No versículo 23, então, ele diz: contudo, estou sempre contigo. Tomas a minha mão direita e me sustens. Tu me diriges com o teu conselho e depois me receberá com honras. A quem tenho no céu senão a ti, e na terra nada mais desejo além de estar junto a ti. Olha que coisa impressionante. O salmista começou enxergando erradamente quem o ímpio era. Depois da experiência com Deus, ele entendeu a realidade. Ele enxergou erradamente quem ele era. Depois da experiência com Deus, ele entendeu quem ele era. E agora ele consegue enxergar e entender o próprio Deus. Ele imaginou que Deus tinha abandonado o mundo, ele achou que Deus tinha permitido de maneira culpável a injustiça e a maldade no mundo, e agora ele diz, olha, eu estou sempre contigo, tomas a minha mão direita e me sustens. Agora, com o coração curado, restaurado, ele enxerga a ação e a bênção de Deus na sua vida. E aí vem a coisa mais importante e extraordinária do Salmo 73. Antes, onde estava o coração e os valores do salmista? Na riqueza e na prosperidade dos ímpios. Ele olhava na garagem do vizinho e lá estava talvez um BMW, e na sua garagem estava lá um BMW, ou seja, uma Brasília muito velha, uma coisa lá, e ele ficava chateado e dizia, puxa, olha minha situação. Agora não, agora a coisa muda, ele diz, nada mais desejo além de estar junto a ti. O valor extraordinário do qual ele não abre mão é da sua relação com Deus. Deus é o bem maior da sua vida. Ele entende esta realidade. E então ele vai terminar de maneira extraordinária dizendo, olha, o meu corpo, o meu coração poderão fraquejar. Eu posso fraquejar psicologicamente, eu posso fraquejar fisicamente, mas Deus é a força do meu coração e minha herança para sempre. Todos os que te abandonam vão sofrer, tu destróis os infiéis. E ele termina dizendo, olha, eu descobri o que é bom na vida. Ele, que achava que ser um bom rapaz foi o seu mal, termina dizendo o que é bom. O que é bom, querido ouvinte? Ah, professor, bom é estar num lugar maravilhoso, numa ilha paradisíaca. Não bom é ter muito dinheiro no bolso, saúde para dar e vender. Não bom era se eu pudesse fazer todas as minhas vontades, ficar 10 dias numa churrascaria extraordinária. O salmista tem uma ideia interessante e surpreendente, da qual você não pode esquecer. Ele diz: mas para mim, bom é estar perto de Deus. Fiz do soberano Senhor o meu refúgio, proclamarei todos os teus feitos. Não se esqueça, o bom rapaz descobriu que bom mesmo não é nada daquilo que parece tão extraordinário aos nossos olhos. Bom é estar perto de Deus.

Uma pausa e o professor Luiz Sael volta já. Esse é o programa Rota 66, o caminho para entender o ensino teológico dos 66 livros da Bíblia. Estamos estudando o livro de Salmos, tema de nossa aula. Ser um bom rapaz foi o meu mal. Salmo 73. 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Voltamos com as perguntas.

0: Então vamos agora com as perguntas na segunda parte do programa, estudando o Salmo 73. Você aí, assim como eu, a gente acha que vale a pena ser um bom rapaz, professor Luiz Saião. Olhando, lendo com atenção este salmo, será que o salmista não tem razão? Porque os ímpios prosperam. Não é uma contradição de termos aí? Eu acho que eu já estou ficando meio assim, viu?
1: Pois é, pastor Alberto. De fato, quando nós olhamos para muita coisa que acontece na sociedade, a gente fica um pouco pensativo. É verdade, não há dúvida, de que muitos maus, injustos, desonestos aí prosperam e prosperam muito, né? Agora, por que isso acontece? A razão por que isso acontece é porque nós vivemos num universo injusto. Vivemos num universo com muitos problemas por causa da presença do pecado e da injustiça no mundo, né? Como diz a música popular, nós vivemos num mundo doente. Nos deram um espelho, diz, né, o leitor, aí o cantor popular, vivemos num mundo que não está do jeito que deveria estar. Então, quando nós ainda vivemos num contexto onde o reino de Deus não se estabeleceu plenamente, grande parte da economia da sociedade, grande parte das coisas que são feitas se fundamentam na injustiça. Então, infelizmente, é verdade que muita gente que é próspera, que é rica, acabou enriquecendo exatamente em função das suas práticas incorretas. Aquela famosa história, né? O sujeito é um pobre porque ele não trabalha. É triste dizer, mas é verdade. Às vezes ele é pobre simplesmente porque ele trabalha e não faz nada de maneira indevida. Isso não é a coisa que acontece com todo mundo. A gente não pode generalizar, mas sem dúvida, muita maldade produz prosperidade. Hoje, no mundo, tráfico de gente, tráfico de drogas e tráfico de prostituição internacional é uma das coisas mais lucrativas para a vergonha da humanidade.
0: Na primeira parte do programa, na sua exposição, você mencionou várias vezes a experiência do salmista com Deus. Dá para explicar que experiência foi essa que o salmista teve com Deus?
1: Pastor Alberto, a experiência com Deus, por definição, ela é intraduzível. Nós não temos como explicar uma experiência com Deus. O que acontece é uma mistura de elemento psicológico, existencial e espiritual. A única coisa que o salmista diz é que ele estava entrando em parafuso, desesperado, até que eu entrei no santuário de Deus. Não sei se ele participou de um culto, não sei se ele foi sozinho lá e buscar Deus, orar, desesperado, e ele teve um momento em que a gente pode dizer assim, caiu a ficha. Ele, geralmente isso acontece quando a pessoa passa por uma crise tremenda, né? Ele tem toda a sua estrutura de pensamento e psicológica fundamentada nos elementos humanos, e isso ruiu. Ele então ficou assim, vamos dizer, sem tapete embaixo, né? E desesperado naquela dor, Deus permitiu que aquele sofrimento fosse até o último momento, e a partir daí, do fundo do poço, ele teve, né? Acabaram-se as defesas humanas, Deus de alguma forma se revelou ao seu coração e ele então passou a enxergar as coisas de maneira diferente. Isso até hoje é verdade, né? Quando Deus realmente atinge o nosso ser, o nosso coração, a gente dá espaço e isso acontece, há um redimensionamento completo e total da própria vida.
0: Olhando um pouco mais atento a este salmo, a gente percebe que o salmista ele ficou um tanto frustrado porque ele esperava alguma coisa, ou seja, ele esperava que a vida piedosa lhe desse lucro. Não há algo errado nisso?
1: Olha, pastor Alberto, é verdade que ele esperava que a vida piedosa lhe desse lucro. E isso é uma coisa normal, é uma coisa absolutamente assim compreensível. Todo mundo quer trabalhar, produzir para ter algum retorno. A questão não é ter lucro, a questão não é ter retorno nem ser próspero. O problema é como o nosso coração se relaciona com essas coisas. E então, a grande parte das pessoas entende que a razão de ser da vida é desfrutar de bens materiais. O salmista imaginava que isso é que é o negócio. Quando a gente fala que um cara está numa boa, né? Quando a gente fala que a pessoa está aí arrebentando a boca do balão, que a pessoa, a gente imagina o quê? Né? Muita prosperidade. O problema é que isso não é a razão de ser da vida e nem satisfaz verdadeiramente o coração. E com a experiência com Deus, ele mudou os seus parâmetros, ele mudou, mais importante, os seus valores. Não há nada errado em prosperar, não há nada errado em trabalhar e ter retorno disso. O que está errado é a dimensão que isso tem no nosso coração. E aí estava o problema do salmista e ele foi curado exatamente disso. Por isso é que ele tinha tanta inveja dos que prosperavam.
0: O salmista, ele não entra numa situação de conformismo? O salmo não parece assim meio escapista demais? Porque a injustiça parece que vai continuar. A situação, a gente vê por aí, continua a mesma, né?
1: Pois é, aparentemente sim. Aí nós temos que dividir as coisas por partes, né? Por quê? Porque o grande problema, em primeiro lugar, é a situação dele perante Deus e a vida. E isso ele teve uma experiência profunda com Deus, uma experiência existencial, psicológica e espiritual, que lhe dá condições agora de redesenhar o mapa a partir de outros parâmetros. Agora, continua tendo injustiça, continua tendo problemas? Sim, sem dúvida, mas veja bem, a primeira coisa importante é ver que o salmista não entra mais nesse esquema porque ele redimensionou os seus valores. Se nós redimensionarmos os nossos valores, o número de perversos e injustos e desonestos no mundo vai diminuir bastante. Se os nossos valores estiverem errados, mais cedo ou mais tarde, a ocasião fará o ladrão. A grande questão aqui é que o salmista sabe que ele descobriu a verdade. Não é só escapismo, não é só psicológico. Ele sabe que os ímpios caem de repente, porque o mal destrói-se a si mesmo. E ele sabe o quê? O que diz o verso 27. Os que te abandonam, sem dúvida, perecerão. Tu destrói todos os infiéis. Então, a prosperidade do mal, ela vale a pena por pouco tempo. Mais cedo ou mais tarde, a justiça triunfará.
0: Sayão, obrigado pela explicação. Acho que ficou bem entendido para você, não é? Então, fique ligado mais um pouco. Vem agora a conclusão desse estudo para você.
1: Hoje, no Rota 66, você acompanhou a nossa reflexão sobre o Salmo 73. Sim, você estudou conosco o tema Ser um Bom Rapaz Foi o Meu Mal. Sim, mesmo que seja o livro dos Cânticos, o assunto não é mera música. A grande verdade é que o salmista passou por uma crise terrível diante da realidade de que a injustiça, a desonestidade, a maldade e o crime pareciam compensar. Mas nós precisamos ir mais profundamente nesse assunto e pensar por que, afinal de contas, existe tanta maldade, tanta injustiça. Qual é a raiz de tudo isso? Porque as mesmas pessoas que criticam os injustos e os desonestos também agem com desonestidade. Nós sabemos que somos pecadores por natureza e que precisamos da misericórdia e da graça de Deus. Mas há um problema muito sério que precisamos encarar de frente. A grande verdade é que precisamos descobrir quais são os nossos valores. Não adianta protestar contra a injustiça, não adianta questionar a desonestidade se o nosso conjunto de valores estiver equivocado, se as nossas prioridades estão erradas, mais cedo ou mais tarde entraremos pelos mesmos caminhos. Por isso há tanta decepção na vida. Não se esqueça, pense bem, profundamente hoje, quais são os seus valores? Onde está o seu coração?
0: Que pena, fim de mais um Rota 66 que se despede. Na mesa de som, Samuel Matos, companheirão aqui na rádio. Eu, Beltrão, espero você nessa sintonia e horário com a série Salmos.
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0: E esse foi o Rota 66, que hoje falou sobre ser um bom rapaz foi o meu mal. Continue aqui com a gente, não desligue seu rádio, não desligue seu aplicativo. Daqui a pouquinho tem Devocional Dorothy e mais um episódio Correndo para Vencer.
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14: Olá, aqui é a Dorothy. No Evangelho de Lucas, capítulo 21, versículos 5 a 7, nós lemos: E estando alguns dizendo a respeito do templo que ele era decorado com pedras formosas, bem proporcionadas, magníficas, e ofertas consagradas, juntadas para serem guardadas, ele disse: Jesus, quanto a tudo isto que vós cuidadosamente olhais, tempo virá quando não haverá de restar aqui uma pedra sobre outra que não seja derrubada. E lhe perguntaram: Mestre, quando isto acontecerá? E que sinal haverá quando isto estiver prestes a acontecer? Jesus profetizou que Jerusalém permaneceria sob domínio gentil até sua segunda vinda à terra em poder e grande glória. Mas quando virdes Jerusalém cercada de exércitos, então saberei que sua desolação se aproxima. Existem dois cercos de Jerusalém mencionados aqui. O primeiro cerco foi a destruição de Jerusalém em 70 d.C., quando a cidade foi tomada, e essas palavras se cumpriram literalmente. Nós lemos no versículo 24: Eles cairão pela boca e pelo fio da espada, e serão levados como cativos para e no meio de todas as nações. E Jerusalém será pisada pelos gentios, até que os tempos dos gentios sejam cumpridos, completados. Há outro cerco que quero enfatizar. Trata-se de um cerco no final dos tempos, um cerco a Jerusalém. A grande Bíblia se refere a esse período como a grande tribulação. Nós lemos ainda no capítulo 21 de Lucas, versículos 27 e 28. Então verão o Filho do Homem vindo com poder e grande glória numa nuvem. Quando essas coisas começarem a acontecer, exultai e levantai a cabeça, porque a vossa redenção se aproxima. Esse segundo cerco é também mencionado no livro de Apocalipse, capítulo 19. Exércitos enormes vindos de todo o mundo, incitados por Satanás, se reunirão contra Israel. Satanás, o dragão através da besta, o anticristo e o falso profeta, seu assistente, tendo enganado as nações em uma plataforma de paz, reunirá os exércitos do Oriente em número de 200 milhões para a batalha deste grande dia do Deus Todo-Poderoso. A guerra consistirá em várias batalhas, começando com a campanha do anticristo no Egito, profetizada em Daniel 11, versículos 40 a 45. Isso inclui um cerco de Jerusalém, profetizado em Zacarias 14, 2, bem como a batalha final do Armagedom. Por favor, observe que estamos vivendo bem antes do que diz respeito à profecia. Nós lemos em Apocalipse 16 que os exércitos das nações do Oriente marcharão rumo ao Armagedom e que o grande rio Eufrates secará. Então, em Apocalipse 19, versículos 11 a 16, nós lemos: Então vi no céu aberto um cavalo branco, e seu cavaleiro chamava-se Fiel e Verdadeiro. Esse é Jesus. Ele julga e luta com justiça. Esse é Jesus vindo. Não o Jesus que todo mundo diz ser pacífico e calmo. Ele está vindo porque a ira foi derramada sobre a terra. Os seus olhos eram como chama de fogo. Sobre a cabeça trazia muitas coroas. E tinha um nome escrito que ninguém conhece senão ele mesmo. Estava vestido com um manto salpicado de sangue e seu nome é o Verbo de Deus. Os exércitos do céu o seguiam montados em cavalos brancos e vestidos de linho fino, branco e puro. Creio que todos os que conhecem e amam Jesus, que estão na igreja, subirão à sua presença e estarão naqueles cavalos. Uma espada afiada saía-lhe da boca. Essa é a boca de Jesus, para ferir com ela as nações. Ele as regerá com cetro de ferro, e ele mesmo é o que pisa o lagar do vinho do furor da ira do Deus Todo-Poderoso. No manto, sobre a coxa, traz escrito o nome: Rei dos Reis e Senhor dos Senhores. Minha querida ouvinte, esta é uma sessão muito séria da Palavra de Deus. Seguimos vivendo como se Deus não estivesse consciente do que acontece com as nações, mas Ele está de olho no calendário. Ele sabe que vai chegar o dia quando o mundo, liderado por Satanás, irá desprezá-lo, odiá-lo e tentará livrar-se dele. Mas ele virá como um vencedor e virá à sua própria cidade, Jerusalém. Embora esse será um tempo muito difícil para aqueles que forem fiéis a ele naquela cidade, ele virá como o seu libertador. Deus agirá miraculosamente e, por sua palavra, cada mão que se levantou contra ele será destruída. Sim, Deus também tem esse lado. Ele é um Deus de grande misericórdia, mas ele é um Deus de ira. É por intermédio de Jesus que o encontramos como um Deus de misericórdia. Receba Jesus hoje, enquanto você ainda tem tempo. Diga: Sim, Senhor Jesus, eu o tornou rei e senhor da minha vida. Amém.

0: E ouvimos Vencedores por Cristo, Brilha Jesus. E agora vem chegando Correndo para Vencer, episódio de hoje. Vamos ouvir sobre Quando as Promessas Não Funcionam, parte 3.
1: Corramos com perseverança a corrida marcada para nós, com os olhos fixos em Jesus, o líder e aperfeiçoador de nossa fé. Alguém já disse que a pressão é produtiva. É enquanto sofremos que Deus refina o nosso caráter. Isto é bem mais importante do que Ele atender as nossas orações no momento em que nós achamos ser ideal. As orações não atendidas e o sofrimento produzem a qualidade da perseverança. Produzido pela Igreja Moody em Chicago, você ouve Correndo para Vencer, com o Dr. Erwin Lutzer e sua clareza no ensino bíblico que nos ajuda a cruzar a linha de chegada. Hoje continuamos numa série do Pastor Lutzer sobre a vitória da oração não atendida. Agora o pastor Paulo Biasi conclui a mensagem sobre o que fazer quando as promessas não funcionam, nos trazendo algumas lições que realmente valem a pena guardar. Por favor, encontre o nosso texto no final do capítulo 10 de Hebreus.
2: Quero compartilhar algumas observações com vocês. A primeira delas é a seguinte: às vezes, quem sofre está muitas vezes dentro da vontade de Deus e justamente em meio ao seu sofrimento. Você já abriu a sua Bíblia no nosso texto de Hebreus, capítulo 10, versículo 36? Veja o que ele diz: vocês precisam perseverar. Eu gosto muito dessa palavra, perseverar. Vocês precisam perseverar a fim de que, depois de terem feito a vontade de Deus, recebam tudo que Ele lhes prometeu. Em outras palavras, Deus está dizendo: essa situação de vocês, em que as suas casas foram saqueadas e os seus bens roubados, faz parte da vontade de Deus para vocês. Não permita que nenhum pregador lhe faça pensar que se você está sofrendo é porque está fora da vontade de Deus. E muito menos que você só precisa exercer a sua autoridade para sair desse sofrimento. Porque existem vezes em que, sim, o seu sofrer é realmente parte da vontade de Deus para a sua vida. Hoje, existem pessoas em outros países que estão sofrendo. São crentes em Jesus Cristo que estão presos, nossos irmãos na fé que estão sendo torturados. E mesmo sendo difícil dizer isso, eu vou dizer mesmo assim: eles estão sofrendo dentro da vontade de Deus. E se Deus me permitir, eu gostaria de ser apenas um observador no dia em que eles receberem a sua recompensa das mãos de Cristo. Outra lição importante: o sofrimento não dura para sempre, mas Deus sim. Ou, dizendo em outras palavras, o sofrimento não dura para sempre, mas a eternidade dura. A eternidade é muito tempo. Paulo diz: considero que o nosso sofrimento de agora não é nada comparado com a glória que ele nos revelará mais tarde. E no capítulo 4 da sua segunda carta aos Coríntios, ele chama isso de aflições pequenas e momentâneas. Talvez você esteja pensando: mas, pastor Lutzer, eu já convivo com injustiças faz 10 ou 20 anos. Tem muitas contas que ainda não foram acertadas. Então, deixe-me citar novamente este texto do versículo 17, do capítulo 4 da segunda carta aos Coríntios. Pois estas aflições pequenas e momentâneas que agora enfrentamos produzem para nós uma glória que pesa mais que todas as angústias e durará para sempre. E então, chegamos ao ponto principal. O ponto principal, meus amigos, é: não tem nada de errado com as promessas. Cada uma das promessas de Deus é sim e amém em Jesus Cristo. Ou seja,

0: Seja assim, porque Deus confirmou tudo o que prometeu na pessoa de Cristo, e por isso podemos dizer amém, dando glórias a Deus. Mas precisamos entender que até vermos Jesus face a face, nós vamos viver com algumas promessas que só serão cumpridas no porvir. Nesta série de mensagens, eu vou passar pelo capítulo 11 do livro de Hebreus. E vou mostrar que Abraão morreu sem ver o cumprimento das promessas. Nós vamos ver todas as promessas que Deus fez para Abraão, mas ele morreu sem ver o cumprimento de algumas delas. Abraão ainda verá essas promessas se cumprirem? Sim, ele verá. Ele ainda as verá, mas morreu sem ter recebido todas. Vale a pena seguir crendo, mesmo que Deus não responda às suas orações. Vale a pena. Talvez você esteja pensando, mas fazia algum sentido aquelas pessoas continuarem orando? Sim, porque elas viviam firmadas nas promessas, não em promessas de livramento, mas nas promessas de que Deus lhes daria perseverança. Eles sabiam que muitas das promessas ainda seriam cumpridas no futuro e que Deus lhes daria força para que, por terem feito a vontade de Deus, elas recebam o que foi prometido quando Jesus voltar. Deus nos diz que precisamos esperar. Nós não vamos receber tudo nesta vida. É por isso que eu não concordo com aquele livro que diz céu agora. Porque, sinceramente, a vida aqui em Chicago não tem nada a ver com o céu agora. Mas agora quero que você veja uma coisa aqui no texto. Deus diz que o justo, ele diz, o meu justo, como eu amo isso. Deus está dizendo, o meu justo viverá pela fé. Se você pertence a Deus, então você vive pela fé. E a maneira em que você pode pertencer a Deus também é pela fé. Lembre-se de que foi esse texto, originalmente de Abacuque, que foi reforçado séculos depois por Paulo, quando escreveu a sua carta aos Romanos, que serviu para dar origem à grande reforma protestante. As pessoas se perguntavam como conseguiriam ser aprovadas por Deus. Como poderiam alcançar o padrão elevado de Deus? Ninguém conseguia alcançar esse padrão tão elevado. Elas nem tentavam fingir que conseguiam, porque o padrão era alto demais. E por mais que confessassem seus pecados, todas voltavam a pecar no dia seguinte. Era como tentar secar o chão com a torneira ainda aberta. E por causa disso, elas não sabiam para onde ir. Mas então, de repente, quando essa verdade contida nas páginas das Escrituras foi corretamente interpretada, essa maravilhosa doutrina antiga foi descoberta, registrada por todas as partes nas páginas do Novo Testamento. E ficou claro que é pela fé que podemos nos relacionar com Deus, fé no que Cristo fez por nós. É por isso que eu lhe digo hoje, se você ainda não é um dos que pertencem a Deus, se você ainda não é um dos seus justos, assim como o texto diz, meu justo, a forma de você se tornar justo não é tentando consertar sua vida, por mais valioso que isso seja. A maneira correta é aceitar a justiça que Jesus oferece para aqueles que creem. É assim que você pode ser salvo. E depois de salvo, começa a sua jornada de perseverança e a sua vida de fé. Somos salvos pela fé. Vivemos pela fé. E seguimos confiando em todas as promessas, sabendo que muitas delas não irão se cumprir nesta vida. Mas no final, todas se provarão verdadeiras. Observe o que o texto diz. O autor se mostra confiante no versículo 39 quando afirma: nós não somos gente que volta atrás e se perde. Pelo contrário, temos fé e somos salvos. Ele está falando com crentes em Jesus Cristo, mas que poderiam voltar atrás. Você já conheceu pessoas assim e eu também. Eles acabam destruídos, as almas deles não são preservadas. Não creio que isso se refira ao inferno, mas é uma referência à ruína de quem crê em Jesus e por algum motivo abandona sua confiança. Alguém que desiste, para de crer e o pecado começa a dominar, corroendo a sua alma. É nesse sentido que a pessoa é destruída. A pergunta para você é: você persevera? O primeiro passo é receber a Cristo como Salvador, como um presente gratuito. Essa é uma promessa confiável, uma promessa que se cumpre aqui e agora. Jesus disse: quem ouve minha mensagem e crê naquele que me enviou, tem a vida eterna. É aí que tudo começa. Mas depois de o receber, a vida se torna uma caminhada de fé, dia após dia. Você continua crendo, não importa o que acontecer. E o resultado? Grande posse, melhor promessa e grande recompensa. Por favor, ore comigo. Pai nosso, lhe agradecemos porque o Senhor responde orações. Lhe agradecemos, Pai, porque mesmo quando aqueles nossos irmãos clamaram ao Senhor e não foram libertos, o Senhor lhes deu a perseverança, que foi uma grande resposta de oração. Eles lhe honraram com suas vidas e cremos que receberam pelo menos uma parte da grande posse que será plenamente revelada com o retorno de Jesus. Agora, Pai, nos dá perseverança. Para quem nos ouve agora pensando em desistir do Senhor, alguém que talvez não ore de verdade já faz meses por achar que o Senhor não responde mesmo, ajuda essa pessoa a confessar esse pecado e a declarar: vou continuar crendo, confiando e me relacionando com o Senhor, não importa o que vier. E para aqueles que nunca confiaram em Cristo como Salvador, que não podem olhar para esse texto dizendo: sou um destes que Deus chama de meu justo, porque nunca receberam a justiça de Jesus, que o Senhor os leve a crer. Lhes conceda essa capacidade. E agora, antes que eu encerre, se Deus falou com você, diga o que você precisa dizer a Ele. Pai, lhe pedimos, ouça a nossa oração e encoraja-nos. Amém e amém. Esta série de mensagens é dirigida para as pessoas que têm o coração sensível a Deus, mas que ficaram profundamente decepcionadas porque esperavam que Deus lhes ouvisse e respondesse, realizando um pedido que fizeram para Ele. Só que isso não aconteceu. É por isso que nós chamamos esta série de A Vitória da Oração Não Atendida. Porque mesmo quando uma oração não é respondida, ela continua sendo valiosa para nós. Destacamos que o que Deus fez em nós, enquanto esperamos uma resposta, ou talvez quando ficamos sem receber a resposta desejada, é mais importante do que o que Ele faz por meio da nossa oração. Deus tem seus motivos. A pergunta é: conseguimos continuar crendo? Muito obrigado por estar conosco e esperamos que você continue nos acompanhando em A Vitória da Oração Não Atendida.
1: Assim concluímos a mensagem Quando as Promessas Não Funcionam, a primeira mensagem numa série de 6 sobre A Vitória da Oração Não Atendida. Todos já passamos por isso. E na nossa próxima oportunidade, veremos como adaptar e seguir em frente quando a resposta demora a vir. O propósito de Correndo para Vencer tem tudo a ver com ajudar você a encontrar e seguir o mapa de Deus que lhe levará a vencer na corrida da sua vida. Apresentamos ensinos bíblicos para você conhecer a Jesus e segui-lo a cada passo do caminho. Sou Héctor Nóbrega e Correndo para Vencer é um ministério da Igreja Mude em Chicago.

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3: Agora 7h em ponto. Horário de Brasília.
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0: Hoje, 19 de maio. Presente diário traz como título Fidelidade. A leitura bíblica está em Êxodo 16, verso 11 ao verso 36. Versículo-chave, Êxodo 16, verso 35. Os israelitas comeram maná durante 40 anos, até chegaram à terra habitável. Comeram maná até chegarem às fronteiras de Canaã. A Bíblia relata que os hebreus viveram 430 anos sob escravidão no Egito. Mas Deus os libertou da opressão por meio de Moisés, o homem escolhido para anunciar as 10 pragas que colocaram Faraó e toda a nação de joelhos diante do Todo-Poderoso. Assim que o monarca egípcio permitiu a saída de Israel, Moisés conduziu o povo pelo deserto rumo à terra prometida, uma jornada que duraria 40 anos. Durante esse período, os israelitas murmuraram muitas vezes. Uma das queixas frequentes era sobre a alimentação. Apesar dos sofrimentos da escravidão, muitos sentiam saudades do tempo em que, segundo diziam, podiam comer à vontade no Egito. Em resposta à reclamação, o Altíssimo proveu alimento do céu. Pela manhã, caía o maná, que simbolizava o pão. À tarde, codornizes eram enviados para suprir as necessidades da carne. Um sustento constante diário. Então Moisés advertiu o povo a não recolher mais do que o necessário para cada dia. Mas alguns desobedeceram, guardando porções extras. E na manhã seguinte o alimento estava estragado e cheio de vermes. Esse comportamento revelava algo mais profundo: a falta de confiança na provisão contínua de Deus. Apesar de terem presenciado milagres notáveis, muitos ainda não criam que o Senhor os sustentaria dia após dia. Agora, paremos para refletir. E nós? Será que também não agimos assim em certos momentos? É possível que duvidemos que Deus não dará o pão necessário ou os recursos para pagar aquele boleto? Então, tentamos resolver tudo com a força do nosso braço, sem antes confiar e descansar nas promessas do nosso Pai. A Bíblia diz: se somos infiéis, Deus permanece fiel, pois não pode negar a si mesmo. Está em 2 Timóteo 2, verso 12. Precisamos aprender a parar, ouvir as instruções vindas do alto, obedecer com fé e crer que o Senhor proverá como sempre fez. Confie na fidelidade de Deus. Ele é aquele que supre sempre, no tempo certo e na medida exata.
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0: E chegando música, Eixe Lá. Deus proverá.

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0: Gratidão, F. Hope Music, aqui na RTM. Agora chegando palavra do pastor, uma mensagem especial com o pastor Klaus Hempel, hoje falando sobre o acesso ao reino de Deus.
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2: Querido ouvinte, meu nome é Klaus Hempel, sou pastor da Igreja Evangélica Livre em São Paulo, e para mim é um privilégio ter você na audiência deste programa através das ondas do rádio e da rede mundial de computadores. No início do ministério de Jesus, ele realmente causou várias reações entre o povo e a liderança religiosa lá onde que ele atuava, em Jerusalém. Muitas pessoas, como dizem as escrituras, creram em seu nome. Outras pessoas tiveram dúvidas e algumas ainda rejeitaram completamente a Jesus. Entre essas pessoas, entre esse grupo de pessoas que tinham dúvida, nós encontramos no capítulo 3 do Evangelho de João a pessoa de Nicodemos. Nicodemos teve um encontro com Jesus Cristo, e esse encontro nos revela que a fama de Jesus naquele momento já era bastante grande, inclusive na capital, Jerusalém. Jerusalém, sendo a cidade onde estava o templo, onde também estava a hierarquia dos religiosos judeus, lá também tinha, o pessoal tinha o conhecimento de Jesus, e eles estavam muito cientes de que Jesus estava fazendo vários sinais e vários milagres. E Nicodemos, como nós lemos em João 7, versículo 50, era um fariseu membro do Sinédrio, o mais alto tribunal eclesiástico e civil de Israel. Portanto, era um homem de elevada posição social. E apesar de ele não estar em uma missão oficial do Sinédrio, ele foi se entrevistar com Jesus. E esse encontro aconteceu à noite. Como lemos em João capítulo 3, verso 2, este de noite foi ter com Jesus e lhe disse: Rabi, sabemos que é mestre vindo da parte de Deus, porque ninguém pode fazer esses sinais que tu fazes se Deus não estiver com ele. Nicodemos foi entrevistar Jesus à noite por vários motivos. Em primeiro lugar, ele obviamente tinha medo da crítica, e ele também certamente tinha o desejo de não ser interrompido pela multidão, ou ele queria fazer uma investigação pessoal sobre Jesus antes de publicamente se opor ou também publicamente seguir a Jesus Cristo e aos seus ensinamentos. Mais adiante, lá no capítulo 7 do Evangelho de João, novamente encontramos Nicodemos tendo uma posição de oposição ao próprio Sinédrio do qual fazia parte, que na realidade queria condenação de Jesus sem um julgamento justo. Como vemos, Nicodemos era, portanto, um homem corajoso e ele era destemido. E lá no capítulo 19, no versículo 40, nós lemos que também Nicodemos, aquele que anteriormente viera a ter com Jesus à noite, foi levando cerca de 100 libras de um composto de mirra e aloés. Portanto, ele não teve medo nem receio diante de todos de ungir o corpo de Jesus crucificado e morto. Na história do cristianismo, sempre encontramos a oposição. E essa oposição pode vir de uma forma através de falsos ensinos, também através de o que as escrituras chamam de lobos vestidos de ovelhas, mas pode vir também através do materialismo ou de outras coisas com o objetivo final de enfraquecer a fé. E pode também vir através da perseguição, do bullying espiritual, da agressão emocional e espiritual e até através da agressão física. Nicodemos vem a Jesus reconhecendo ele como mestre, porque Jesus estava fazendo sinais. Ele reconhece também que Deus estava com Jesus. Portanto, como membro do Sinédrio, em sua avaliação, Jesus era um profeta de Deus, portanto, deveria ser ouvido. Nicodemos tinha o desejo sincero no coração de conhecer quem era Jesus. No versículo 3, nós lemos: a isto respondeu Jesus: em verdade te digo que se alguém não nascer de novo, não pode ver o reino de Deus. Essa resposta de Jesus parece abrupta, é uma resposta sem rodeios, mas vamos nos lembrar de que Jesus conhece os corações e certamente conhecia o coração de Nicodemos. Diante dele estava um homem que buscava o reino de Deus. Jesus responde à dúvida de Nicodemos mesmo antes dele fazer a pergunta. Sem uma mudança completa, comparada a um renascimento, o homem e a mulher natural não podem entrar no reino de Deus. E diz aqui: não pode. Isso significa que é uma incapacidade e não uma proibição. Portanto, se alguém não nascer de novo, não dá. É impossível alguém entrar no reino de Deus se não for através do novo nascimento. Portanto, o reino de Deus, ele não pode ser herdado. Não adianta nós pertencermos a uma família religiosa, uma família que se dedica, automaticamente nós não somos salvos. O reino de Deus também não pode ser alcançado pelo conhecimento, apenas conhecendo-se a Bíblia, apenas seguindo os 10 mandamentos, apenas seguindo as instruções do Sermão do Monte. O reino de Deus também não pode ser adquirido pela moralidade, ou seja, sendo apenas uma pessoa boa, alguém que nunca roubou, alguém que nunca matou, aquele que cuida bem da família. Isso tudo é bom, mas não é o suficiente para entrarmos no reino dos céus. Nem a nossa religiosidade nos salva. Mesmo indo toda semana para a igreja, mesmo cumprindo todos os rituais da religião, mesmo não tendo nenhuma falta na área religiosa, mesmo rezando, buscando cumprir todas as responsabilidades religiosas, isto não nos traz a salvação. E Jesus diz claramente aqui que o acesso ao reino de Deus, e para entrar no reino de Deus, para ver o reino de Deus, deve haver um nascimento espiritual. Deve acontecer o quê? O nascimento de uma nova criatura, uma transformação radical. Não tem como ser do reino apenas se melhorando ou se esforçando. Não dá para entrar no reino com uma série de honras ao mérito próprio, sendo bom, sendo cheio de boas obras. Precisamos passar por um novo nascimento para entrar no reino de Deus. Nós lemos aqui Nicodemos perguntando: como pode um homem nascer sendo velho? Pode, porventura, voltar ao ventre materno e nascer a segunda vez? Respondeu-lhe Jesus: em verdade te digo, quem não nascer da água e do Espírito não pode entrar no reino de Deus. Como vemos aqui, Nicodemos, não satisfeito com a resposta de Jesus, ele pergunta: como pode um homem nascer sendo velho? Pode, porventura, voltar ao ventre materno e nascer a segunda vez? Não sabemos se de fato Nicodemos achava que tinha que passar novamente por um parto natural para tornar-se uma pessoa espiritual, para se tornar um membro, uma pessoa do reino. Pode ser que ele de fato tinha entendido a necessidade de se nascer de novo. Mas havia uma questão que, quem sabe, é a sua questão também hoje. Eu sei que um novo nascimento é necessário, mas eu já sou muito velho, já sou muito vivido para mudar. Não quero mais mudar. É tarde demais para mudar. Minha vida já está estabelecida, eu tenho os meus projetos e não dá para mudar, não dá para começar tudo de novo. E a pergunta de Nicodemos a Jesus, ela é respondida: em verdade, te digo, quem não nascer da água e do Espírito não pode entrar no reino de Deus. O batismo de João ainda deveria estar muito vivo na mente de Nicodemos. Aquela figura exótica vivendo no deserto pregava o arrependimento e a vinda do Messias Jesus. Ele batizava as pessoas arrependidas dos seus pecados e as ensinava a endireitar os seus caminhos. Eu sou a voz que clama no deserto, endireitai o caminho do Senhor, como disse o profeta Isaías. Também estava na mente de Nicodemos a cerimônia pela qual o judeu passava quando ele se tornava de gentil e precisava ser purificado para se tornar membro da fé judaica. Para Nicodemos, esse passo de nascer de novo significaria uma grande humilhação. Ter que passar pelas águas, ele que já era judeu do povo de Deus. Esse novo nascimento também deveria acontecer pela ação do Espírito Santo. Certamente Nicodemos nada sabia da ação do Espírito Santo. No Antigo Testamento, o Espírito Santo agia em profetas, em escolhidos, mas não em todas as pessoas do povo de Deus, não agia para que houvesse regeneração. Como o vento que sopra onde quer, ouves a sua voz, mas não sabes de onde vem nem para onde vai, assim é todo que é nascido do Espírito. O mistério e a obra do Espírito Santo, Jesus compara com o vento. Desconhece-se a sua origem, mas sente-se e vê-se o seu efeito. Não o vemos, mas não podemos negar a sua existência. A ação do Espírito Santo na vida de uma pessoa não pode definir, mas pode ver a vida dela. É a obra de regeneração. Pela conversão a Cristo, tomamos a decisão de voltar para Deus e aceitar o perdão dos nossos pecados pela morte de Jesus na cruz. É um passo de humilhação e reconhecimento do nosso pecado. Aí vem a obra do Espírito Santo, de nos regenerar, de nos transformar em uma nova criatura, fazendo-nos nascer de novo. Portanto, para nascermos de novo, deve haver uma decisão. Sim, eu quero nascer de novo. Eu estou disposto a abrir mão de viver a minha vida sob o meu comando e deixar que o Espírito Santo me faça em uma nova criatura. E então Nicodemos perguntou: como pode suceder isto? Acudiu Jesus: tu és mestre em Israel e não compreendes essas coisas? Nicodemos era um excelente mestre em Israel, especializado nas coisas de Deus, e não conhecia nem compreendia as verdades espirituais mais importantes. Tinha muito conhecimento das Escrituras, mas não tinha a ação do Espírito Santo em sua vida. Jesus chama à memória de Nicodemos a passagem: em verdade te digo que nós dizemos o que sabemos e testificamos o que temos visto, contudo, não aceitais o nosso testemunho. Se tratando das coisas terrenas não me credes, como crereis se vos falar das celestiais? Ora, ninguém subiu ao céu, senão aquele que de lá desceu, a saber, o Filho do Homem que está no céu. E de modo como Moisés levantou a serpente no deserto, assim importa que o Filho do Homem seja levantado. Da mesma forma como Moisés levantou a serpente de bronze para a salvação daqueles que eram mordidos por cobras, Jesus Cristo também seria levantado para a salvação daqueles que creem nele, para que todo o que nele crê tenha a vida eterna. Portanto, a condição para obter a vida eterna, Jesus, neste momento, resume nessa conversa com Nicodemos: porque Deus amou ao mundo de tal maneira que deu seu Filho unigênito para que todo que nele crê não pereça, mas tenha a vida eterna. Porquanto Deus enviou o seu Filho ao mundo, não para que julgasse o mundo, mas para que o mundo fosse salvo por ele. Quem nele crê não é julgado, e o que não crê já está julgado, porquanto não crê no nome do unigênito Filho de Deus. Caro ouvinte, esse é o resumo de todo o Evangelho, o propósito de Deus para todos nós. Podemos resumir o Evangelho todo nesse versículo tão maravilhoso, que resume a grande boa nova do Evangelho. Deus ama você, de tal maneira que ele mandou Jesus Cristo, seu Filho unigênito, para que você, crendo nele, não pereça jamais, mas tenha a vida eterna. Que Deus o abençoe e que você possa crer nessa mensagem do nosso Senhor Jesus Cristo. Amém.
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0: Agora 7:34, horário de Brasília.
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0: Muito bom dia para você, ótima terça-feira.

0: Xícara Quebrada. Uma menina quebrou uma xícara de sua mãe. Ela foi até a mãe, chorando. Mamãe, eu sinto muito, eu quebrei sua linda xícara. E a mãe respondeu, eu sei que você está triste, e eu a perdoo. Agora, não chore mais. A mãe então varreu os pedaços da xícara quebrada e jogou no lixo. A menina estava com um sentimento de culpa. Ela foi para a lata do lixo, pegou os pedaços da xícara, levou para a mãe e chorou. Mamãe, eu sinto muito por ter quebrado sua xícara mais bonita. A mamãe falou firmemente com ela. Pegue esses pedaços e coloque de volta no lixo. Não seja tão tola para pegá-los novamente. Eu já disse que perdoo e não chores mais. E não volte a pegar os pedaços. A culpa é removida com confissão e purificação. Se confessarmos os nossos pecados, Ele é fiel e justo para nos perdoar os pecados e nos purificar de toda injustiça. 1 João 1, verso 9. Contudo, a história do pecado de Davi, no Salmo 51, mostra que o perdão não exclui as consequências naturais dos nossos pecados. O homicídio pode ser perdoado, mas não traz a vida de quem foi morto. Os sacrifícios para Deus são um espírito quebrantado. A um coração quebrantado e contrito não desprezarás, ó Deus. Salmo 51, verso 7.
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0: Ricardo Robortella, que amor é esse?

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levante suas mãos aos céus e diga: Jesus, Jesus, eis-me aqui, Senhor.

Agora 7:51, horário de Brasília. Para todo mundo ouvir, para todo mundo participar também. E daqui a pouquinho, 8 da manhã, tem Fique Por Dentro ao vivo. Eu quero mandar aquele abraço para você que participa com a gente através do nosso WhatsApp 11 974181456. Quem já passou por aqui? Luiz Carlos em Teresópolis, Rio de Janeiro. Ótimo dia para você, meu amigo Luiz Carlos. Obrigado pela participação, obrigado pela mensagem. Também por aqui, Saulo em Goiânia, ouvindo a RTM. Muito bom dia. Também conosco Célio Machado de Biúna. Bom dia, Francisco Santos, também sintonizado na RTM. Vou te mandar, sim, ele quer saber sobre o comentário bíblico, né, que nós comentamos aqui hoje do livro de Hebreus, do pastor Itamir. Vou te mandar todos aqui que nós temos, que estão disponíveis lá na nossa loja virtual, tá bom? Um abraço para você, Francisco. José Raimundo, Roraima, Sérvulo Antônio Caxambu, Josias aqui em São Paulo. Bom dia pro Edivan. Acompanhando também José Caetano em Faro, Portugal. Ah, aniversário da mãe dele. Parabéns aí, parabéns para sua mamãe, José. E você, acompanha a RTM da onde? Conte pra gente aqui pelo WhatsApp, vai ser um prazer, vai ser bom demais receber também a sua mensagem. Daqui a pouquinho, às 8, tem Fique Por Dentro ao vivo. E o programa de hoje que vai falar, vai trazer um assunto sobre síndrome da pessoa bonsai. Por que você se diminui para caber nos outros? É o tema que nós vamos falar aí daqui a pouquinho, às 8 da manhã, aqui no Fique Por Dentro. Você é o nosso convidado, nossa convidada para aprender mais aí sobre esse assunto. Convide um amigo, amiga, um parente e vamos juntos no Fique Por Dentro desta terça-feira. Vamos com música, Davi Sasser, Anjos e Homens.

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3: Muito bom dia para você, começando Fique por Dentro aqui pela RTM Brasil. Eu sou Fábio Zamana, comigo no estúdio ela, Luana França. Tudo bem, Luana?
4: Bom dia, Fábio. Bom dia para você, ouvinte amigo da RTM. Está no ar o Fique por Dentro, é oficial Tersoul.
3: Ótima terça-feira para você, um ótimo dia. Vamos juntos aqui no Fique Por Dentro, já mandando aquele abraço, aquele bom dia para você que ouve e assiste pelo nosso site, para você que ouve pelo aplicativo e por onde mais, Luana?
4: Pela Rádio Vila Nova, 87,9 FM, Tonantins, Amazonas, Rádio Integridade 91,1 FM, Santa Rosa, Peru e Rede Semeap 92,3 FM, Recife, Pernambuco. Bom dia!
3: Bom dia para todo mundo, ligado aqui no Fique Por Dentro, e hoje vamos trazer um assunto bem importante. Vamos falar sobre síndrome da pessoa bonsai. Por que você se diminui para caber nos outros?
4: Vamos falar com Fernanda Aoki, escritora, psicóloga, neurocientista e palestrante.
3: Hoje teremos também Lidere com Marissa Ribeiro, falando sobre criando uma cultura saudável para enfrentar os riscos, parte 3.
4: Hoje também temos a Esperança com Suzy Peck, diretora global do Mulheres de Esperança, com o tema Nome Inigualável.
3: Destaque do dia. E o nosso destaque então de hoje, falando sobre a chamada Síndrome da Pessoa Bonsai, que representa um comportamento cada vez mais comum na sociedade, o hábito de se diminuir para ser aceito, evitar conflitos ou atender às expectativas dos outros.
4: Inspirada na técnica japonesa que limita o crescimento de uma árvore, a metáfora descreve pessoas que possuem potencial para crescer, mas acabam restringindo a própria identidade para caber em relações, ambientes e padrões impostos socialmente.
3: E esse processo geralmente acontece de forma silenciosa e gradual. Muitas pessoas aprendem desde cedo a buscar a validação constante, esconder opiniões, silenciar emoções e aceitar menos do que merecem para serem aprovadas.
4: Com o tempo, rótulos negativos, comparações e experiências frustrantes passam a moldar a maneira como enxergam a si mesmas, criando uma identidade limitada e distante da própria essência.
3: Além disso, padrões repetitivos e o medo de rejeição fazem com que muitas mulheres permaneçam em situações que causam sofrimento emocional.
4: Em vez de crescerem de forma autêntica, adaptam-se excessivamente a expectativas externas, abrindo mão dos próprios desejos e necessidades. Esse comportamento pode gerar insegurança, baixa autoestima e dependência emocional.
3: No entanto, esse ciclo pode ser interrompido. O autoconhecimento é um passo fundamental para identificar comportamentos de autossabotagem, ressignificar crenças limitantes e reconstruir a própria identidade.
4: Aprender a reconhecer o próprio valor, estabelecer limites e buscar validação em si mesmo são atitudes essenciais para desenvolver uma vida mais saudável e autêntica.
3: E para falar então sobre o tema Síndrome da Pessoa Bonsai, por que você se diminui para caber nos outros, o Fique Por Dentro daqui a pouquinho recebe Fernanda Aoki, escritora, psicóloga, neurocientista e palestrante.
4: Então você já sabe, está mais que convidado para participar conosco através do nosso número, que é o 11 974 181 456.
3: Participe também pelo nosso e-mail, mande seu e-mail para ouvinte@rtmbrasil.org.br.
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3: Maravilha! 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E agora quem vai compartilhar é a Luana, compartilhando então a previsão do tempo aí, né? Estávamos falando sobre esse friozinho, vontade de ficar em casa, não dá vontade de sair do sofá, é só assistindo TV, série, ouvindo RTM, comendo pipoca, Luana.
4: Nossa. Que maravilha!
3: O tempo só dá vontade de fazer isso, né?
4: Que maravilha, muito bom, é verdade.
3: Conta pra gente como é que fica o tempo então nessa terça.
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4: Vou começar falando da região sul. Há previsão de geada entre o Rio Grande do Sul e Santa Catarina, com mínimas próximas de 4 graus nas áreas de serra e na fronteira com o Uruguai. O litoral da região deve registrar chuva entre amanhã e quinta-feira, principalmente entre Santa Catarina e Paraná. O mar segue agitado e há previsão de rajadas de vento no litoral. Em Curitiba, o dia será de muitas nuvens e máxima de até 15 graus. Já na região sudeste, a atenção fica para as pancadas fortes de chuva entre o norte do Rio de Janeiro, sul do Espírito Santo e na zona da Mata Mineira. Os maiores volumes podem ocorrer entre a noite desta terça-feira e a madrugada de amanhã, quarta-feira. As temperaturas mínimas ficam em torno de 10 graus nas áreas serranas, entre São Paulo, Minas Gerais e Rio de Janeiro. Já no Nordeste Mineiro, os termômetros podem chegar aos 32 graus. Indo agora para o centro-oeste do país, a previsão indica chuvas isoladas, principalmente entre Mato Grosso do Sul, Paraná e São Paulo. Em Goiás e no Distrito Federal, o tempo segue firme e com pouca chance de chuva. As máximas podem chegar aos 36 graus em Mato Grosso e no noroeste de Goiás. Vamos agora para o norte do país. A previsão é de chuva forte no Amazonas, Pará, Amapá e Roraima, com acumulados que podem ultrapassar os 200 milímetros ao longo dessa semana. Nas demais áreas da região, a chuva ocorre mais de forma irregular. As temperaturas seguem elevadas, com máximas próximas dos 30 graus na maior parte dos estados e até 36 graus lá no Tocantins. Agora, para finalizar, com a região Nordeste, a chuva deve ocorrer de forma isolada no litoral da Bahia e em pontos da faixa litorânea até o Maranhão. Já no interior, o tempo continua seco e com baixa umidade do ar em áreas do Agreste e Sertão. As temperaturas máximas variam de 30 até 36 graus. Essas foram as informações da previsão do tempo para essa terça-feira com fonte Clima Tempo. Fábio.
3: Maravilha, Luana. Vem chegando Lidere.
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6: Nas duas últimas colunas eu comecei a falar para vocês sobre os riscos em liderança e como a gente pode criar um ambiente, uma cultura mais saudável, que não evita esses riscos a todo custo, mas que lida com eles de forma apropriada e madura. Se você perdeu, corre lá no site da rádio e ouça as duas últimas colunas. Hoje eu vou falar de mais duas formas para construir essa cultura saudável frente aos riscos. A primeira, então, é monitore e avalie o risco. Você consegue se imaginar dirigindo um carro sem velocímetro e sem freio? Eu não consigo. Pois é, sem sistemas e processos apropriados dentro da sua organização para você poder monitorar, aqui o paralelo é com velocímetro, e controlar o risco, aqui o paralelo é com freio, você pode estar caminhando para uma grande colisão. E como líder, você precisa ter um fluxo de informações de risco oportuno e maneiras de lidar com as consequências e com os resultados inesperados. Eu cheguei até a falar sobre treinar a sua equipe para fazer isso mesmo quando você não estiver por perto. Isso pode ajudar a tua equipe nesse desafio de enfrentar os riscos de forma mais leve, seja sua equipe mais medrosa, cautelosa ou mais rebelde. O risco deve continuar a ser monitorado com sabedoria, porque as nossas organizações podem ser prejudicadas por qualquer um dos extremos. Muito risco causa danos de curto prazo. Pouco risco pode causar danos de longo prazo e uma estagnação que leva à falência. Segunda dica é: crie uma margem de risco. A maioria de nós cria várias margens em nossas agendas, nos orçamentos. Por que então não criar intencionalmente uma margem de risco em toda a organização? Por exemplo, permita que cada departamento tenha uma porcentagem de seu orçamento alocada para projetos arriscados. Permita essa margem e garanta a todos que uma falha dentro da margem não resulte em um impacto tão negativo no seu desempenho geral. Então, quando você faz avaliações de desempenho, os tomadores de decisão não vão ser penalizados injustamente por assumirem riscos que poderiam ter sido uma vitória para a organização. Essa margem permite que eles usem sua criatividade, inovando e fazendo o que de outra forma não fariam por causa do medo. Só lembrando, a primeira forma que eu citei na coluna passada foi definir os riscos, e isso tem total relação com o estabelecimento dessa margem de risco que eu estou falando. Ao definir os riscos, já pense em limites bem específicos, claros e, se possível, mensuráveis. Na próxima coluna eu vou falar das duas últimas, então não perca!
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3: E chegando às principais notícias desta terça-feira, dia 19 de maio, começando com destaque nacional. O governo federal lança nesta terça-feira o programa Move Aplicativos, voltado a motoristas de aplicativo e taxistas.
4: A iniciativa prevê cerca de 30 bilhões de reais em crédito por meio do BNDES para financiamento de veículos, manutenção automotiva e capital de giro.
3: E o lançamento será realizado na Casa de Portugal, em São Paulo.
4: Segundo o governo, o objetivo é ampliar o acesso ao crédito e incentivar a renovação da frota.
3: Atualmente, o setor reúne cerca de 1 milhão e 700 mil trabalhadores no país.
4: Dados oficiais apontam que o número de profissionais de aplicativos cresceu 25% entre 2022 e 2024.
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3: E entram em vigor nesta terça-feira as novas regras para empréstimos consignados de aposentados e pensionistas do INSS.
4: Entre as mudanças está a validação da contratação por biometria facial no aplicativo ou site Meu INSS.
3: O limite da renda comprometida com as parcelas caiu de 45% para 40%.
4: Já o prazo para pagamento aumentou de 96 para 108 meses.
3: Outra mudança permite o início do pagamento em até 90 dias após a contratação.
4: Segundo o INSS, as medidas buscam ampliar a segurança e reduzir o risco de fraudes nas operações de crédito consignado.
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3: E o Ministério da Educação anunciou que estudantes concluintes do ensino médio da rede pública terão inscrição automática no Enem a partir da edição de 2026.
4: Os dados serão enviados pelas redes de ensino e o aluno precisará apenas confirmar a participação e escolher a prova de língua estrangeira.
3: E o INEP também vai ampliar os locais de aplicação do exame em cerca de 10 mil escolas.
4: A expectativa é que 80% dos alunos façam a prova na própria unidade em que estudam.
3: E segundo o MEC, a medida busca ampliar a participação dos estudantes de rede pública no Enem.
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4: Agora as notícias internacionais. A Rússia iniciou nesta terça-feira exercícios militares com foco em operações nucleares.
3: Segundo o Ministério da Defesa russo, os treinamentos seguem por 3 dias e incluem lançamentos de mísseis balísticos e de cruzeiro.
4: A operação mobiliza cerca de 64 militares, além de aeronaves, navios, submarinos e lançadores de mísseis. Ou melhor, 64 mil militares.
3: Os exercícios também incluem treinamento com armas nucleares táticas posicionadas em Belarus.
4: O governo russo informou ainda que continua investindo na modernização de suas forças nucleares e no desenvolvimento de novos sistemas de mísseis de longo alcance.
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3: E as autoridades das Maldivas recuperaram os corpos de 2 mergulhadores italianos desaparecidos após um acidente em uma caverna subaquática.
4: Outros 2 seguem desaparecidos e as buscas continuam.
3: O grupo participava de uma expedição de mergulho quando entrou na caverna na semana passada.
4: Um 6º mergulhador desistiu da atividade antes da entrada no local.
3: As equipes de resgate enfrentam dificuldades por causa da profundidade das correntes marítimas e da baixa visibilidade.
4: Durante a operação, um militar das Forças de Defesa das Maldivas morreu após uma missão de recuperação dos corpos.
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0: Gente, um aviso para os nossos ouvintes: hoje não teremos a parte de esportes.
1: Isso.
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0: Ele chegou.
1: Chegou daquele jeito.
0: Daquele jeito. Já passou aqui rindo. Eu nunca vi ele tão alegre, tão feliz, saltitante, girando e rodando. E tá até com uma fitinha aí no, na cabeça.
1: Como e aí, pode?
3: Matheus? Bom dia. Eu falo mais nada.
4: Não, calma lá, ó. Não, eu falei hoje.
0: Não. Ô Luana, como é que deixaram ele entrar aqui?
4: Tem que aceitar, eu avisei. Eu avisei. Quem não aceitou a aposta foi Lúcido.
0: Ainda bem que a gente não aceitou, hein, Luana? Ia perder.
4: Eu sabia desde o começo.
1: Sabia nada.
0: Você tava com medinho,
4: Não, admito, eu tava com medo, porém.
0: Tomou quanto suco de maracujá ontem pra dar uma acalmada aí?
4: Nenhum. Porque ontem, pra comemorar a convocação do Brasil, eu pedi aquele lanche, entendeu?
0: E demorou muito ontem, né? Você falou que ia começar a assistir 5h30, enrolar.
4: A convocação estava prevista pra começar 5h30. Eu não entendi o que o Ancelotti fez ali, que a convocação começou 6h, em ponto.
0: Começou 6h?
4: 6h.
0: Foi mais ou menos o horário que eu comecei a assistir, então.
4: Começou 6h, certinho, bonitinho lá, 6h.
0: Que coisa,
1: eu acho que eu nem assisti.
0: Não assistiu, Luana?
1: Tava no dorama.
0: No dorama. Mas você ouviu a gritaria, né? Ouvi. E o pessoal gritou bastante.
1: Ouvi bastante.
0: Galera,
4: maravilhoso.
0: Quero aqui aproveitar e já mandar um abraço pro Neymar, né? Neymar que tá ouvindo a gente agora. Neymar.
1: Exatamente.
0: Você é muito querido. A gente percebeu isso ontem. Até acho que de todos os jogadores lá, quando eles anunciaram, nenhum teve tanta vibração quanto quando foi anunciado o Neymar. Fora nas redes sociais, os vídeos circulando, todo mundo pulando, gritando, né? Por conta do Neymar aí. Então, assim, aproveita essa oportunidade, talvez a última, né, na Copa.
1: É.
0: Então aproveita aí e faça um bom resultado pra gente, tá bom?
1: Sobre isso.
0: A gente só quer o Hexa, só isso.
1: Só isso. A taça.
4: Eu tô junto nessa.
0: É, a gente tava comentando isso aqui fora do ar. Ele é muito querido, né? A gente percebeu isso ontem, né? Realmente.
4: Tô gostando desse... Mateus. Eu vou pedir pro Pedro pegar esse boletim de hoje, que só pra anotar lá o Fábio falando que...
0: Não, mas ele é querido. Mas infelizmente, por conta de algumas atitudes dele, ele acaba se queimando um pouquinho.
4: O Neymar atleta, ele é muito querido.
0: Sim.
4: Neymar atleta.
0: E espero que não tenha aquela fama de novo. Ontem até o pessoal comentou, né, Luana, da questão do Kaikai.
1: Exatamente.
0: Tomara que não tenha de novo essa questão do Kaikai agora.
4: Não, mas essa questão do Kaikai foi só em 2018. Em 2022
0: Será?
4: Ele não caiu tanto, não.
0: Tanto porque também jogou menos.
4: Não, jogou a mesma quantidade.
1: Ô, Fábio.
4: Foi a mesma quantidade.
1: A Luciana Leca tá falando, bom dia, queridos. Bom dia, Matheus. Eu estava esperando ansiosa por este momento. Viva
4: bom
1: Neymar
4: dia,
1: Santos.
4: Gente. Bom dia,
0: Ai, é sobre isso, viu, gente? É sobre isso. Hoje tá bombando aqui as participações, né? É. Vocês gostaram, gente? Qual a opinião de vocês? Comentem aqui pelo nosso WhatsApp, né? Vou pedir pro diretor colocar aqui na tela, que aí vocês anotam o número e participa com a gente, né? Porque a gente quer ouvir a opinião de vocês também, né, Matheus?
1: Exatamente.
4: Conte aqui o que você achou da convocação. Hoje também temos jogos da Libertadores, né? Teremos o Fluminense contra o Bolívar às 19h. Teremos o Mirassol contra o Always Ready às 9h. Teremos o Always Ready. Inglês. Teremos na Copa Sul-Americana São Paulo, né? Que tem uma novela famosa.
1: São Paulo.
4: Teve uma novela famosa aí que teve uma menina que viralizou falando São Paulo. Achei muito engraçado. Mas o São Paulo joga em casa hoje contra os Milionários às 9h30. E tivemos a grande convocação, isso aí eu gostei. Essa, pra mim, é a única coisa que importa hoje, o dia de hoje.
1: Sobre isso.
0: Foco porque, nos resultados. Mas muitas pessoas também comentando que até plantei esse vídeo de vídeo. O pessoal, esse eu não conheço. Esse também eu não conheço. Esse eu nunca nem ouvi falar. Muitos nomes que realmente...
4: Se eu falasse que eu conhecia todos, vocês acreditam?
1: Parabéns.
4: Tudo culpa do Marcelo.
0: Não é a realidade de todos, eu acredito, né? Muita gente...
1: Não, o melhor vídeo que eu vi, nossa, foi de um humorista. Ele queria muito que o Neymar fosse convocado. E aí passava, meio campista, cadê o Neymar? A lateral, cadê o Neymar? Não sei o que.
4: Aí
1: chegou no finalzinho, não acredito, o Neymar não vai. É atacante. Neymar é atacante?
0: Nossa, eu não sabia nem que Neymar é atacante. Não, Neymar, ele é atacante. Ele fez um mega suspense na parte do Neymar, né? Na parte dos atacantes. Ele falou, quando ele foi falar do Neymar, ele deu uma respirada, parou assim.
4: É que eu não sei se vocês sabem, mas a convocação ela é feita por ordem alfabética, né?
0: É por ordem alfabética? É por ordem alfabética. Não, mas a hora que ele viu o nome ele Neymar, ele deu uma parada, né?
4: Ele chama a categoria, aí depois ele falou assim, aí ele falou, parou no Matheus Cunha, aí ele respirou, aí nessa que ele respirou, já sabia já que ele ia ser convocado.
0: É, ele deu uma risadinha. Ele deu uma risadinha.
1: Olha, Matheus, fica ligadinho, deixa aí a câmera e já.
4: Não, a Tchelote ligou lá e falou assim, Matheus, fique tranquilo, ele vai. Não precisa surtar, pede um lanche.
1: Tá bom.
4: Fica em casa, descansa, tá chovendo. Liga a TV, fica embaixo da coberta que o homem vai. E foi.
0: Aí só comendo o lanchinho.
4: Pede aquele lanche do Brasil que eu não vou falar da onde.
0: É, mas vamos fazer propaganda.
4: Queria dizer que é muito bom mesmo, viu? Condiz com tudo, tem farofa no lanche. Boa, legal.
1: Ai, sobre isso, olha o Ilma aqui de São Paulo falou assim: oi, Mati Matheus, eu estava contigo, viva Neymar, uhul, eu amei.
4: Vamos, povo, eu tô junto com uma nação hoje, eu tô representando toda uma nação.
1: Não, vou deixar, porque se fosse ao contrário, também estaria aqui.
4: Hoje todos somos santistas.
0: Não, aí também não, você tá exagerando.
4: Todos somos Neymar Júnior.
1: Não. Sou brasiliana. É, não.
4: Hoje todos somos Neymar Júnior FC.
0: Não concordo.
4: Neymar Júnior e amigos.
0: A Cristina Feijó falou assim: quanto ao Neymar, pra mim tanto faz, não vibro mais com a seleção, mas na eventualidade de ganharem vou ficar feliz.
1: Olha lá seu chefe olhando a sua postura. Imparcial, jornalista, aprendiz de jornalismo, André, está assim, se posicionando dessa forma.
5: Vou entrar na câmera de alguém aqui.
1: Pode entrar.
0: Aê, pronto.
5: Bom dia a todos.
0: Bom dia.
5: Bom dia, tudo bem? Quem é você?
4: Rapaz. Sou apenas um estagiário feliz, né? Sou apenas um grande estagiário alegre. Feliz.
5: O que eu mais gostei disso foi o 100%
0: Jesus. 100%
5: Jesus
0: é
5: que
0: top.
5: Que ele seja 100% Jesus na sua vida.
4: Amém. É.
5: Que não fique só na faixa, mas esteja no coração.
4: Não, tá aqui no coração.
5: Entendi.
4: É que hoje eu tive que vir a caráter, né?
5: Não, mas 100% Jesus na faixa, estando no coração, é o mais importante.
0: E principalmente da pessoa que foi selecionada também, né, André?
5: Exato, que a gente espera, né?
4: Não, nós principalmente
5: muito, seria muito importante... que fosse demonstrado em ações.
0: Exatamente.
5: O 100% Jesus do coração de todas as pessoas que usam faixa e camiseta 100% Jesus. Seria legal, né?
0: Seria maravilhoso.
5: Não, eu achei que é isso aí. Esse é o time do Brasil. Essa é a seleção que a gente tem. Eu tô com medo aqui, quase quebrar o microfone.
0: Quebrar, hein? Alô, Samuel.
5: É verdade. Aí o Samuel briga comigo. Desculpa,
0: mas
5: Samuel.
0: Mas você estava assistindo?
5: Lógico que não. Não, teve uma hora lá que apareceu pra mim, aí eu saí porque eu tinha que fazer outras coisas, mas entre elas buscar meus filhos na escola. Mas aí, não, acho que é isso aí, né? Esse é o time brasileiro. Na verdade, eu só jogo, né? Eu não entendo muito de futebol, não conheço, não tenho acompanhado muito, mas... acho que o pessoal tava falando, né? Qual que era o grande argumento? O que acontece com o Santos? O problema do Santos é o Neymar?
4: O problema do Santos é o Santos.
5: Então aí o pessoal fala, não, o Neymar num time bom, ele renderia mais. Vamos ver.
0: Vamos ver.
4: Temos
0: vamos
4: dois ver. Amistosos aí pela frente, né? Teremos o contra o Panamá no dia 31, às 6 da noite. Às 6 da noite. É 6 da noite ou 6 da tarde, André?
5: 6. Então,
4: é 18 horas.
5: Pronto, 18 horas.
4: Às 18 horas teremos, né, Brasil e Panamá no dia 31 desse mês, logo ali. E dia 6 de junho, pré-Copa, Neymar contra Egito.
5: Neymar contra Egito.
4: Não, tô brincando. Seleção brasileira contra o Egito às 7 da noite.
5: É, vamos... Não, é interessante, né, porque você vai pegar dois times, o Panamá... É um time bem fraco, do, assim, historicamente, né, da América Central, mas acho que está classificado para a Copa, né? Então vai pegar um time de Copa do Mundo. E o Egito é uma das grandes seleções africanas. Sempre vem com alguma... O Salah está no Egito, tá. Né? Ele tá, e ele vai jogar esse ano.
4: Tem o Salah, tem o Marmoucho do City, tem grandes zagueiros.
5: Então você tem um time, já é mais realmente, teoricamente, mais competitivo, né? Que vai testar mais... a seleção. Agora, amistoso eu também não assisto, né? Eu tenho...
0: Tá tendo nem tempo pra isso, né,
5: André? Não tô. Mas vamos lá. Que a
0: vamos
5: seleção...
0: torcer que vem o Hexa, né?
5: Que a seleção tenha sucesso.
0: Ó, o Carlos lá no, em Muriaé, Minas Gerais, falou: torço para o Ney, mas não confio na seleção. Não temos mais futebol. E acho que tá a realidade de quase todos os brasileiros, né? A gente
5: mas
0: tá meio...
5: aí é que é bom.
0: É, é, a gente pode se surpreender,
5: exato,
0: é o que a gente quer.
5: Exato.
0: Neymar e toda a seleção nos surpreenda aí nessa Copa.
4: Aí,
0: viu?
4: Se o Brasil for ex, eu vou chegar aqui no boletim e falar assim: eu avisei.
5: De novo.
0: Falando sobre você avisou, a Simone falou assim: gente, o Matheus nunca, em tudo maiúsculo lá, nunca errou. Se errou, foi achando que tinha errado.
1: Hoje ele tá. Vocês estão deixando Brasil. Ele
4: obrigado,
1: pior.
4: Obrigado, gente. Obrigado, obrigado, ai, obrigado.
0: Gente. Então é isso, gente. Muito obrigado, muito André Castilho, pela sua participação.
5: Valeu, valeu. No banco, o que esse caráter dava pra deixar de participar?
0: E vamos para os nossos. Matheus, a gente espera você amanhã.
4: Amanhã eu vou estar normal, viu?
0: Tá certo.
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1: Menina, bombou aqui hoje, todo mundo comentando do Neymar aí, né?
2: Pois é, quem imaginaria uma coisa dessa?
1: É sobre isso. Ó, começando aqui com os abraços, Berei em Curitiba falou bom dia a todos no estúdio, eu não gostei da convocação do Neymar, também não sou santista, nem hoje, nem nunca, mas vamos torcer para o Brasil ganhar, que o Ney não esteja fraco das pernas para não cair tanto. É isso aí, espero que ele esteja fortalecido bastante as pernas na academia, né, Luanete?
2: Isso, um beijo para lá de especial para Alexandre Paranuna, que fez aniversário dia 17, completou 56 anos de idade, que maravilha.
1: Parabéns, Ale, muita saúde, felicidade para você. O Marcelo Fávero está no seu dia maravilhoso de home office, aí com seu pijama desfilando pelo seu apartamento duplex, e falou assim, escutando vocês aqui, confio no Mr. Ancelotti. Então é isso, né? Que bom que todos nós tenhamos essa confiança, viu, Marcelo? Quem mais?
2: O Washington Dias, no Amazonas, está ligadinho na programação. Bom dia!
1: Quem mais? Railuz, já falamos dela, né? Uhum. Querido Neymar, só jogar mais. Brasil ganhou quantas copas com ele? Então, nenhuma, né, Rai? Quem sabe seja a primeira aí. Roseli Belém do Pará tá com a gente também. Um abraço pra sua mamãe, viu, Roseli? Pra você e pra sua mamãe aí ouvindo a gente. Obrigado.
2: O Marcos Flávio falou assim, minha filha, adoro ouvir a previsão do tempo. Ai, que fofa.
1: Mais uma fã da Luanete.
2: Alô para Aurora Rosa. Então fica aqui, bom dia, alô Aurora.
1: A gente vai mandar uma camiseta para você, eu amo a previsão com a Luanete.
2: Que legal.
1: Bebel e Valparaíso tá com a gente também, Ailton de Santo André, a Adirley tá chegando com a gente lá de Indiana.
2: A Miriam Castro de Teresina também está ligadinha.
1: Valeu, Miriam, vamos pro intervalo?
2: Vamos sim.
1: Daqui a pouquinho tem a Esperança e na sequência a entrevista, não saia daí.
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9: Você já teve a experiência de ouvir tanto sobre uma pessoa que, apesar de não a conhecer pessoalmente, quando você ouve seu nome, você automaticamente a associa a uma imagem ou uma história em sua mente? Pois é, o som de certos nomes tem alguns efeitos sobre nós. Eles podem nos fazer pensar em algo engraçado, nos dar saudades e nos intimidar também. Certa vez ouvi dizer que numa empresa grande no Brasil, quando o nome do presidente é mencionado, os funcionários tremem. Eles têm tanto respeito pelo presidente que o simples mencionar de seu nome já é suficiente para impor autoridade. Os gerentes e diretores dessa empresa recorrem a esse nome quando precisam tomar alguma decisão mais séria. Aliás, sempre que precisamos resolver uma situação que foge ao nosso controle, recorremos a um nome com mais autoridade do que a nossa. Não é assim com a professora que está tendo problemas na sala de aula? Ela busca a diretora, a autoridade superior a ela. Se enfrentamos algum tipo de processo jurídico, recorremos ao juiz, uma autoridade superior, para julgar o nosso caso. Sempre buscamos um nome com autoridade superior. Na nossa vida espiritual também é assim. Precisamos de um nome com autoridade para resolver nosso problema de afastamento de Deus causado pelo pecado. E é só o nome de Jesus que tem essa autoridade. Nele temos salvação e libertação. Em Atos 4:12 lemos assim: não há salvação em nenhum outro, pois debaixo do céu não há nenhum outro nome dado aos homens pelo qual devamos ser salvos. Em Filipenses 2, versículos de 9 a 11, lemos assim: por isso também Deus o exaltou soberanamente e lhe deu um nome que é sobre todo nome, para que ao nome de Jesus se dobre todo o joelho dos que estão nos céus e na terra e debaixo da terra, e toda a língua confesse que Jesus Cristo é o Senhor, para a glória de Deus Pai. O nome de Jesus é poderoso, acima de todos os nomes, e por ter autoridade, ele promete dar a todos os que o receberem um novo nome, o nome que será revelado no céu. O nome de Jesus é tão lindo, é sinônimo de refúgio, conforto, amizade, socorro, auxílio, presença constante e muito mais. O que o nome de Jesus significa para você pessoalmente? Desejo que seja muito mais do que apenas um nome e que ele seja o seu salvador pessoal, que lhe conhece pelo nome.
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1: E o tema de hoje: síndrome da pessoa bonsai. Por que você se diminui para caber nos outros? E para falar sobre esse assunto, temos a honra de receber Fernanda Ock, que é escritora, psicóloga, neurocientista e também palestrante. Tudo bem, Fernanda? Seja bem-vinda ao Fique por Dentro, RTM Brasil. Bom dia.
10: Bom dia, Fábio. Bom dia, querido ouvinte. É um prazer estar aqui com vocês nessa manhã para que nós possamos nos tornar nada menos do que tudo aquilo que Deus nos fez para ser.
1: É verdade. Essa frase, ela é maravilhosa, né? Eu queria que você contasse para a gente como é que surgiu, então, o conceito da síndrome da pessoa bonsai e o que motivou também a abordar esse tema aí no seu livro Identidade.
10: Fábio, eu trabalho com mulheres há mais de 15 anos, né? Meu primeiro trabalho com mulheres foi dentro de uma penitenciária feminina, no resgate da autoestima dessas mulheres. Depois eu passei trabalhando com mulheres, apoiando o prêmio Mulher de Negócios do Sebrae. E hoje eu sou líder de um ministério de mulheres chamado Mulheres de Fé. Além de olhar para a clínica e conhecer, fazer vários trabalhos com as mulheres, há 15 anos trabalhando com esse tema, eu percebi que a maior parte das pessoas, elas não têm exatamente uma crise de identidade. Elas vão se conformando e tentando ser aquilo que dizem para ser. Então, são pessoas que têm uma vida organizada, uma vida estruturada, mas que poderiam ser muito mais. E no fundo, elas sentem dentro delas que elas são uma pessoa em miniatura. Elas usam muito pouco da potência delas, a neurociência vai comprovar. Elas realizam muito menos do que elas poderiam realizar. Os frutos delas são muito pequenos. E por isso eu trouxe essa comparação do bonsai. Bonsai é uma técnica japonesa que coloca... E bonsai quer dizer árvore de bandeja. As pessoas, elas vão olhando o que é demandado delas desde muito cedo. O que que diz que é uma pessoa de sucesso? O que eu preciso fazer para que eu seja aceita? Eu fico estruturada nessa bandeja e para isso eu corto partes minhas, da minha essência. Porque como é feito um bonsai? É podando as raízes. Quando eu vou podando, então, aspectos da minha identidade para caber naquilo que é para eu ser, eu posso me tornar uma árvore em miniatura. Um bonsai não é uma muda. O bonsai, ele tem tronco, ele tem galho, ele tem folhas, ele tem até mini frutinhos. Mas ela é uma miniatura de tudo aquilo que ela poderia ser. Então, olhando para a maior parte das pessoas hoje, eu tenho visto pessoas bonsai, que elas têm famílias, têm trabalho, têm uma fé, mas tudo numa miniatura, diminuído para caber numa bandeja daquilo que ela deveria ser, sem poder frutificar, sem poder crescer e usar todo o potencial que ela tem. E eu quero começar essa conversa fazendo uma provocação e uma pergunta, inclusive para vocês, Fábio e Luana, e para você, querido ouvinte. De 0 a 10, quanto você tem sido? De 0 a 10, quanto você tem sido o que Deus te criou para ser? De 0 a 10, quanto você tem sido aquilo que Deus te criou para ser? De 0 a 10, quanto você tem usado os potenciais que você tem? E nessa resposta, a gente já vai perceber que a gente é uma miniatura. Uma miniatura, né? Então, é assim que eu começo essa conversa. Não sei se eu respondi a sua pergunta.
1: Com certeza.
2: Com certeza, a gente fica bem reflexivo sobre até a sua pergunta, porque chega uma determinada fase das

0: autoanalisa e não quer deixar claro, evidente as nossas vulnerabilidades.
1: É, o livro Identidade, né, ele vai trazer esse aspecto, né, de que nós temos feridas ao longo da nossa vida e que isso é inevitável. Nós vamos ter feridas ao longo da nossa vida. Todos nós vamos passar por algumas vivências que você vai descobrir limitações, algumas vivências, inclusive, daquilo que você foi criado. Eu costumo dizer que o nosso cérebro, ele é ultra potente, né? Se a gente pensar num iPhone 17 Pro, é um iPhone top, o seu cérebro é muito mais top do que um iPhone Pro. Né, 17. Você tem 86 bilhões de neurônios. Mas ele nasce com quase nada instalado. Então imagina que você tem um super celular com quase nenhum aplicativo instalado. E desde o útero da nossa mãe, a gente vai instalando esses aplicativos em nosso cérebro. Então quando uma mãe, por exemplo, fala para um filho quando chega algo novo, cuidado, você vai se machucar, não é só sobre aquela situação, é sobre criar um aplicativo para que tudo aquilo que venha novo seja visto como uma ameaça. A forma como você é chamado, nomeado, as vivências que você tem, vão criando aplicativos na sua infância, como você se vê, como você interage com o outro, como você se sente competente ou não. Então, essas vivências vão acontecendo já desde a nossa infância. Essa vivência de o que os outros vão achar de você. Você está vendo o que o outro está olhando para você. E, às vezes, várias dores que nós vamos passando na nossa vida. Pense agora, querida ouvinte. Quantas vezes, quantas vozes, quantos nomes, quantas características você já foi chamada que te machucaram e até hoje talvez trazem marcas na sua identidade. Que são distorções muitas vezes. Porque todo design tem um desígnio. Quando a gente olha para uma xícara, ela tem uma alça porque é para colocar bebida quente. Um copo não tem porque não é para ser colocado bebida quente. Então quando Deus te fez, ele tem, neste design, ele tinha um propósito, ele tinha um desígnio. E o inimigo, né? Satanás é o pai da mentira. Ele vai tentar distorcer para você. Porque se um computador não sabe que ele é um computador, talvez ele passe uma vida sendo um cabideiro. Se você não souber quem você é, você não vai poder usar tudo aquilo que você tem. E esses machucados que nós vamos tendo na nossa vida, na maior parte, quando atinge a nossa identidade, são machucados emocionais, são feridas que jorram vida. E aí, para isso, a gente vai criando cascas, cascas, cascas. E aí, como a mulher do poço, você vai se tornando uma pessoa cascuda. Talvez o medo vai te tornando uma pessoa cascuda para que você não ouse fazer uma coisa nova, para que você não se exponha. Então, a gente vai ficando cascuda com esse monte de ferida. Feridas para psicologia, feridas não curadas vão se tornar sabotadores na sua vida. Por isso que você olha para suas vulnerabilidades e você fala, elas hoje me impedem de avançar, porque feridas não curadas se tornam sabotadores. Sabotadores como a procrastinação, sabotadores como o perfeccionismo, sabotadores que vão impedindo você de assumir os lugares que você deveria. Mas as suas feridas curadas se tornam remédio. E essa é a beleza da vulnerabilidade. Quando a sua ferida, ela pode ser curada, e a promessa da Bíblia é que todas as coisas cooperam para o bem dos que amam a Deus. Claro que ele não quis que você fosse ferida aí, mas da sua ferida curada vai jorrar remédio. E quando eu trago no livro, né, várias histórias bíblicas, uma das grandes vulnerabilidades é a Jacó, por exemplo, né? Ele é chamado pelas circunstâncias, dá um nome para ele de trapaceiro. Eu brinco que se meu nome fosse trapaceiro, você nunca saberia meu nome. Eu ia falar que eu sou trepe, né? Trepe, cera, né? Eu ia inventar alguma coisa, mas você não ia saber esse nome, né? E quando Jacó, ele tá brigando ali com Deus, né? Ele tá ali vencendo.

0: E Deus faz uma pergunta para ele e diz: qual é o seu nome? Ele tinha mentido isso pro pai. Ele tinha tentado de tantas vezes ser o irmão por conta das feridas que ele carregava, daquele olhar do pai, que ele não era o suficiente. Agora ele precisa responder. E eu penso que naquele momento ele olha para aquela vulnerabilidade, tudo que ele menos queria assumir, ele precisa assumir, né? E ele diz: Jacó. E naquele momento Deus olha para ele e fala: é, no céu a gente te chama de Israel. O nação escolhida, povo eleito. Então, eu penso que aquela ferida que ele tinha se tornou remédio para tantos. Aquele que achava que não tinha lugar é o escolhido. Aquele que achava que só ia ter lugar se ele trapaceasse. Ele era conhecido no céu de uma maneira tão diferente. E assim acontece com a mulher do poço, e assim acontece com tantos personagens bíblicos que não são personagens com histórias perfeitas, mas que podem fazer de suas feridas grandes remédios.
1: E a gente lembra que antigamente, né, a comparação ela vinha da TV, né? Então a pessoa assistia uma novela, via um ator, uma atriz, e aí ali gerava um padrão que as pessoas queriam seguir. Hoje em dia, com a internet, com as redes sociais, isso é muito mais grave, isso é muito mais profundo, porque são muitas pessoas que vão se basear, naquele influencer que ele segue, naquela pessoa, no que ela vai falar, no que ela acredita, e daí gera um perigo, né? Porque a pessoa ela tenta se tornar uma pessoa que ela não é para entrar naquele padrão. E falando sobre isso, qual o perigo, né, de você tentar mostrar e ser um padrão que você, na verdade, você não é só por conta de influência da internet e das redes sociais?
0: Sabe, esse é um grande risco e que tem acontecido cada vez mais em pequenas situações ou em grandes, né? Desde uma pessoa, uma coisa pequena é você começar a se comparar. Eu lembro de uma mulher que me disse: nossa, toda vez que eu olho ali pro Instagram, eu sinto que o meu casamento é uma droga. É, ou mesmo uma mulher que me escreveu e disse: Fernanda, eu te vejo fazendo tantas coisas, no Instagram que eu me sinto, sabe, uma pessoa que não tem competência, que não realiza nada, né? E eu lembro que para essa mulher em específico eu disse para ela, até depois eu gravei um vídeo falando sobre isso, eu falei: o que você vê são 30 segundos. Se você vê muito e muito story ali, você vai ver no máximo 3 minutos, 5 minutos. O que você acha que a pessoa fez nas outras 23 horas e 55 minutos? O que você vê é uma parte muito pequena. E eu disse para ela: hoje mesmo eu passei o dia brincando com a minha filha. O que você viu ali foi um pedacinho, a vida é muito mais do que cabe ali. Então, desde uma comparação de um palco com o seu bastidor, que começa a invalidar aquilo que você tem e você se acha insuficiente, você acha que o seu casamento não é bom, que só o outro consegue emagrecer, porque você tá vendo, comparando um bastidor seu com um palco que o outro colocou ali. E aí parece que você vai sentindo sempre uma pendência e uma insuficiência. É a nossa síndrome da Cinderela, né? Que se eu não for perfeito, eu não posso ir pro baile. Então, se eu não for, não tiver uma vida como essa vida postada nos filtros, parece que a minha é muito menor e muito insuficiente. Até um grande impacto, como a gente vê hoje nos nossos jovens, aonde os valores estão ali, aonde as palavras estão ali, aonde o único lugar de sucesso e referência está ali. Existem hoje pesquisas que já falam, né? Ah, porque no meu tempo, tinha essas brincadeiras também na escola e isso não era bullying, né? Hoje essa geração mimimi, mas a grande questão que essas pesquisas mostram é porque as crianças não estão tendo mais os pais, um adulto como referência. E sim, os youtubers, as pessoas da internet, das redes, como grandes influências da identidade deles. Eles colocam muito mais peso nos coleguinhas do que no professor, no adulto. Então, aquilo que o colega fala o atinge de uma maneira que fala da própria identidade dele. Então, é uma geração muito mais frágil, sem pele psíquica, E aí, por isso, entra com uma força muito maior. Eu costumo dizer, e para terminar essa resposta, né? De que se uma manga quer ser como um limoeiro, ela vai ser verde, azeda, pequenininha, horrível. O melhor que você pode parecer alguém ainda é a sua pior versão, porque você é fake. Né? Então, o melhor que você pode ser é ser você mesmo, na unicidade que você tem da sua personalidade, da sua identidade, com aquilo que você nasceu para ser.
2: Maravilha, fico aqui reflexiva com tudo isso e realmente faz muito sentido. Você fala muito sobre ressignificar experiências e rótulos. Como a gente pode fazer isso na prática? No livro você menciona que faz até uma pergunta e deixa a gente bem impactado. Se nós estamos vivendo à altura da nossa identidade, como a gente consegue identificar se estamos ou não vivendo à altura e como a gente pode fazer essa mudança de vida, de pensamento, de posição?
0: Essa é uma pergunta, né? Quando eu faço esse questionamento, né, de 0 a 10, quanto você tem sido, o que Deus te fez para ser, eu penso que o próprio Espírito Santo te lembra, né? E a gente vai olhar para o quanto nós sentimos que nós assumimos essa missão, o quanto que nós estamos frutificando, o quanto que nós estamos para além de nós. Hoje eu dou uma mentoria chamada Identidade para Mulheres, e no nosso último encontro eu perguntei, né, para as mulheres se o que elas buscavam era uma fuga ou uma busca. Né? Se tudo que elas faziam era para fugir de algo, é de fato buscar. E aí nós começamos a olhar assim o que elas buscavam. E eu conversei com uma delas dizendo, ela trouxe ali várias buscas boas, né? Buscas boas de ter aquela realização financeira, de não precisar dos outros, de ter uma independência, de ter uma velhice saudável. Ela colocou várias coisas assim boas. Mas eu disse para ela, não existe o outro na tua fala. Você tá vivendo só para você e essa é uma árvore que não tá frutificando. Quando a gente só olha para os nossos objetivos para nós mesmos, nós estamos já aquém do que nós poderíamos viver, porque Deus não nos fez só para nós. Os planos de Deus passam por nós, mas acontecem através de nós. Eu tenho uma frase que eu repito que é: quando somos pequenos, precisamos; quando somos médios, nos bastamos; quando somos grandes, contribuímos, desaguamos, abençoamos, somos maiores. E qual é, o que é andar de fato à altura da nossa identidade? É nós podermos olhar para algo que Jesus libera para nós específico em nossa identidade. Que é sermos filhos do rei, filhos amados. Se você recebesse uma carta hoje aí, Luana, dizendo você faz parte da família real, como você andaria? O que você faria? Você recebeu essa carta, né? Você recebeu essa carta que diz: ei, você é filha do rei. Você é filha do rei. Em Jesus nós temos essa beleza dessa filiação, né? Dessa filiação real. Eu vou ler um trechinho que está escrito aqui no livro, né? Talvez você já tenha escutado sobre a sua filiação real, mas não tomou posse dessa realidade, pois não anda de acordo com ela. Filho do rei não anda de cabeça baixa, anda. Filho do rei não tem medo de escassez, tem? Filho do rei não mendiga, oferece, transborda. Filho do rei não fica com a perna para cima esperando as coisas acontecerem, assume governo. Filho do rei não se paralisa com medo do que vai acontecer, mas pela fé modifica as circunstâncias. Filho do rei se parece com ele e assume a construção do reino. Porque ser príncipe e princesa não diz respeito só à coroa e roupa de realeza que Deus até nos dá, nos mimando, mas diz respeito a assumir a responsabilidade do reinado. Como você tem estabelecido o reino do céu aqui na terra? Como você tem cuidado das coisas do teu pai? Então eu penso que o que faz a gente poder sair da síndrome do bonsai é a gente primeiro romper as cascas. Aquilo que tem sido um invólucro de orgulho para que a gente não seja ferido, né? Algo que nós fazemos por defesa, né? A psicologia chama de defesa. Se você pode confiar que existe um pai, você pode romper essa casca. E aí você adentrar com as suas raízes de identidade para extrair, né? Tem um teólogo que diz que cada pessoa extrai um aspecto específico de Deus para o mundo, né? Então, se você pode extrair isso, no máximo que você puder, você vai não só frutificar, você vai criar novas árvores, né? Novas florestas. Tudo na vida tem um quanto custa e um quanto vale. Se você for pelo custo, você vai ser uma miniatura. Mas se você olhar o quanto vale e todos que foram confiados a você, você vai romper com isso. E aí você vai poder andar à altura da sua identidade de filha do rei.
2: Que palavras, eu estou realmente impactada. Que maravilha, que manhã maravilhosa. Tenho certeza que os nossos ouvintes que estão acompanhando estão se sentindo gratos por essa mensagem. Fernanda, ficaríamos horas aqui falando sobre esse tema que é tão importante, impactante, mas o programa está chegando ao final. Antes, abrimos espaço para você divulgar suas redes de contato e, principalmente, como os nossos ouvintes podem adquirir o livro.
0: Muito bom, muito bom. Obrigada, gente. Obrigada por esse papo nessa manhã. Eu espero que eu tenha pelo menos gerado fome em você, ouvinte, para que você não se conforme, como diz aqui, né, o subtítulo do livro, não se conforme em ser nada menos do que você nasceu para ser. Esse livro você pode adquirir no meu Instagram, que é @fer, Fer, _Aoki, Aoki, né? Esse sobrenome que é japonês, por isso também usei a técnica do bonsai para explicar o que nós fazemos, né, com a nossa identidade. Então, @fer, _ Aoki, Aoki, você pode adquirir esse livro pelo meu Instagram ou pela minha plataforma www.fernandaoc.com.br, www.fernandaoc.com.br, ou pela editora Vida. Direto na editora Vida você consegue também adquirir esse livro. E porque eu tive a bênção de Deus desse livro ganhar em primeiro lugar de vendas na revista Veja, ele já está nas maiores livrarias. Então você também consegue adquirir nas maiores livrarias do Brasil também. Muito obrigada pela oportunidade de estar aqui. Que você, querido ouvinte, possa mais do que ler esse livro, porque ele não é só um livro, ele é uma jornada. Você vai ver aqui que tem algumas atividades para você fazer, reflexões, QR codes para você ouvir canções. É um livro bem interativo, porque é uma jornada de você descobrir e assumir e andar à altura da sua identidade.
1: E o tema de hoje, Síndrome da Pessoa Bonsai, por que você se diminui para caber nos outros? E quem respondeu essa pergunta e falou sobre esse assunto foi Fernanda Ock, escritora, psicóloga, neurocientista e palestrante. Fernanda, foi um prazer falar com você e até uma próxima oportunidade.
0: Muito prazer, até.
2: Até. E o Fique Por Dentro vai ficando por aqui. Estamos no ar de segunda a sexta-feira, das 8 às 9 horas da manhã. Curta e compartilhe bastante essa entrevista, ela foi ótima. Ela vai subir para o canal do YouTube no próximo sábado. Então, você quer continuar, enviar para os amigos, famílias, é só digitar rtm.org.br e compartilhar bastante.
1: Um forte abraço. E amanhã, quarta-feira, eu volto a partir das 4. Você segue com a Renata até as 2. Até amanhã, se Deus quiser. Tchau, tchau. Tchau, Luana.
2: Tchau.
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5: 9 horas da manhã, horário de Brasília, horário de estudo bíblico. A gente continua se aprofundando na carta de Judas. Então, bom estudo a todos nós!

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1: Querido amigo, hoje o nosso alvo é estudarmos mais alguns versículos do livro de Judas. Vamos estudá-lo dando-lhe o seguinte título: As Características dos Falsos Mestres, tendo por base o verso 8 e outros versos que descrevem esses que têm por propósito derrotarem a igreja, enfraquecendo a fé dos cristãos. Relembrando o que já vimos até agora nessa carta, devemos destacar a importância dela, pois nenhuma porção das Escrituras Sagradas descreve dessa maneira tão clara e objetiva o cuidado que devemos ter para com a saúde da igreja, visto que, nesta época final, muitos aparecerão com falsas doutrinas, mentiras, tentando de todos os modos desviar os cristãos do caminho do Senhor. Como dissemos anteriormente, pela sua própria colocação no cânon do Novo Testamento, logo antes do livro de Apocalipse, essa carta de Judas já foi e tem sido considerada como um prefácio, uma introdução ao último livro bíblico. As revelações que o Senhor Jesus deu a João a respeito dessa etapa final do nosso mundo, em Apocalipse, tem então como sua introdução essa pequena carta de Judas. Já desde o Antigo Testamento, mas principalmente desde o início da história da igreja, temos enfrentado a ação maldosa dos falsos mestres. Mas esse texto de Judas nos adverte também para o fato de que, mesmo que esse ataque contra a igreja sempre tenha acontecido, esse ataque, essa perseguição, se acentuará na medida em que o tempo final estiver se aproximando. Na verdade, percebemos que Judas confirma os ensinamentos do Novo Testamento, repudiando completamente as teorias românticas de que o cristianismo vai um dia se recuperar, vai se prevenir completamente dessa corrupção generalizada e desses ataques do inimigo. Interessante que muitos dizem que o reino de Deus, enfim, será estabelecido por meio dos esforços, por meio das estratégias humanas. Não, infelizmente isso não ocorrerá. Mas Deus sabe disso e tem o controle sobre todos os detalhes da vida e da história da igreja. O que essa carta de advertência faz é apresentar-nos um retrato sincero dos dias que vivemos. Essa carta, de modo transparente, mostra a incredulidade e a perversidade de certos indivíduos que se proclamam cristãos, mas deturpam a verdade do Evangelho. Como temos mencionado, esse alerta que Judas faz é o mesmo alerta que Pedro faz no segundo capítulo da sua carta, da sua segunda carta. Além de outros autores, Pedro e Judas nos advertem sobre o perigo da falsa profecia nas igrejas. Os falsos mestres eram e são muito perigosos porque estavam, estão e estarão nas próprias comunidades cristãs. Algumas vezes vindo de fora, conforme Atos 20 e 29, e outras vezes estando nas próprias igrejas, conforme Atos 20 e 30. O que acontece é que esses lobos vorazes tentaram e ainda tentam de todas as maneiras desviar os cristãos desatentos da fé genuína em Cristo Jesus. Os seus ensinos e o estilo de vida que levam podem nos ajudar a identificá-los e nos precaver contra suas maliciosas artimanhas. Judas, então, nos chama a atenção para que estejamos alertas em relação a esses que se apresentam em nossas comunidades como mensageiros da parte de Deus. No primeiro século, nos dias de Judas, esses falsos mestres se apresentavam como profetas de Deus com revelações e interpretações especiais. Como ainda não havia todo o Novo Testamento definido, o papel dos profetas e mestres era importante. E era necessário que esses que assim se apresentavam fossem avaliados, fossem examinados, tanto nas suas mensagens como no seu comportamento diário. A vida, querido amigo, tem que ser coerente com a verdade proclamada. mesmo que dissessem que tinham espírito, deveriam ser provados. Judas então nos alerta para esses profetas, para essas profetisas que se dizem possuidores do Espírito Santo e pretendem traçar os caminhos futuros para as comunidades e para a vida dos seus fiéis. É necessário prová-los com muito critério, pois no dizer de Judas, esses tais não possuem o Espírito. Veja lá no versículo 19. Deve ter sido difícil para as primeiras comunidades cristãs discernir entre o verdadeiro e o falso profeta, da mesma forma que é difícil também para nós. De fato, o falso profeta atua na mesma esfera onde atua o verdadeiro homem ou mulher de Deus. Eles utilizam a mesma terminologia e até os mesmos recursos que os verdadeiros pregadores usam. E porque as suas mensagens são mais aceitáveis para os imaturos e para os que não desejam compromisso radical com Cristo, eles obtêm maior sucesso que os verdadeiros proclamadores da palavra. O apóstolo João, na sua primeira carta, nos recomenda que coloquemos esses tais à prova. Veja lá 1 João, capítulo 4, versículos 1 a 6. Querido amigo, é necessário identificarmos bem esses homens e os seus ensinos. Por isso, ao estudarmos esse texto, vamos estudá-lo dando-lhe o seguinte título: As Características dos Falsos Mestres. Eu repito, As Características dos Falsos Mestres, com base em Judas, versículo 4, versículo 8, versículo 10, 16, 18 e 19. Querido amigo, é importante algumas vezes fazermos objetivamente algumas perguntas a nós mesmos. O que temos ouvido? E a quem temos ouvido? A que tipo de pessoas temos escutado, permitindo que elas nos influenciem? Por quem temos sido influenciados em nossas decisões? Veja bem, algumas pessoas seguem conselhos de qualquer um. Outros seguem as orientações dos seus líderes espirituais, dos seus guias espirituais. E ainda outros vão vivendo sem se importar em ouvir ninguém, seguem as suas próprias opiniões e arcam com as suas decisões. Não podemos ter nossa vida influenciada por pessoas iníquas. Falsos mestres são iníquos que têm como propósito desviar a todos quantos puderem dos caminhos do Senhor. Mas, enfim, o que é exatamente uma pessoa iníqua? A palavra iníquo significa sem equidade. Sem equidade, sem justiça. É uma pessoa perversa, uma pessoa de má índole. A palavra está relacionada com qualquer ação contrária ao padrão divino, ao padrão não religioso e até antirreligioso. A palavra também se aplica a qualquer pessoa ou objeto que fazia parte dos cultos pagãos, onde se adorava a outros deuses que não fosse a Yahvé pelos judeus ou Jesus Cristo pelos cristãos. Dentro do nosso contexto, iníquos são aqueles homens que não creem em Deus. Iníquas são as pessoas que não creem na divindade. Essas pessoas até falam muito em Deus, mas não vivem conforme os seus mandamentos. Como Jesus disse, citando o profeta Isaías: esse povo honra-me com os lábios, mas o seu coração está longe de mim. Isaías 29:13, citado por Jesus em Mateus 15, versículo 8. Querido amigo, o iníquo não busca um relacionamento com Deus. Se queremos ter um bom relacionamento com Deus, devemos cuidar para que não sejamos influenciados por esses falsos mestres que, mesmo falando e usando a Bíblia, não creem, não querem Deus nas suas vidas. Deus está buscando pessoas que queiram se relacionar com Ele em todos os momentos e não somente nas horas das tribulações. Os falsos mestres são perigosos por isso. Fingem ser pessoas corretas e merecedoras de confiança, mas no fim têm o propósito de desviar as pessoas do caminho apertado, da porta estreita, oferecendo-lhes então um caminho espaçoso e a porta larga. Diante dessa realidade que sempre ameaçou a igreja, mais do que nunca, uma vez que o tempo está cada vez mais próximo, devemos perceber e atentar para as advertências da palavra de Deus. O princípio desafiador, então, desses versos se vê nessa frase: todos cristãos, individual ou coletivamente, devem estar atentos para perceber as características dos falsos mestres. Eu repito, esse é o princípio que nós extraímos desses versos que nós já mencionamos. Todos cristãos, individual ou coletivamente, devem estar atentos para perceber as características dos falsos mestres. Nesses versos encontramos três grupos de características que descrevem os falsos mestres. Os falsos mestres, em primeiro lugar, se caracterizam por serem imorais e impuros. Versículo 4, 8, 10 e 16. Na sua imoralidade e impureza, os falsos mestres evidenciam sete atitudes. Primeiro, são ímpios. Impiedade é o desprezo pelas coisas sagradas, é a falsidade, é alguém que não pratica a vontade de Deus. O caminho dos ímpios perecerá. Por isso, feliz é aquele que não se acostuma com ímpios. A ira de Deus se revela contra toda a impiedade, conforme disse Paulo aos Romanos, capítulo 1, versículo 18. Uma segunda atitude que os falsos mestres evidenciam é que eles transformam a graça divina em libertinagem. Libertinagem é devassidão, é corrupção, é ser desregrado. É aquele que não tem domínio próprio, é alguém que é contrário à decência. Em terceiro lugar, eles evidenciam mais uma atitude, isto é, contaminam a carne. Veja no versículo 8. Foram atrás de carne estranha, tal como fizeram os habitantes de Sodoma e Gomorra. São, na verdade, pervertidos sexuais, desconhecendo qualquer limite para suas práticas pervertidas. Uma quarta atitude é que difamam aquilo de que não entendem. Veja no versículo 10. Difamar significa desacreditar publicamente, falar mal, caluniar. Esses falsos mestres, gnósticos, falavam mal do que não entendiam, isto é, das coisas celestes, dos poderes divinos. Blasfemavam do Espírito Santo e abusavam da carne. Uma quinta atitude é que eles se corrompem naquilo que entendem naturalmente, ainda no verso 10. Naquilo que entendiam, isto é, dos assuntos terrenos, humanos, materiais, daquilo que conheciam, isto é, dos seus corpos, nesses assuntos eles se corrompiam. Tinham gnoses, isto é, tinham conhecimento das coisas relativas à vida carnal, e nisso se corrompiam. Uma sexta atitude é que eles andam segundo as suas paixões. Versículo 16. As paixões carnais estão em foco nesse verso. Os desejos da carne foram claramente expostos por Paulo na sua carta de advertência aos Gálatas, quando ele menciona as obras da carne, Gálatas 5, 19 a 21. E, finalmente, uma sétima atitude desses homens falsos mestres é que eles são sensuais. Veja o versículo 19. Sensualidade ou lascívia ou luxúria tem a ver com o quê? Tem a ver com a inclinação para os prazeres sexuais, uma atitude que provoca ou estimula desejos sexuais que não podem ser satisfeitos corretamente e legalmente. Querido amigo, então, em segundo lugar, os falsos mestres se caracterizam por serem insinceros e irreais. Eu leio para você, ou menciono para você, essas características nos versículos 4, 8, 16 e 19. Espero que você esteja me acompanhando. A primeira característica desses falsos mestres é que eles são imorais e impuros. E agora, em segundo lugar, eles são insinceros e irreais. Na sua insinceridade e na sua irrealidade, os falsos mestres também agem de sete maneiras. Eles são dissimuladores, isso é, pessoas fingidas, desonestas, mentirosas. Esses falsos mestres conseguiam entrar nas comunidades cristãs através de métodos desonestos. através de inverdades, apresentavam-se como verdadeiros cristãos. Quando então, eles tinham a oportunidade de ensinar e daí ensinavam falsas doutrinas. Na sua insinceridade, eles negavam o senhorio do Senhor Jesus Cristo. Negar a Jesus Cristo é recusar o testemunho que ele mesmo deu de si mesmo. Jesus disse: "Eu e o Pai somos um. Quem vê a mim, vê o Pai." João 10:30 e João 14:9. Por isso então é que João pediu que nós testássemos os espíritos para ver a sua procedência. Aquele que nega o Filho não procede de Deus, e na verdade é o espírito do anticristo. Em terceiro lugar, na sua insinceridade e irrealidade, os falsos mestres são sonhadores alucinados. Veja o versículo 8. Isto é, são homens que baseiam suas vidas no misticismo, em algo misterioso, algo escondido, algo alegórico. Alguém que deseja obter maneira de se aproximar da divindade através da contemplação, através das visões, dos sonhos e das imaginações irreais. Em quarto lugar, esses homens são murmuradores. Veja no versículo 16. Murmuração foi um dos pecados dos israelitas no deserto. Murmuração é a prática da reclamação, da insatisfação, da queixa. Paulo adverte objetivamente: fazei tudo sem murmurações nem contendas. Filipenses 2:14. Mas na sua irrealidade, na sua insinceridade, esses homens são também aduladores. Você sabe bem o que é isso. Veja lá no versículo 16. Aduladores são bajuladores, aqueles que querem agradar a outros. Por quê? Porque têm interesses próprios. Uma das mais fortes tentações dos pregadores é agradar os seus ouvintes para obterem deles a sua obediência. Em sexto lugar, esses homens são interesseiros. Os falsos mestres, conforme o versículo 16, discursavam, proclamavam as suas doutrinas de modo convincente, de modo cativante, porque tinham interesse em serem aceitos por aqueles que os ouviam. O objetivo deles, verdadeiramente, sabe qual que era? Era tirar vantagem dos seus ouvintes. A vantagem financeira, o lucro financeiro, era o desejo dos falsos mestres para com seus seguidores. Pedro, então, foi explícito em recomendar e ordenar: pastoreai o rebanho de Deus que é entre vós, não por constrangimento, mas espontaneamente, como Deus quer, nem por sorte da ganância, mas de boa vontade. Essa recomendação encontramos em 1 Pedro, capítulo 5, versículo 2. E, finalmente, na sua irrealidade, na sua insinceridade, o falso mestre demonstra que não tem o Espírito Santo. No versículo 19, isso fica muito claro. Na sua conduta irreal e insincera, os falsos mestres mentiam em relação à sua vida espiritual. Esses homens não eram espirituais, não eram pneumáticos. Quando Judas afirmou que não tinham o Espírito Santo, fica claro que esses tais mestres, que esses tais profetas não eram cristãos verdadeiros. Eram lobos vorazes, vestidos de ovelhas com propósito de enganar, de lucrar, com propósito de desviar os imaturos do caminho real. Enfim, em terceiro e último lugar, os falsos mestres se caracterizam por serem insensíveis e insubordinados. Versículos 8, 10, 16, 18 e 19. Na sua insensibilidade e na sua insubordinação, os falsos mestres mostram 7 erros. Primeiro, rejeitam os governos. São aqueles que se colocam acima das restrições que os governos, que as autoridades ou que a lei estabelece. Segundo, são insubordinados porque difamam das autoridades superiores. No versículo 8 também, não só rejeitam em atitudes práticas, mas se rebelam, difamam, isto é, falam mal da lei, dos governos, das autoridades, sendo que elas todas foram ordenadas por Deus. como disse Paulo, as autoridades que existem foram por Deus instituídas. Romanos 13:1. Em terceiro lugar, esses homens rebeldes agem como brutos sem razão. Versículo 10. Agem como irracionais, não como seres humanos que pensam, que analisam, que refletem. São aqueles que reagem sem pensar. Em quarto lugar, eles são sempre descontentes. Isso é aquele sentimento de insatisfação, de desgosto, de tristeza. Os falsos mestres viviam constantemente deslocados no seio da igreja, pois o ambiente da igreja era de pureza, de santidade, de temor, marcas contrárias às suas vidas e às suas condutas. Eles são, em quinto lugar, arrogantes. Veja no versículo 16 também. Arrogância, orgulho, altivez, soberba, insolência eram padrões de comportamento dos falsos mestres. A palavra de Deus diz claramente em Provérbios: abominável é ao Senhor todo arrogante de coração. Provérbios 16, 5. Em sexto lugar, eles são escarnecedores. Agora, escarnecer significa desprezar, ridicularizar, zombar, desacatar, caçoar. Escarnecer era a prática desses homens sem Deus que procuravam incutir na mente dos seus ouvintes que não haveria juízo, não haveria quem prestar contas. E em sétimo e último lugar, eles provocavam divisões. Divisão é uma das consequências da carnalidade, é uma obra da carne. Querido amigo, essa descrição detalhada certamente foi colocada nas Escrituras para que não sejamos enganados. Eu peço a Deus que abra os seus olhos para discernir o que você tem ouvido e de quem você tem ouvido. Um grande abraço, que o Senhor te abençoe. Até o próximo programa.
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1: Privilégio estudarmos a carta de Judas com tanta profundidade em vários dias. E agora vamos na versão com a Marcena da canção Cantarei Teu Amor. Muito bom dia para todos de norte a sul, de leste a oeste. E hoje oferecendo a Laura, nossa aniversariante.

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3: Muito, muito bom dia! 9:30 da manhã, voltamos ao vivo, depois de termos estudado um pouquinho mais de Judas. E, meus queridos, por falar em estudo, e eu sei que vocês amam, e eu também, na próxima segunda-feira, Israel Mazacorati estará conosco na live do Deus na Vida. Quem vem acompanhando a gente desde o começo do ano, toda a última segunda-feira do mês, ele tem estado conosco para desenvolver um assunto com quase assim uma hora de duração, Deus visitando as nossas emoções. Então já falamos de vários temas, todos eles estão disponíveis em @rtmbrasil no nosso canal do YouTube. Mas agora, próxima segunda, nós falaremos sobre Romanos capítulo de número 8, porque lá vai falar sobre essa nossa insegurança, sobre o amor de Deus por nós, sobre a adoção como filhos, sobre que não há condenação mais, então não tem culpa. São muitos temas que Romanos capítulo de número 8 abordam e todos eles nos trazem tanta segurança sobre a vida. Então a gente quer que todo mundo sinta o mesmo que Paulo experimentou e registrou no capítulo 8 da sua carta aos Romanos. Então, todos convidados, próxima segunda-feira aqui na sua RTM Brasil, venham estar conosco, mandem perguntas desde já, interajam com a gente, assistam as lives anteriores em @rtmbrasil no nosso canal do YouTube. Procurem lá por Deus na Vida.
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3: Um bom dia para Dona Ivone aqui em São Paulo, capital, também para Taninha Gilberto, um bom dia para Elisângela, bom dia para Laura, nossa aniversariante, para todo o som do Baruque.

0: Deus, bom dia para Marília, para Mônica, para Josi, para Stephanie, para o pastor Marcos Garcia de Ribeirão Preto. Muito frio por aí, porque aí quando é calor até. Quando é frio também, né? Eu acho que eu te contei, pastor Marcos, que uma vez eu fui aí para Ribeirão Preto numa sexta-feira no meio do ano. E estava quente, quente, quente, 36 graus. E à noite ficou 14 graus. Nada me preparou para aquilo. E a Vilma tá sintonizada com a gente. Obrigada pelo teu carinho e companhia. O seu Abraão Carvalho chegou. Dona Graça tá aqui. O Fábio, o Vinícius e a Mari ouvindo a gente na região aqui do Ipiranga. Beijo, bom dia família, bem-vindos! Elisângela conosco e disse: Rê, quero desejar parabéns aos aniversariantes de ontem, de hoje e dessa semana. Que Deus abençoe grandemente suas vidas. Que linda, Elise. Ó, por falar em lives, eu comentei para vocês visitarem as lives do Deus na Vida. Também visitem as lives que tivemos, tanto a live da família, que teve participação do Roberto César, da Rose, do Kleber Lima, quanto a live do Dia das Mães, que contou com a nossa querida Elisângela. Então explorem o nosso canal RTM Brasil lá no YouTube e vejam um monte de coisa boa e de gente linda por lá. E eu tô com a minha querida Berê. Bom dia, Berê. Bem-vinda!
1: Oi, Renata, bom dia. Bom dia para todos que estão ouvindo. E seguimos, né, no estudo com Itamina, na carta de Judas. É uma carta pequena, de apenas um capítulo e 25 versículos. Mas o pastor vai usar vários programas, eu não sei quantos, mas eu sei que são vários, para falar de uma carta tão pequena, mas que com conteúdo que realmente é necessário estudar versículo por versículo, destrinchar o que o Senhor está falando, né, através de Judas. E é para a gente poder observar, né, a quem nós estamos dando ouvido como igreja, a quem nós estamos, por quem nós estamos sendo influenciados, né? Então, é uma carta realmente que o Senhor deixou e é uma preciosidade. Aqui no versículo 17 diz assim: Vós, porém, amados, lembrai-vos das palavras anteriormente proferidas pelos apóstolos do nosso Senhor Jesus Cristo. Aqui ele já fala, né, para a gente prestar atenção no que foi que os apóstolos disseram, para a gente poder fazer esse comparativo com o que nós estamos ouvindo hoje. Os quais vos diziam: nos últimos tempos haverá escarnecedores andando segundo as suas ímpias paixões. São estes os que promovem divisões sensuais, que não têm o Espírito. Vós, porém, amados, edificando-vos na vossa fé santíssima, orando no Espírito Santo, guardai-vos no amor de Deus, esperando a misericórdia do nosso Senhor Jesus Cristo para a vida eterna. E a carta segue. Eu li ali do 17 ao 21. E é uma carta, assim, maravilhosa, né? Mais uma vez, é bênção para a nossa vida, que os irmãos possam estar acompanhando esse estudo que o Senhor fala conosco, né? Para abrir os nossos olhos, os nossos corações e, de fato, aprender o que vem da parte do Senhor e não de pessoas enganadoras, falsos profetas, enfim. Abraço, Rê, Deus abençoe.
0: Obrigada, querida Berê. Como eu já disse para vocês, eu amo quando vocês fazem um raio-x

Vanessa, pra Cris Feijó, que tá aqui também, Reinaldo tá com a gente, Bebel, Alexandre em Paraúna, Goiás, fez 56 anos, neste último final de semana, ainda parabéns! Um beijo pra Pamela e pra família em Mineiros, pra Késia, pra Mariana Velasco, pra minha querida Mônica, pra Elisângela, pra Stephanie, para a dona Ana Maria, pra Sandra. Um beijo pros ouvintes internacionais, sendo representados hoje pelo Edmauro de Atlanta. Um abraço.

0: abraço para você e um beijão também para Deise, para o Márcio, para o Christian, para Lara, para dona Ana Nil. E agora a gente vai com o áudio da Marília.
1: Bom dia, Renatinha. Bom dia, Charlotte. Bom dia, ouvintes. Bom dia, Reinaldo. Bom dia a todos. Parece que hoje vai ter sol aqui. Fez uns dias mais frio, mas hoje estou percebendo assim o retrato, a figura do céu todo, o sinal de bastante verão. Pelo menos é isso que eu aprendi com meus pais. E a Laurinha já chegou, estava viajando. Então hoje eu vou ficar com os dois novamente, fazer comidinha para eles. Eu estava com saudade da Laurinha. E graças a Deus que chegaram. Agradecemos a Deus pela vida, pelo cuidado e por tudo. Abraço a todos, Marília. Abraço, Charlotte. Abraço também a Celina. Assim, cumprimentando a Celina, cumprimento todas as crianças ouvintes da RTM Brasil. Marília, estou aqui em Manaus. Bom dia.
0: Bom dia, Marília. Eu vi que você pediu essa canção do Vavá, Campos de Trigo, para oferecer para os seus netinhos. E fique sabendo que tudo que vocês pedem para a gente pode não atender no dia, mas está sempre aqui no nosso radar, né? Seleções de filmes para a gente abordar no Pipoca, a gente sempre vai pensando, vendo quem pode falar para a gente trazer aqui. Músicas que vocês pedem, a gente vai anotando, vai passando. E sabe o que o Vala me respondeu? Eu mandei para ele, ele falou: precisamos atender nossa amada Marília. Só que ele me contou: essa gravação ainda nem tá no Spotify, ela tá numa outra versão assim no YouTube. Preciso ver como é que eu coloco para ficar disponível aí na playlist. Então ele já tá trabalhando nisso, viu? E receba um beijão, Marília. O que eu tenho aqui é uma canção que hoje o nosso querido pastor Marcos Garcia pediu pra gente. Som da Nívia Soares com Teu Amor Não Falha. Então já vou oferecendo pra todos vocês.

0: Marcos, que fará aniversário no próximo domingo. E eu vou esticar um pouquinho esse oferecimento também para Dona Maria Angélica, no Rio Grande do Norte, para o querido Roberto Brito, que eu conheci no começo do ano, primeiro final de semana de março, né? Lá na Igreja Batista Nações Unidas, que é bem pertinho aqui da rádio, inclusive. Um beijo pra ele, beijo pra família. Pastor Isaías está conosco. Recebemos a Vera. Nossa querida Berê tinha mandado um áudio lindo. E aí ela ouviu que é aniversário da Laura. Também mandou parabéns pra ela. Deixou Provérbios 31:10. Mulher virtuosa, quem achará? Seu valor excede o de finas joias. Ela disse, rei, assim a Laurinha, muito preciosa. É mesmo. E o Célio Machado tá com a gente em Ibiúna. Reinaldo conosco. Querida Bebel tinha pedido a música Sossegai. Ouvimos. Espero que você tenha gostado dessa versão, hein, minha linda? E um beijo pro maridão também, que tá sempre ouvindo a gente. O Fábio tá com a família, o Vinícius, a Mari. Hoje recebemos seu Osaías. Ele mandou até um vídeo. Ele disse, tô aqui ouvindo vocês. Ele disse que tá meio estranho chegando a programação com uma voz diferente. Pra vocês, tá chegando bem nítido? Contem pra nós, tá bom? Josi também com a gente, sintonizada conosco, nossa querida Cris Feijó, escreveu nesta manhã, te desejo apenas uma coisa, que seja muito feliz, ótimo dia, feliz terça-feira, né? Olha aí, felicidade sexta-feira quase coladas, né? Mas calma, a gente é feliz segunda, terça, quarta, quinta, sexta, sábado, domingo. E a Sandra disse, que palavra de ensino hoje mais cedo, hein? E eu tô adorando ver os vídeos que vocês estão mandando pra nós. Edmauro, lá de Atlanta, Estados Unidos, dirigindo e registrando um pouquinho da rádio chegando lá. Muito legal. E agora eu vou contar pra vocês, turma. Domingo agora tem celebração. Nosso querido pastor Marcos faz aniversário e quem vai fazer 6 meses também é o vizinho bem fofo que ele tem, o Henry, né? Ele disse, próximo sábado é um dia especial, vai ser comemorado 6 meses do Henry, né? Filhinhos dos nossos vizinhos, vai ter uma festa aqui na área de lazer da USP. Sabe quem vai ser convidado? O Chico, e ele mandou foto. O Chico, pra quem não sabe, é o bode que se acha o cachorro, né? E tem cada vídeo engraçado dele. E aí ele falou, e no domingo sou eu que vou comemorar aniversário. Louvado seja Deus, porque o Eterno me deu a oportunidade de nascer 3 vezes. E aí você me pergunta, como assim? Presta atenção, ó. A primeira, quando a mãezinha, né, dele deu à luz. Em 1991, quando ele teve o encontro com Cristo. Novo nascimento, é o nascimento mais lindo que existe, né, gente? E em 2005, quando ele passou por um transplante de rim. Não é demais isso? E ele falou, Deus é muito bom. Por isso ele pediu a música Teu Amor Não Falha e disse, eu agradeço de coração. Obrigado pelo carinho, que Deus abençoe vocês, os ouvintes e a família RTM. A gente vai pro intervalo rapidinho e depois vai ter uma seleção de músicas aqui com o nosso querido Nelson Bomilcar.
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0: 10 horas da manhã, excelente dia, voltamos! E o Roberto Brito, de Diadema, disse: você pode colocar a música Quem Dá é Deus com Vavá? Eu amo o trabalho dele, tudo que ele produz é lindo. O Regional do Brasil traz o louvor típico de cada região desse imenso Brasil, além do carinho com a música e os artistas do Nordeste. E eu tava lá no IBNU quando ele tocou ao vivo no começo do ano. Roberto, querido, com certeza eu vou colocar, viu? Um grande abraço pra você, beijo pra família. Então, depois dos Sons do Coração, a gente volta com essa, viu? E por falar em canção, Maria Angélica também pediu uma. Vou colocar também no próximo bloco. E ela falou que a voz tá chegando ótima lá. Que linda, muito obrigada, viu, Dona Maria? E a Dona Rita de Cássia, em Paraguaçu, já desejou um bom dia pra nós. Um beijinho, minha querida. Também agradecendo muito aqui o recado do Marcos em Sertãozinho. Ele disse: a voz tá chegando aqui tranquila e que Jesus continue abençoando o Ministério da Rádio. Que legal. E o pastor Helenildo, lá de Minas, fazendo companhia pra gente. Beijo pros filhos, netos. Zaylde de Goiânia disse: manda essa programação dos céus pro meu marido, viu? Então, abraço, Dona Zaylde, seu Reinaldo. Temos mais um aí na sintonia. Tem o Reinaldo de Ouro Branco e tem o esposo da Dona Zaylde. Pastor Isaías em Novo Barreiro, lá no Rio Grande do Sul, com a gente. Também no Sul Brasileiro, nossa querida e amada Vera. Tudo bom, Vera Pide?
6: Bom dia, Renata. Bom dia a todos, queridos da Transmundial, os ouvintes, amados irmãos. Que bom, né, estarmos unidos nessa programação, nos aquecendo nosso coração, porque aqui em Passo Fundo, Rio Grande do Sul, vou te falar, hein, amiga? 8 graus, muito gelado, um frio danado aqui. Dele, cafezinho, chimarrão, chazinho para nos aquecermos. Mas a vossa companhia aquece o nosso coração, as canções, os estudos, as palavras, o compartilhar, a comunhão com os irmãos. Bom dia a todos, um abraço no coração.
0: Que linda, Vera, que gelo delicioso, 8 graus, viu? Ó, eu confesso que quando fica 8 e aí no outro dia seguinte também, e no outro, e passa uma semana, um final de semana e não esquenta, eu sei que é brabo o negócio. É como disse a Vera, haja café, haja chimarrão, cobertor e tudo mais. Mas assim, um outro dia geladinho, pra cada um fazer o que gosta, uma coberta, uma pipoca, um filme, quem gosta de correr no frio, eu amo, dá tanta disposição, enfim. Mas é gostoso que Deus faz assim as estações tão democráticas, né? Frio, frio pra quem ama, calor pra quem gosta e de tudo um pouco no ano, né? Beijo, minha querida. Agora eu te convido, convido o Reinaldo, Célio Machado, seu Rosinaldo, o Fábio e a família, o Vini e a Mari. Convido a Stephanie, que também tá lá no sul do Brasil com esse gelo, a Sandra Pinheiro, que também tá no sul nesse frio, todos, pra gente se aquecer aqui nos Sons do Coração.
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1: Olá, amigos e ouvintes de todo o Brasil, Portugal e comunidades de língua portuguesa espalhados por tantos países no mundo. Aqui é Nelson Bomilca, apresentando o programa Sons do Coração, programa que quer convidar a você a adorar a Deus e refletir sobre música, adoração e arte cristã, reconhecendo os sons que Deus coloca no coração criativo de homens e mulheres, autores e compositores que têm feito a história da música e arte cristã.
2: Hoje no programa Sons do Coração, ouviremos Índio Mesquita, Demar de Campos e Raquel Novaes, Azaf Borba, Atilano Muradas, Aristeu Pires e Atletas de Cristo e Bárbara Ribeiro. Ouviremos do Sons do Coração a música Unidade com Índio Mesquita.

0: Ouvimos com Índio Mesquita nos Sons do Coração de hoje, Unidade.
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0: Uma música de Bob Fitts, cantada por Ademar de Campos e Raquel Novaes. Ele vem pra te salvar.

0: ouvimos Ele Vem Pra Te Salvar, com Ademar de Campos e Raquel Novaes.
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0: Ouviremos com Azaf Borba, clássico da música cristã, Jesus em Tua Presença.

0: Ouvimos com Asaf Borba, Jesus em Tua Presença, nos Sons do Coração.
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0: Conceitos de culto, louvor e adoração se diferem em alguns pontos e objetivos. O culto no Antigo Testamento, podemos ver registrado lá em Êxodo 25:8, diz: "Me farão um santuário para que eu possa habitar no meio deles." Levítico de 1 a 7, aparecem os regulamentos sobre os sacrifícios e ofertas oferecidas em culto. No Salmo de número 100, versículo 4, encontramos esse texto: "Entrai pelas portas dele com gratidão e seus atos com louvor." O Novo Testamento enfatiza também um culto de uma maneira mais pessoal. Romanos capítulo 12, 1: "Apresentei os vossos corpos com sacrifício vivo, que é o vosso culto racional." Hebreus capítulo 10, versículo 25 diz: "Não deixemos de congregar-nos, perseverando na doutrina dos apóstolos, na comunhão, partir do pão e nas orações." Atos capítulo 2, 42. Culto, então, é desenvolvido de uma maneira pessoal e também comunitária. No Antigo Testamento, louvor é encorajado. Salmo 150, versículo 6: "Tudo quanto tem fôlego, louva ao Senhor." Salmo 34, 1: "Bendirei ao Senhor em todo o tempo, o seu louvor estará continuamente na minha boca." 2 Crônicas 20, 22: "Louvor acontece e precede uma vitória numa batalha do povo de Deus." Novo Testamento, Efésios capítulo 5, 19, fala: "Falando entre vós com salmos, hinos e cânticos espirituais," em Hebreus 13, 15, "oferecendo sempre a Deus um sacrifício de louvor, que é fruto de lábios que confessam o seu nome." Em Atos 16, 25, vemos Paulo e Silas louvando na prisão. No universo da adoração, é fundamental focarmos quem devemos exaltar na nossa vida e na comunhão diária de relacionamento com Deus. Êxodo capítulo 20, 3 a 5, mandamento contra a idolatria: "Não terás outros deuses diante de mim." E Josué 5:14 diz: mostra Josué se prostrando diante de um enviado do Senhor. Salmo 95:6 nos convida: "Vinde, adoremos, prostremo-nos, ajoelhemos diante do Senhor que nos fez. O Pai está à procura de verdadeiros adoradores que adorarão em espírito e em verdade." João capítulo 4, 23 a 24. Em Apocalipse 7, 11, temos o registro: "Todos os anjos prostraram-se diante do trono, sobre os seus rostos, e adoraram a Deus." Jesus diz: "Ao Senhor teu Deus adorarás e só a Ele servirás." Portanto, o culto é a prática organizada no templo, nos sacrifícios e no Novo Testamento, na vida e comunidade. O louvor carece da celebração verbal e musical. E no Antigo Testamento temos os salmos e as festas, e no Novo Testamento, cânticos de gratidão em Cristo. E a adoração é uma entrega contínua, com reverência exclusivamente a Deus, que prestamos o tempo todo, em espírito e em verdade. Culto, louvor e adoração, expressão de uma vida de quem conhece e anda com Cristo. Ouviremos Atilano Muradas nos convidando a adorar num canto brasileiro.

0: Ouvimos a música Canto Brasileiro com Atilano Moradas.
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0: Ouviremos com Aristeu Pires e Atletas de Cristo, Cante Louvores. Música.

0: ouvimos Cante Louvores com Aristeu Pires e Atletas de Cristo.
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0: Na saideira do programa Sons do Coração, ouviremos Bárbara Ribeiro, O Vento.

0: grato a todos os ouvintes do Brasil, Portugal, comunidade de língua portuguesa que tem sintonizado o programa Sons do Coração na nossa querida RTM Brasil. Agradecendo a Pedro Campos o seu trabalho sempre eficiente na parte técnica do programa. Agradecendo ao Instituto Ser Adorador, a W4 Editora e a direção da Rádio Transmundial que tem possibilitado a feitura do nosso programa. Nelson Bomilcar, produtor e apresentador do programa, se despede nesta edição do programa Sons do Coração.
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4: Muito bom dia aqui, seleção musical maravilhosa, né? Com Nelson Bomilcar e que seleção de ouvintes maravilhosa também. Berê, Marília, Iris Civeline, seu Manuel, Cris Feijó, seu Rosaldo, Reinaldo, Célio, Alexandre. Tem a Stephanie, tem Rosinaldo, tem Sandra, tem Edmauro. Ah, tem tanta gente especial que passou e que tá aqui com a gente, então obrigada. E aí vocês formaram uma seleção de canção pra esse bloco. Nosso ouvinte de Diadema, Roberto Brito, acompanhou Vavá tocar e cantar essa ao vivo aqui na Igreja Batista Nações Unidas, no RTM, na sua igreja. E ele falou: Rê, gosto tanto de todos os trabalhos do Vavá, suas canções e apresentações do Regional do Brasil. Coloca essa pra gente. Eu tenho...

ouvimos Quem Dá é Deus pro nosso querido Roberto Brito. E a Berê mandou uma foto e disse: essa é minha amiga Adriana, que tá fazendo discipulado comigo nas terças-feiras. Que linda! E ela falou: e essa é uma fotinho do domingo. Passamos um dia na chácara, foi maravilhoso. Na foto tem a só mãe do Samuel, o Johnny, o meu marido, o Michael, filho do Johnny, e o pai do Samuel. E o Samuel e eu, essa chácara é de amigos nossos e fica bem pertinho do Hotel Filadélfia. E aí só podia ser um local lindo, né? Maravilhoso. Ai, tanta natureza, né? De fato, a gente foi feito pra isso, pra estar no meio da criação de Deus. Um beijo pra essa turma toda. E agradecendo Iris Iveline, Cris Feijó. E sabe, turma, hoje eu recebi mais um pedido musical. E dessa vez, vocês não vão acreditar, essa música que normalmente a Edileuza pede, o Vasile, hoje foi Dona Maria Angélica lá de Parnamirim, no Rio Grande do Norte. Então, pra ela e pra todos vocês, Patrícia Correia, querida Ana Paula, nossa amada Edivânia.

0: A Maria Angélica em Parnamirim, também pro pastor Helenildo em Lavras, claro, e sempre pro Vasile, pra Ana Paula, pra Patrícia, pra Edvânia, pra dona Miriam, e um bom dia pra Berei, pras amigas ouvindo a gente. Ó, o Vavá tava na sintonia, hein? E você viu? Foi o nosso ouvinte Roberto Brito que pediu esse som seu. E eu sou suspeita pra falar, porque eu gosto de todas as músicas do Vavá e amo o Regional do Brasil, o jeito que ele apresenta, a criatividade, a espontaneidade. E eu tô com a querida Cris Feijó e ela fez um pedido pra ti, hein? Ela disse assim que gostaria que a gente tivesse na programação do Ministério Avivar a música Apocalipse. Acho que a gente já fez uma palavra em canções. Obrigada, Cris. Essa música é maravilhosa. O Itamir chora aqui um monte. Por falar nele, hoje ele tá aqui. A gente vai produzir mais Entendendo a Bíblia daqui a pouquinho. E tem vários outros recados, mas tá na hora de entrevista. Então, venham com a gente.
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2: Olá, está começando mais um episódio do programa Entrevista. Eu sou Michele Gomes e vamos para a última e terceira parte desta série sobre uma iniciativa muito linda que começou com um café, Café com Fé, e essa iniciativa cresceu, deu muitos frutos, né? Então a gente tem o projeto Clarissa, que é um estudo bíblico que tem transformado vidas, tem acampamento, enfim, são muitas ações que têm feito diferença na vida das pessoas. E ao meu lado estão a Silvana Violin e a Suzy Lee, elas que estão, né, nesse projeto. E que bom tê-las aqui. E hoje a gente vai falar um pouco da agenda, né, desse projeto que tem alcançado e transformado vidas. Obrigada pela presença de vocês.
3: Nós é que agradecemos, é um prazer sempre estar ao seu lado, essa simpatia, com essa alegria. Muito obrigada, Michele.
2: Obrigada, gente.
4: É muito bom, de novo, estar junto. E hoje também a gente tem muito que compartilhar aqui sobre o que vai acontecer nos próximos meses.
2: É. Uma agenda cheia aí, hein?
4: Muito cheia.
2: Vamos começar com o evento que está mais próximo.
4: Vamos.
3: Ah, ótimo.
2: Que é o acampamento, né?
4: Sim.
2: Então, explica um pouco aqui para o nosso ouvinte a proposta desse acampamento, quem pode participar e o que, que vocês pretendem, né, refletir nesses dias.
3: Bom, é o nosso terceiro acampamento. A ideia é nós agregarmos um grupo de mulheres. Nós, de verdade, não estamos tão...

0: preocupadas com o número, mas com a qualidade. E a gente confia que o Senhor é que está movendo. Mas a nossa intenção é trazer uma restauração, é trazer novos propósitos e um compromisso com o eterno. E esse acampamento vai acontecer agora em maio, dos dias 22 a 24, será na cidade de Atibaia, será numa pousada muito agradável, um lugar muito aprazível e que certamente você vai poder desfrutar desse tempo. E evidentemente que sozinha a gente não faz verão, né? Então eu tenho uma parceira, uma querida, que é a Suzy Lee. Ela estará conosco nesse projeto. E Suzy, e aí?
1: Bom, primeiro, o que significa um acampamento, né? Eu acho que muita gente já fez um retiro, um acampamento. Eu acho que vale a pena porque é um momento de você emergir. Emergir, a gente tem um tema muito interessante. Eu acho que poucas vezes eu ouvi falar de alguém conversando sobre as matriarcas. Mas por que que é tão importante? Eu entendi esse propósito e assim, eu apoio completamente, eu tô dentro. Por quê? Porque as matriarcas, elas foram mulheres como a gente. Sofreram, tiveram problemas sérios, né? Tiveram que se colocar diante de Deus, tiveram que mendigar amor, né? Tiveram que passar por tantas dificuldades até serem moldadas e chegar. Então, a mulher em construção. Para mim, essa palavra é interessante, por quê? Porque todas nós, de certa forma, somos moldadas, construídas, até a gente conseguir chegar num momento e falar: olha, Deus tem realmente feito algo lindo, né? E conseguir reconhecer a obra de Deus na nossa vida. Mas até lá, às vezes a gente acha que nada tá bom, né? Então, vamos compartilhar juntas. Esse é um momento muito especial por isso.
2: Muito bem. Então, para a turma, né? No caso, as nossas ouvintes mulheres, que têm a possibilidade nessas datas, 22 a 24
0: De
2: de
0: maio,
2: maio,
0: isso mesmo.
2: Atibaia, numa pousada, ter esse tempo, né? De imersão, de reflexão. A inscrição é possível fazer? As informações estão no Instagram, é isso?
0: Estão no Instagram, nós temos uma amada que nos ajuda, que ela também está na coordenação do café, o nome dela é Mari, então ela que está tratando das inscrições, então você procure a Mari, que ela estará ali atenta ao seu pedido.
2: Lembrando que o Instagram do café é @caféfecps. Muito bem. Então anotem aí caféfecps. Você vai ter todas as informações para fazer a sua inscrição. Mas vocês têm outros planos para esse ano, né? Essa mulherada não para. Além do acampamento, teremos mais encontros do café?
0: Sim, teremos agora em agosto. Se prepare, mulherada de São Paulo. Teremos o Café Fé aqui em São Paulo. É, vai ser um encontro muito gostoso, onde teremos um testemunho, né, Suzili?
1: Profundo, e olha quanto milagre essa mulher passou. Então, vale a pena. Eu sou amiga pessoal, então posso dizer, vale a pena.
0: É verdade, até a Michelle podia ir, hein?
2: Opa, aqui pertinho.
0: Pertinho, em Moema, pertinho mesmo. E depois teremos duas oficinas, mais duas oficinas de artes. Essas serão em Campinas. Nós já fizemos uma agora, o mês passado, que foi uma bênção. Tivemos também ali a oportunidade de produzirmos algumas porcelanas. Trabalho que eu tenho certeza que ficou lindo, ficou uma recordação maravilhosa e tivemos uma palavra também, um testemunho de fé. E o Café com Fé Campinas, se prepare, tchananã, dia 8 de dezembro, a nossa confraternização. Aí a gente vai reunir o pessoal do Vivência Cristã, das Clarissas, Café com Fé São Paulo e a mulherada do acampamento. Bom, né?
2: Muito bom. A gente não combinou que deu
0: não,
2: certo.
0: Nem um pouco. Bom, adorei.
2: Você falou do Vivência Cristã e do Projeto Clarice. É bom a gente até retomar. No episódio anterior, a Silvana explicou o que é o Projeto Clarice. Eu acredito que muitas ouvintes devem ter ficado, né, com aquela dúvida. Nossa, que coisa linda. É possível replicar? É possível ampliar esse projeto? É possível, né, fazer aqui na minha comunidade? Ter, né, a oportunidade de viver a mesma coisa. Explica para o nosso ouvinte, a intenção é ampliar o projeto?
0: Claro, é ampliar, porque o nosso trabalho, como eu já disse, é um trabalho de formiguinha. Então, quanto mais mulheres nós tivermos interessadas em implantar este projeto, mais vidas nós alcançaremos, mais bandeiras. Lembram da bandeira? Mais bandeiras nós vamos fincar. A implantação do reino, ela é urgente. Não dá mais para esperar. Então, se você, minha amada, tem interesse em implantar isso no seu grupo de vizinhas, na comunidade, na sua igreja, na sua família, nos procure, porque nós vamos te dar todo o material, o treinamento, nós vamos te municiar de armas. Sabe aquela armadura da fé? Então, nós vamos te dar tudinho isso e contamos com você. Quanto mais mulheres tivermos neste exército, mais almas nós vamos ganhar.
2: Que convite! Olha que oportunidade elas estão oferecendo. Lembrando, no Instagram é o contato, né? Para vocês terem acesso a Silvana e ter todas as informações. O Instagram, @caféfecp. PS.
0: Isso mesmo.
2: Tá certo? Então procure lá, você vai ter todas as informações. Bom, antes da gente encerrar, o tempo tá passando rápido, a gente teve a oportunidade ao longo dos últimos 3 episódios conhecer mais, né, dessas iniciativas que têm feito a diferença na vida de tantas mulheres. Rapidamente, gostaria que cada uma falasse de que maneira isso tem impactado a vida de cada uma, que vocês enxergam para o futuro também.
0: Bom, eu sempre digo, Michele, que o projeto Clarissa, o Café com Fé, sinceramente, eu acho que é primeiro para mim. O Senhor sabe que eu preciso estar aos pés dele diariamente. Então, esse ministério me faz andar de joelhos. E qual é a minha expectativa para o futuro? É implantar o reino aonde eu estiver. E eu conto com você, porque eu não consigo fazer sozinha. É isso.
1: Para mim, é uma das missões, né, quando Deus me chamou, é poder espalhar essa mensagem do Evangelho, aquela mensagem que me impactou, essa graça que a cada dia eu posso viver, né, que é a graça de Deus, porque para mim foi assim um impacto muito grande, porque eu cresci acho que a maioria, mas eu como oriental, eu cresci num ambiente onde tudo era troca, não existia essa coisa de você dar alguma coisa de graça, você tem que fazer algo para você, né, você tem que ser perfeita para você receber algo, uma recompensa, e Deus quebrou tudo isso, né, me mostrando a graça dele. Então, como não falar disso? Então, para mim, que eu tenho muita dificuldade com mídia, com essas coisas, ninguém acredita, mas é verdade. Eu tenho muita dificuldade. Mas a única coisa que me faz ir para mídia ou para qualquer outro canal é por que que eu tô aqui? É para espalhar essa mensagem. Então, qualquer que seja a ferramenta que eu puder espalhar essa mensagem, eu vou fazer. Então, por isso que eu trabalhei em Bíblias, por isso que eu faço pregação, dou estudo. Mas onde eu puder ir, seja escrito, seja falado, seja por vídeo, qualquer lugar eu quero ir. Então, eu gostaria que isso fosse também o desejo de todo mundo. Todo mundo pudesse participar desse reino que a Silvana falou, para a gente poder alcançar o máximo de pessoas o mais rápido possível para Jesus,
0: amém,
1: poder voltar.
0: Amém.
2: Voltar logo. Ai, que tempo especial. Foi já especial para mim. Eu espero que tudo isso também tenha tocado o seu coração, você que está ouvindo. Então, fica o convite, participe, gente. né, vai lá no Instagram, tire as dúvidas, a gente tem que aproveitar essas oportunidades. Muito obrigada pela sua presença, Silvana, foi um prazer conhecê-la pessoalmente, muito obrigada, Suzy, por indicar a Silvana e a gente ter esse papo, porque foi muito rico e realmente me tocou bastante.
1: Amém. Amém. Muito feliz também por estar junto, né? Senhor. E Deus seja louvado por tudo isso.
0: Obrigada, muito obrigada. Só gratidão.
2: A gente teve a alegria de receber a Silvana Violin, a Suzy Lee, elas que fazem parte do projeto Café com Fé, projeto Clarissa, Vivência Cristã, Mulheres Reunidas em Prol do Reino. Ouça essa série desde o início, são 3 partes, estão disponíveis lá no nosso site rtmbrasil.org.br, também nas plataformas de podcast. Compartilha, gente, divulga esse conteúdo nas suas listas, né, nos grupos, para que essa missão, né, arda no coração de cada um e a gente possa implantar o reino. O programa de hoje teve produção e apresentação de Michele Gomes e nos trabalhos técnicos Luiz Felipe Pereira e Giovanni Henrique. Até a próxima entrevista.
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5: Excelente dia! Estamos juntos com tanta gente querida em tantos lugares. Edmaldo, Sandra Pinheiro, seu Antônio, Magnólia, José Guedes e Ivanilson. Bom dia lá na padaria Pão da Vida. E Stephanie, num dia geladíssimo aí no Rio Grande do Sul. Um abraço bem quentinho pra você. E uma programação acolhedora. A gente vai estudar agora a Bíblia juntos com o Itamir e com o André Castilho. Na volta, atendendo ao pedido do nosso aniversariante do final de semana, o Alexandre de Paraúna, Goiás. Na volta a gente vai com a copinho de extrato de tomate. Então venham todos pra cá pra essa nossa sequência boa. Estudo e canção.
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5: Olá, seja muito bem-vindo e bem-vinda ao Entendendo a Bíblia, o programa que é feito para você e com você, que nos ajuda a produzir o conteúdo a partir da sua pergunta. Eu sou Renata Burjato e ao meu lado...
7: André Castilho, é uma alegria poder conversar com você e junto com você entender a Bíblia também com ele.
8: Itamir Neves, nós queremos entender a Bíblia a partir da sua pergunta, vamos procurar responder a partir da palavra de Deus.
5: Radarte Costa mandou a seguinte pergunta: como a memorização da Bíblia pode influenciar a prática de viver os princípios contidos nas Escrituras? E qual é a importância de equilibrar o conhecimento teórico com a aplicação prática na vida cristã?
8: Muito bem. Eu acho que valeria a pena a gente lembrar do Salmo número 1. Salmo número 1 é muito legal porque ele pede para a gente fazer alguma coisa, André, que normalmente a gente não faz. A gente normalmente lê a Bíblia e tal e vai. Não, mas lá, bem-aventurado, feliz é o homem que...
7: Não anda
8: no conselho dos ímpios.
7: Não se detém no caminho dos pecadores.
8: Exatamente.
7: E nem se assenta na roda dos escarnecedores.
8: Mas o seu prazer está...
7: na lei do Senhor.
8: E nela...
7: medita de dia e de noite.
8: Aí, meu amigo, não tem jeito.
7: Ele será como árvore plantada junto aos ribeiros
8: meu
7: das águas. Cujas folhas não caem.
8: E maravilha.
7: O fruto não cessa.
8: Exatamente.
7: O fruto dá tempo, na verdade, dá no tempo certo. E tudo quanto faz... prosperará.
8: Então, aí é legal você ter falado até aqui os versículos, porque hoje em dia, e eu creio que os nossos amigos estamos ouvindo e vendo, têm ouvido falar muito sobre prosperidade, prosperidade, prosperidade. A prosperidade está muito clara aqui no Salmo número 1. Tudo quanto ele fizer vai prosperar. Por quê? Porque ele ama a palavra de Deus, ama a lei de Deus, medita nela. Então, meditar, num certo sentido, André, é decorar, memorizar. E aí eu queria dar um exemplo de alguém muito especial. Eu acho que todo mundo vai gostar desse exemplo. O Senhor Jesus...
7: Boa, acho que é o melhor exemplo.
8: Quando foi tentado por Satanás, lá em Mateus capítulo 4, ele rebate Satanás, sabe com o quê? Mencionando a Bíblia, mencionando a Torá, mencionando Deuteronômio. E isso quer dizer o quê? Que não é porque ele é Deus, mas ele era também completamente humano. E o seu José e a dona Maria cuidaram daqueles filhos, instruíram eles na lei do Senhor. E quando o Senhor Jesus foi tentado, né, foi testado, porque a palavra peirasmos é testar, é uma palavra neutra, aí o que aconteceu? Ele rebate Satanás com 3 versículos de Deuteronômio. É impressionante. Quer dizer, ele decorou a Bíblia. Não é porque, ele é Deus, então ele tinha que saber decorar. Não, ele era homem também, plenamente homem. E porque os papais, o seu José e a dona Maria, ensinaram os filhos, está aqui Jesus falando que então essa ligação teórica com a prática exatamente vai produzir isso daí. Eu posso rebater as tentações, posso rebater Satanás mencionando a palavra de Deus.
7: Eu gosto muito de um compositor e cantor, músico, chamado Atilano Muradas.
8: Opa!
7: E ele tem uma música que eu acho muito legal, que tem tudo a ver com isso daqui. Ah. O nome da música é Candeia. A gente já tocou ela aqui na nossa programação bastante, né, Renata? Precisamos tocar de novo. E aí ele vai descrevendo o que é candeia, ele fala sobre o que é candeia, né? Que tem a ver com aquelas virgens que mantêm a sua candeia acesa, esperando as noivas, né? Que esperam o noivo. E aí tem a ver com a prática. E aí tem um momento em que ele vai falar: não adianta ler a Bíblia e não ser candeia. Não adianta ir à igreja e não ser candeia. Não adianta.

0: E candeia. E só quem é candeia, aí eu esqueci o resto da música. Tem que
1: Ela,
0: vigiar e orar e
1: nós precisamos
0: continuar.
1: convidar.
2: Uma palavra em canções, hein?
1: Exatamente. Para falar de canções, ele vai ter que fazer um solo lá para a
0: não, não.
1: gente poder.
2: Produtor e Gabi Gouveia. Pega esse corte, vai, joga lá no Instagram da rádio e
0: Faz isso,
2: aponta
0: não,
2: pro
0: faz isso.
2: programa.
0: Mas então, mas é isso, né? De
1: Exatamente.
0: você, quer dizer, tem. Isso é impressionante, né, professor Tamir? Tem gente que sabe a Bíblia de cor, tem gente que estuda muito a Bíblia, mas não tem vida com
1: Exatamente.
0: Deus.
1: Não, olha, e ali vale a pena a gente lembrar de Tiago capítulo 1. Não sejam só ouvintes, mas praticantes da palavra de Deus. Porque ouvir é tranquilo. Oh,
0: Você
1: que
0: está
1: legal, né?
0: enganando a você mesmo.
1: Exatamente. Isso é
0: Isso é
1: impressionante. A
0: forte.
1: gente se engana, se nós mesmos.
2: Sim.
1: Ah, não, eu li a Bíblia. Hoje eu já fiz a minha devocional.
0: Beleza.
1: E vou para lá e não quero nem
0: E
1: saber
0: xinga
1: de livro.
0: o amigo no trânsito.
1: Exatamente. Então, para que haja esse conhecimento teórico e aplicação prática, tem que ter a Bíblia bem clara em nossas mentes.
2: Eu lembrei de João 14, 21, né? Aquele que tem os meus
1: Ah,
2: mandamentos e os
1: beleza.
2: guarda, esse é
1: O que me
2: o que
1: ama.
2: me ama. Eu sei que a gente vai ler mais textos bíblicos, mas enquanto a gente vai abrindo, eu vou fazendo uma outra pergunta para o Itamir, que outrora chegou do ouvinte. Ele disse assim: eu gostaria de não ter ido para uma faculdade de teologia, porque quando eu sabia menos, eu tinha mais fé.
1: Entendi.
2: Mas a conta não fecha, porque quando a gente conhece pessoas que estudaram muito, às vezes fizeram doutorado, mestrado, enfim, dedicam, que nem o Itamir, a vida ao Evangelho, a gente vê que as duas coisas andam junto: conhecimento, meditação na palavra e, na verdade, aquela submissão a Deus, né, Itamir?
0: Mas você sabe, Renata,
1: Exatamente.
0: que existe uma fama em vários círculos evangélicos, inclusive, de que quando você vai para o seminário,
1: É, você perde a
0: você perde
1: fé.
0: a fé. E nós
1: Nossa.
0: temos aqui alguém que deu aula algum tempo em seminário, né? Trabalhou em um seminário, inclusive, né? Assim, em tempo integral lá, que foi no Yanstin, lá
1: Exato, lá
0: em
1: em Gramado.
0: Gramado, o professor Itamir. Tanto que a gente chama ele de professor, né? E que pode falar pra gente.
2: Por favor.
0: É
2: Então,
0: perigoso ir pra faculdade de teologia, pro
1: não,
0: seminário,
1: é
0: professor Tamir?
1: perigoso se a pessoa está querendo só um título. E realmente o cara vai lá, faz então bacharel, depois pós-graduação, e depois mestrado, depois doutorado. E se for só esse é o objetivo, realmente é perigoso. Agora, quando a pessoa vai com sinceridade do coração, ela sente o chamado de Deus, aí ela quer se dedicar ao Senhor, com certeza o conhecimento que a gente adquire num seminário é muito precioso, André, Renata. Aí você sabe, você também estudou em seminário.
0: Ah, foi feio, mudou
1: Então,
0: minha vida.
1: é uma
0: É
1: bênção
0: verdade.
1: quando você dedica realmente o seu tempo para conhecer mais Deus. E conhecer não só intelectualmente, conhecer experimentalmente,
0: Exato.
1: né?
0: É um problema que eu vejo em muitas pessoas, né, que acabam estudando teologia, é que elas não estudam a Bíblia.
1: É,
0: Elas
1: muito bem.
0: estudam pessoas que falaram sobre a Bíblia, pessoas que falam sobre Deus.
1: Sim,
0: Né? E
1: sim.
0: aí ela entra em contato com um monte de coisa e às vezes entra em contato com outras coisas. Tem alguns seminários, infelizmente, que dão, e não vamos citar nomes aqui por questões éticas, mas infelizmente alguns seminários acabam dando algumas
1: É.
0: ênfases, não tanto à palavra de Deus, que deveria ser a nossa fonte primária de tudo, mas isso não é só culpa do seminário, não, às vezes é culpa da
1: Da
0: pessoa.
1: própria
0: Que
1: pessoa.
0: na verdade ela não estava com a fé firme o suficiente. Se você não está com a fé firme o suficiente, você vai entrar em contato com algumas coisas, pô, pode
1: Isso.
0: complicar
1: Não,
0: mesmo.
1: porque inclusive no seminário, a gente tem que. Vamos abrir o jogo mesmo. No seminário, nós estudamos, inclusive, aqueles que falam contra a Bíblia. Então, muitas vezes, se a pessoa não está com essa fé firme, ela vai achar que aquela ideia é muito interessante. E aí perde realmente aquele caminho, aquele amor. Parece aquela palavra de Jesus para a igreja de Éfeso: você abandonou o primeiro amor. E o primeiro amor realmente é amar o Senhor.
2: Mas também uma fé que não possa ser colocada em prova, que a gente não possa
0: Então,
2: duvidar.
0: pronto. Ela não
1: Exatamente.
0: é forte o suficiente. Isso
1: Sim,
0: você tem toda
1: exatamente.
0: razão. Não é forte o suficiente. E aí vem uma coisa importante que o pessoal fica realmente estudando e estudando errado, sem entender que a Bíblia é feita para ser colocada em prática.
1: Exato.
0: Do Gênesis ao Apocalipse. Você tem palavras da própria Bíblia dizendo que você tem que cumprir os
1: Não
0: mandamentos de
1: tenha
0: Deus que
1: dúvida,
0: estão
1: não
0: contidos
1: tenha
0: ali.
1: dúvida.
0: Então, você tem Deuteronômio 6, que fala que você tem que inculcar na criança, tem que falar sobre aquilo, mas tem que praticar aquilo.
1: Sem dúvida.
0: Apocalipse, bem-aventurado, também. Aquele que ouve e pratica. E aí nós temos a parábola do prudente e do insensato, ou da casa sobre a rocha, exatamente. A casa sobre a areia, para a gente terminar aí, Renata. Lê para a gente.
1: Mateus 7.
0: Mateus 7, 24 a 29.
2: As palavras que digo não são meros adendos ao seu estilo de vida, como a reforma de uma casa que resulta numa melhora de padrão. Não, elas são o alicerce, a base da sua vida. Se você puser essas palavras em prática, serão como aqueles pedreiros competentes que constroem sua casa sobre a solidez da rocha. A chuva cai, o rio avança, o vento sopra, mas nada derruba aquela construção, pois ela está fundamentada na rocha.
0: Pronto.
1: E então, a rocha é Jesus.
0: E quem fundamenta na rocha, quem pratica, lógico, aquilo que Jesus fala.
1: Inclusive, só para terminar mesmo, eu sei que está o tempo já avançado. Lembra do Salmo 119, Renata? Como que é? Eu pratico a tua palavra para não pecar contra ti. Quando eu decoro, quando eu memorizo, sim, a palavra, eu não peco contra Deus. Porque ela está firme na minha mente e com isso, então, eu vou vendo uma vida, vou tendo uma vida bonita, agradável a Deus.
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0: coisa linda de canção, Canção das Estrelas com Expresso Luz e minha querida Laurinha, que mora em Atibaia, mas está viajando pelo Nordeste brasileiro comemorando o aniversário hoje. Tá lá podendo curtir com o maridão e eu fico tão contente. E o Vavá me escreveu obrigada, ou melhor, ele disse obrigado e eu digo obrigada. Pela parte que me toca, Renatinha, simbora pra mais um dia, que Deus te abençoe. Obrigada, ele tava ouvindo. Quando tocou, quem dá é Deus. E a Marília disse, Rê, quando liberarem a música do Campos de Trigo, do próprio Vavá. Ah, enquanto isso, a gente pode ouvir Palavras de Vida? Claro que sim, aumenta esse som, Marília.
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0: Essa daqui é rock and roll. Beijo pra você, Marília!

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2: Que alegria! Estamos de volta! E nessa terça-feira geladinha na cidade de São Paulo, vocês vão acreditar que não só aqui em São Paulo, não só no Rio Grande do Sul, não só no Paraná, não só em Santa Catarina, mas até em Cuiabá, centro-oeste brasileiro, tá gelado? Quem tá me contando é a Iris. Ela disse, bom dia! Cuiabá tá na friaca, um frio demais para nós cuiabanos. Sigo por aqui, como diz a ouvinte Vera, nos aquecendo de uma maneira maravilhosa e única com RTM neste frio. Um abração tamanho GG.
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2: Deliciosas essas mensagens de vocês, eu amo. Então, para continuar dando essa aquecida, vamos com Banda Resgate. Essa é das antigas, hein? A Hora do Brasil. Ah, eu tenho esse CD vermelhinho lá em casa.

banda Resgate, a hora do Brasil. E a Sandra, lá de Itaqui, no Rio Grande do Sul, ela disse: graças a Deus, a programação tá maravilhosa e eu tô com vocês. E a Magnólia tá também, mandou um áudio. Bom dia! Seja bem-vinda, Mag querida. Bom dia, Antônio. Bom dia, Edmauro. Bom dia, Josi, Vanilson Guedes. Olha, eles mandaram uma coisa que eu adoro: uma xícara vermelha de café e um cookie, uma bolachinha com gotinhas de chocolate. Eu amo fazer esse momento do cafezinho e da bolachinha, viu? Eu vou agradecer vocês, o Rosinaldo, a Stephanie, a Mag, o Manuel, o pastor Helenildo, o Reinaldo, que tá numa correria, mas mesmo assim passou, para desejar uma excelente terça para todos nós. Som do Grupo Rebanhão.

0: Um primeiro amor e oferecendo também ao nosso querido Célio Machado em Ibiúna. E ele trouxe pra gente Salmo 25, verso 9. Ele guia os humildes na justiça e ensina o seu caminho. E aí ele fala, né, que a gente possa manter um coração ensinável, pronto para aprender com Deus. Amém, Célio. Concordo contigo. Que assim seja, meu querido irmão.
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2: Olá, que bom poder abrir com você os arquivos de áudio da RTM. Sou Samuel Matos e quero que você fique comigo no programa de hoje. Exatamente no dia 21 de novembro de 2004, a RTM inaugurou seu parque de transmissão de ondas curtas na cidade de Santa Maria, Rio Grande do Sul.
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2: Neste dia 21 de novembro de 2004, uma grande cerimônia.

0: parque de transmissão da Rádio Transmundial.
1: Funcionários da RTM, autoridades locais, pastores parceiros, toda a diretoria da RTM, dentre muitos, foram convidados a participar desta cerimônia de inauguração. Vamos ouvir um pequeno trecho.
0: Faz um dia muito bonito na cidade de Santa Maria. Nós estamos recebendo um grupo de pessoas aqui de Santa Maria. São pastores, líderes, amigos, jovens, crianças, adolescentes. A comunidade que se reúne em Santa Maria para prestar homenagem ao Senhor nosso Deus por aquilo que Ele fez em torno do trabalho da Rádio Transmundial.
1: O casal Wesley e Marlene também estiveram presentes e cantaram algumas canções durante a cerimônia.
0: E para começar o programa de uma maneira que todo mundo gosta, queremos convidar que você cante conosco o hino que vai ser dirigido pelo Wesley e Marlene num canto congregacional que diz: Tu és fiel, Senhor.

0: aqui onde eu estou. Eu posso ver rostos alegres, pessoas entusiastas, alguns que trabalharam dia após dia, como carpinteiro, como pedreiro, como pintor, aqueles que trabalharam atuando como engenheiro, engenheiro civil, engenheiro elétrico, engenheiro de área de eletrônica, a todos que de alguma forma intercederam e apoiaram este ministério, todo o povo que aqui está, o nosso abraço, a nossa saudação.
1: Dentre os convidados estavam o presidente da Trans World Radio, David Tucker, Ivan Nunes, ex-proprietário da concessão Sistema Brasileiro de Comunicação, que passou a ser Sistema RTM de Radiodifusão, os três diretores executivos da RTM Brasil, José Eduardo Dias, José Carlos dos Santos e Alan Bachmann. A cerimônia também contou com o vice-presidente na época, Klaus Hempel, além de toda a diretoria da época da inauguração. A direção e apresentação ficou por conta de José Eduardo Dias, além do presidente da RTM do Brasil, Hartmut Glaser. Vamos ouvir mais um trecho.
0: E é com muita alegria que nós queremos receber agora, para uma palavra especial, o presidente internacional da Transmundial, o nosso querido amigo David Tucker, que nos trará uma palavra, uma mensagem do Senhor, e será traduzido por outro amigo de muitos anos, que viu tudo isso nascer também, que já foi até diretor executivo da Transmundial, pastor Alan Bachmann. Sejam muito bem-vindos.
2: God loves to tell his story. Deus tem muito prazer em contar a sua história.
3: To some powerful equipment.
2: Estou apontando para equipamento muito poderoso.
3: And this is the means by which the story is going to be told to the whole of this nation.
2: Este aqui, as antenas e equipamento, é o meio pelo qual Deus contará a sua história à nação.
3: And miracles will begin to take place in the lives of men and women and boys and girls.
2: Veremos acontecer milagres na vida de pessoas, crianças, adultos.
3: They'll turn from darkness to light.
2: Virarão da escuridão para a luz.
3: They'll begin to become part of the story of God.
2: Vão começar a fazer parte da história de Deus.
3: This is his story.
2: É a história de Deus.
3: And one day you will be telling this story to your children and to your grandchildren.
2: E dia contarão esta história aos seus filhos e netos.
3: You will tell them of the beginning of the story. You were there.
2: Contarão o início da história, ali as antenas e transmissores.
3: You will speak of the faithful pastors, the faithful singers who give glory to God every day.
2: Falarão dos fiéis pastores e cantores que louvam a Deus com suas vozes.
3: And changing communities.
2: Transformando comunidades.
3: And discipling the whole of your nation.
2: E discipulando a nação Brasil.
3: Why am I so excited about that?
2: Por que eu estou tão animado com tudo isso?
3: Why am I so certain about that?
2: Por que eu

0: Estou com tanta certeza disso.
1: Because I know God's story.
0: Porque conheço a história de Deus.
1: God wants people out of every nation of this world to come and to worship Him.
0: Deus busca povos de todas as nações vir adorá-lo.
1: And we are going to enjoy His presence one day.
0: E nós nos alegraremos na presença dele um dia.
1: And we'll understand His story for our personal lives more than we do today.
0: E entenderemos a sua história para as nossas vidas melhor então do que hoje.
1: Because we will be in the presence of Jesus.
0: Porque estaremos na presença de Jesus.
1: May God bless you today.
0: Que Deus os abençoe neste dia de hoje.
1: And may God bless this nation as the word of God goes out day by day.
0: Que Deus abençoe esta nação mediante a palavra que sairá dos transmissores cada dia.
2: Esta é a cerimônia de inauguração do Parque de Ondas Curtas da RTM em Santa Maria. Dentre os convidados estavam o presidente da Trans World Radio, David Tucker, Ivan Nunes, ex-proprietário da concessão Sistema Brasileiro de Comunicação, que passou a ser Sistema RTM de Radiodifusão, os três diretores executivos da RTM Brasil, José Eduardo Dias, José Carlos dos Santos e Alan Bachmann. A cerimônia também contou com o vice-presidente na época, Klaus Hempel, além de toda a diretoria da época da inauguração. A direção e apresentação ficou por conta de José Eduardo Dias, além do presidente da RTM do Brasil, Hartmut Glaser. Vamos ouvir mais um trecho.
3: E agora nós queremos descerrar a placa, que vai ser o registro histórico. Vocês que estão nos ouvindo pela rádio, nós construímos aqui no nosso parque de transmissão uma pequena coluna, e em cima dessa coluna tem uma placa que registra esse fato especial. Então vamos nesse momento fazê-lo. E aqui nós lemos o seguinte: hoje dedicamos ao Senhor nosso Deus o presente parque de transmissão da Fundação Sistema RTM de Rádio e Televisão, instituída pela Rádio Transmundial e construído pela visão, pelo esforço e dedicação de todos os que ofertaram, intercederam e apoiaram este projeto para que transmita a palavra de Deus até que venha o Senhor. E agora, entre aspas, tu, Senhor e Deus nosso, és digno de receber a glória, a honra e o poder, porque criaste todas as coisas, e por tua vontade elas existem e foram criadas. Apocalipse 4, versículo 11. Santa Maria, 21 de novembro de 2004, assinado pela diretoria atual da Rádio Transmundial. Desta forma, declaramos instalados os transmissores, as antenas, para que o Brasil ouça que Deus é o nosso Senhor. Pastor Ivan Nunes deve ser conhecido por muitos de vocês. Ele começou o ministério aqui em Santa Maria há muitos anos atrás. E nós hoje juntamos as forças para juntos continuar com a mesma visão. Pastor Ivan vai orar conosco agora, mais uma vez agradecendo a Deus e pedindo que Deus abençoe este parque de equipamentos de transmissão da Rádio Transmundial do Brasil.
4: Pai, tributamos a Ti toda honra, toda glória, todo louvor. Graças Te damos. E agora, Senhor, nós levantamos as nossas mãos como ministros da Tua palavra, em direção a estas antenas e a esses três transmissores, e os consagramos a Ti, para a honra do Teu nome, Senhor, para a Tua glória. Levantamos as nossas mãos e consagramos em nome de Jesus e repetimos as tuas palavras: contra esta igreja, nem as portas do inferno prevalecerão contra ela. Sejam consagradas em nome de Jesus estas antenas, estes transmissores, este parque transmissor, estes estúdios que ficam em Santa Maria, para a glória do nome do Senhor. Amém.
5: E assim nós vamos encerrando os nossos trabalhos aqui em Santa Maria. A você, nosso muito obrigado, a você que está nos acompanhando. Continue com a nossa programação, que segue agora dos nossos estúdios na cidade de São Paulo, a capital. Grande abraço, até a próxima oportunidade. Boa tarde, Brasil!
2: Você ouviu aí a gravação oficial da cerimônia de inauguração do Parque de Ondas Curtas da Rádio Transmundial. Se quiser nos escrever, utilize o nosso e-mail rtm@rtmbrasil.org.br. Sou Samuel Matos, desejando contar com a sua presença aqui no próximo RTM Arquivo. Até lá!
6: Especial. Muito obrigada, turma, por estarem conosco, ouvidos atentos, corações apostos, para ouvirem da história da sua RTM Brasil em mais de 56 anos de vida, existência, e saber que tudo, quando foi começado, foi consagrado, colocado diante do Senhor, é especial demais, né? Sempre olhar para o coração daqueles que inauguraram e para que o nosso coração se mantenha firme no mesmo propósito, com os olhos fitos em Cristo. Vocês são parte disso. Orem sempre pelo Ministério da Rádio, doem, contribuam, caminhem conosco e assim a gente pode fazer com que o Evangelho chegue através das ondas do rádio. Queridos, está na hora do nosso desfecho, momento de devocional. Sempre que você ouve, manda o link para alguém, participa comentando, você nos ajuda a continuar com conteúdo aqui gratuitamente no ar. Então, vamos com Devocional Dorothy.
7: Olá, aqui é a Dorothy. No Evangelho de Lucas, capítulo 21, versículos 5 a 7, nós lemos: "E estando alguns dizendo a respeito do templo que ele era decorado com pedras formosas, bem proporcionadas, magníficas, e ofertas consagradas, juntadas para serem guardadas, ele disse, Jesus: Quanto a tudo isto que vós cuidadosamente olhais, tempo virá quando não haverá de restar aqui uma pedra sobre outra que não seja derrubada." E lhe perguntaram: "Mestre, quando isto acontecerá? E que sinal haverá quando isto estiver prestes a acontecer?" Jesus profetizou que Jerusalém permaneceria sob domínio gentil até sua segunda vinda à terra em poder e grande glória. "Mas quando virdes Jerusalém cercada de exércitos, então saberei que sua desolação se aproxima." Existem dois cercos de Jerusalém mencionados aqui. O primeiro cerco foi a destruição de Jerusalém em 70 d.C., quando a cidade foi tomada, e essas palavras se cumpriram literalmente. Nós lemos no versículo 24: "Eles cairão pela boca e pelo fio da espada, e serão levados como cativos para e no meio de todas as nações. E Jerusalém será pisada pelos gentios, até que os tempos dos gentios sejam cumpridos, completados." Há outro cerco que quero enfatizar. Trata-se de um cerco no final dos tempos, um cerco a Jerusalém. A Grande Bíblia se refere a esse período como a Grande Tribulação. Nós lemos ainda no capítulo 21 de Lucas, versículos 27 e 28: "Então verão o Filho do Homem vindo com poder e grande glória numa nuvem. Quando essas coisas começarem a acontecer, exultai e levantai a cabeça, porque a vossa redenção se aproxima." Esse segundo cerco é também mencionado no livro de Apocalipse, capítulo 19. Exércitos enormes vindos de todo o mundo, incitados por Satanás, se reunirão contra Israel. Satanás, o dragão através da besta, o anticristo e o falso profeta, seu assistente, tendo enganado as nações em uma plataforma de paz, reunirá os exércitos do Oriente em número de 200 milhões para a batalha deste grande dia do Deus Todo-Poderoso. A guerra consistirá em várias batalhas, começando com a campanha do anticristo no Egito, profetizada em Daniel 11, versículos 40 a 45. Isso inclui um cerco de Jerusalém, profetizado em Zacarias 14, 2, bem como a batalha final do Armagedom. Por favor, observe que estamos vivendo bem antes do que diz respeito à profecia. Nós lemos em Apocalipse 16 que os exércitos das nações do Oriente marcharão rumo ao Armagedom e que o grande rio Eufrates secará. Então, em Apocalipse 19, versículos 11 a 16, nós lemos: "Então vi no céu aberto um cavalo branco, e seu cavaleiro chamava-se Fiel e Verdadeiro. Esse é Jesus. Ele julga e luta com justiça." Esse é Jesus vindo. Não Jesus que todo mundo diz ser pacífico e calmo. Ele está vindo porque a ira foi derramada sobre a terra. Os seus olhos eram como chama de fogo. Sobre a cabeça trazia muitas coroas. E tinha um nome escrito que ninguém conhece senão ele mesmo. Estava vestido com um manto salpicado de sangue, e seu nome é o Verbo de Deus. Os exércitos do céu o seguiam montados em cavalos brancos, e vestidos de linho fino, branco e puro. Creio que todos os que conhecem e amam Jesus, que estão na igreja, subirão à sua presença e estarão naqueles cavalos. Uma espada afiada saía-lhe da boca. Essa é a boca de Jesus, para ferir com ela as nações. Ele as regerá com cetro de ferro, e ele mesmo é o que pisa o lagar do vinho do furor da ira do Deus Todo-Poderoso. No manto, sobre a coxa, traz escrito o nome, Rei dos Reis e Senhor dos Senhores. Minha querida ouvinte, esta é uma sessão muito séria da Palavra de Deus. Seguimos vivendo como se Deus não estivesse consciente do que acontece com as nações, mas Ele está de olho no calendário. Ele sabe que vai chegar o dia quando o mundo, liderado por Satanás, irá desprezá-lo, odiá-lo e tentará livrar-se dele. Mas ele virá como um vencedor e virá à sua própria cidade, Jerusalém. Embora esse será um tempo muito difícil para aqueles que forem fiéis a ele naquela cidade, ele virá como o seu libertador. Deus agirá miraculosamente e por sua palavra, cada mão que se levantou contra ele será destruída. Sim, Deus também tem esse lado. Ele é um Deus de grande misericórdia, mas ele é um Deus de ira. É por intermédio de Jesus que o encontramos como um Deus de misericórdia. Receba Jesus hoje, enquanto você ainda tem tempo. Diga, sim, Senhor Jesus, eu o tornou rei e senhor da minha vida. Amém.

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6: Deus, agradecemos porque o Senhor é um Pai de amor e bondade, e nós podemos nos achegar a Ti em qualquer momento e não seremos rejeitadas. Por isso, te pedimos que incline seu olhar para as mulheres solteiras na África do Sul, que sofrem pressão para se casarem. Ajude elas a lidar com essa pressão. Seja consolo e apoio em suas vidas. Pedimos que as práticas que ferem sua dignidade sejam combatidas através do poder do Espírito Santo. Que elas reconheçam a sua identidade e seu valor apenas em Ti. Oramos em nome de Jesus. Eu, Elisângela Souza, tenho alegria em orar com você.
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Foi o Pai quem nos arrancou da escuridão que nos escravizava e nos transportou para a esfera amorosa de comando do seu Filho. Foi o Filho quem nos comprou de volta ao preço de seu próprio

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2: Alô, queridos, bom dia, boa tarde, boa noite para todos vocês em qualquer lugar do mundo onde vocês estiverem. Começando pelas ondas abençoadas da RTM Brasil, o programa que toda semana fala sobre a música brasileira, mostra ritmos e estilos, disserta um pouquinho sobre eles e compartilha com vocês como eles vêm sendo utilizados na criação de uma música regional brasileira, crente, convertida ao evangélico. Lógico que você sabe que estamos falando do meu, do seu, do nosso Regional do Brasil. Eu sou o Vavá Rodrigues e mais uma vez agradeço pelo carinho da audiência e pela paciência de todos vocês. E para não perder o costume, lembrando que estamos na sexta temporada do nosso programa. Que bacana, hein? Esse é o Regional do Brasil 313. Vocês sabem o que isso significa? Que a semana que vem vai ser o Regional do Brasil 314. Já pensou? Foi mais forte que eu, gente. Desculpem. Anote os horários do nosso programa: terças-feiras ao meio-dia e 15, quartas-feiras às 8h15 da noite e aos domingos, 15 para 1 da manhã e também às 8h30 da noite. Agora vamos girar nossa vinheta de passagem e em seguida voltamos com o tema do programa de hoje. Roda a vinheta!
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2: Então, bora para mais um programa da série Histórias Bíblicas com Sotaques Diferentes. Lembrando que esse é o quinto programa dessa série, que está bem interessante de ver como que a mesma história se comporta nos diferentes rincões do nosso país. Já contamos aqui a história do cego de Jericó, a história de Zaqueu, a transformação da água em vinho, a ressurreição de Lázaro, enfim, muitas boas histórias que sempre aquecem o coração da gente. E hoje nós vamos relembrar a história da viúva de Naim. Imagino que vocês devem se lembrar. Essa história está no Evangelho de Lucas, no capítulo 7, versos de 11 a 17. Uma história que revela algumas coisas bem profundas. Jesus se importa com a dor humana, ele vê quem ninguém vê, ele interrompe cortejos de morte onde parecia haver um fim e ele traz vida novamente. Eu recomendo que você leia ou releia esse texto assim que tiver uma oportunidade. Mas vamos então para a primeira das músicas. Olha, não dá para dizer que é uma música regional brasileira, como a maioria das coisas que a gente toca aqui. Mas eu achei tão bonita que resolvi abrir uma concessão. Ouçam que melodia bonita, que letra bem construída e que interpretação impecável e cheia de verdade do Ricardo Rocha, que eu não conhecia e descobri pesquisando para o Jornal do Brasil. Não é Ricardo, é Ricardo. Vamos ouvir? Vamos sim, solta o som, por favor.

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2: Esse foi o Ricardo Rocha com A Viúva de Naim. Gente, a interpretação e a letra dessa música me pegaram demais. Tudo que eu tinha tirado de mim já foi. Estou mais uma vez indo enterrar uma parte de mim. Gente do céu, só quem é pai ou mãe pode imaginar a dor daquela mulher. Enfim, graças ao Eterno, como diz o refrão dessa música, uma palavra é suficiente. Louvado seja o nosso Deus. E vamos rapidinho para a segunda versão da Viúva de Naim. Uma música muito, mas muito simples, com sotaque sertanejo. Aquele dueto de terça que eu descobri pesquisando para o Regional do Brasil. É um hino da CCB, cantado por uma dupla que não sei nem quem é, mas posso garantir para vocês que não é gravação gerada por inteligência artificial, tá? Vamos ouvir Viúva de Naim. Solta o som, por favor.

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3: A gente acabou de ouvir o hino Viúva de Naim com o sotaque do interior do Brasil. Gente, esse é o famoso menos é mais. É na simplicidade que mora o bom da vida. Excelente. Queridos, não tenho tempo para mais nada. Espero que vocês tenham gostado. Me despeço por aqui agradecendo ao Luiz Felipe e ao Pedro Campos nos trabalhos técnicos. Que Deus abençoe a todos e até o próximo programa. E lembrem-se, a vida é muito curta para ser desperdiçada ouvindo música ruim. É isso aí. Tchau, pessoal.
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1: Você vive cercado de recursos, mas age como se estivesse desamparado. Essa contradição revela mais do que desinformação. Revela uma mentira ativa moldando sua percepção. Você ouve sobre a defensoria pública e ignora. Você ouve sobre Cristo e hesita. Nos dois casos, você permanece como quem não tem defesa, embora ela esteja disponível. Cristo intercede diante da justiça divina em favor de qualquer pecador que recorre a ele. Sem esse advogado, não há justiça que lhe alcance de modo completo. Você sabe que a humanidade foi contaminada pela mentira? Ela lhe diz que não há saída, que tudo depende de poder e dinheiro. Mas você conhece outra realidade. Existem meios estabelecidos para conter o mal. Na Terra, instrumentos como a defensoria, diante de Deus, Cristo Jesus, o advogado perfeito. Quando você ignora esses caminhos, você não apenas perde uma solução, você rejeita a provisão. Você se mantém vulnerável por escolha. E isso afeta quem está ao seu redor, porque você deixa de orientar, de agir, de socorrer. Você não precisa de todos os recursos, você precisa reconhecer o caminho adequado, justo. A defensoria é um começo na justiça humana. Cristo é o fundamento da justiça divina. Um orienta sua causa aqui, o outro garante sua causa eterna até no seu íntimo. Quando você indica a alguém esses caminhos, você pratica amor concreto. Você dá uma pista por onde começar a encarar os desafios da vida. Perceba, viver como desamparado, tendo um advogado, é negligência. Você recebeu o chamado ao discernimento. Conheça, recorra, oriente. Cristo é o advogado estabelecido por Deus. Sem ele, não há justiça. Com ele, você não está só diante de Deus e diante do sistema mundano. Você quer uma cópia escrita dessa mensagem? Então, acesse o site ruajanos.com.br. 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Até já.
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0: Alguém pode aplaudir aí?
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1: Olá! É um prazer contar com a sua audiência, caro ouvinte. Hoje eu quero conversar com você acerca da ideia: substitua a atitude crítica pelo amor. Primeira carta de Paulo aos Coríntios, capítulo 13, versículos de 1 a 3, nos diz o seguinte, escute com atenção. E agora vos mostrarei um caminho muito superior. Mesmo que eu falasse as línguas dos homens e dos anjos, mas não tivesse amor, seria como o metal que soa ou como o prato que retine. E mesmo que eu tivesse o dom de profecia e conhecesse todos os mistérios e tivesse todo o conhecimento e mesmo que tivesse fé suficiente para mover montanhas, mas não tivesse amor, eu nada seria. E mesmo que eu distribuísse todos os meus bens para o sustento dos pobres e entregasse meu corpo para ser queimado, mas não tivesse amor, nada disso me traria benefício algum. Texto muito conhecido da palavra de Deus, via de regra, lido em casamentos, em algumas cerimônias também, especiais nesse sentido. Mas eu estou lembrando nesse momento de uma aula que um professor meu enumerou 4 regras importantes de relacionamentos. Como é que nós podemos construir relacionamentos saudáveis e duradouros? E aquele professor diz que uma das regras é sempre ser honesto, seja honesto, fale sempre a verdade com amor. Ele enfatizou muito essa ideia. Uma segunda regra foi seja atualizado, informe-se. Procure saber por que as pessoas fazem o que fazem, porque sempre há uma razão por que pessoas fazem o que fazem. Então seja honesto, seja atualizado. Terceira regra, ataque o problema e não a pessoa. Procure coisas, pessoas, em meio à crise do seu relacionamento com as pessoas em sua volta. E finalmente ele diz, haja e não reaja. Nunca retenha o amor. O amor é a prática que é capaz de desarmar dinamites, desarmar bombas, desarmar conflitos. Todos nós nos sentimos bem através de gestos de amor que alguém manifesta em nosso favor. Sei exatamente o que é tentar ajudar alguém e, de repente, você não é bem compreendido. Muitas vezes isso já aconteceu comigo. A maior parte das nossas dificuldades na vida, ela é provocada por pessoas difíceis e todos nós estamos cercados de pessoas que são carne de pescoço mesmo. É verdade. É carne de pescoço. Pessoas difíceis. E a atitude que substitui uma atitude crítica é justamente o amor. Provavelmente você esteja dizendo, que beleza, pastor. Você sabe de quem está falando? Faz alguma ideia de quem você está me pedindo para amar? Sim, você pode amar até essa pessoa. Seu marido ou sua esposa, seu chefe, sua sogra, seu vizinho. Ou seja lá quem for, você pode amar esta pessoa. A Bíblia nos ensina sobre como fazer isso. Por isso, substitua a atitude crítica por uma atitude de amar estas pessoas. As pessoas com frequência me dizem, eu sou verdadeiro no meu agir, eu sou a pessoa que fala o que penso, mas é verdade o que eu penso. Sim, mas a verdade sem amor, ela gera brutalidade. Por isso que a verdade tem que ser dita em amor. Dizer sou a verdade nua e crua não é amar as pessoas. E, para lhe ser honesto, é uma coisa muito brutal. Observo Observe o texto nesse sentido, versículo de número 1, ele diz: ainda que eu fale as línguas dos homens e dos anjos. De fato, quando nós vemos a ação dos anjos nas Escrituras, toda vez que um anjo aparece, ele sempre falou a língua humana. Os anjos são mensageiros da parte de Deus, que falam a língua daqueles a quem são enviados. Hebreus capítulo 1, versículo 14 nos diz isso. E, nesse sentido, então, fica claro de que o que Paulo está dizendo é o seguinte: mesmo que eu fosse o homem mais eloquente e falasse tão claramente em nome de Deus, a ponto de ser admirado pelas pessoas, mas se eu não amasse essas pessoas com as quais eu estou falando e interagindo, então não valeria a pena. Sabe como é que os descrentes muitas vezes pensam e falam dos crentes? Eles acham que nós falamos a verdade nua e crua demais. Nós somos pessoas brutas, pessoas que não têm sentimentos. Eu lembro um dia ter conversado com alguém que me perguntou: você não é um daqueles crentes raivosos não, né? Que manda todo mundo para o inferno porque nós não acreditamos na mensagem que está nos ensinando. Não vai colocar a Bíblia na minha cara dizendo: fica esperto ou vai parar no inferno, vai? E aí eu comecei a refletir que, embora aquelas palavras estivessem recheadas da verdade, na verdade, muitas vezes nós somos brutais com as pessoas. Então, quando nós apresentarmos esta verdade de maneira agressiva, de maneira ofensiva, de maneira crítica, as pessoas vão ficar irritadas, sim. Porque você também ficaria no lugar delas. Por isso, Paulo vai dizer que, ainda que eu me sacrifique, se eu não tiver amor, tudo isso vai gerar um desequilíbrio entre o amor bíblico e a ofensa às pessoas. Porque o amor bíblico é tanto verdade quanto afeição. O amor bíblico, ele ama. O amor bíblico, ele escuta. É preciso equilíbrio entre as duas coisas: verdade e atos de misericórdia. Atos de misericórdia e verdade. E qualquer coisa menos do que isso, ah, meu caro ouvinte, qualquer coisa menos do que isso não é o amor bíblico. Não é. Paulo nos ensina aqui nesse texto, 1 Coríntios 13, que a verdade faz parte do amor e que você não está amando de fato e de verdade se não fizer parte dessa equação. Não que a verdade seja contra o amor, mas que a verdade faz parte da definição bíblica do que é o amor. A única atitude grande para substituir a atitude crítica nesse sentido, então, é a prática do amor. Agora lhe surgem algumas perguntas. Será que eu sou uma pessoa amorosa? Será que sempre que o problema, quer seja pequeno ou grande, seja qual for a ação, como é que eu tenho demonstrado amor para com as pessoas? Será que eu estou vendo os benefícios do amor em minha vida? Os relacionamentos da minha vida são saudáveis em relação às pessoas que estão ao meu redor? Será que eu estou escolhendo o amor em lugar da crítica? Olha, as atitudes são padrões de pensamento que a gente forma ao longo de muito tempo, não é de um dia para o outro. É uma atitude, depois outra, é como uma construção. Uma casa é um tijolo, depois o outro, depois o outro. Quando você olha, a parede está formada e a casa está construída. Olha, meu caro ouvinte, que Deus te abençoe. Voltaremos no próximo programa neste assunto, para aprendermos com aqueles que nos precederam, os reformadores, como é que eles lidaram com essa questão de divergências. Quando nós temos uma divergência, como é que nós vamos buscar a solução? Mas antes de ouvirmos a música que eu gosto muito, baseado na poesia daquele pastor que morreu na Segunda Guerra Mundial, Bonhoeffer, Quem Dizes Que Eu Sou, interpretado pelo grupo Hillsong. Eu gosto muito desta poesia e, consequentemente, desta música. Mas antes eu vou orar. Senhor, obrigado, porque o Senhor nos tem demonstrado e nos tem dado o Teu próprio amor para também podermos aprender a amar ao Senhor e amar as pessoas em nossa volta. Por favor, nos engrandeça no dia de hoje. No nome de Jesus. Amém.

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4: Olá, eu sou o Israel. Sente-se, pegue o seu café e vamos conversar sobre Deus e sobre a vida, sobre a fé e sobre as nossas dúvidas.
5: Seja muito bem-vindo, seja muito bem-vinda a este episódio do Deus na Vida. No episódio anterior, falamos sobre o cultivo de uma mentalidade cristocêntrica. Vimos que Jesus nos salvou para vivermos verdadeiramente livres neste mundo. E isso exige que a nossa mente esteja focada nele para vermos, julgarmos e agirmos a partir dele. Acho importante não ficarmos apenas na explicação de uma mentalidade cristocêntrica. Então, vamos observar uma mentalidade cristocêntrica em plena atividade. O apóstolo Paulo enfrentou muitas adversidades por causa do Evangelho. Parte dessas duras experiências de vida foi ter enfrentado a prisão. Da prisão, ele manteve uma vida ativa. Ele recebia os seus companheiros de ministério, ditava cartas, cuidava das igrejas à distância e orava. As últimas palavras de Paulo na carta aos Colossenses recordam aquela igreja da situação em que ele se encontrava quando escreveu. Paulo, em Colossenses 4:18, escreveu: "Lembrem-se de que estou na prisão." O fato de Paulo estar preso enquanto escrevia era um motivo de encorajamento para os irmãos. Não é que Paulo tinha a expectativa de que os irmãos se sentissem encorajados na fé porque ele escrevia da prisão. Paulo não está tentando se fazer de vítima para provocar reações emocionais dos colossenses. Ele escreve isso a partir de uma experiência concreta. No primeiro capítulo de Filipenses, uma outra carta escrita no mesmo período, Paulo informa a igreja de Filipos o que ele tem observado entre as demais igrejas. Este relato encontramos em Filipenses 1, de 12 a 14. "Quero que saibam, irmãos, que tudo o que me aconteceu tem ajudado a propagar as boas novas. Pois todos aqui, incluindo toda a guarda do palácio, sabem que estou preso por causa de Cristo. E por causa de minha prisão, a maioria dos irmãos daqui se tornou mais confiante no Senhor e anuncia a mensagem de Deus com determinação e sem temor." Perceba algo surpreendente que havia acontecido com Paulo durante a prisão. Um evento que tinha tudo para ser uma fonte de tristeza e de desânimo se tornou em um grande impulso para que os irmãos fortalecessem a fé no Senhor e que passassem a anunciar o Evangelho com maior ousadia. O que era para ter sido uma fonte de tristeza se transformou em uma fonte de alegria. Por isso, o homem que está preso injustamente pode convocar a igreja de Filipos para experimentar a alegria no Senhor como um ato subversivo, um verdadeiro protesto de alegria diante da ameaça da morte. Vejamos algumas palavras de Paulo em Filipenses: "Contudo, me alegrarei, mesmo se perder a vida, entregando-a a Deus como oferta derramada, da mesma forma que o serviço fiel de vocês é uma oferta a Deus. E quero que todos vocês participem dessa alegria. Sim, alegrem-se, e eu me alegrarei com vocês. Alegrem-se sempre no Senhor." Repito, alegrem-se. Voltemos ao texto de Colossenses agora, no capítulo 4, versos 3 e 4, em que Paulo escreveu assim: "Orem também por nós, para que Deus nos dê muitas oportunidades de falar do segredo a respeito de Cristo. É por esse motivo que sou prisioneiro. Orem para que eu proclame essa mensagem com a devida clareza." É verdadeiramente incrível. Preso injustamente, punido por fazer o bem, cumprindo a vontade de Deus, o apóstolo Paulo, em pleno exercício de uma mentalidade cristocêntrica, pede oração. E o que ele está pedindo? Oportunidade para seguir pregando o Evangelho e que a sua pregação seja realizada com clareza. Isso, meu irmão e minha irmã, é uma mente livre. Paulo não é escravo das circunstâncias adversas. Ele não está algemado pelos seus sentimentos feridos e pelo senso de injustiça sofrida. Sua mente é totalmente livre para seguir fazendo o bem e cumprindo o seu ministério. É exatamente assim que se parece uma mente cristocêntrica. Quem tem o Espírito de Cristo é verdadeiramente livre, pois como Paulo mesmo escreveu, pois o Senhor é o Espírito, e onde está o Espírito do Senhor, ali há liberdade.
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5: Nós combinamos de conversar sobre o que o apóstolo Paulo fazia para manter a sua mente livre, mesmo que enfrentasse situações de injustiça, adversidade e sofrimento. A liberdade de sua mente é a prática de uma mentalidade cristocêntrica, que o tornou capaz de ver a vida pela perspectiva do Cristo. E a Bíblia, palavra de Deus, nos ensina muitas coisas sobre como preparar a nossa mente, mas sempre para desenvolvermos uma mente submissa a Deus e pronta para servir o próximo. Por essa razão, duas palavras do apóstolo Paulo são importantíssimas para nós. A primeira delas se encontra em Romanos capítulo 8, versos 5 e 6, em que Paulo escreveu assim: "Aqueles que são dominados pela natureza humana pensam em coisas da natureza humana, mas os que são controlados pelo Espírito pensam em coisas que agradam o Espírito. Portanto, permitir que a natureza humana controle a mente resulta em morte, mas permitir que o espírito controle a mente resulta em vida e paz. Essa afirmação bíblica nos faz refletir sobre uma questão fundamental para a vida de todos nós. Quem controla a nossa mente? Há 2000 anos atrás, a Bíblia já deixava claro que quem controla a mente controla a vida e que a vida é feita de pensamentos e padrões de comportamento. Quem ou o que está na ponte de comando da sua e da minha vida? Um outro texto de Paulo, Colossenses 1:1-2, lemos que, na verdade, Paulo está falando sobre um assunto repetido em basicamente todas as suas cartas. Eu, Paulo, apóstolo de Jesus Cristo pela vontade de Deus, escrevo esta carta junto com nosso irmão Timóteo aos irmãos fiéis em Cristo, o povo santo na cidade de Colossos, que Deus nosso Pai lhes dê graça e paz. Paulo se apresenta como remetente da carta, saúda os irmãos e logo pede algo a Deus, que Deus nosso Pai lhes dê graça e paz. Duas palavras, graça e paz. Saber o que elas significam é bom. Receber graça e paz e viver independência do que essas duas palavras significam é a verdadeira vida e sabedoria. Graça pressupõe o perdão divino que recebemos por meio do sacrifício de Jesus. Receber graça e decidir viver sob os efeitos da graça consiste em desistir de todos os meios para obter sucesso, reconhecimento e glória, de autossalvação, de autossuficiência, pois quem vive na graça de Deus já recebeu tudo o que precisa para a vida. Por essa razão, Paulo escreveu para os Gálatas que cair da graça significa perder a liberdade que Cristo nos deu. Veja Gálatas 5:1-13. E a paz, a segunda palavra utilizada nas saudações de Paulo em suas cartas, pressupõe reconciliação, que recebemos com Deus por meio do sacrifício de Jesus Cristo também. Agora, desfrutamos de perfeita paz com Deus. Não há mais nenhuma quebra, nenhuma ruptura, não há mais nada que nos separe de Deus, porque fomos reconciliados com Ele por meio de Cristo. Isto significa que nele estamos seguros e plenos. Dois componentes essenciais de uma mentalidade cristocêntrica e, por isso mesmo, verdadeiramente livre. Uma mente que repousa na graça e na paz que nós recebemos do nosso Deus por meio de seu Filho Cristo Jesus. Você quer ter uma mente livre? Graça e paz são as palavras que guardam os tesouros de Deus que realmente podem transformar a sua mente e, consequentemente, a sua vida. Foi muito bom ter a sua companhia em mais este episódio do Deus na Vida. Lembre-se, ao desenvolvermos uma mentalidade centrada em Cristo Jesus, veremos a vida com outra perspectiva. A perspectiva de quem está na graça e na paz do nosso Deus e, por isso, é livre de tudo o que esse mundo tanto deseja. Ter a mente livre é ter a mente controlada pelo Espírito de Cristo. Até o nosso próximo encontro.
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1: Deus na Vida, com o nosso querido Israel Mazzacorat. Lembrando que segunda-feira da semana que vem ele estará com a gente no dia 25 para uma live de uma hora de duração para falar de Romanos, capítulo de número 8. E todas as áreas que esse texto traz para a gente, tudo que a nossa vida transformada vai ser tocada pelo Evangelho. Então não perca, a gente vai falar da extensão de Romanos capítulo 8 para todas as áreas da nossa vida. Mentalidade, coração, pensamentos redimidos, emoções que se alinham com o reino de Deus. Então não perca essa live segundona agora. Se tiver mensagem para mandar, já encaminha para a gente aí a tua pergunta, teu comentário, que vai ser muito bom fazer essa live com vocês. E estávamos aqui gravando, entendendo a Bíblia a partir das perguntas de cada um. Então, muitíssimo obrigada a vocês. Olha, a Rosiane me mandou mensagem, a Taninha, Joubert, que gosta muito do programa. A Laurinha sempre pergunta quando a gente vai voltar. Agora tá chegando a data, hein? E o querido pastor Misael disse, por aqui eu tô com 13 graus em Porto Alegre, Rio Grande do Sul. Você pode colocar pra gente o som do Arautos do Rei? É pra já! Essa daqui se chama Quero Transbordar. Som do Arautos do Rei pro pastor Misael e pra todos vocês.

0: Acordar oferecendo ao nosso querido pastor Misael, ouvindo a gente lá no sul do Brasil, 13 graus por lá. Minha querida Cris Feijó disse, eu não sei se a Anateca tá ouvindo, mas pode tocar de sandália o Alpercata pra ela? Que linda, vou colocar sim. E eu quero agradecer também a Elisângela, que está ouvindo a gente em Boa Vista, Roraima. Ela disse, tô ouvindo vocês, manda um alô pra minha neta, a Isis, e pra minha filha Larissa. Claro que sim, Lise, Larissa, Elisângela, um beijo enorme pra vocês. E sobre a canção, Cris, Anateca, querida Berê, Dona Elis, Dona Miriam, Dona Edivânia, Dona Elcinete Coutinho no Maranhão, Magnólia, Dona Rosa em Guarulhos. Então aumenta o som, que essa aqui é brazuca, hein?
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0: De sandália, o Alpercatas. Ah, Dona Magnólia em Macau gosta muito desse som também, né? Beijo pra você, querida.
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0: coisa linda de canção, Cris Feijó oferecendo pra Anateca. E além de oferecer pra essas duas lindas, também vai pra querida Raizinha Luz em Salvador, Bahia, pro esposo Elias, pra minha amada Berê, pra Marília. Vavá ficou aí um montão de tempo na sintonia, não sei se ainda tá, mas que legal que você curtiu as canções de hoje. E eu curti muito porque ele que coloca coisa boa pra gente ouvir aqui. E seu Antônio no Espírito Santo, um abração. Gostei muito de saber hoje que o Abraão de Carvalho adora som da banda Resgate. Hoje ouvimos, hein? O Rosaldo Coelho tá lá em Caxias do Sul. A Rosângela tava ouvindo e entendendo a Bíblia. E hoje o nosso querido André Castinho deu uma palhinha da música Candeia. Aqui tem várias versões e ela lembrou da versão com a Pri Barreto. Eu vou fechar com essa aqui o programa. Mas antes, preciso mandar uns abraços. Abraço pro seu José Antônio, ouvindo a gente lá no Rio de Janeiro. Pra eu, Cinete Coutinho, acompanhando a rádio em São Luís, Maranhão. Beijo! Beijo também pra querida Elis Regina. E também agradecendo demais a Dona Socorro, ouvindo a rádio no Ceará. Ela gostou muito das canções e até falou, Rê, tem algumas aí que tem que tocar mais vezes, hein? Dona Vilma tá com a gente, acompanhando a rádio aqui em Sampa. A Anice, querida, disse, Rê, não existe nada melhor do que estar aqui, ouvindo a programação, programa que fortalece o corpo, a alma, o espírito. Um beijo, minha linda, e agradecendo muito, Dona Maria Angélica, ela falou que lá em Parnamirim, no Rio Grande do Norte, turma, tá um baita sol, então, pra quem tá no sul brasileiro, num super frio, saibam que lá na região dela tá um solão. E hoje nossa querida Paloma tá me contando que teve aniversário, é? Ela disse olá diretamente de Barca Arena, Pará. Veio pedir uma música especial ontem. Foi aniversário da minha filha Gabi. Ah, e ela gosta muito do som da Isadora Pompeu. Bênçãos que não tem fim. Ah, então eu vou ter que terminar o programa com essa. Mas Rô aí de Brasília, você que me lembrou da canção da Pri Barreto cantando Candeia, amanhã me pede, vai, pra gente colocar aqui e todo mundo poder cantar junto. E seu José Carlos, amanhã também eu vou atender ao teu pedido musical. Agradeço muito a Márcia Nascimento, ouvindo a gente no Amazonas. Agradeço muitíssimo o seu José Leandro, em Campina Grande, Paraíba. E muito obrigada, querido Rosinaldo, mandou abraços amorosos e uma excelente terça-feira para todos nós. Obrigada pela companhia desde cedinho, turma. E notícia boa para Marília. Vavá diz que vai trazer sim a canção dos Campos de Trigo. Ele já conseguiu aí uma boa versão. E logo, logo, Marília, ele vai te atender aqui na programação da RTM.
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4: Começamos hoje com a pergunta da Cleide, de Anápolis, em Goiás. Ela quer saber o que é um governo teocrático.
5: Bom, André, governo teocrático, como a própria palavra nos mostra, é um governo cuja autoridade, cujo domínio, poder vem diretamente de Deus, né? Por isso a palavra Teo, né? Teos do grego, é um governo que vem a partir da direção divina. Essa palavra ela é um pouco, vamos dizer assim, confusa, porque quase qualquer sistema religioso, inclusive hoje, vai sugerir que o seu governo pode ser considerado teocrático. Isso faz com que, vamos dizer, qualquer pessoa que queira, por exemplo, exercer um governo de autoridade absoluta, ele simplesmente use uma referência religiosa e aí ele diz que esse governo é teocrático. Mas essa palavra ela é importante porque quando a gente fala sobre a Bíblia, nós vamos falar que o governo de Israel no Antigo Testamento é um governo teocrático. De modo geral, podemos dizer que sim, né? No sentido em que a lei de Israel, conforme a própria expressão do texto, ela vem da parte de Deus. Essa lei ela é fundamentada no referencial teocêntrico, de que Deus é o centro de tudo, e que todas as referências ligadas à vida e ao direito do cidadão se fundamentam na referência básica, essencial, de que Deus é a base de toda ética e lei na própria sociedade. No entanto, tem algo interessante aqui, né? Num primeiro momento, a gente diz assim, a base dessas leis ela é teocrática. No entanto, essa base está escrita. E como escrita, ela acaba sendo uma espécie de constituição. E sendo uma constituição, as pessoas, quando querem saber o que é certo e o que é errado, elas não vão mais tê-lo por meio de uma experiência religiosa. E nenhum rei pode dizer o seguinte: olha, eu sou o mandado de Deus e tenho autoridade absoluta e vou fazer assim porque o meu regime é teocrático e eu represento a Deus. Não, o rei, ele deve satisfação à Constituição. Interessante o caso de Davi, por exemplo. Ele peca, né? Ele é o rei de Israel e o Natã, o profeta, vai repreendê-lo. Como é que pode um profeta chegar e dizer: ô, rei, você pecou? No mundo antigo isso é um absurdo. Então veja que esse é um teocrático que tem uma referência escrita que se transforma num modelo quase que no caminho do democrático, porque a referência está estabelecida e todo mundo, para, vamos dizer assim, invocar a base da lei, se fundamenta não na experiência religiosa ou na autoridade centralizada, mas na Constituição escrita. Então é interessante isso, né, que a compreensão das coisas muda um pouco quando a gente entende tudo que está envolvido na escritura a respeito desse assunto.
4: Alguns textos bíblicos mostram uma posição contrária a um rei, a um ser humano governando absolutamente sobre um país. É, por exemplo, o caso de Juízes 8, 23 e 1 Samuel 8, de 1 a 9, em que é declarado que Deus deve ser o rei de Israel. Deveríamos nós, então, lutar para termos um governo teocrático em nosso país, professor?
5: Pois é, vamos olhar lá direitinho. Nós já demos uma introdução, né, sobre um enfoque um pouco diferente sobre essa questão, e a gente tem que entender esse contexto bíblico aqui. De fato, é verdade que Deus tem que ser o rei, que Deus tem que ser o governo absoluto. Esse é um pressuposto, por isso que nós temos a ideia de Messias na Bíblia, né, que ele será o rei para sempre. Mas a ideia de 1 Samuel 8, por exemplo, quando nós vamos ver o problema da nação de Israel querendo um rei, a questão não está tanto no rei em si, tanto é que Deus vai escolher um rei em seguida, que é Davi, mas no problema em que esse rei significa a rejeição da orientação divina. Então, o que a gente vai encontrar na escritura? A ideia básica de teocracia, que se transforma numa monarquia, que tem uma constituição estabelecida e que deve entender que, em última instância, Deus deve ser o rei, o monarca absoluto. Mas acontece que essa monarquia vai entrar em colapso, porque os representantes de Deus não são fiéis à altura. E aí, quando o verdadeiro rei chega, Jesus, ele vai estabelecer um padrão bastante diferente. Jesus nunca sugeriu uma postura de se fundar uma espécie de teocracia pela via política. Eu sei que isso é um pouco controvertido, alguns grupos religiosos, inclusive de perfil protestante, evangélico, pensam dessa maneira, e lá tem os seus argumentos, mas a base fundamental do Novo Testamento jamais sugeriu, Jesus nunca chamou os seus discípulos para uma revolução para instaurar essa teocracia externa e política. Pelo contrário, ele diz que esse governo divino deve ser não de fora para dentro, mas de dentro para fora. Uma mudança interna, como se fosse um santo papel subversivo de cidadãos do reino que mudam a lógica da destruição que o pecado e o mal traz no mundo. Então é uma via diferente, que é o enfoque que o Novo Testamento nos dá.
4: Professor, o ouvinte Gerson, de Dourados, no Mato Grosso do Sul, quer saber se a igreja deve ser totalmente submissa ao governo, ou seja, se a instituição igreja deve receber dinheiro do governo e apoiar as suas decisões.
5: Pois é, essa pergunta nos leva de volta a essa discussão a respeito do assunto do relacionamento entre igreja e Estado. Como é que nós devemos encarar essa realidade? Veja, é claro que a palavra que foi usada aqui, é claro que a igreja, como qualquer cidadão, qualquer cristão, deve submissão ao Estado. Claro, né? Nós devemos nos ser submissos à autoridade governamental. Agora, isso é diferente de uma relação de subserviência no sentido negativo da palavra, quando a igreja faz uma aliança direta com o Estado. A verdade, André, é que as igrejas cristãs estão divididas nesse aspecto. Há igrejas que, por exemplo, na Europa, nós temos o caso da igreja anglicana, da igreja luterana, igrejas reformadas que têm uma relação muito forte e próxima ao Estado. Isso tem lá as suas vantagens, né? Mas no continente americano, né, tanto na América do Norte, do Sul e Central, a maioria das igrejas evangélicas e protestantes assim tem entendido que essa relação com o Estado não é a melhor alternativa, porque mesmo que isso possa, por exemplo, facilitar a influência do cristianismo na educação, a influência na sociedade, há um perigo muito grande da própria igreja perder a sua credibilidade no seu relacionamento com o Estado, quando, por exemplo, as questões ligadas à fé vão começar a se misturar com questões propriamente de interesse político. Por isso, isso ainda que não seja absoluto e definitivo, a maior parte dos cristãos evangélicos e talvez até não evangélicos brasileiros irão concordar que não é a melhor alternativa misturar igreja com Estado.
4: Mas, professor, essa questão da igreja totalmente separada do Estado não gera problemas? Por exemplo, você deixa de ter a influência cristã no Estado. O Estado acaba tomando decisões que podem, de repente, vir contra a igreja. Fora que nós temos alguns exemplos muito bons do relacionamento entre igreja e Estado, como é o caso da Suíça, da Alemanha, em que o cristianismo, a Bíblia, os princípios cristãos influenciaram diretamente a Constituição e a formação das leis do país e até a prosperidade econômica.
5: Pois é, André, vamos assim dizer que em grande parte você tem razão. Por isso é que as denominações ou os grupos religiosos, eles estão divididos nesse assunto. Onde é que está o cerne da questão? O problema é o seguinte: quando o cristianismo primitivo surge, ele não surge com nenhuma proposta política, ele surge com o foco da mudança do indivíduo, do cidadão, e não se faz uma sugestão de construção propriamente política. Quando a gente chega num contexto depois de Agostinho, por exemplo, quando já existe um Estado com muitos cristãos e o Estado vai se tornar oficialmente cristão, aí vem a pergunta: como é que a gente vai agir? Né? Então, vamos dizer, é lícito e é correto e é adequado pensar numa militância, vamos dizer, cristã, defendendo valores, né? Esses dias eu li alguma coisa que me deixou muito assim preocupado, pessoas dando a sua opinião em certos veículos de comunicação, que o cristão não deve tentar colocar suas posições para a sociedade, porque a sociedade não é cristã. Então, o que a sociedade pensa sobre adultério, sobre, por exemplo, as relações ligadas à sexualidade, né? O que a sociedade pensa sobre aborto, isso não, nós não devemos sugerir nada, porque isso é uma questão religiosa nossa. Quer dizer, se pensarmos assim, imagina, o mundo vai virar um caos. Agora, Se isso, se essa relação de proximidade ela tem o seu valor, a gente tem que considerar os problemas. Por exemplo, você mencionou até na pergunta anterior que alguém recebe dinheiro do governo. Agora pensa bem, né? Se um grupo religioso X recebe dinheiro do governo, que força, que autoridade esse pessoal vai ter depois para criticar ou questionar o próprio governo? Será que não existe uma dependência? Você mencionou exemplos da Europa, que tem aspectos positivos, mas será que o enfraquecimento do cristianismo europeu, por exemplo, o problema da igreja cristã na época do nazismo, em grande parte, né? Será que isso não é exatamente derivado dessa relação muito próxima? Então, por mais que haja, vamos dizer, algumas vantagens, nós ainda achamos que a melhor solução é fazer com que o que é de César fique com César e o que é de Deus fique com Deus, para que a gente aí tenha, vamos dizer, mais lisura e transparência na maneira de ser cristão.
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6: Agora são 2h14, uma ótima tarde para você que acompanha a programação da RTM Brasil. Depois do Conversando com Luiz Saião, tô chegando para te fazer companhia até às 19h. Eu sou o Cacá Rodrigues e para mim é motivo de gratidão a Deus, motivo de alegria por ele permitir que eu faça aquilo que eu amo na rádio que eu gosto, principalmente porque nós temos ouvintes maravilhosos. Você que tá aí do outro lado do rádio, muito obrigado pela audiência. Para você que nos acompanha através de uma rádio afiliada, muito obrigado pela sintonia. Uma ótima tarde também para você que nos acompanha pelo site, para você que está conectado através do nosso aplicativo que você pode baixar aí na sua loja virtual, tanto para o sistema Android quanto para o sistema iOS. Sabia que é muito bom ter você na sintonia? Eu sempre, quando eu vou para casa e converso com a minha esposa, eu falo sempre da alegria que eu tenho de poder me comunicar com vocês, de poder participar do dia a dia, do seu dia a dia, né? Porque o rádio é o seu companheiro, aquele que tá sempre do teu lado. Aí você tá trabalhando, tá ouvindo a RTM Brasil, você tá em casa fazendo aí os afazeres do lar, tá ouvindo a programação da Rádio Transmundial. Você que tá trabalhando como motorista de táxi, de van, de ônibus, caminhão, você motorista de aplicativo, tá dando aquela carona muito especial para todos nós. Muito obrigado. Por isso, o rádio é a minha paixão, porque ele me leva a lugares que eu nem imagino onde eu possa chegar. Por isso que eu sempre falo para você que acompanha a programação da Rádio Transmundial e eu pergunto: onde é que você tá ouvindo a gente, né? Manda mensagem através do nosso WhatsApp 11 974 181 456, porque eu quero saber até onde a rádio tá chegando, onde é que você ouve a programação da RTM Brasil. Se você tá aqui na região sudeste, na região norte, nordeste, no centro-oeste do país, na região sul, você que nos acompanha aí em outro país, em outro continente, muito obrigado. Tudo isso é permitido graças a tecnologia, né? A tecnologia nos aproxima. Pra tecnologia não tem distância, não é? É verdade, né? Pra tecnologia não tem distância. Eu tô lembrando aqui agora, pros mais antigos, aquele que tem 30 mais, né? 40 mais, lembra do desenho dos Jetsons, né? O Jetson, desenho antigo, mas que já pensava no futuro. Quando é que você podia imaginar que hoje em dia você iria falar com alguém através do celular, através de imagem, né? Você fazer uma chamada de vídeo, conversando com a pessoa e vendo ela ao vivo. Jamais isso passou pela minha cabeça na década de 90, na década de 80, né? E hoje em dia é tão normal. Às vezes você tá com saudade de alguém, você fala, não, não vou ligar não, eu vou chamar em vídeo. Você não faz isso? Não é bom? Não é gostoso? E o rádio é a mesma coisa, o rádio tem o poder de conexão, né? O poder de nos aproximarmos através de dois pontos. Eu aqui no estúdio da RTM Brasil e você aí na sua casa, no seu trabalho, no seu carro, onde você estiver. Então participe conosco, hoje é uma terça-feira, 19 de maio de 2026, e eu quero muito que esta terça-feira seja uma terça-feira especial, com a sua participação através do WhatsApp 11 974 181 456. Eu quero que você me conte, é a primeira vez que você está ouvindo a RTM Brasil? Você descobriu a rádio tem pouco tempo ou você é um ouvinte mais antigo? Ah, me conta e aproveita, me fala onde é que você está ouvindo a programação da RTM Brasil. Estamos chegando para mais uma tarde, para mais um dia de trabalho, para mais um dia desse encontro maravilhoso entre eu, você, você e eu. E eu prometo que até às 7 da noite eu vou fazer de tudo para que você não sinta o tempo passar. Nelson Bomilcar e o Jorge Camargo. Não a nós, Senhor.

0: Agora são 2:23, RTM Brasil, para todo mundo ouvir. Nelson Bomilcar e o Jorge Camargo, Não a Nós, Senhor. 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Eu falo que é a melhor rádio cristã do Brasil. E como você sabe, nós no programa Nos Caminhos da Fé, nós estamos com uma série muito especial que estuda o Pai Nosso. Então a gente está estudando cada versículo de Mateus capítulo 6, onde Jesus nos ensina a fazermos aí o Pai Nosso, a oração do Pai Nosso, né? E hoje nós vamos falar sobre Pai Nosso, dependência diária. Já tivemos dois episódios, né? Sobre a oração do Pai Nosso. Hoje é o terceiro episódio e eu confesso para você meu amigo, para você minha amiga ouvinte da Rádio Transmundial, que nesta semana, né, finalzinho de semana, sexta e até hoje, terça, eu acompanhei o primeiro episódio e também o segundo episódio. Apesar de eu apresentar o segundo episódio, eu quis ouvir novamente. E tem sido um aprendizado assim maravilhoso. O João Paulo Gouveia, o nosso pastor João Paulo Gouveia, ele tem aberto a nossa mente de uma maneira assim tão grande. E a oração do Pai Nosso é muito mais do que uma oração. E eu estava estudando a oração do Pai Nosso quando eu propus para o João Paulo e também para a Michele Gomes. Gente, por que que nós não fazemos aí um estudo da oração do Pai Nosso? Porque é muito importante, é muito forte. Quando a gente se aprofunda realmente na oração do Pai Nosso, o aprendizado é maravilhoso. Hoje nós teremos o terceiro episódio que vai falar sobre dependência diária, né? Então eu quero te convidar para logo mais, às 16h, que você participe do programa Nos Caminhos da Fé. Eu, né, João Paulo Gouveia e também a Michele Gomes estaremos aqui. Inclusive, para atender aqui a sua participação, de repente você tem alguma dúvida, você pode participar conosco através do nosso WhatsApp ou até mesmo através do nosso canal do YouTube. Hoje é o terceiro episódio da série Pai Nosso. Tema de hoje, dependência diária. Então, eu quero te convidar para que você participe com a gente, para que você envie a sua pergunta. Afinal de contas, tem sido uma bênção, tem sido algo tão importante e tem nos dado um crescimento tão grande em relação ao Pai Nosso. Tanto é que eu separei aqui um trechinho do programa passado. Vamos ouvir.
1: Sim,
0: é a pergunta do Rosinaldo. Pessoas que participam conosco através do nosso canal do YouTube. Temos também participações, pastor, aqui no nosso WhatsApp. A Iracema Pederiva também está conosco, foi que ela fez a pergunta em relação a servo e filho. O pastor Ademir, ele trouxe aqui alguns apontamentos, alguns versículos bíblicos, inclusive ele mandou um aqui, eu queria que o senhor comentasse, que é do João capítulo 15, versículos 14 e 15, que está escrito o seguinte, ó: vós sereis meus amigos se fizerdes o que eu vos mando, já vos não chamarei servos, porque o servo não sabe o que faz o seu senhor, mas tenho-vos chamado amigos, porque tudo quanto ouvi de meu Pai, vos tenho feito a conhecer.
1: Muito bem, então, a gente tem um contexto todo aqui, e a questão aí, ele não está dizendo que mudou você de servo para amigo. Ele está falando, eu chamo você de amigo porque eu te revelei as coisas. Eu te deixei íntimo. Então, uma coisa é o servo comer a mesa do rei, entendeu? Uhum. O cara chamou, senta aí e bora. Mas ele continua servo. Ele é amigo, mas ele continua servo. A ideia também de filho nesse processo é o servo, é o amigo, é o filho. Todas essas coisas estão juntas, estão entrelaçadas. A gente não pode perder essa visão. Porque se a gente falar assim, não, é amigo, pronto, agora eu não sou mais servo, então não preciso fazer mais nada para ele. Nós é amigo, nós é truta. É assim que as pessoas falam. Então é assim que funciona, entendeu? Uhum. Eu me lembro de ter pedido conselho de uma pessoa, e aí quando ele foi ungido assim pastor, E a gente sentou assim para conversar, e eu falei, ô, meu irmão, olha, isso aqui não pode, entendeu? Você tem que prestar atenção nisso aqui, quando você estiver lá falando, porque, olha, você falou tal coisa, isso aqui é assim, assim, assim. Ele virou para mim e falou assim, agora eu também sou pastor, você não pode mais ficar me dando esse tipo de reprimenda.
0: Ai.
1: Entendeu? É essa percepção que as pessoas têm. Então, por que agora eu sou pastor e eu deixei de ser servo? Porque agora eu sou amigo de Deus, eu deixei de ser servo? Não, não deixei, vou continuar servindo. Inclusive, a grande sacada desse texto, o 14 é importante. Vocês são meus amigos quando vocês fizerem
0: o que eu mando.
1: Então, quer dizer, ele continua autoridade. Ele continua acima de nós.
0: Ó, se você quiser acompanhar essa série, os dois primeiros episódios estão disponíveis no nosso canal do YouTube, youtube.com/RTM Brasil, e também no nosso site rtmbrasil.org.br, e claro, nos tocadores de áudio, como por exemplo o Spotify, disponível para que você possa acompanhar não só o primeiro episódio, mas também o segundo episódio. E hoje o tema será dependência diária, é a oração do Pai Nosso. Hoje nós iremos estudar dá-nos hoje o pão nosso de cada dia. Então tá feito o convite para logo mais às 16h você participar com a gente deste momento tão especial do programa Nos Caminhos da Fé, onde iremos aprender um pouco mais sobre a oração do Pai Nosso. Agora são 14h28. Antes do intervalo, vamos tocar a música aqui do Wesley e da Marlene cantando o Pai Nosso. 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
3: Estamos de volta com a programação da RTM Brasil. Bom demais ter você com a gente. Eu quero te convidar para que neste momento a gente possa acompanhar o programa Correndo para Vencer com o pastor Paulo Biasi e também com o Héter Nóbrega. Um programa muito especial, um programa que é feito, tenha certeza, é feito com muito carinho, porque tem uma frase que a gente aprende no dia a dia da nossa vida cristã, que é: o importante não é começar bem, e sim terminar bem, é ou não é? E o programa Correndo para Vencer tem esse propósito, tem esse objetivo, que é ajudar você, meu amigo, é ajudar você, minha amiga, a caminhar, né, nessa estrada da vida cristã, que você possa caminhar da maneira correta, para que no final da caminhada você possa comemorar a vitória em Cristo. Por isso que eu digo que é tão importante o programa Correndo para Vencer, um programa que é feito lá nos Estados Unidos, lá do Ministério da Igreja Mude, e foi traduzido para o português. O Brasil foi escolhido para que esse programa fosse traduzido, e a RTM é a rádio que tem, né, esse objetivo de levar até você condições, de levar até você as oportunidades para que você possa aprender a como chegar bem no final da vida, a como caminhar corretamente. E o programa Correndo para Vencer tem esse objetivo. Por isso, você que está ouvindo a gente agora, você que está acompanhando a nossa programação nesta tarde de terça-feira, você sabe que eu gosto muito de receber mensagens, né? Principalmente mensagens que falam da importância da programação da Rádio Transmundial. E eu quero muito, você que está ouvindo a gente neste momento, que você possa compartilhar com a gente como que o programa Correndo para Vencer tem ajudado você na caminhada cristã. Como é que o programa Correndo para Vencer, como que o pastor Paulo Biasi e o Héter Nóbrega, eles estão ajudando você a ter um encontro com Deus, estão ajudando você a caminhar com destino à vitória. É muito importante, porque eu quero saber, eu sou meio curioso, né? Não só eu, mas como o pessoal também da Igreja Mude lá nos Estados Unidos. Todo esse retorno, todo esse feedback, todas essas informações que vocês nos enviam, elas são encaminhadas para os Estados Unidos. Por isso, de repente você está aí falando assim: poxa, Cacá, esse programa ele é tão bom, sabe? Eu tenho aprendido tanto com o Correndo para Vencer e eu queria agradecer ao pessoal do Ministério da Igreja Mude. Como é que eu faço? É só você enviar uma mensagem para a gente através do nosso WhatsApp 11 974 181456, porque toda mensagem que a gente recebe nós enviamos para o pessoal da Igreja Mude. E tenha certeza de algo importante, gente: eles ficam muito felizes quando recebem as mensagens do povo brasileiro, dos ouvintes da RTM Brasil. Se você ainda não teve a oportunidade de enviar a sua mensagem, faça isso agora. ouça o programa Correndo para Vencer e no finalzinho do programa você pode enviar a mensagem falando o que você achou do episódio de hoje, ou então você pode falar também como o programa tem ajudado você na caminhada cristã, ou você pode falar do episódio de hoje ou como o programa Correndo para Vencer tem ajudado você, meu amigo, você, minha amiga ouvinte da RTM Brasil, a ter uma caminhada cristã com qualidade. Então, durante o programa, você pode enviar a sua mensagem. Por isso, eu quero te convidar para que, neste momento, você aumente o volume do seu rádio, você aumente o volume aí do seu celular, do seu tablet, aí do seu computador, porque está chegando mais uma edição do programa Correndo para Vencer.
4: Corramos com perseverança a corrida marcada para nós, com os olhos fixos em Jesus, o líder e aperfeiçoador de nossa fé. Alguém já disse que a pressão é produtiva. É enquanto sofremos que Deus refina o nosso caráter. Isto é bem mais importante do que Ele atender as nossas orações no momento em que nós achamos ser ideal. As orações não atendidas e o sofrimento produzem a qualidade da perseverança. Produzido pela Igreja Moody em Chicago, você ouve Correndo para Vencer, com o Dr. Erwin Lutzer e sua clareza no ensino bíblico que nos ajuda a cruzar a linha de chegada. Hoje continuamos numa série do Pastor Lutzer sobre a vitória da oração não atendida. Agora o Pastor Paulo Biasi conclui a mensagem sobre o que fazer quando as promessas não funcionam, nos trazendo algumas lições que realmente valem a pena guardar. Por favor, encontre o nosso texto no final do capítulo 10 de Hebreus.
5: Quero compartilhar algumas observações com vocês. A primeira delas é a seguinte: às vezes, quem sofre está muitas vezes dentro da vontade de Deus e justamente em meio ao seu sofrimento. Você já abriu a sua Bíblia no nosso texto de Hebreus, capítulo 10, versículo 36? Veja o que ele diz: vocês precisam perseverar. Eu gosto muito dessa palavra, perseverar. Vocês precisam perseverar a fim de que, depois de terem feito a vontade de Deus, recebam tudo que Ele lhes prometeu. Em outras palavras, Deus está dizendo: essa situação de vocês, em que as suas casas foram saqueadas e os seus bens roubados, faz parte da vontade de Deus para vocês. Não permita que nenhum pregador lhe faça pensar que se você está sofrendo é porque está fora da vontade de Deus. E muito menos que você só precisa exercer a sua autoridade para sair desse sofrimento. Porque existem vezes em que, sim, o seu sofrer é realmente parte da vontade de Deus para a sua vida. Hoje, existem pessoas em outros países que estão sofrendo. São crentes em Jesus Cristo que estão presos, nossos irmãos na fé que estão sendo torturados. E mesmo sendo difícil dizer isso, eu vou dizer mesmo assim: eles estão sofrendo dentro da vontade de Deus. E se Deus me permitir, eu gostaria de ser apenas um observador no dia em que eles receberem a sua recompensa das mãos de Cristo. Outra lição importante: o sofrimento não dura para sempre, mas Deus sim. Ou, dizendo em outras palavras, o sofrimento não dura para sempre, mas a eternidade dura. A eternidade é muito tempo. Paulo diz: considero que o nosso sofrimento de agora não é nada comparado com a glória que ele nos revelará mais tarde. E no capítulo 4 da sua segunda carta aos Coríntios, ele chama isso de aflições pequenas e momentâneas. Talvez você esteja pensando: mas, pastor Lutzer, eu já convivo com injustiças faz 10 ou 20 anos. Tem muitas contas que ainda não foram acertadas.

e amém em Jesus Cristo. Ou seja, sim, porque Deus confirmou tudo o que prometeu na pessoa de Cristo, e por isso podemos dizer amém, dando glórias a Deus. Mas precisamos entender que até vermos Jesus face a face, nós vamos viver com algumas promessas que só serão cumpridas no porvir. Nesta série de mensagens, eu vou passar pelo capítulo 11 do livro de Hebreus. E vou mostrar que Abraão morreu sem ver o cumprimento das promessas. Nós vamos ver todas as promessas que Deus fez para Abraão, mas ele morreu sem ver o cumprimento de algumas delas. Abraão ainda verá essas promessas se cumprirem? Sim, ele verá. Ele ainda as verá. Mas morreu sem ter recebido todas. Vale a pena seguir crendo, mesmo que Deus não responda às suas orações. Vale a pena. Talvez você esteja pensando, mas fazia algum sentido aquelas pessoas continuarem orando? Sim, porque elas viviam firmadas nas promessas. Não em promessas de livramento, mas nas promessas de que Deus lhes daria perseverança. Eles sabiam que muitas das promessas ainda seriam cumpridas no futuro e que Deus lhes daria força para que, por terem feito a vontade de Deus, elas recebam o que foi prometido quando Jesus voltar. Deus nos diz que precisamos esperar. Nós não vamos receber tudo nesta vida. É por isso que eu não concordo com aquele livro que diz céu agora. Porque, sinceramente, a vida aqui em Chicago não tem nada a ver com céu agora. Mas agora quero que você veja uma coisa aqui no texto. Deus diz que o justo, ele diz, o meu justo, como eu amo isso. Deus está dizendo, o meu justo viverá pela fé. Se você pertence a Deus, então você vive pela fé. E a maneira em que você pode pertencer a Deus também é pela fé. Lembre-se de que foi esse texto, originalmente de Abacuque, que foi reforçado séculos depois por Paulo, quando escreveu a sua carta aos Romanos, que serviu para dar origem à grande reforma protestante. As pessoas se perguntavam como conseguiriam ser aprovadas por Deus. Como poderiam alcançar o padrão elevado de Deus? Ninguém conseguia alcançar esse padrão tão elevado. Elas nem tentavam fingir que conseguiam, porque o padrão era alto demais. E por mais que confessassem seus pecados, todas voltavam a pecar no dia seguinte. Era como tentar secar o chão com a torneira ainda aberta. E por causa disso, elas não sabiam para onde ir. Mas então, de repente, quando essa verdade contida nas páginas das Escrituras foi corretamente interpretada, essa maravilhosa doutrina antiga foi descoberta, registrada por todas as partes nas páginas do Novo Testamento. E ficou claro que é pela fé que podemos nos relacionar com Deus, fé no que Cristo fez por nós. É por isso que eu lhe digo hoje, se você ainda não é um dos que pertencem a Deus, se você ainda não é um dos seus justos, assim como o texto diz, meu justo, a forma de você se tornar justo não é tentando consertar sua vida, por mais valioso que isso seja. A maneira correta é aceitar a justiça que Jesus oferece para aqueles que creem. É assim que você pode ser salvo. E depois de salvo, começa a sua jornada de perseverança e a sua vida de fé. Somos salvos pela fé. Vivemos pela fé. E seguimos confiando em todas as promessas, sabendo que muitas delas não irão se cumprir nesta vida. Mas no final, todas se provarão verdadeiras. Observe o que o texto diz. O autor se mostra confiante no versículo 39 quando afirma: nós não somos gente que volta atrás e se perde. Pelo contrário, temos fé e somos salvos. Ele está falando com crentes em Jesus Cristo, mas que poderiam

0: iriam voltar atrás. Você já conheceu pessoas assim e eu também. Eles acabam destruídos, as almas deles não são preservadas. Não creio que isso se refira ao inferno, mas é uma referência à ruína de quem crê em Jesus e por algum motivo abandona sua confiança. Alguém que desiste, para de crer e o pecado começa a dominar, corroendo a sua alma. É nesse sentido que a pessoa é destruída. A pergunta para você é: você persevera? O primeiro passo é receber a Cristo como Salvador, como um presente gratuito. Essa é uma promessa confiável, uma promessa que se cumpre aqui e agora. Jesus disse: quem ouve minha mensagem e crê naquele que me enviou, tem a vida eterna. É aí que tudo começa. Mas depois de o receber, a vida se torna uma caminhada de fé, dia após dia. Você continua crendo, não importa o que acontecer. E o resultado? Grande posse, melhor promessa e grande recompensa. Por favor, ore comigo. Pai nosso, lhe agradecemos porque o Senhor responde orações. Lhe agradecemos, Pai, porque mesmo quando aqueles nossos irmãos clamaram ao Senhor e não foram libertos, o Senhor lhes deu a perseverança, que foi uma grande resposta de oração. Eles lhe honraram com suas vidas e cremos que receberam pelo menos uma parte da grande posse que será plenamente revelada com o retorno de Jesus. Agora, Pai, nos dá perseverança. Para quem nos ouve agora pensando em desistir do Senhor, alguém que talvez não ore de verdade já faz meses por achar que o Senhor não responde mesmo, ajuda essa pessoa a confessar esse pecado e a declarar: vou continuar crendo, confiando e me relacionando com o Senhor, não importa o que vier. E para aqueles que nunca confiaram em Cristo como Salvador, que não podem olhar para esse texto dizendo: sou um destes que Deus chama de meu justo, porque nunca receberam a justiça de Jesus, que o Senhor os leve a crer. Lhes conceda essa capacidade. E agora, antes que eu encerre, se Deus falou com você, diga o que você precisa dizer a Ele. Pai, lhe pedimos, ouça a nossa oração e encoraja-nos. Amém e amém. Esta série de mensagens é dirigida para as pessoas que têm o coração sensível a Deus, mas que ficaram profundamente decepcionadas porque esperavam que Deus lhes ouvisse e respondesse, realizando um pedido que fizeram para Ele. Só que isso não aconteceu. É por isso que nós chamamos esta série de A Vitória da Oração Não Atendida. Porque mesmo quando uma oração não é respondida, ela continua sendo valiosa para nós. Destacamos que o que Deus fez em nós, enquanto esperamos uma resposta, ou talvez quando ficamos sem receber a resposta desejada, é mais importante do que o que Ele faz por meio da nossa oração. Deus tem seus motivos. A pergunta é: conseguimos continuar crendo? Muito obrigado por estar conosco e esperamos que você continue nos acompanhando em A Vitória da Oração Não Atendida.
1: Assim concluímos a mensagem Quando as Promessas Não Funcionam, a primeira mensagem numa série de 6 sobre A Vitória da Oração Não Atendida. Todos já passamos por isso e na nossa próxima oportunidade veremos como adaptar e seguir em frente quando a resposta demora a vir. O propósito de Correndo para Vencer tem tudo a ver com ajudar você a encontrar e seguir o mapa de Deus que lhe levará a vencer na corrida da sua vida. Apresentamos ensinos bíblicos para você conhecer a Jesus e segui-lo a cada passo do caminho. Sou Héctor Nóbrega e Correndo para Vencer é um ministério da Igreja Mude em Chicago.
2: Que demais esse aprendizado do programa Correndo para Vencer. E aí, como é que esse programa falou aí ao seu coração? Me conta, de repente, essa mensagem de hoje foi especialmente para você e você nem percebeu, é ou não é? Aí, de repente, aí você fala, meu Deus do céu, essa mensagem falou diretamente ao meu coração. Mande a sua mensagem pra gente, 0-11-974-181-456, e me diga como o programa Correndo para Vencer falou com você nesta tarde de terça-feira, dia 19 de maio de 2026. Agora são 14 horas e 54 minutos, são 2h54. Está chegando aquele momento especial, aquele momento em que nós trazemos a notícia, nós trazemos a informação.
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2: E ela já está por aqui para trazer a notícia do esporte, a nossa querida Karina Gilberto. Tudo bem, Karina?
4: Tudo bem, e você?
2: Tudo bem, graças a Deus. Ontem, na hora que o Ancelotti falou o nome do Neymar como um dos selecionados para representar a seleção brasileira na Copa do Mundo, parecia a final de campeonato, gol marcado foi por ele, né?
4: Todo mundo começou a gritar, foi uma loucura.
2: E você pode... Eu vi hoje muitos vídeos das crianças felizes, crianças chorando.
4: Sim.
2: Porque o nome do Neymar tinha sido falado.
4: Sim, é.
2: Você viu isso?
4: É, as crianças às vezes nem assistiram, né? E vai passando de geração para geração, muito legal isso.
2: Então daqui a pouquinho você traz informações do esporte, porque agora eu quero falar do destaque nacional. E eu começo falando para você, ouvinte RTM Brasil, uma notícia muito importante. Afinal de contas, aqui você tem informação, tem prestação de serviço, e entra em vigor hoje, 19 de maio, as novas regras para empréstimos consignados de aposentados e pensionistas do INSS. Agora, a contratação do crédito precisará de confirmação por biometria facial no aplicativo Meu INSS. Outra mudança é a redução aí do limite do benefício que pode ser comprometido com parcelas que caiu de 45% para 40%. O governo afirma que as medidas aumentam a segurança e ajudam a evitar fraudes nos empréstimos consignados. Agora vamos para o destaque internacional. A Organização Mundial da Saúde, a OMS, demonstrou preocupação com o avanço do surto de ebola no leste da República Democrática do Congo. Em apenas 24 horas, 26 mortes suspeitas foram registradas, elevando para 131 o número de óbitos ligados à doença. As autoridades confirmaram também casos em Uganda, país vizinho, e reforçaram medidas de controle nas fronteiras. Segundo a OMS, a rápida disseminação do vírus preocupa especialistas, principalmente por atingir áreas densamente povoadas. Ainda não existe vacina aprovada para a cepa do ebola, responsável aí pelo atual surto. E agora vamos falar de esporte com a nossa querida Karina Gilberto. Diz aí, Karina.
4: Antes de falar da seleção, vamos falar dos jogos que acontecem hoje pelas Libertadores. Às 19h no Maracanã, o Fluminense recebe Bolívar, precisando vencer para seguir vivo na competição. O tricolor ainda não ganhou no torneio e ocupa a lanterna do Grupo C. Já o time boliviano chega mais tranquilo após vencer o primeiro duelo por 2-0. Mais tarde, às 21h, o Mirassol encara o Always Red, no Paraguai. O Leão lidera o Grupo G com 9 pontos e pode garantir vaga nas oitavas da final ainda hoje. Já os bolivianos precisam vencer para continuar sonhando com a classificação. Às 21h, o Cruzeiro enfrenta o Boca Juniors, no Bombonera. A Raposa vive bom momento e pode confirmar vaga na próxima fase em caso de vitória. O Boca chega pressionado após resultados ruins no Campeonato Argentino e na Libertadores. E o assunto do dia é a seleção brasileira. Carlo Ancelotti anunciou ontem os 26 convocados para a Copa do Mundo de 2026, com destaque para a presença de Neymar, que disputará seu quarto Mundial. O Brasil estreia no dia 13 de junho contra Marrocos, nos Estados Unidos.
2: Agora, você como palmeirense ficou feliz com a escalação, com a convocação do Everton, né?
4: Assim, eu gosto muito dele mesmo, como pessoa. Fiquei feliz por isso, mas na hora eu não entendi.
2: Você não entendeu? Porque assim, o Everton, ele é um goleiro experiente, já participou de várias convocações, participou também da Copa. E eu acho que o Hugo, nos últimos jogos do Corinthians, deixou a desejar. Principalmente, eu como corintiano, eu posso falar. Nos dois gols que o Corinthians tomou aí, o Corinthians tomou nas últimas rodadas, o Hugo não pulou na bola, ficou olhando de lado. Eu acho que isso acaba interferindo na convocação. E o Everton, você como palmeirense sabe que é um goleiro seguro, né?
4: Sim. É, eu gosto dele, mas eu acho que ele vaza muito.
2: Você acha?
4: É muito vazado. E eu acho que eu, entre ele e o Hugo, ou até o Carlos Miguel, eu não levaria ele, não.
2: Pois é, então tá aí a opinião de uma palmeirense aqui na programação da RTM Brasil. Obrigado, Karina. Amanhã você volta trazendo mais informações do esporte. Combinado? Com fontes CNN Brasil e Globo Esporte, estes foram os destaques da hora.
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5: Estamos de volta com a programação da RTM Brasil. Uma ótima tarde para você que acompanha a programação. Obrigadão, hein, pela audiência. Muito obrigado por fazer parte dessa família tão querida, dessa família tão especial que é a família RTM Brasil. Eu sou o Cacá Rodrigues e vamos juntos, eu, você, você e eu, até às 19h com a melhor programação cristã do Brasil. Agora está chegando o programa Mulheres de Esperança, programa que faz parte do Ministério Mulheres de Esperança aqui no Brasil. E a Fabiana Silva sempre traz convidadas especiais e hoje, claro, não vai ser diferente. Está preparado? Então vamos ouvir o programa Mulheres de Esperança.
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7: Olá, eu sou Renata Burjato.
8: E eu sou a Fabiana Silva e esse é o nosso Mulheres de Esperança. E hoje nós vamos conversar sobre a maternidade e a graça de Deus. Será que é possível a gente viver uma maternidade assim mais leve através da perspectiva da graça? Você acha, Rick, que é possível?
7: Ah, é possível. É tão gostoso poder ser mãe, mas chega em algum momento que a gente precisa ajustar esse olhar para perceber como um presente, né? Nem sempre parece que é tão fácil, mas se você quer encontrar também jeitos, um olhar ali mais equilibrado para sua vida, para sua rotina, para sua casa, vem aqui que você tá no lugar certo.
6: Falando nisso...
8: Bem-vindos, então, ao nosso Mulheres de Esperança hoje, que vai conversar sobre a graça de Deus na maternidade. E nós, mães, aí temos uma rotina, né? Muito corrida, né? Tem as mães do puerpério que estão acostumando ali nos primeiros dias, os primeiros anos, que são aquela loucura de informação, de tantas demandas, né? Então, a gente tem aí, realmente, uma jornada muito diferente quando nós nos tornamos mães. E nós queremos falar como que a graça de Deus nos auxilia, nos acompanha em toda essa nossa jornada. E convidamos então a querida Geise Ebert dos Santos, que é mamãe de três, o Caio, o Levi e a Sara. E ela também é fundadora do Mães pela Graça e também da Toque Toque. O Mães pela Graça é um ministério que trabalha com mães, né? Ela vai contar um pouquinho pra gente. E o Toque Toque também é um site que trabalha aí com recursos para discipulado dos filhos. Geise, seja muito bem-vinda a Mulheres de Esperança.
9: Ai, muito obrigada, queridas, Fábio, Renata, obrigada por me receberem hoje aqui, é um prazer estar aqui com vocês.
8: Antes da gente começar, Geise, com as nossas perguntinhas aqui, né, o que a gente separou para conversar nesse episódio, conta pra gente um pouquinho como que é, então, o Ministério do Mães pela Graça, como que ele começou e também a Toque Toque.
9: Olha, o Mães pela Graça não foi planejado, foi algo que foi surgindo na minha vida, né? Acho que durante a pandemia, muitas mulheres começaram a compartilhar coisas que estavam vivendo. E mesmo antes disso, eu já tinha sentido do Senhor de criar um Instagram chamado Mãe pela Graça, no singular, né? E eu lembro que eu tinha até, sabe assim, reservado o arroba. Vou deixar ali, mas eu não tinha coragem de começar. Eu falava, ah, quem vai querer ver, né, as minhas experiências, né, com o Senhor na maternidade. E durante a pandemia, trocando ideias e figurinhas com a minha irmã, ela me chamou, vamos fazer uma live, falar sobre maternidade, evangelho e tal. E eu falei, vamos sim, vamos começar a compartilhar, né? E aí a gente recebeu muito feedback bom das amigas mesmo, né? Não tinha nem essa base de influenciar pessoas fora do nosso contexto, de nosso círculo de amizade, mas pras amigas mesmo, a gente começou a compartilhar e elas falaram, nossa, muito legal essa visão, eu nunca tinha pensado por esse lado, sobre essas questões aplicadas realmente ao evangelho, né? Como o evangelho nos ajuda a entender questões práticas da maternidade. Aí a gente pensou, vamos criar uma coisa para compartilhar juntas. E aí o Mãe pela Graça resolveu ir para o plural e virou Mães pela Graça. E desde então eu tenho compartilhado, né, lá minha irmã acabou criando outros rumos para a vida dela, não conseguiu continuar comigo, mas virou um podcast e realmente é o braço mais forte do ministério, que é uma forma de conteúdo que é mais acessível, né? Vocês sabem como é, vida de mãe é uma loucura e o podcast acaba sendo uma forma que as mulheres conseguem consumir com mais facilidade dentro, né, da sua correria diária. E o podcast foi alcançando muitas mulheres e assim o ministério foi crescendo, graças ao bom Deus.
7: Coisa linda, né, de a gente ouvir que muitas vezes a maternidade é planejada e o que Deus faz a partir daí...
9: Eu já tinha, na verdade, voltando um pouquinho, o meu primeiro ano de maternidade com o meu primeiro filho, eu não vivia a maternidade aos pés de Jesus, sabe? Eu já era cristã há anos, sou filha de pastor, aquela coisa toda, né? Mas quando o bebê chegou ao meu colo, de repente parecia que as coisas que eu sabia da Bíblia não se aplicavam àquelas coisas que eu estava vivendo ali com aquele bebezinho, sabe? Era muita coisa prática, muito, muito cansaço, muita mudança na minha vida. O casamento, né, dá uma reviravolta ali. E daí, de repente, eu não conseguia fazer o devocional do jeito que eu queria, né? Eu sempre tinha um jeitinho muito certinho de fazer o devocional, aquilo não funcionava mais. Fui largando a leitura da palavra e fui me debruçando em leitura só sobre o desenvolvimento do bebê, o que era bom, mas em excesso, e não tinha tempo, entre aspas, né? Para me debruçar na palavra, porque não era aplicável, eu achava. Então, eu fui, entrei num deserto espiritual ali, sabe? Aí, quando eu engravidei do meu segundo filho, foi quando o Senhor, com sua imensa graça, me resgatou desse deserto espiritual que eu tava vivendo. E foi quase audível, assim, filha, volta, eu tô aqui. Essa angústia que você tá sentindo, essas dúvidas que você tem, não vão ser supridas com todo o conteúdo que você tá consumindo aí de maternidade, né? E toda essa troca, né, de grupos de mães, eu tava em todos os grupos de mães que você pode imaginar, mas toda a troca do hashtag maternidade real e reclamação e como é difícil, como é pesado, não tá te fazendo bem. Eu tenho uma nova forma para te ensinar a viver a maternidade e eu fui para a Bíblia, né? Voltei a ler a palavra de Deus e foi me dando aquela fome e sede que é o Espírito Santo que faz a gente ter, né? E aí eu fiquei apaixonada, né, pelo Senhor novamente, como voltar ao primeiro amor. Eu brinco que parece que foi uma segunda conversão ali, sabe? Claro que não é, né, porque a gente não precisa disso, mas foi um conhecimento da graça de uma forma que eu não conhecia antes. E aí eu precisava compartilhar. E daí surgiu disso, assim, esse desejo, né, de compartilhar. E foi ali no meio da pandemia mesmo, primeiro ano, lá em 2020, que eu comecei a compartilhar mais na internet sobre isso.
8: E Jay, você então hoje tem ainda os três filhos aí próximos de idade, né? Você tem aí essa rotina com eles de cuidado, horários, enfim, a rotina todinha de descanso, escola, tem as suas demandas também. E pensando então nessas mães que estão nesses primeiros anos iniciais, umas que estão aí no puerpério ainda, essa fase que a gente tá assim, quase que sendo engolida, né? Pelas transformações, né? De forma geral. Como que você percebe que como que você entende, na verdade, depois da sua experiência, que a gente deve olhar esse período, né? Se reconectar conosco também, com mães, com mulheres, através dessa ótica da graça de Deus.
9: Realmente é difícil, né? Eu acho que reconhecer que é difícil é um passo importante, né? Eu acho que muitas vezes, até no meio cristão, parece que, não podemos dizer que é difícil, porque filhos são herança, né? Filhos são bênção. E uma coisa não anula a outra. Filhos são herança, filhos são bênção, e ser mãe é difícil, né? E não vai ser fácil, porque nós estamos do lado de cada eternidade. E enquanto Jesus não voltar, os nossos dias terão dificuldades, né? E geralmente aquilo que nos molda, que nos santifica e que nos torna mais parecidas com Jesus, tem uma caminhada mais íngreme, né? Tem uma subidinha para a gente percorrer. E isso não é ruim. Tem uma frase que eu sempre falo e não é minha. Eu não lembro nem aonde que eu ouvi, que eu falo isso há anos, né? Mas é difícil, é o oposto de fácil e não de bom. E muitas vezes a gente atrela, né, o puerpério como algo ruim, porque é muito difícil, né? Então, educar os filhos é muito difícil, então é ruim. Não, é maravilhoso. E é difícil, as duas coisas coexistem, né? Então, entender que as dificuldades que a gente tem como mães fazem parte também do plano de Deus para as nossas vidas, já tira um pouco dessa carga, porque o que a gente tenta fazer, né? A gente resiste. Eu não quero mudanças, eu não quero dificuldades. Eu quero uma vida confortável, uma vida fácil. Então, o movimento que muitas mulheres fazem, casais, né, no geral, quando o bebê chega, é um movimento de, eu queria ser mãe, geralmente, né, a gente ouve, queria ser pai, o bebezinho chegou, e daí as madrugadas chegam, aquela dificuldade ali com o bebê é realmente muito difícil no começo. E aí, aquele sentimento de onde foi que eu fui amarrar meu burro, né? Todas sentem isso, mas a gente não admite, né? Porque, poxa, como é que eu vou falar uma coisa dessas, né? Não posso falar isso. Mas o sentimento tá ali. E aí a gente pensa, eu não posso querer que seja difícil. Então, eu vou fazer de tudo para que isso aqui seja mais leve e mais fácil, só que nas nossas forças, com recursos que não vêm do Senhor. E ao invés de eu entender, é difícil, eu quero estar aqui porque o Senhor me chamou para isso, mas o que tem que ser transformado é o meu coração, e não as coisas externas a mim, né? Não é, ai, Senhor, faz o bebê dormir a noite inteira para eu ficar bem. Ele pode fazer esse milagre. Eu experimentei já o milagre dessa oração, que foi numa fase que eu precisava muito. Que o Senhor vai te dar é o quê? Um coração transformado, diligência para fazer o que você como mãe tem que fazer para que esse soninho seja melhor, organização. O Senhor vai te dar ânimo no dia seguinte. O senhor faz esse tipo de milagre, né? Ele vai usando esses processos na sua vida para que você seja transformada. Então, é difícil, mas é bom demais, é gostoso. Então, passar por aquilo no momento não é gostoso, mas depois a gente olha para trás e vê o trabalhar do Senhor no nosso coração.
7: Gosto dessa honestidade, né? Que chega e fala para a vida real das nossas ouvintes. Me reconheci muito nas suas falas aqui e achei muito bom você pontuar que o difícil não é o oposto de ser bom, porque normalmente aquilo que dá trabalho é o que vale a pena, né? E aí eu lembro quando eu estava com a minha filhinha bem pequena, né? Eu tenho duas, mas... E eu falava assim, como é que as pessoas falam que isso é a melhor fase da vida? Eu tô achando tão difícil. E aí eu falei, eu preciso mudar meu olhar. Aí eu lembro que eu falei assim, tá, deve também ser difícil, mas também deve ser a melhor fase da vida e eu não quero desperdiçar. E eu lembro que, como você, até para ir na padaria, você tem que pedir ajuda, porque o bebê, até uns 3 meses, quase não pode sair, porque não tem as vacinas, né? Eu lembro, gente, eu tenho que chamar minha mãe só para eu poder comprar um pão, que coisa de... E aí eu queria que você ressaltasse aqui, quando você comentou de coisas práticas, que a sabedoria bíblica vai ajudar os pequenos milagres diários, você falou da organização. Que dicas práticas você daria para as mães que acham assim, meu Deus, para eu sair de casa, era simples, eu me trocava, agora eu tenho que levar uma muda de roupa e tudo mais. Que dicas práticas de organização você poderia dar para elas?
9: Ai, olha só, quantas horas a gente tem aqui. Mas assim, a gente precisa se organizar, né, gente? Não dá pra gente... Quando a gente tem um filho, mais ainda, né? Antes de ter filhos também é importante, né? A gente ter uma rotina, se organizar. Eu sempre falo que todo mundo tem rotina. Mas algumas rotinas são benéficas para a família e outras não. E aí que a gente tem que olhar para a nossa família e pensar, será que o que eu estou vivendo está sendo bom para a minha família? E nenhuma rotina vai ser igual, né? Eu não posso nem dizer assim, olha, eu faço assim aqui em casa, você vai dar Ctrl-V, Ctrl-C na sua casa, não vai dar certo. O que tem que fazer, eu acho que o primeiro olhar da mãe sábia é um olhar de observação. De olhar para sua casa, olhar para os seus filhos e pensar assim, poxa, será que do jeito que estamos levando essa rotina, a organização das atividades na minha casa, os horários, está sendo bom? Está sendo frutífero para os meus filhos e para mim também, para o meu casamento? A gente não pode esquecer, né? A gente continua lá. Mas se não tá, aí a gente vai pro segundo passo, né? Que é ajustar aquilo que precisa ser ajustado. E eu gosto do conceito de ter âncoras na rotina. Eu acho que esse é um passo importante, né? Que é escolher as coisas que são inegociáveis para sua família. E para essas coisas, você predeterminar horários aproximados que elas vão acontecer, né? Qual que é o horário bom para almoçar, jantar? Cada dia um horário diferente? Será que isso é bom para a criança? Cada dia almoça num lugar diferente? Será que é bom? Então, ancorar algumas coisas, né? Aquelas âncoras que puxam a rotina para um lugar. E não só isso, né? Outras âncoras, aqui em casa a gente tem algumas âncoras como a leitura. A leitura em voz alta é uma das nossas âncoras. É um valor inegociável para nós, né? A gente tem um momento de leitura. A gente passa muito tempo lendo. E as crianças escolhem os livros, se sentam ao meu redor e a gente fica ali lendo e lendo. Às vezes a louça não consegue terminar, né? Outra âncora, fazer o devocional em família. Temos esse horário, né, em que nós cinco, eu, meu marido e as crianças, nos sentamos, ancoramos, final do dia, chega, seja lá o que a gente estava fazendo, agora acabou, a gente vai se sentar e fazer o nosso devocional, nosso cultinho familiar. Assim, organização não precisa ser um dia inteiro perfeito, sabe? Às vezes a gente quer começar ali, né? Nossa, eu quero ter um dia perfeito. E isso é, não existe, né? Então, acho que você definir, assim, algumas coisas que você quer começar a implementar. Por enquanto, tá tudo um caos. Talvez quem tá ouvindo aí pensa, nossa, não tá conseguindo fazer nada direito. Escolhe uma âncora para você ter no seu dia. Começa por ali. Aí, semana que vem, você escolhe uma segunda âncora para você pôr na sua rotina.
7: Adorei! E para você, ouvinte, que está gostando também, mas está com os filhos talvez em outra idade, calma que esse programa também vai continuar falando com você. A gente volta no próximo bloco.
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8: Hoje a nossa conversa está muito gostosa com a participação da Jay aqui. A gente está conversando sobre a maternidade, sobre essa graça de Deus abundante que nos acompanha. E ela já compartilhou tantas coisas gostosas aí, como, né, a experiência de ser mãe de dois, essa dificuldade de assimilar a rotina, né, do puerpério, dos primeiros dias. Também já deu dicas para nós aí, mamães, como se organizar, como ter essas âncoras, que eu achei muito legal esse nome âncora, né, que é um lugar realmente de segurança, né? É, que vai ajudar aí a família a voltar ao seu lugar comum. Isso é muito, muito, achei muito interessante esse exemplo. Ô Jay, agora uma coisa que eu acho que toda mãe em algum momento já sentiu ou está sentindo nesse momento, que é a questão da culpa. É, tem muitas mães que carregam, né, essa culpa no coração. Será que eu estou fazendo a melhor decisão? Será que a forma que eu estou educando é a melhor? É, será, né? Ou será sempre. E, infelizmente, tem muitas mães que convivem, né, com essa culpa no seu coração e se sentem aí, ah, eu sou muito despreparada para ser mãe, eu sou muito incapacitada. O que a gente pode falar para essas mães? O que você daria de conselho para essas mães que têm convivido com essa culpa no seu coração e não tem conseguido, então, ter essa leveza, né, essa beleza da maternidade?
9: É, isso é um termo muito difundido, né, entre as mães, a tal da culpa materna. E nós, como mães cristãs, precisamos processar toda e qualquer culpa diante da cruz de Jesus, né, que foi lá que toda a nossa culpa foi levada. Agora, a gente também precisa aprender a diferenciar o que é culpa e o que é responsabilidade. Né? A gente tem responsabilidades como mães e a gente se vitimiza um pouco, sabe? Fica assim, poxa, e será que isso é minha culpa? Às vezes não é culpa, é responsabilidade, né? Esse sentimento de culpa pode ter um viés de culpa real, de algo que você fez de errado, mas também pode ter um viés de culpa falsa, que é porque você está se comparando com outra mãe, mas que aquilo não deveria nem ser a sua realidade, né? Mas em ambos os casos, a gente precisa correr para Jesus. Porque se eu estou sentindo... vou dar um exemplo, assim, né? Eu senti muita culpa quando o meu primeiro parto não foi como eu sonhei. E eu fiquei ali me martirizando, né? Foi uma cesárea e eu sonhei com um parto normal. Não deu certo, foi uma cesariana e eu fiquei me culpando por aquilo, porque não escolhi, não fiz os passos certos, alguma coisa ali no meio do caminho foi culpa minha. O que eu deveria ter feito e não fiz, né? Processar isso diante do Senhor. Senhor, essa culpa que eu tô sentindo, provavelmente o Senhor foi me revelando depois, né? Mas é a necessidade de controlar as coisas, de ter as coisas do meu jeito. É o meu orgulho que tá vindo aqui para fora. Então, não é culpa por eu ter errado em chegar na cesárea, mas existe alguma coisa ali que o Senhor ainda pode trabalhar. No meu orgulho, na minha necessidade de controlar as coisas. Então, sempre tem algo pro Senhor moldar. Ou, às vezes, a gente sente culpas que talvez sejam verdadeiras. Sabe aquele sentimento no fim do dia que você fala assim, poxa, nossa, hoje meus filhos assistiram muita televisão, estão me sentindo culpada, né? Talvez é verdade, você, né, amanhã tem que fazer melhor, né? E também pode processar isso diante do Senhor. O problema desse discurso da culpa materna nas redes sociais, em tantos lugares que a gente vê, é que a gente põe tudo num lugar só, tudo no mesmo saco, e joga fora. Porque, ai, coitadinha das mães, elas não deviam sentir tanta culpa. Nenhuma, esses dias eu vi, nenhuma mãe devia se sentir culpada, né? Dia das Mães, todo mundo homenageando as mães, né? Nenhuma mãe devia se sentir culpada, porque as mães são incríveis, maravilhosas, aquela coisa toda, né? Da super mãe. E realmente, somos maravilhosas, né? O Senhor nos fez maravilhosas, mas... Será que a gente devia jogar fora esses sentimentos de culpa? Ou será que a gente devia pegar um por um e processar diante da cruz? E deixar o Senhor trabalhar no nosso coração? Eu acredito que a segunda opção é melhor.
7: Com certeza. E como esse trabalhar vai ser tão bom, tanto para nós como para os filhos, né? E agora, Jay, para aquelas que sentiram, poxa, eu queria ter ouvido essas coisas que ela falou antes, porque agora os meus filhos já estão crescidos. Que dica que você dá para talvez essas pessoas que não estabeleceram essas conexões? Estou aqui, eles estão com essa idade, talvez já sejam adultos, ou então sejam filhos que estão passando pela adolescência. Que dica que você dá para que a mãe possa se aproximar do filho? Não pela questão, você precisa me respeitar porque eu sou sua mãe, mas eu te amo, eu quero passar tempo com você, eu quero curtir tua fase da vida.
9: É um desafio, né? E aqui eu não tenho experiência para compartilhar, porque eu não cheguei lá ainda. Mas aquilo que eu tenho ouvido e lido, estudado nesses últimos anos, me aponta para o fato de que respeito a gente não consegue na exigência e no grito, né? A gente não consegue que alguém nos respeite porque a gente está dizendo, me respeita, né? E geralmente quando a gente conquista o respeito, a obediência dos nossos filhos dessa forma, na verdade é um falso sentimento de que conquistou o respeito, a obediência dos filhos. E talvez as ouvintes que estão sentindo essa desconexão, provavelmente muitas delas passaram a infância dos filhos exigindo esse tipo de olhar e respeito dos filhos, né? Na base do autoritarismo, né? Então, a via do amor e da graça é aquela que o Evangelho nos apresenta. Então, para a gente construir pontes com os nossos filhos, né? Existe uma ponte, na verdade, que é o próprio Jesus, né? Que vem e nos ajuda a nos achegar aos nossos filhos. Precisa haver uma... Se você, né, está nessa fase que percebe que errou, que devia ter feito diferente, que quer, a partir de agora, não importa a idade, né? Nunca é tarde, mas fazer uma conexão diferente com os seus filhos, a via da humildade é essencial, né? E descer um pouquinho desse pedestal que nós, como pais, muitas vezes nos colocamos. A Bíblia diz, né? Ensina o filho no caminho que deve andar. E muitas vezes a gente esquece que é no caminho e não é o caminho, né? Então, é uma letrinha ali que a gente às vezes muda dentro do nosso coração, e talvez você passou anos apontando o caminho como se fosse algo para o seu filho fazer. Mas tem que lembrar que nós estamos no caminho juntos, né? Ensina a criança no caminho. Nós estamos juntos. Você e seu adolescente estão juntos ali, aprendendo, vivenciando. Não é como se você estivesse... Você não chegou lá na eternidade ainda, né? A gente tem, claro, o cérebro mais desenvolvido. Nesse sentido, temos muito para ensinar para os nossos filhos. Mas em termos de santidade e valor diante do Senhor, estamos todos juntos no caminho, aprendendo.
7: E a gente vai para o nosso momento de reflexão e volta já.
10: Será que ainda vale a pena?
8: Tempos atrás eu era filha e agora eu sou mãe. Ao me lembrar da minha mãe quando eu ainda era criança, eu me recordo dos seus cuidados diários, em sua rotina acumulada de tarefas e de seus momentos sendo mãe costurando a roupa de seus filhos. Lembro dela ouvindo música no rádio ou assobiando enquanto fazia uma de suas funções. Cuidadosa sempre no horário de todos, a primeira a se levantar e a última a dormir. Para mim, a sua vida como mãe... Havia uma certa leveza, mesmo eu sabendo de algumas dores que ela carregava em seu coração. A minha mãe demonstrava saber exatamente o que era esperado dela e aceitava o seu papel de mãe de 5 filhos. Com certeza foi Deus quem a ajudou a ser a mãe que nós precisávamos em cada uma de nossas fases. Hoje, eu percebo que é a graça de Deus que nos envolve e nos capacita a sermos mães. É essa graça que vem dele como um presente, que nos ajuda a respirar e a contar até 10 quando estamos a ponto de explodir. Que nos fortalece quando nós, mães, nos sentimos perdidas ou fracas diante de algum desafio na vida dos filhos. Que ajusta o nosso olhar sobre quem somos, sendo mães, e que nos dá a sabedoria para lidar com o cuidado de uma outra vida. É graça, e é só por ela. A graça de Cristo impacta toda a nossa vida, inclusive a maternidade, pois ela é o poder de Deus em nós, atuando de forma gratuita. Lemos em 2 Timóteo, capítulo 2, versículo 1. Quanto a você, meu filho, fortifique-se na graça que há em Cristo Jesus. Que como mães, possamos diariamente buscarmos a nossa força e a resiliência nessa graça, que não é de mentira, mas verdadeira, pois teremos um longo caminho de dedicação, renúncias e aprimoramento. E pela graça nós seguiremos, observando todos os frutos que nascerão e a beleza que há em nossa maternidade. Que Deus te abençoe.
10: Conte sempre comigo.
7: Que delícia de episódio! Eu espero que você tenha saído com muita gratidão por poder ser mãe e com muita vontade de, na dependência de Deus, poder fazer o seu melhor dentro de casa.
8: É isso mesmo. Eu gostei muito desse episódio também, da participação da Jay, de tudo que a gente conversou, né? E ela pôde compartilhar com a gente. E eu peço que você compartilhe esse episódio, né, com as mães que você conhece. Qualquer fase que ela estiver vivendo, com certeza esse episódio vai ali trazer edificação, esperança, vai trazer também, acho que lembretes, né? Que às vezes a gente precisa de uns lembretes, né? Durante a nossa jornada. O que que a gente pode melhorar, o que que a gente pode aperfeiçoar. Jay, muito obrigada pela sua participação conosco nesse episódio. Que Deus abençoe você, seu ministério. E deixa com a gente, então, as suas redes sociais, para o pessoal poder te conhecer melhor.
9: Ai, queridas, eu que agradeço, viu, pelo convite. Foi um grande prazer, uma honra para mim estar aqui com vocês. Que Deus abençoe muito o programa de vocês também. Eu tô no arroba Jay Ebert, onde eu compartilho algumas coisas da minha jornada pessoal, com uma grande inconstância, confesso, mas de vez em quando eu tô por lá. Tô no arroba Mães Pela Graça, onde tem os assuntos do ministério, os episódios do meu podcast, e também tô no arroba família.toktok, que é onde a gente divulga os nossos recursos para discipulado dos filhos.
8: Que bom, então acesse lá, siga a Jay e também continue com a gente aqui no Mulheres de Esperança, e a gente se vê então no próximo episódio. Até lá!
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5: Obrigado, Fabi, Renatinha Bujato, pelo Mulheres de Esperança. E agora a gente vai para o rápido intervalo. Na sequência, eu quero convidar você para que você participe comigo do nosso momento devocional de hoje. Daqui a pouquinho, depois do intervalo, a leitura do presente diário.
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5: Hoje é o dia 19 de maio. O título do PD, Fidelidade. Leitura bíblica em Êxodo, capítulo 16, do versículo 11 ao versículo 36. Versículo-chave. Os israelitas comeram maná durante 40 anos, até chegarem a uma terra habitável, comeram maná até chegarem às fronteiras de Canaã. Êxodo capítulo 16, versículo 35. A Bíblia relata que os hebreus viveram 430 anos sob escravidão no Egito, mas Deus os libertou da opressão por meio de Moisés, o homem escolhido para anunciar as 10 pragas que colocaram o faraó e toda a nação de joelhos diante do Todo-Poderoso. Assim que o monarca egípcio permitiu a saída de Israel, Moisés conduziu o povo pelo deserto rumo à terra prometida, uma jornada que duraria 40 anos. Durante esse período, os israelitas murmuraram muitas vezes. Uma das queixas frequentes era sobre a alimentação. Apesar dos sofrimentos da escravidão, muitos sentiam saudades do tempo em que, segundo diziam, podiam comer à vontade no Egito. Em resposta à reclamação, o Altíssimo proveu alimento do céu. Pela manhã, caía o maná que simbolizava o pão. À tarde, codornizes eram enviadas para suprir a necessidade de carne. Um sustento constante, diário. Então Moisés advertiu o povo a não recolher mais do que o necessário para cada dia. Mas alguns desobedeceram, guardando porções extras. Na manhã seguinte, o alimento estava estragado e cheio de vermes. Esse comportamento revelava algo mais profundo: a falta de confiança na provisão contínua de Deus. Apesar de terem presenciado milagres notáveis, muitos ainda não criam que o Senhor os sustentaria dia após dia. Agora, paremos para refletir. E E nós? Será que também não agimos assim em certos momentos? É possível que duvidemos que Deus nos dará o pão necessário ou os recursos para pagar aquele boleto? Então tentamos resolver tudo com a força do nosso braço, sem antes confiar e descansar nas promessas do nosso Pai. A Bíblia diz: se somos infiéis, Deus permanece fiel, pois não pode negar a si mesmo. 2 Timóteo capítulo 2, versículo 13. Precisamos aprender a parar, ouvir as instruções vindas do alto e obedecer com fé e crer que o Senhor proverá, como sempre fez. Confie na fidelidade de Deus. Ele é aquele que supre sempre, no tempo certo e também na medida exata.
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1: Algumas coisas na vida valem a pena esperar.
2: Ettore Nóbrega, locutor da Rádio Transmundial.
1: Em nossa cultura do transar, aqueles que optam pela abstinência antes do casamento são frequentemente considerados anormais, desconectados da sociedade. Mas Deus diz o contrário. Para um homem ou mulher permanecer sexualmente puro antes do casamento, preciso coragem e um profundo caminhar com Deus. Principalmente quando o mundo está dizendo: está tudo bem, é normal, todo mundo está fazendo isso. Texto de 1 Tessalonicenses 4 diz: a vontade de Deus para vós é esta, a vossa santificação. Por isso, afastai-vos da imoralidade sexual. Cada um de vós saiba manter o próprio corpo em santidade e honra, para poder tomar sua esposa em santidade e honra, não na paixão dos desejos, à semelhança dos gentios que não conhecem a Deus. Homens, se vocês tratarem sua futura esposa dessa maneira, ela irá respeitá-lo mais, estabelecendo a base para um casamento gratificante.
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3: Olá, está começando mais um episódio do programa Entrevista. Eu sou Michele Gomes e vamos para a última e terceira parte desta série sobre uma iniciativa muito linda que começou com um café, Café com Fé, e essa iniciativa cresceu. Deu muitos frutos, né? Então a gente tem o projeto Clarissa, que é um estudo bíblico que tem transformado vidas, tem acampamento, enfim, são muitas ações que têm feito diferença na vida das pessoas. E ao meu lado estão a Silvana Violin e a Suzy Lee, elas que estão, né, nesse projeto. E que bom tê-las aqui. E hoje a gente vai falar um pouco da agenda, né? Desse projeto que tem alcançado e transformado vidas. Obrigada pela presença de vocês.
4: Nós é que agradecemos, é um prazer sempre estar ao seu lado, essa simpatia, com essa alegria. Muito obrigada, Michele.
3: Obrigada, gente.
5: É muito bom, de novo, estar junto. E hoje também a gente tem muito que compartilhar aqui sobre o que vai acontecer nos próximos meses.
3: Uma agenda cheia aí, hein?
5: Muito cheia.
3: Vamos começar com o evento que está mais próximo.
5: Vamos.
4: Ah, ótimo.
3: Que é o acampamento, né?
5: Sim.
3: Então, explica um pouco aqui para o nosso ouvinte a proposta desse acampamento, quem pode participar e o que, que vocês pretendem, né, refletir nesses dias.
4: Bom, é o nosso terceiro acampamento. A ideia é nós agregarmos um grupo de mulheres. Nós, de verdade, não estamos tão preocupadas com o número, mas com a qualidade. E a gente confia que o Senhor é que está movendo. Mas a nossa intenção é trazer uma restauração, é trazer novos propósitos e um compromisso com o Eterno. E esse acampamento vai acontecer agora em maio, dos dias 22 a 24, será na cidade de Atibaia, será numa pousada muito agradável, um lugar muito aprazível e que certamente você vai poder desfrutar desse tempo. E evidentemente que sozinha a gente não faz verão, né? Então eu tenho uma parceira, uma querida, que é a Suzy Lee. Ela estará conosco nesse projeto. E Suzy, e aí?
5: Bom, primeiro, o que significa um acampamento, né? Eu acho que muita gente já fez um retiro, um acampamento. Eu acho que vale a pena,

0: porque é um momento de você imergir. Imergir, a gente tem um tema muito interessante. Eu acho que poucas vezes eu ouvi falar de alguém conversando sobre as matriarcas. Mas por que que é tão importante? Eu entendi esse propósito e assim, eu apoio completamente, eu tô dentro. Por quê? Porque as matriarcas, elas foram mulheres como a gente. Sofreram, tiveram problemas sérios, né? Tiveram que se colocar diante de Deus, tiveram que mendigar amor, né? Tiveram que passar por tantas dificuldades até serem moldadas e chegar. Então, a mulher em construção. Para mim, essa palavra é interessante, por quê? Porque todas nós, de certa forma, somos moldadas, construídas, até a gente conseguir chegar no momento e falar: olha, Deus tem realmente feito algo lindo, né? E conseguir reconhecer a obra de Deus na nossa vida. Mas até lá, às vezes a gente acha que nada tá bom, né? Então, vamos compartilhar juntas. Esse é um momento muito especial por isso.
1: Muito bem. Então, para a turma, né? No caso, as nossas ouvintes mulheres, que têm a possibilidade nessas datas, 22 a 24
0: De
1: de
0: maio,
1: maio,
0: isso mesmo.
1: Atibaia, numa pousada, ter esse tempo, né? De imersão, de reflexão. A inscrição é possível fazer? As informações estão no Instagram, é isso?
0: Estão no Instagram, nós temos uma amada que nos ajuda, que ela também está na coordenação do café, o nome dela é Mari, então ela que está tratando das inscrições, então você procure a Mari, que ela estará ali atenta ao seu pedido.
1: Lembrando que o Instagram do café é @caféfecps. Muito bem. Então anotem aí caféfecps. Você vai ter todas as informações para fazer a sua inscrição. Mas vocês têm outros planos para esse ano, né? Essa mulherada não para. Além do acampamento, teremos mais encontros do café?
0: Sim, teremos agora em agosto. Se prepare, mulherada de São Paulo. Teremos o Café Fé aqui em São Paulo. É, vai ser um encontro muito gostoso, onde teremos um testemunho, né, Suzili?
1: Profundo, e olha quanto milagre essa mulher passou. Então, vale a pena. Eu sou amiga pessoal, então posso dizer, vale a pena.
0: É verdade, até a Michelle podia ir, hein?
1: Opa, aqui pertinho.
0: Pertinho, em Moema, pertinho mesmo. E depois teremos duas oficinas, mais duas oficinas de artes. Essas serão em Campinas. Nós já fizemos uma agora, o mês passado, que foi uma bênção. Tivemos também ali a oportunidade de produzirmos algumas, porcelanas, trabalho que eu tenho certeza que ficou lindo, ficou uma recordação maravilhosa e tivemos uma palavra também, um testemunho de fé. E o Café com Fé Campinas, se prepare, tcharará, dia 8 de dezembro, a nossa confraternização. Aí a gente vai reunir o pessoal do Vivência Cristã, das Clarissas, Café com Fé São Paulo e a mulherada do acampamento. Bom, né?
1: Muito
0: Muito
1: bom.
0: bom.
1: A gente não combinou que deu
0: Não,
1: certo.
0: nem um pouco.
1: Bom,
0: Adorei aí.
1: você falou do Vivência Cristã e do projeto Clarissa. É bom a gente até retomar. No episódio anterior, a Silvana explicou o que é o projeto Clarissa. Eu acredito que muitas ouvintes devem ter ficado, né, com aquela dúvida: nossa, que coisa linda! É possível replicar? É possível ampliar esse projeto? É possível, né, fazer aqui na minha comunidade? Ter, né, a oportunidade de viver a mesma coisa. Explica para o nosso ouvinte, a intenção é ampliar o projeto?
0: Claro, é ampliar, porque o nosso trabalho, como eu já disse, é um trabalho de formiguinha. Então, quanto mais mulheres nós tivermos interessadas em implantar este projeto, mais vidas nós alcançaremos. Mais bandeiras, lembram da bandeira? Mais bandeiras nós vamos fincar. A implantação do reino, ela é urgente, não dá mais para esperar. Então, se você, minha amada, tem interesse em implantar isso no seu grupo de vizinhas, na comunidade, na sua igreja, na sua família,
2: nos procure, porque nós vamos te dar todo o material, o treinamento, nós vamos te municiar de armas. Sabe aquela armadura da fé? Então, nós vamos te dar tudinho isso e contamos com você. Quanto mais mulheres tivermos neste exército, mais almas nós vamos ganhar.
1: Que convite, olha que oportunidade elas estão oferecendo. Lembrando, no Instagram é o contato, né? Para vocês terem acesso a Silvana e ter todas as informações, o Instagram @caféfecps.
2: Isso mesmo.
1: Tá certo? Então procure lá, você vai ter todas as informações. Bom, antes da gente encerrar, o tempo está passando rápido, a gente teve a oportunidade ao longo dos últimos 3 episódios conhecer mais, né, dessas iniciativas que têm feito a diferença na vida de tantas mulheres. Rapidamente, gostaria que cada uma falasse de que maneira isso tem impactado a vida de cada uma, que vocês enxergam para o futuro também.
2: Bom, eu sempre digo, Michele, que o projeto Clarissa, o Café com Fé, sinceramente, eu acho que é primeiro para mim. O Senhor sabe que eu preciso estar aos pés dele diariamente. Então, esse ministério me faz andar de joelhos. E qual é a minha expectativa para o futuro? É implantar o reino aonde eu estiver. E eu conto com você, porque eu não consigo fazer sozinha. É isso.
0: Para mim, é uma das missões, né, quando Deus me chamou, é poder espalhar essa mensagem do Evangelho, aquela mensagem que me impactou, essa graça que a cada dia eu posso viver, né, que é a graça de Deus, porque para mim foi assim um impacto muito grande, porque eu cresci eu acho que a maioria, mas eu como oriental, eu cresci num ambiente onde tudo era troca, não existia essa coisa de você dar alguma coisa de graça, você tem que fazer algo para você, né, você tem que ser perfeita para você receber algo, uma recompensa, e Deus quebrou tudo isso, né, me mostrando a graça dele. Então, como não falar disso? Então, para mim, que eu tenho muita dificuldade com mídia, com essas coisas, ninguém acredita, mas é verdade. Eu tenho muita dificuldade. Mas a única coisa que me faz ir para mídia ou para qualquer outro canal é por que que eu tô aqui? É para espalhar essa mensagem. Então, qualquer que seja a ferramenta que eu puder espalhar essa mensagem, eu vou fazer. Então, por isso que eu trabalhei em Bíblias, por isso que eu faço pregação, dou estudo. Mas onde eu puder ir, seja escrito, seja falado, seja por vídeo, qualquer lugar eu quero ir. Então, eu gostaria que isso fosse também o desejo de todo mundo. Todo mundo pudesse participar desse reino que a Silvana falou, para a gente poder alcançar o máximo de pessoas o mais rápido possível para Jesus, amém, poder voltar.
2: Amém.
1: Voltar
2: amém.
1: Logo. Ai, que tempo especial. Foi já especial para mim. Eu espero que tudo isso também tenha tocado o seu coração, você que está ouvindo. Então, fica o convite, participe, gente. Né? Vai lá no Instagram, tire as dúvidas. A gente tem que aproveitar essas oportunidades. Muito obrigada pela sua presença. Silvana, foi um prazer conhecê-la pessoalmente. Muito obrigada, Suzy, por indicar a Silvana e a gente ter esse papo, porque foi muito rico e realmente me tocou bastante.
0: Amém. Fico muito feliz também por estar junto,
2: ao
0: né?
2: Senhor.
0: E Deus seja louvado por tudo
2: Amém.
0: Isso.
2: Obrigada, muito obrigada. Só
1: Bom,
2: gratidão.
1: A gente teve a alegria de receber a Silvana Violin, a Suzy Lee, elas que fazem parte do projeto Café com Fé, projeto Clarissa, Vivência Cristã, Mulheres Reunidas em Prol do Reino. Ouça essa série desde o início, são 3 partes, estão disponíveis lá no nosso site rtmbrasil.org.br, também nas plataformas de podcast. Compartilha, gente, divulga esse conteúdo nas suas listas, né, nos grupos, para que essa missão, né, arda no coração de cada um e a gente possa implantar o reino. O programa de hoje teve produção e apresentação de Michele Gomes e nos trabalhos técnicos Luiz Felipe Pereira e Giovanni Henrique. Até a próxima entrevista.
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10: Olá, estamos iniciando mais um programa Nos Caminhos da Fé pela RTM Brasil. Estamos chegando para mais uma tarde de aprendizado com o pastor João Paulo Gouveia e também com a participação da querida Michele Gomes. Estamos fazendo uma série super especial sobre a oração do Pai Nosso. Já tivemos dois programas que falamos sobre submissão, falamos sobre adoração e hoje o tema será dependência diária. E desde já eu quero te convidar para você participar conosco deste programa especial. Quando nós iniciamos esta série e a gente começa a ouvir e a aprender com João Paulo Gouveia, a gente percebe o quanto a oração do Pai Nosso, ela é tão importante e ao mesmo tempo tão complexa no seu aprendizado, porque ela traz tanta informação. 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E também, claro, para você que nos acompanha através do nosso canal do YouTube, youtube.com/@rtmbrasil. Estamos iniciando então mais um programa Nos Caminhos da Fé, série Pai Nosso, e o tema de hoje, dependência diária. João Paulo Gouveia, bem-vindo à programação da RTM Brasil.
11: É muito bom poder estar aqui junto com vocês, falando de um texto que pra gente é tão caro, né? A gente precisa entender ele um pouquinho mais, mas a gente avança aí nesse processo todo. Muito bom poder estar aqui, Mi, com você também, viu?
12: Oi, pastor, boa tarde. Que delícia estar aqui com vocês hoje. Não pude participar na última quinta-feira.
11: Tá vendo isso errado aí?
12: Mas depois eu acompanhei. Tem sido realmente, Cacá, uma série incrível. São tantos detalhes. Uma oração, se a gente for observar o texto bíblico aqui, são poucos versículos. Mas cada versículo tem tanta... tem um contexto tão grande, né, que traz uma dimensão e um significado muito profundo de tudo que a gente está acompanhando em cada parte, né, dessa oração tão importante. Então eu convido você que está aí acompanhando a participar, e eu já fiquei feliz porque assim que eu abri o link do YouTube, já são várias mensagens antes do programa começar, a turma ansiosa aqui, aguardando o episódio, mais um episódio dessa série. Quero mandar um abração para a Arley. A Márcia até comentou. Cadê? Ela disse que já estava com a caneta, né? É friozinho bom para ouvir e aprender a palavra de Deus na companhia de uma bela xícara de chá de capim santo.
13: Opa.
12: Hoje tá friozinho aqui em São Paulo.
13: Dá uma calmadinha,
12: mesmo, né,
13: capim.
10: Tá friozinho. Eu vi sem blusa hoje, pastor. Sai de São Bernardo e falei, não tá um frio tão grande assim.
12: Eita.
10: Como diz a minha avó, caí do cavalo.
13: Literalmente.
10: Literalmente.
12: Bom, mas a turma tá aqui acompanhando com um bloquinho, né, de anotações em mãos, muito bem. E o tema dependência diária. E uma dica, Cacá. É. O Cacá leu o presente diário de hoje.
10: Uhum.
12: E quem acompanhou, quem fez o devocional, quem leu o presente diário de hoje, já deve ter feito uma conexão com o tema. Porque eu, assim que li de manhã com meu filho, eu falei, gente, tem tudo a ver com o estudo de hoje da série. Tem ou não tem, pastor?
13: Tem muito a ver, e é incrível porque eu lembro da minha infância quando eu assisti o SBT. E tinha um programa que é Isto é Incrível.
10: É. Isto
13: como
10: é
13: Deus, como incrível. Deus, não é? Como Deus age assim, né? Então, nada planejado assim por nós, tudo planejado pelo Espírito, né?
12: Maravilhoso.
13: Acho que ele está no nosso dia a dia, ele sabe tudo o que está acontecendo na nossa vida. Nós somos realmente dependentes dele o tempo todo, né?
10: E nós estamos estudando, só para o ouvinte que ainda não acompanhou, estamos em Mateus capítulo 6, do versículo 9 ao versículo 13. Já estudamos o versículo 9. Pai nosso que estás nos céus, santificado seja o teu nome. Venha o teu reino, seja feita a tua vontade na terra como no céu. E hoje nós iremos estudar o versículo 11. Versículo 11, dá-nos hoje o pão nosso de cada dia. JP, o que isso quer dizer?
13: Foi boa essa, o cara já joga logo, né? Bom, vamos lembrar de tudo que a gente tem conversado até aqui, né? Se a gente for lembrar, são 613 leis do Antigo Testamento. Uma parte dessas leis, elas falam sobre relacionamento com Deus, o que a gente chama de relacionamento vertical.
10: Uhum.
13: E uma parte é sobre a vida social, sobre a vida comum entre os iguais, entre os seres humanos, que a gente chama de relacionamento horizontal. Tudo bem?
10: Uhum.
13: Quando você pega o decálogo, que são os 10 mandamentos, a mesma proporção, a mesmo tipo de coisa acontece. São 10 mandamentos, uma parte deles fala no relacionamento com Deus, relacionamento vertical, e relacionamento com os iguais, relacionamento horizontal. Quando a gente vai para os dois mandamentos que importam no Novo Testamento, que Jesus diz, de tudo isso aqui depende a lei inteira, né? Como se ela fosse um grande resumo do processo inteiro. Amar o próximo, amar a Deus e amar o próximo. Relacionamento vertical, relacionamento horizontal. Quando a gente vai para a ceia, a gente tem dois elementos. O pão e o vinho. O vinho representa o sangue de Jesus, relacionamento vertical, a nova aliança que nós temos com Deus. E o corpo realmente representa a relação que a gente tem. Então, em todos os momentos, o que aparece no processo são relacionamentos verticais e relacionamentos horizontais, né? Isso também não escapa ao Pai Nosso. Por quê? Porque no primeiro bloco a gente tem uma relação de petições, são três petições relacionadas a Deus.
12: Sim.
13: Né? A gente estudou isso aqui, uhum. Pode ver nos episódios anteriores. Então é santificado seja o teu nome, quer dizer, olha, que eu não venha sujar seu nome, né? Essa ideia aí principal. Venha o teu reino, que o Senhor reine então sobre nós, e seja feita a tua vontade, assim como é na terra, como no céu, fazendo exatamente um espelhamento daquilo dos que obedecem no céu, de como o reino funciona lá, que a gente já pode começar a viver esse processo também aqui, né? E também tem uma questão assim, escatológica pontual, né? Quer dizer, eu já estou almejando o que eu vou receber no futuro, já começar a ter isso aqui na Terra. E esse versículo que a gente vai estudar hoje, o versículo 11, ele é exatamente a transição da primeira relação vertical para a relação horizontal.
12: Ah, sim.
13: Se as coisas antes estavam relacionadas a mim, ou a você, ou a nós da comunidade com Deus, agora é nós com a gente mesmo. Uhum. Entendeu? Agora são três petições. Pão nosso de cada dia, perdoa as nossas dívidas e não nos deixes cair em tentação. Tá? Então, esse bloco de tentações, de petições, ela está ligada ao movimento de um relacionamento horizontal. Isso percorre todo o texto bíblico. Todo o texto bíblico, ele fala de duas coisas importantes: relacionamento com Deus, relacionamento entre os iguais. E o Pai Nosso também está focado nisso. Qual é o principal símbolo do cristianismo?
12: A cruz.
13: A cruz. E a cruz são duas traves, vertical e horizontal. Sim. O tempo todo ele está falando desse mesmo momento e parece que está apontando, né, para o futuro, está apontando para esse relacionamento que ele vai promover, que a gente tenha com o Senhor e tenha conosco mesmos. Né? Ele entregou a sua carne, ela foi completamente triturada, né, por causa dos nossos pecados, entregou a sua própria vida para que nós tivéssemos relacionamento com Deus e pudéssemos ter relacionamentos saudáveis uns com os outros de maneira espiritual. E é incrível, porque ele começa o versículo, ele não começa falando de outras coisas a não ser o pão, né? E o pão tem um significado bastante importante. Ele é o arton, né? Da palavra grega. E esse pão, ele é essa preocupação com a substância, com a subsistência material. Sim. Ele está preocupado com você em todos os quesitos da sua vida. Muitas vezes a gente acha que Deus não está preocupado com isso, que ele está preocupado só com a nossa salvação, né? E faz parte, ele está mesmo preocupado com a nossa salvação, mas ele também está preocupado com a nossa subsistência. Vê o texto que vem posteriormente para isso. Vem, logo depois vem sobre o jejum, e de como é que você se relaciona com ele, a importância do seu relacionamento com ele, tá? E depois, a preocupação com as riquezas. Não dá para servir a dois senhores. Ele vai trabalhar com ansiedade logo depois. Ele vai falar, não andem ansiosos por causa disso, o que você vai comer ou beber. Porque ele já está preocupado com isso na oração. Ele está mostrando que Deus está preocupado com você, com a sua subsistência, com o que você vai comer e com o que você vai beber. Então, por que você está preocupado com isso? O texto vai dizer mais para frente, no mesmo capítulo.
12: Sim.
13: Por que você está preocupado com isso? Sabe quem está preocupado com isso? Os pagãos. Os pagãos estão preocupados com o que vão vestir, o que vão comer. Por quê? Porque eles não têm a certeza de que Deus vai dar para eles o que realmente eles precisam. Nós não. Nós temos plena convicção. Então, quando ele começa a usar essa palavra, e aí você tem razão, que a gente conversava aqui em off, ele tem uma ligação direta com a subsistência que Deus dava para eles no deserto, com o maná, em Êxodo capítulo 16.
12: E essa experiência tremenda, né, do deserto, porque quando a gente pensa no maná, eu acho que só um dia de semana que Deus provia para dois dias, que era no caso do sábado, que eles não podiam fazer nada. Mas nos outros dias era provisão.
13: Era a única vez que ele não estragava. Né? Você entendeu?
12: Era a única vez que não
13: estragava. Exatamente.
12: Mas eles tinham que depender diariamente.
13: Exatamente.
12: Né?
13: A gente vai ver a palavra que aparece depois, daqui a pouquinho, você vai ver que era para 24 horas.
12: 24 horas.
13: Que ela tem assim um duplo cumprimento no processo dela. A gente chama de rapax legomenon.
12: Eita!
13: Que é uma palavra, um termo que aparece uma única vez no texto inteiro. E não aparece nunca mais.
12: E o que, tá? que significa isso?
13: É exatamente isso.
12: Coisa
13: é um termo que aparece uma vez só e ponto final. Então traz muita controvérsia. As pessoas ficam, como é que a gente traduz isso? Porque você não tem parâmetro.
12: Ah.
13: Esse termo apareceu uma vez só, Jesus disse uma vez só e ponto final. Tem um outro termo que vai aparecer em Filipenses, que também é um rapax legomenon, que ele vai aparecer só uma vez lá também em Filipenses. Rapax legomenon. É
14: rapax
13: latim.
14: Rapax legomeno.
13: Exato.
12: Rapax legomeno.
13: É. Essa é o termo que a gente usa para essas palavras que aparecem uma vez só.
12: Ah, tá.
13: No
12: é
13: texto.
12: Um termo para uma palavra única.
13: É um termo técnico para dizer isso. Só aparece uma vez só, latim. Então, tá. Rapax legomenon ele é um termo que aparece uma única vez no texto bíblico.
12: Tá.
13: Mas a gente vai ver daqui a pouquinho isso. Mas a ideia do pão, de que ele está preocupado com a sua biologia, com a sua matéria. Você entende? As pessoas acham assim, não, a matéria é má, Deus não está preocupado com isso, ele só está preocupado com o espírito. Não é verdade no texto bíblico. Ele também está preocupado com o seu corpo, com a sua subsistência aqui na Terra, enquanto você está vivo. Você entendeu? Por isso essas preocupações depois. E a gente vai ver ainda mais para frente no estudo que a maneira como são colocadas as coisas, ele está evitando e treinando você a trabalhar com a sua ansiedade. Porque a gente vai ver daqui a pouquinho. Mas a ideia é essa. Por isso ele começa assim, o pão. Ele não fala, quero te pedir que o Senhor me dê o pão todos os dias. Ele não diz isso. Ele começa, o pão nosso nos dá hoje.
12: E o nosso também é interessante.
13: Beleza, a gente vai entrar no nosso daqui a pouquinho, mas a ideia é o pão.
12: O pão.
13: Mostrando, Deus está preocupado com a sua subsistência. Não preocupe-se com isso.
12: Com a matéria também.
13: Lembra de uma das músicas que me parece que é da... Não é Vencedores por Cristo, é... Que fazia parte Oh, meu Deus. O casal aqui da...
12: Wesley Marlene.
13: Humilade, né? Que é não tenha sobre si, né? Preocupação nenhuma, né? Ele se preocupa com isso. Pra que você vai se preocupar com isso? É ele que tá fazendo. Entendeu? A única coisa que você tem que fazer é seguir em frente. Ele tá preocupado com isso. Quando Jesus constrói essa frase, ele já constrói mostrando pra gente que Deus está preocupado com a nossa subsistência. E de que ele não vai desamparar você, tá? Ele não está falando que você exagerou no cartão de crédito que ele vai pagar a conta, mas ele disse que não vai faltar nada para você.
12: Sim.
13: Porque ele está preocupado com você nisso. Está muito preocupado com você. E a gente não precisa se preocupar nesse aspecto. Fala.
14: Eu tinha anotado aqui, JP, né, na minha colinha, que quando ele fala de pão, ele está falando tanto das necessidades diárias, né, físicas, tipo comida, sustento, mas também a gente pode levar para o lado espiritual, tipo palavra de Deus, para força, para orientação?
13: Você até pode levar, mas assim, o texto é bem específico quando ele está falando das necessidades biológicas, materiais.
14: Voltada mesmo para o nosso sustento.
13: Exatamente para o nosso sustento. Esse é o ponto, tá? A gente vai ter outros movimentos para isso, mas ele está especificamente dizendo assim, é o pão. O pão é esse que você come mesmo, tá? Subsistência, vai ter prato na sua... Vai ter prato na sua comida, vai ter comida no seu prato e você vai ter roupa para vestir.
12: Certo.
13: Se é o da moda ou se não é, não importa isso pra gente de verdade. A gente sabe que.
12: Né, ele vai
13: exatamente,
12: dar.
13: Ele vai dar tudo o que é necessário para você viver. Essa questão dessa subsistência, né? Dessa coisa da materialidade da vida, que a gente muitas vezes acha que Deus não está preocupado com isso e que isso é profano, né? Que isso de alguma maneira não é santo, não é espiritual, é mentira. Deus está preocupado com a sua vida material, com a sua vida emocional, com a sua vida espiritual.
12: Essa coisa integral mesmo, né?
13: É do ser humano integral. Ele está olhando você como um todo. É holístico, né? Ele está olhando você inteiro.
12: Sim.
13: E ele sabe que se descompensar uma parte, vai descompensar as outras partes, entendeu? Está faltando os recursos, está faltando, tem alguma necessidade do comer e vestir e andar, fazer as coisas, vai bagunçar o seu emocional, você entendeu? Sua pressão vai subir, você vai deixar de dormir, vai falar, poxa, como é que eu pago as contas? Como é que eu faço o que tem que fazer? Isso vai prejudicar o seu casamento, isso vai deixar você com os olhos muito mais focados nos boletos do que de verdade na sua relação com Deus. Então a gente vai jejuar menos, a gente vai orar menos, porque nossas preocupações são grandes. Eu vou trabalhar muito mais, então vou ter muito menos tempo para ler e meditar o texto. Percebe?
12: Sim.
13: Está tudo focalizado. Deus está preocupado com você de maneira intensa e de maneira integral. Né? Ele é intencional nesse processo. E a oração começa com isso, o pão. O pão é importante para esse processo inteiro, tá? Tem a ver com essas necessidades básicas da vida, de forma geral.
12: Estava falando do pão, que tem muito a ver com a nossa cultura e com a cultura da época também. Mas eu lembro que...
13: Lá mais ainda do que aqui.
12: Quando a gente entrevistava aqui pessoas que fazem a tradução da Bíblia, principalmente para povos indígenas, eu vi um testemunho deles substituindo a palavra pão pelo biju.
13: Beleza.
12: Que para eles o alimento principal
13: necessário para viver.
12: Para aquela etnia, para aquela comunidade. Eu achei
13: E a música que a gente tocou aqui do Davi Sasser semana passada?
12: Acho que foi
13: um dia que você conseguiu aí e colocou a música. A tradução é essa: me deu o alimento necessário para viver.
12: Uhum.
13: E é exatamente isso que parece que Jesus está dizendo, entendeu? De que não vai me faltar isso. Eu vou ter isso de qualquer forma.
12: Sim.
13: É o necessário para viver. Não é nem mais nem menos, é o necessário. Você entendeu? É aquilo que realmente eu preciso. Não aquilo que eu almejo, nem aquilo que eu não almejo. Mas é exatamente o necessário para viver. O próximo termo que aparece é o óbvio, é o nosso, né? Porque ele está chamando a atenção para a vida comunitária, da fé. Então, o pão é nosso, o pão não é meu. É assim, vai ser o tempo todo. É o Pai Nosso, o Pão Nosso, perdoa as nossas dívidas, entendeu? É sempre uma questão assim. Mas é a questão da divisão igualitária dos processos. Talvez, se Deus deu mais para você e menos para mim, talvez seja a sua grande oportunidade de dividir isso tudo que você recebeu e fazer justiça social. Você entendeu?
12: Sim.
13: Eu recebi mais? Eu recebi mais para quê? Para eu ter mais vantagem? Não. Para eu ter a oportunidade de dividir. Essa é a grande jogada de tudo isso, você entendeu?
12: Sim.
13: Eu vejo como um privilégio ou vejo como uma oportunidade?
12: E uma coisa que eu ficava impressionada, pastor, tantas vezes que eu já fui entregar a cesta básica, né, para auxiliar famílias, principalmente na pandemia que estavam passando dificuldade, e eu vi ali na casa de uma senhora, né, lá dando comida para as crianças, aí fritando ovo, tinha arroz, feijão, ovo, uma comidinha simples. E aquele monte de criança, e muitas das crianças não eram filhos ou netos dela. Era tipo a criança da vizinha que almoça lá. Ela recebia o alimento e a casa dela se tornava um ponto para abençoar outras famílias também. Então, ela dividia aquilo que ela recebia com outras pessoas, com as crianças que iam ali comer. Eu achei aquilo tão bonito, assim, um exemplo, sabe? Para a gente entender como que funciona um pouco do reino de
13: Deus. Isso vai definir tudo como a gente vê a nossa relação com Deus, entendeu? Se a gente é individualista, a gente vai entender que aquilo que Ele tem me dado é o meu privilégio. Se a gente entende a vida comunitária da fé, a gente vai entender que é a grande oportunidade de eu fazer justiça social.
12: Sim.
13: De eu fazer justiça com os meus irmãos. Entendeu? Porque não adianta eu ter bastança, né? Eu ter bastante.
12: Aquela fartura.
13: E a vida do meu irmão tá na fartança, né? Não adianta eu estar na fartura e meu irmão na fartança. Não adianta eu ter conforto e o meu irmão passar frio. Não adianta eu comer bem e o meu irmão passar fome. Entendeu? Então vamos todo mundo comer macarrão com salsicha, não tem problema. Por que um come salmão e o outro passa fome? Você entendeu? Se a gente tivesse entendido a visão mais global, a visão mais da comunidade da fé, ninguém na igreja passaria necessidade. Porque todo mundo tem o suficiente para dividir e fazer com que todos nós.
14: Acho que
13: o que
14: no
13: se
14: dia
13: gasta, só para completar, o que se gasta de sorvete em um ano nos Estados Unidos acabaria com a fome na África. Sorvete.
12: Só o sorvete.
13: Em um ano. Você entendeu? Aí você fica pensando assim, peraí, tem alguma coisa que está errada nisso aqui. Tem alguma coisa que está muito errada nesse processo. Você entendeu? Quer dizer, eu tenho um carro importado, meu irmão toma chuva e sol e sofre para fazer as coisas. Tem alguma coisa que está errada nesse processo. A gente está entendendo a vida como um privilegiado de Deus, e não como alguém que vê uma boa oportunidade de representar o próprio Deus diante dos irmãos que estão passando nesse
14: Eu acho que o Tiago Grulha, quando ele veio aqui no dia de doar, lembra que ele disse, se eu não me engano, ele falou que antes de multiplicar, Jesus ensinou a dividir.
13: Isso aí.
12: Que o milagre vem depois da partilha.
14: E é isso que fica na minha cabeça até hoje, né? Eu não esqueço, não é porque tem a chamada aqui na programação da rádio, mas foi algo que realmente me marcou muito. Antes de multiplicar, Jesus ensinou a dividir.
13: É isso aí. Então, esse talvez seja o negócio, né? É o Elias que vai lá para a viúva, entendeu? E a viúva fala assim, eu não tenho nada. Ele falou, não, tem uma farinha lá, um azeite, faz um pão para mim. E ela falou, eu vou fazer e vou morrer depois. Ela vai lá e divide com ele, faz o pão pro profeta. Sim. Você entendeu? Porque era importante, o profeta era importante, ele era a própria presença de Deus no meio do povo, e ela entendeu isso. E depois, quando ela volta com o pão e fala, beleza, agora nós vamos morrer, ele fala assim, não, nunca vai faltar farinha e azeite na sua botija. Você entendeu? Deus vai cuidar de você, para sempre. Uau, que coisa tremenda esse tipo de visão. A viúva que põe a oferta lá no ofertório, você entendeu? E que Jesus fala, ela deu mais do que todo mundo porque deu tudo, ela entendeu que o que ela tinha não era para privilegiar a ela mesma, mas para dividir e fazer justiça social como uma oportunidade de fazer realmente as coisas acontecerem. Esse é o tipo de visão que Jesus está passando o tempo todo. Se ele está falando de relacionamento vertical, e ele faz isso nas três primeiras petições, agora ele vai apelar para um movimento horizontal e vai falar assim, então, não é pão meu, nem pão seu, é pão nosso, você entendeu? Ah, se comer inteiro o pão vai te deixar com fome, dividimos isso em três, entendeu?
12: Uma dúvida que surgiu agora, quando o senhor comentou no início da oração, o Pai Nosso, que naquele momento já era algo assim, uau, né? Que já causou espanto e Jesus foi até acusado de blasfemo por conta disso, né? Quando você fala o pão nosso, pensando na tradição judaica, eles quando oravam, eles tinham essa visão comunitária? Eles falavam também de forma no plural, ou isso também foi algo novo que Jesus trouxe?
13: Então, vamos lá. Você tem pensamentos coletivos, e o judaísmo, ele é coletivo também. Sim. Todo mundo pensa uns nos outros. Você tem leis que falam sobre o estrangeiro, sobre a recepção ao estrangeiro, sobre a gente ser anfitrião, sobre a gente dividir as coisas. Normal. A lei lá, você vê em Levítico, você vê em vários lugares, no Salmo, sobre amar o próximo como a ti mesmo e tal. Não sei o que lá. Isso também está lá. Está tudo lá colocado. Você entendeu? E Jesus vai trazer isso por quê? Porque a religiosidade fez que eles entendessem a riqueza como privilégio de alguns. Então eles esfriaram o coração e pararam de se relacionar com eles e começaram a acumular. Que essa é uma visão do mundo. A visão do mundo é, vamos acumular. Chora menos quem pode mais. Ponto final. Você entendeu? Esse é o ponto.
12: E quem? Houve uma contaminação desse pensamento.
13: Mas esse é um pensamento que está contaminado até hoje. É do ser humano esse tipo de coisa. Então, o cara que vai com a roupa rasgada, ou o cara que é mais pobre, ou o cara que tem, entendeu, dificuldade de fazer as coisas acontecerem, a própria igreja, muitas vezes a comunidade não dá vazão para isso. Não dá muita importância. A gente trata bem o cara que tem dinheiro. Você entendeu? E ele chega lá de carrão, e a gente trata bem, ele dá uma oferta boa, e a gente trata bem ele. Quem nem pode dar oferta, muitas vezes a gente fala, o cara nem dá oferta, e a gente nem liga mais para ele. Você entendeu? Então é essa relação doentia que a gente tem com esse pensamento que é do mundo.
12: Tá.
13: Entendeu? O pensamento do mundo está ligado à quantidade daquilo que se acumula. Quanto mais você acumula, mais benefícios você vai ter no próprio processo da comunidade. Da comunidade pagã, né? Nesse sistema mau e corrupto que a gente está vendo aí, percebe?
12: Uhum.
13: Mas Jesus inverte essa parada. Quem tem realmente valor para ele é a viuvinha que botou duas moedinhas. Quem tem valor para ele são as crianças que estão ao redor dele. Quem tem valor para ele é o menino que tinha cinco pães e dois peixinhos. É esse cara que importa. Você entendeu? Ele está olhando. Eu não estou falando que ele não se importa com a vida espiritual dos outros. Ele se importa. Mas quando fala de justiça social, ele está preocupado com os que dividem. Com os que entenderam que bastança financeira é não privilégio individual, mas oportunidade coletiva. Oportunidade de dividir. Oportunidade de saber que Deus sustenta você e que talvez você seja o canal para responder a oração do seu irmão que está passando necessidade.
12: Sim.
13: Você entendeu? Porque o seu irmão está orando lá e falando: pai, dá para mim a subsistência diária.
12: Uhum.
13: Você entendeu? E de repente você é o canal para responder a oração dele. Deus está falando assim: então, Michele, vai lá, você entendeu? Faz o pix pro cara agora.
12: Sim.
13: Compra uma cesta básica e entrega para ele.
12: Uhum.
13: Compra o bujão de gás e manda na casa dele. Pede a receita.
12: Sim.
13: Dos remédios dele e compra os remédios para ele. Você entendeu? Mas, poxa, eu não tô conseguindo nem pagar minhas contas. Talvez o grande caminho de pagar as suas contas seja dividir, como o Cacá lembrou aqui, a fala do nosso irmão.
12: É.
13: Você entendeu? Não é multiplicar que se começa as coisas, é dividindo.
12: É.
13: E ele vai agregar, e ele vai multiplicar, e ele vai somar. Para quem entendeu que dinheiro não é privilégio individual, é possibilidade e oportunidade para fazer o bem.
14: Gente, estamos aqui nessa série muito especial. Estamos fazendo a série da oração do Pai Nosso. Hoje é o terceiro programa e o tema é dependência diária. E você quer participar conosco? O nosso WhatsApp está disponível para você, 0-11-974-181-456. Também nós temos o nosso canal direto no canal do YouTube da RTM Brasil, youtube.com/RTM Brasil. A gente vai para um rápido intervalo. Na sequência, Michele Gomes vai ler aqui as participações. Você já enviou a sua? Ainda não? Então vai lá, dá tempo. 0-11-974-181-456 e também no nosso canal do YouTube, youtube.com/RTM Brasil.
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0: De volta aqui com o programa Nos Caminhos da Fé, onde a gente aprende bastante, onde nós temos a oportunidade de nos aprofundarmos cada vez mais nos ensinamentos bíblicos. E nesta série, a oração do Pai Nosso, hoje nós estamos com o tema Dependência Diária e claro que o ouvinte participa conosco, não é, Michele?
1: Sem dúvida, várias mensagens aqui no chat, quero agradecer a participação da turma. E olha, no nosso WhatsApp, recebemos algumas mensagens interessantes que tem a ver com o tema de hoje. Eu queria destacar a mensagem da Cristina Feijó, do Rio de Janeiro. Foi ela que colocou do Salmo 23.
0: Não, a Cris falou, acho que ela tá chegando.
2: Não, eu falei, né? Do 23.
1: Foi você? Teve alguém que citou um salmo também. Foi esse. Gente, são várias mensagens. Depois eu encontro. A Mariana Velasco.
0: Ah, tá aqui isso.
1: Mariana Velasco. Porque ela comentou, é Projeto Sola, Salmo 23.
2: Isso.
1: Aquilo que não tenho, não preciso desejar. Ela colocou essa frase, colocou Projeto Sola,
2: que é da música
1: Salmo
2: do Projeto
1: 23.
2: Beleza.
1: Mas que está relacionado ao Salmo 23. Por que o Salmo 23?
2: Então, o Salmo 23, ele é o... é o salmo do pastor, né, que a gente chama, um salmo importante, e é o Senhor é meu pastor, e a tradução é de nada eu vou sentir falta, né? Entendeu? Por quê? Porque ele me sustenta. Isso tem a ver com o que a gente falou no primeiro bloco.
1: Sim.
2: Você entendeu? Quer dizer, eu não vou sentir falta das coisas, porque ele me dá tudo o que eu preciso para viver. Ponto.
1: Forte, né?
2: Ah, isso é um negócio absurdo. Eu tava até falando, vou segurar as lágrimas, mas eu acho que a gente ainda tem coisa pra falar, não sei se eu vou conseguir o tempo todo segurar.
1: Tá, então,
2: a
1: ó,
2: minha
1: pra
2: emoção.
1: Ter mais tempo aqui pra essa segunda parte, obrigada, pastor Alex. Ele disse que não ia poder acompanhar todo o estudo, porque tá lá na igreja, na colocação do forro. É a Igreja Batista
2: do Parque Florestal.
1: Parque Florestal. Eles estão ali, né, na reforma da igreja, trocando forro, já fizeram feijoada, são várias ações para levantar recursos.
2: Tá fazendo
1: recursos.
2: Feijoada de novo.
1: Vai ter de novo, né?
2: De novo.
1: Então a gente abre espaço aqui para divulgar, para abençoar essa igreja. A gente está falando sobre dividir, não é mesmo?
2: Isso aí. E ela precisa bastante.
1: Então fica o incentivo e depois procurem lá a Igreja Batista do Parque Florestal, tem no Instagram. Vamos, né, nos ajudar aí. Bom, a Esther de Três Lagoas, Mato Grosso, tá com a gente, acompanhando também. Um abração pra Esther. O querido José Carlos Borges, de Petrópolis, Rio de Janeiro, também acompanhando. A Vânia de Lages, em Santa Catarina. Ela colocou, estou aqui ligada em mais um episódio da Oração do Pai Nosso. E um abração também pra Elidia Moreira, de Goiânia, que tá na sintonia com a gente. E um beijo para Iracema de Pederiva. Depois eu leio as mensagens da turma no chat, pastor. Tem várias pessoas aqui participando, gostando muito do estudo. E a gente falando sobre essa dependência diária.
2: Uhum.
1: Né? O pão nosso de cada dia nos dá hoje.
2: É, agora entra o termo que a gente falou lá no começo, que em latim é uma palavra, um termo técnico no latim, que é o rapax, né? Rapax legomenon, né? Essa palavra, então, ela vai denotar tecnicamente palavras que aparecem uma vez só no texto.
1: Tá.
2: E aí tem muita dificuldade para tentar definir o que realmente ela diz, e ela vai trabalhar em dois âmbitos aí diferentes, e a gente vai entender que alguns comentaristas usam uma maneira de ver essa palavra e outros outra. A gente vai ver as duas,
1: tá,
2: e aí a gente entende isso. Para mim, as duas fazem muito sentido no processo inteiro. Tá? A primeira é óbvio, a palavra aí epiusis. Tá?
1: É do versículo...
2: É epiusius, tá? É o mesmo versículo 11.
1: Tá,
2: cada dia.
1: O
2: que está traduzido cada dia, tal,
1: tá,
2: papapá.
1: De cada dia, tá.
2: É. Então, a palavra é epiusius. E eles estão falando assim, mas como é essa palavra? Que âmbito ele está colocado? Vamos olhar a etimologia dela, vamos ver como ela está construída? Então, o primeiro faz epi, ele quer dizer, ele está exatamente trabalhando essa questão do para alguma coisa, né? Para a subsistência. Né, que eu usia é exatamente isso, a subsistência. Então me dá esse negócio para a minha subsistência, né?
1: Ah.
2: O pão nosso de cada dia está traduzido como cada dia, mas ele quer dizer subsistência. Então, o pão nosso para a minha subsistência, ou para a nossa subsistência, para que a gente possa continuar existindo. Entendeu? Okay. Para a gente continue vivendo. Essa é a grande questão toda colocada para a gente. Ela tem os olhos focados, se a gente for observar, que é nesse primeiro momento da nossa subsistência, que ele está pensando nas 24 horas. Entendeu? Da subsistência. Da de agora para amanhã. É isso só. E aí faz a ligação com o processo do maná no deserto. É. Porque o pensamento é esse. Quer dizer, me dá para mim a subsistência. Você entendeu? Se você guardar, amanhã vai estar podre. Não é para você guardar. É para sua subsistência. Vai lá, come um macarrão e não guarda. Sobrou, sobrou, não sobrou. Divide com todo mundo. Ponto final. Se você guardar para amanhã, vai estragar. Entendeu?
1: Rapaz.
2: Que esse é o mesmo processo do maná. Não é para. É a dependência completa de Deus. Esse é o processo, tá? Que é o que a gente precisa. Confiar que Ele está fazendo a gente continuar existindo. Fala.
1: Eu lembrei de um outro versículo que tem a ver com essa dependência diária. Não sei se eu estou viajando na maionese, me corrige. Porque assim, a gente está em Mateus, certo? É o Sermão do Monte, faz
2: exatamente,
1: parte, não faz?
2: Faz.
1: No início do sermão não tem as bem-aventuranças?
2: Uhum.
1: A primeira bem-aventurança fala sobre bem-aventurados os pobres em espírito, pois deles é o reino dos céus. Se a gente traduzir pobres em espírito, tem a ver com aqueles que entendem que são necessitados e dependentes da graça de Deus.
2: É que os pobres em espírito é...
1: Mas tem a ver
2: vai um pouquinho em outro lugar.
1: Mas tem a ver com essa visão de dependência, de necessitado, aqueles
2: não,
1: que entendem...
2: Porque o pobre em espírito aí é o camarada que não consegue avançar. Você entendeu? Por exemplo, como é que você chama alguém que é avarento?
0: Mão de vaca.
2: Você fala que ele é pobre em espírito.
1: Ah, é? Mas esse pobre em espírito,
2: é espírito
1: não tem a ver
2: pobre.
1: Com o sentido de que a pessoa... que sabe que ela é totalmente necessitada e dependente de Deus, esse
2: se,
1: os
2: se
1: pobres
2: você
1: de
2: quiser
1: espírito,
2: aplicar, pode, mas o pobre de espírito é exatamente esse camarada que não consegue avançar. Pobre em espírito é o analfabeto funcional.
1: Pois
2: ele
1: deles é
2: não
1: o
2: entende.
1: Reino de...
2: É? Deus vai botar eles lá. Eles não conseguem avançar. Eles não conseguem. Sabe o analfabeto funcional?
1: Mas aqui eu entendi o significado de pobres de espírito num outro contexto.
2: Se fosse uma questão de humildade, de alguém que sabe que é dependente de Deus, por que ele repete, então, lá para baixo, bem-aventurados os humildes? São duas coisas díspares. Por que ele repete os humildes lá para baixo? Percebeu? O que você está falando é característico de uma pessoa humilde, que sabe que é dependente de Deus.
1: Ah, então sim, isso que eu estou falando é mais no sentido
2: no
1: dos
2: sentido
1: humildes.
2: No sentido dos humildes.
1: Ah,
2: né?
1: Ok. Tá.
2: Esse pobre em espírito, se a gente fosse levar bem ele, é o analfabeto funcional. Sabe o cara que lê e não entende o que está lendo? Que facilmente cairia num golpe qualquer porque é ingênuo, porque não consegue avançar nas coisas, porque não confia muito nas coisas, então guarda as coisas para si, porque ele não sabe o que vai acontecer. Essa pessoa que não consegue avançar espiritualmente na sua ingenuidade está muito mais perto disso do que na humildade. Então Deus está falando assim: ah, mas eu vou dar o reino para eles. E de repente o camarada está fazendo sua oração lá, falando assim: Deus, eu não consigo ser esse espiritual, eu não consigo fazer tal coisa, tenho minhas limitações, entendeu? Para avançar. E Deus está falando assim: tudo bem, o reino chegou, ele é seu também. Você entende? Alguém que não consegue avançar ouvindo de Deus, ouvindo de Jesus, que ele vai receber o reino. Você entendeu? Alguém que está preocupado com a justiça social e tal, e aquilo está consumindo a vida dele, ele tem fome e sede de justiça. E aí Jesus chega e fala para ele: então, cara, o reino vai dar isso para você. Você vai ver que no reino a sua fome de justiça vai ser saciada, porque lá vai ter justiça. Entendeu?
1: Mas desculpa, então, porque eu desvirtuei.

0: também desse texto possa ser vista como alguém que está olhando para o futuro. Então, tudo bem, hoje eu estou bem, mas dá para amanhã o senhor também me dar isso? Que eu preciso todos os dias? Mas ainda vamos mais longe ainda nisso. Por quê? Lembra Jesus na ceia?
1: Sim.
0: Ele fala assim, hoje eu estou aqui ceando com vocês, mas eu não vou mais cear com vocês.
1: Ele disse
0: agora a gente só vai ser isso?
1: Só depois que...
0: Na glória.
1: É na glória, né?
0: É. Então alguns comentaristas dizem que, na verdade, o texto, apesar de... Eita, mas, apesar de apontar para a nossa vida diária, da subsistência diária, ela está também apontando para a nossa vida no banquete messiânico. De que quando Jesus fala assim, dá-nos hoje aquilo que a gente espera também receber no futuro. Certo? Por que eles dizem isso? Porque qual é a última petição do versículo anterior?
1: Anterior?
0: É.
1: Peraí.
2: Seja feita a tua vontade, assim na terra como no céu.
0: Ah, e ele está fazendo um espelhamento da terra no céu e dizendo como funcionam as coisas aí, já me deixa viver isso aqui agora.
1: Sim, sim.
0: E aí ele vem para o próximo pão nosso de cada dia, seguindo o mesmo tipo de pensamento da anterior, do espelhamento do céu na terra.
1: Sim.
0: E ele está dizendo assim, que eu já possa viver aqui o que eu estou esperando viver no banquete messiânico, junto com ele.
1: Lindo.
0: Então, para mim, essa relação é muito forte. Quando a gente pega o versículo 11, o tamanho da profundidade, que eu já viva hoje, o que eu estou esperando, né, me alimentar no céu, no banquete com Jesus, que ele prometeu que faria isso, que ele ceou com a gente, mas que ele está preparando um banquete para a gente cear junto com ele na eternidade, né?
1: É.
0: Então o texto ele toma uma proporção básica da vida cotidiana, da subsistência diária, mas ele também toma uma proporção escatológica, uma proporção do futuro, de que aqui na comunhão dos irmãos, na divisão do pão com os irmãos, na justiça social dessa divisão do pão, a gente já se alimenta do banquete messiânico que a gente espera para o futuro, já vive agora. Então, quando a gente entende que não é um privilégio as riquezas que Deus me dá, mas uma oportunidade de poder fazer justiça social, quando eu divido, eu já estou participando do banquete messiânico. Você entendeu? Como é profundo esse processo?
1: Sim, sim.
0: Que quando eu divido a minha vida com alguém, as minhas posses, a minha subsistência diária, eu já estou sentado à mesa no futuro, no banquete messiânico. Eu já estou sentado com ele, me alimentando lá.
1: Uau.
0: Mas ainda aqui. É muito forte olhar o texto dessa maneira. Porque ele está pedindo, Deus, então já dá uma espelhada assim. Faz eu ter o que eu preciso para viver. E ao mesmo tempo que eu já experimente aquilo que eu espero no futuro, ainda vivendo aqui na terra.
1: Cacá,
2: turma
1: aqui tá
2: não, pois é,
1: maravilhada, viu?
2: Quando eu comecei quando eu propus esse estudo, porque eu tava fazendo esse estudo sozinho, né? Sem auxílio de um pastor, do JP, eu falei, gente, eu vou colocar essa oração na mesa, porque ela é muito mais profunda, porque muitas pessoas fazem dessa oração, eu não sei se é a palavra correta, mas um mantra, né?
1: É.
2: Repetindo. E muitas vezes não entende o significado. Eu pensei, gente, isso aqui é muito mais profundo do que essa coisa rasa que a gente faz diariamente.
0: Mas você sabe que a gente também perdeu a dimensão de recitar esse poema.
1: É. Mas eu acho que...
0: É uma dimensão importante. A gente recitá-lo nas nossas orações, fazer como uma oração. Ah, mas é decoreba? É decoreba. E ela põe a gente numa dimensão importante. E é importante entender todos os elementos dessa oração.
2: Então, eu acho que depois
0: dessas duas coisas precisam estar prontas.
2: Então, acho que depois desse estudo, quem acompanha vai entender muito mais o significado, mesmo que ela faça essas repetições diariamente, ela vai entender aquilo que ela está falando. Uhum. Ela vai ter a profundidade da importância.

0: importância da oração do Pai Nosso.
1: Pois verdade. É, sem dúvida. É, hoje já tem uma visão muito mais ampla, sempre... É, faço essa oração com as crianças, né? A gente tem o hábito de fazer a oração do Pai Nosso, mas depois desse estudo, isso porque a gente está na metade, né? É. Esse é o terceiro episódio, ao todo serão 6 episódios. Quanto que a gente já aprendeu até agora? Eu quero ler a mensagem do Marcelo, que ele mandou aqui no nosso chat. É, todas as terças e quintas sou impactado com esses ensinamentos valiosos que me fazem ter um choque de realidade. Agradeço a Deus e a vocês que transmitem esses ensinamentos que alimentam. Que gostoso, né? Ter esse retorno, porque é assim que a gente se sente também, não é, Cacá?
0: Com certeza.
2: A gente também é alimentado todo
0: o programa, a gente segura lá. Lágrimas, né, pastor?
2: É porque as pessoas também acham que muitas vezes assim, o pastor está ensinando. Ele está ensinando, está aprendendo. Tá porque aprendendo. Todos os insights que a gente tem aqui, o Espírito vai conduzindo a gente também a esse processo.
1: É.
2: Né? As pessoas acham assim, o cara está lá, o cara sabe. Não, eu não sei nada. Mas Deus vai conduzindo a gente no processo, vai mostrando os caminhos, vai mexendo com o nosso interior, vai de alguma maneira aplicando aquilo na minha vida diária.
1: Sim.
2: Por isso me emociono também, porque aquilo é muito
1: forte.
2: Você
1: vai lembrando de experiências, né?
2: De tudo.
1: Ó, olha só onde esse estudo está chegando. O nosso querido ouvinte Ivan, que está acompanhando pelo chat no YouTube, ele é lá de Vilhena, Rondônia. Está acompanhando o estudo.
2: Aqui do lado.
1: Ivan, obrigada pela sua mensagem. É tão bom quando a gente tem noção da onde que vocês estão falando com a gente, porque a gente vê como que esse programa alcança lugares inimagináveis. Muito não conhecia Vilhena, depois vou pesquisar, mande uma curiosidade sobre Vilhena em Rondônia, porque a gente está realmente alcançando pessoas do Brasil todo. Quero mandar também um abraço para Tânia Rocha. E ela colocou aprender um pouco mais, obrigada. Ela também acompanhando na sintonia. O Rosinaldo Silva da Cruz, boa tarde, amados. Muito bom esse estudo. Abraço para todos da mesa. Obrigada, viu, Rosinaldo? E tem o quê? Tem um ouvinte aqui que eu não sei o nome, R.M. Vieira. Se a gente for ver verdadeiramente, Jesus nunca multiplicou, ele sempre repartiu. Quando ele pega os 5 pães, não vemos aparecerem mais pães. Tirava um pedaço do pão e quando via, não acabava.
2: Uma das coisas que eu esqueci de mencionar a tradução também que é colocada para a palavra aí, a raiz dela é epineia, né? E ela está ligada, ela quer dizer logo depois. Por isso os estudiosos ficam assim, não, é uma coisa para depois, para logo depois, para daqui a pouco, a vida escatológica nossa, no banquete messiânico, ou é para agora, 24 horas? As duas coisas estão colocadas no mesmo lugar.
1: E eu acho que depois que a gente tem esse entendimento, pastor, desse cuidado do Senhor com a gente, na nossa vida material, que Ele está preocupado com as nossas necessidades, eu acho que essa verdade acalma o nosso coração em relação à ansiedade também, não acalma?
2: Esse é o ponto que o Cacá falava da ansiedade, né? Porque quando você fala assim, tá bom, beleza. Eu tenho o que eu preciso? Tenho. Acabou. Ansiedade do que a gente vai ter? Na verdade, quando a gente não tem a certeza que a gente vai ter o que precisa ter, a gente fica preocupado e dorme. A ansiedade toma conta do coração.
1: É.
2: Mas quando a gente tem a certeza de que não vai me faltar o que eu preciso para viver, acabou a ansiedade.
1: E aí a gente coloca em prática essa questão da fé, que é acreditar nas coisas que a gente...
2: Ainda não vê.
1: Não vê, mas tem certeza.
2: Elas já existem.
1: Sim. Mas então é um exercício para a gente praticar a nossa fé.
0: A gente está nessa sequência do pão nosso de cada dia e vamos aproveitar e falar assim, nos dá hoje. Eu fiz uma anotação aqui, pastor JP, que o nos dá hoje é a confiança na provisão. Que é, como a Michele disse, é um ato de fé. Pedir a Deus que nos dê o que precisamos, confiando em sua fidelidade para nos prover. Daquilo que precisamos, não daquilo que queremos. É diferente, né?
2: É completamente diferente, né? Uma coisa é você desejar muita coisa, outra coisa é você precisar de alguma coisa. Mesmo, entendeu? Eu me lembro que quando eu era menino, teve uma época de bicicross, né? Uhum. Então todas as pracinhas viraram corrida de bicicross.
0: Você queria a BMX. Eu também queria, mas nunca tive.
2: Exatamente. Né? Tinha aquela que tinha molinha, assim, os banquinhos.
1: No meu
2: de
1: caso
2: molinha.
1: Era o patins, não tinha o roller.
2: Isso
1: eu
2: aí.
1: Tinha o basiquinho, eu queria aquele
2: que
1: com uma rodinha de gel.
2: É que você
1: era
2: é novinha,
1: caro,
2: né? Nasceu.
1: Gostava do roller.
2: Mês passado. Patins. Na, faz o quê? 18 anos?
0: Novinha.
2: Para com isso, é novinha. Gente, é velho. E aí, e eu me lembro de falar assim, pai, eu quero uma bicicleta. Entendeu? E aí eles compraram a bicicleta, era muito difícil, meus pais professores, tal, uma época difícil, e aí eles compraram a bicicleta e deram pra gente como o presente da família, né? E eles falaram, vamos comprar logo uma bicicleta assim, boa, você entendeu?
1: Pra durar
2: e pra todo mundo usar. E eu, falei, pô, beleza, vou ganhar uma bicicross, né? Beleza, uma BMX, como você tá falando.
1: Tava lá idealizando.
2: Exato, e aí a gente ganhou uma barra forte.
0: Que é forte, que é boa.
1: Mas
0: não é a BMX.
2: Não é o que eu desejava, mas parece que é o que eu precisava. Você entendeu? Então a gente começou a, por causa da barra forte, muito criativo, líder nato, ficava ali já fazendo negócio, criei uma outra modalidade. Não era só rampa e velocidade. Era também longa distância. Na longa distância eu ganhava de todo mundo. Não tinha pra ninguém, porque
1: ligeiro.
2: Minha roda era grande, as rodas pequenininhas, os caras tinham que pedalar muito
1: mais.
2: Você entendeu? E eu ia embora, de boa, você entendeu? E aprendi essa lição, que talvez, muitas vezes, Deus sempre vai dar o que você precisa.
1: Sim.
2: E algumas vezes ele vai dar o que você quer.
1: Muito bem.
2: Entendeu?
1: Gente, o Wellington de Custódia, Pernambuco, colocou, meu Deus, que profunda é a oração do Pai Nosso. Não é essa é da Regina, calma aí, calma. Boa tarde a todos, ouvindo e acompanhando este estudo. Pena ter perdido já dois programas anteriores. Ele não precisa ficar preocupado, não é, pastor?
2: Não precisa ficar ansioso.
1: Calma, Wellington, sabe por quê? Cacá.
0: Você pode acessar o nosso site rtmbrasil.org.br, vai lá em programas, nos Caminhos da Fé, você vai poder ouvir os programas anteriores. Agora, se você quiser assistir, ver esse bando de gente bonita ao vivo aqui no estúdio, você pode acessar o nosso canal do YouTube, youtube.com/rtmbrasil, e você terá a oportunidade de acompanhar não só os estudos anteriores do Pai Nosso, mas todos os estudos do programa dos Caminhos da Fé.
1: Não precisa ficar preocupado.
2: Mas se for no Spotify, nos
0: também
2: agregadores
0: também.
2: Eu ouço muitas vezes pelo Spotify.
0: Eu ouvi os dois episódios anteriores pelo Spotify.
1: Aí, gente, não tem crise. Sem desculpa pra falar que não tá acompanhando a série, né? E se tá chegando agora, vai lá no site, no YouTube, no, nas plataformas, ouça, faça uma maratona aí, porque o próximo episódio é na quinta. E agora sim, a Regina Almeida, de São Paulo, que comentou, meu Deus, que profunda é a oração do Pai Nosso. Maravilhoso este estudo. Obrigada, Regina.
0: E é uma pena que o tempo passa rápido demais. A gente está chegando ao final do estudo de hoje. Para a semana que vem, prepare-se, porque nós iremos estudar na quinta-feira que vem. Né? Também conhecida como depois de amanhã, perdoa as nossas ofensas, como também temos perdoado aqueles que nos ofendeu. Vai ser o tema do nosso próximo programa Nos Caminhos da Fé.
1: Perdão,
0: JP?
1: Perdão e confissão.
0: Perdão e confissão será o tema.
1: Isso.
0: Perdão e confissão. JP?
2: Bom. Muito bom poder estar com vocês aqui semana que vem, ó.
1: Quinta.
2: Na quinta-feira a gente vai conversar um pouquinho mais. Mas assim, se as pessoas pudessem decorar o Pai Nosso para colocar nas suas orações e pudessem meditar em cada elemento que está colocado nessa oração, uau, que vida a gente ia conquistar.
1: Essa série serão 6 horas só para refletir na oração do Pai Nosso.
2: É isso aí, muito bom.
1: Então, para ver como é profunda. Obrigada, gente. Então, quinta-feira a gente se encontra nos Caminhos da Fé, toda terça e quinta, ao vivo, a partir das 16h. Você é o nosso convidado especial. Música.
0: E eu quero aqui agradecer a você que acompanhou um pedacinho do nosso programa Nos Caminhos da Fé. Lembrando que ele estará disponível daqui a pouquinho no nosso site rtmbrasil.org.br, também no nosso canal do YouTube, youtube.com/rtmbrasil, e claro, nas plataformas digitais, como por exemplo Spotify. Você escolhe a sua preferida e você também poderá estudar através dessas plataformas. É só você digitar programa Nos Caminhos da Fé. Muito obrigado a você pela audiência, muito obrigado a você pela sintonia, a você que está conectado através do nosso aplicativo. Muito obrigado pela audiência e até quinta-feira em mais uma edição do nosso programa
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0: De volta com a programação da RTM Brasil para todo mundo ouvir. Uma ótima tarde para você. Muito obrigado pelo carinho, gente. Tem muita mensagem aqui no nosso canal do. Aqui no nosso WhatsApp. Daqui a pouquinho eu leio as mensagens, agradeço aqui as participações. Vamos juntos até às 19h. Eu, você, você e eu. E eu quero que você não me abandone, não me diga não. Eu sou Cacá Rodrigues e até às 19h eu prometo que eu vou fazer de tudo para que você não sinta o tempo passar.
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10: Deus, agradecemos porque o Senhor é um Pai de amor e bondade, e nós podemos nos achegar a Ti em qualquer momento e não seremos rejeitadas. Por isso, Te pedimos que incline seu olhar para as mulheres solteiras na África do Sul, que sofrem pressão para se casarem. Ajude elas a lidar com essa pressão. Seja consolo e apoio em suas vidas. Pedimos que as práticas que ferem sua dignidade sejam combatidas através do poder do Espírito Santo. Que elas reconheçam a sua identidade e seu valor apenas em Ti. Oramos em nome de Jesus. Eu, Elisângela Souza, tenho alegria em orar com você.
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0: Essa música linda da Raquel Novaes, Jesus Provou, aqui na programação da RTM Brasil.
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0: Agora está chegando o programa Conexão Missionária e mais uma vez quero agradecer a você pelo carinho, pela audiência. Antes do Conexão Missionária, deixa eu agradecer aqui, gente, tem muitas participações. Quero demais que agradecer a você, muito obrigado pela amizade, muito obrigado por você fazer parte da programação da RTM Brasil. Ó, quem tá participando conosco, o Genésio Rodrigues, ele tá lá em Itapecerica da Serra. Ô Genésio, muito obrigado pela participação, um grande abraço para você. A Rosângela Sena, curte aí a programação em Brasília, no Distrito Federal. O querido Rosinaldo em São Paulo. Ô Cacá, um excelente programa para você, abraço. Abraço também para você, meu amigo Rosinaldo. Alô, Abraão Carvalho, tá ouvindo a gente em Goiânia, tá lá na Jocum, em Goiânia. Ô Abraão, grande abraço, ele falou, Cacá, eu sou ouvinte antigo da programação da RTM Brasil. Meu querido amigo Roberto também tá conosco, o Roberto não falou onde é que tá ouvindo. Ô Roberto, conta pra gente, onde é que você tá ouvindo a programação da RTM Brasil? Temos também aqui a participação do nosso querido amigo Joel, Joel que é ouvinte em Ilhéus, alô Joel.
2: É. Essa rádio aí eu acompanho quase um ano e pouco ela. É. Tenho um conhecimento, já tenho um conhecimento da todas as palavras, entendeu?
0: Uhum.
2: E convivo com a palavra de oração todos os dias, às quatro horas da manhã quando eu levanto, entendeu? À noite, entendeu? E eu durmo com todas as palavras e com todas as programações de todos vocês, radialistas, entre homem e mulher. Que tudo fique com Deus. Uma boa tarde, pastor.
0: Oh, obrigado, querido. Uma ótima tarde para você. Bom demais ter você participando conosco. Muito obrigado pela audiência. Que Deus continue te abençoando aí no seu trabalho. Bom demais. E divulgue a programação da RTM Brasil aí em Ilhéus, na Bahia. Eu já tive a oportunidade de conhecer Ilhéus. É, fiquei lá, o JP aí, ó, aparecendo na câmera. Já tive a oportunidade de conhecer Ilhéus, né? E realmente é uma cidade histórica, uma cidade importante na nossa cultura brasileira. Um grande abraço para você, mas agora tá chegando o programa Conexão Missionária aqui na RTM Brasil.

0: 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Hoje vamos nos emocionar com o pastor Marcelo e Marisa, contando os desafios do Morro da Lua e ouvir como é lindo levar o amor de Cristo aos pequeninos. Em um testemunho lindo, contado ao pastor Silas Caminada.
1: Falando um pouquinho do ministério de vocês, meus irmãos, quais são os desafios que vocês têm encontrado no processo de ensino e aprendizado dos alunos? Como é que tem sido aí para vocês? Quais os desafios?
2: Eu já estou aqui na Virandade há 23 anos e eu confesso que eu já estou cansado, né? Mas quando a gente é chamado, a gente tem que cumprir o chamado, né? Então, os desafios aqui têm sido muitos, porque você, algumas pessoas que estão na sala aí já conhecem aqui, né? O Eduardo, não sei se o Betão veio na ação. Nós somos uma comunidade em vulnerabilidade e as pessoas rodam muito, né? Esse ano saíram as 7 pessoas da igreja. Nós estamos com 39 membros e mais 4 pessoas que vão se batizar. Acredito que até abril ou maio, né? Então a gente trabalha e para, aí tem a sensação que não tem tido crescimento, né? Aí quando a gente olha as fotos, o quadro, a história das pessoas e o resultado, aí a gente lembra, né? Vale a pena, né? Até a Marisa pode compartilhar daqui a pouco uma experiência com a menina que é autista, né? Essa semana me apresentou um menino que não sabia ler, agora já sabe ler, né? Então, o nosso trabalho é um trabalho de resgate, né? Tanto no Morro da Lua, que algumas crianças participam dos projetos no contraturno da escola, e agora lá no Morro da Lua nós conseguimos aula de informática e aula de judô, né? Como no Morro da Lua o território é fechado, então há dificuldades, falta voluntário aqui na igreja, mais voluntário para acompanhar as famílias, né? Então a gente foca mais na educação com as crianças, com os adolescentes. Todo sábado temos 80 crianças, todos os sábados a gente divide em 2 grupos. E o maior desafio na igreja, até eu conversei com o Eduardo, que ano passado a gente tinha comprado uma casa tem 3 anos. E aí, acho que eu não falei com vocês não, aí terminamos de pagar a casa o ano passado, aí conseguimos 2 empresas, uma chama Engitec, a outra Schneider da Alemanha, né? E eles fizeram uma reforma na casa que ficou um verdadeiro paraíso. Então, as crianças têm sala de... tem uma biblioteca, brinquedoteca, uma sala nova, e isso nos dá ânimo, né? Opa, a gente não está sozinho, não. Eles gastaram o valor que a igreja pagou na casa, e nós vamos colocar tudo de primeira. Porta de vidro, janela de vidro, ventilador, instalações novas, né? Então essas coisas que acontece, a gente recebe como sinal, como sinais de Deus que a gente não está sozinho. E agora nós estamos passando por uma revitalização, né? Com 39 membros, nós já fizemos o planejamento anual, vamos fazer três ações evangelísticas, porque não tem outra forma da igreja crescer, melhorar as finanças, se não for através do evangelismo e discipulado, né? Então nós conscientizamos a igreja nos últimos 3 meses, fizemos o planejamento voltado para isso, né? Alcançar as famílias das crianças, alcançar os adolescentes. E aí, esse desafio, Silas, que às vezes consome um pouco as nossas energias, né? Essa semana mesmo que nós temos os projetos, que vocês são parceiro e outras empresas, essa semana três empresas não vai mais poder ajudar, né? Aí já sendo um sinal assim. Aí eu começo a ficar preocupado, mas tem que confiar em Deus, né? E aí, com essa revitalização da igreja, com essas três ações, e agora a gente vai fazer ações sempre na mesma região que a gente pode acompanhar, né? Como a comunidade é muito grande e há muita essa rotatividade,
1: Rotatividade.
2: as pessoas vêm para a igreja, fica 1 ano, 2 anos, 3 anos, daqui a pouco sai. E aí sai porque ou muda de lugar, ou estão bem mais espiritualmente, mas como aqui a gente é uma igreja muito acolhedora, né? Por exemplo, aqui na rua tem 7 igrejas, as pessoas só vêm pedir coisas aqui: psicólogo, advogado, cesta básica, né? E a gente entende isso como missão, né? Mas aí a gente está com dificuldade financeira da igreja. Gente, como é que vamos fazer? A gente só não tem outra coisa. É orar,
1: Isso.
2: evangelizar, discipular e acolher pessoas. Graças a Deus a liderança entendeu. Todos concordaram a gente fazer essas três ações missionárias. Aí, quinzenalmente, vai um grupo da igreja, tem um projeto chamado Manhã com Deus. A gente fala com as mães do projeto. A igreja prepara um café, chega lá na casa deles, a gente leva toalha, leva pão, suco, leva tudo, né? Eles ficam assim assustados, né? O pessoal tá vindo na minha casa servir o café, aí a gente faz o café, faz uma pequena devocional e deixa um papelzinho lá. Se ele quiser culto nos lares, aí nós já temos outra equipe que toda quarta-feira está fazendo culto nos lares. Então, dentro desses desafios, o maior é manter a igreja, um dos maiores é manter a igreja acesa, né? Avivada. Eles se comprometeram com a generosidade da contribuição, que é um problema muito grande. E buscar mais parceiros para o projeto, porque são 180 crianças. E eles servem 4 refeições. Então, 60 fica no contra tudo, mais 60 com a Marisa, que vem 2 vezes na semana. E é quando eu, principalmente, né, que eu sou mais de buscar os parceiros, né? Quando eu vejo as crianças, eu digo, não dá para deixar essas crianças. Então, essa semana, pior que ligou os três parceiros numa atacada só, né? E aí a gente tem esses desafios, mas a gente está muito confiante, né?
1: Tá firme e
2: Cada
1: forte no nome.
2: vez, porque o que nós experimentamos com a compra da casa, sem ter nenhum recurso, e com a reforma da casa, no valor da casa, eu até falei assim com a empresa: não, dá uma parte do dinheiro para a gente manter o projeto. Ela disse: não, aqui vai ser um lugar. A dona da empresa falou assim para mim: aqui vai ser o lugar que as crianças vão entrar e vão sentir Deus. E eles fizeram tudo porcelana. E a Marisa tem uma experiência da Sofia que ela pode compartilhar também, Marisa. Pode falar, Marisa, depois eu.
3: Não, eu acho que talvez nessa seja, talvez não, essa é a cereja do bolo. Essa é a cereja do bolo. Porque a criança muda de peso, a criança muda de ânimo, porque ela está alimentada, a criança se acalma, porque ela está acolhida, a criança se expressa, porque ela está sendo ouvida, um ambiente limpo, organizado. É simples, mas limpo, organizado, com lá dentro todos que estão lá, são muito pacientes e carinhosos, de gente de Deus, né? Nós somos de Jesus, nós carregamos o Espírito Santo com a gente. Então a gente multiplica o Espírito Santo em cada canto, naquele lugar. E eu me considero uma embaixadora do bom senso, no sentido de que os resultados são visíveis. os resultados são visíveis. As mães, elas me procuram para falar: o meu filho melhorou na escola, o meu filho veio falar comigo, o meu filho gosta de estar aqui. Então, os frutos estão no corpo, por meio da alimentação, por meio do cuidado, por meio da higiene, por meio de salas organizadas de silêncio. O fruto está na parte emocional, como eu já mencionei, a criança chegar e ela se sente feliz ali dentro. Ela se sente feliz. Ela se sente feliz até para ser triste. Ela se sente feliz até para ficar calada. Ou para falar, né, das injustiças que às vezes sofre no ambiente escolar, com muita gente, no ambiente do lar, no ambiente da própria comunidade. E a questão, a nutrição espiritual, eu acho que a melhor forma de falar de Jesus é o comportamento, porque ali dentro ele encontra uma cozinheira amorosa, encontra pessoas voluntárias que faz com muito amor. E mais do que palavras, são ações, né? São ações. A gente criou da porta para dentro um ambiente seguro. Eles vivem num ambiente seguro. A coisa está tão difícil para mim que eles vão me buscar na porta do carro. Eu deixo para me maquiar dentro do carro 5 minutos antes de sair. Eu não estou tendo esse tempo, porque se juntam na minha porta para poder abrir a porta para eu sair, para entrar mais rápido. Então, assim, Deus tem sido bom.
0: Estamos encerrando mais um Conexão Missionária. Eu sou Edson Tauil e junto com os técnicos Samuel Moreira, Tiago Liza, Pedro Campos e Luiz Felipe, preparamos este programa com muito carinho para toda a sua família. As vinhetas foram gravadas gentilmente por Sandra Simões. O meu muito obrigado a você que ama missões e não deseja ficar de fora do que Deus está fazendo. Até o próximo Conexão Missionária.
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0: Agora são 5 horas e 29 minutos. Banda Resgate aqui na programação da RTM Brasil. O Nariz Vermelho. E aí, como é que você tá? Tá tudo bem? Tudo tranquilo? Muito obrigado pela sintonia, pela audiência. Daqui a pouco eu volto. Vou para um rápido intervalo. Já já tem painel literário com o pastor João Paulo Gouveia. E já já também tem a sua participação através do nosso WhatsApp 11 974 181 456.
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0: Agora são 5 horas e 33 minutos, de volta aqui com a programação da RTM Brasil, agradecendo as participações da nossa querida amiga ouvinte Vera. Vera de São Paulo, Vera, muito obrigado pela mensagem. Lembre-se que Deus é contigo e Deus, para Ele não tem o impossível. Creia nisso, tá bom, Verinha? Leila, lá na França, tá curtindo a gente. Ô Leila, um grande abraço para você, muito obrigado pela audiência. Mais uma participação conosco, Horácio Rodrigues, ele que está em Goiânia, na Vila Redenção. Ô Horácio, um grande abraço, muito obrigado pela audiência. Adailson, também participando conosco. Alô Adailson, bom demais ter você na sintonia, um grande abraço. José Carlos Borges, em Petrópolis, Rio de Janeiro. Cacá, meu amigão, boa tarde, ó. Eu amo essa música que você tocou aí do Wagner Roberto. Inclusive ontem foi aniversário dele. Parabéns. Obrigado, Zé Carlos. Um abração. A nossa querida amiga ouvinte Esther, ela tá em Três Lagoas, Mato Grosso, e tá curtindo a gente. Ô Esther, muito obrigado pela audiência, obrigado pela sintonia, muito bom ter você participando com a gente. E você que ainda não enviou a sua mensagem, faz o seguinte, pega aí o seu celular, mande uma mensagem em texto ou em áudio para o nosso WhatsApp 11 974 181 456. Mas agora tá chegando o meu querido João Paulo Gouveia, pastor João Paulo Gouveia, em mais uma edição do programa Painel Literário. E o tema de hoje, Philip Yancey vai fazer hoje a introdução, contando um pouco da história dos livros de Philip Yancey aqui na programação da RTM Brasil.
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5: Sejam todos bem-vindos ao Painel Literário da Rádio Transmundial. Hoje vai ser tudo muito diferente na nossa vida, porque a gente vai começar falando sobre um autor, sobre os livros dele. A gente vai, esse é o primeiro capítulo de uma série onde nós vamos falar sobre todos os livros dele. Pelo menos é isso que a gente está planejando. Eu estou recebendo para fazer essa jornada junto comigo a Lidinha. Tudo bem, Lidinha?
6: Tudo bem, JP.
5: E a Renata Burjato. Estamos todos aqui.
7: Olá, JP. Olá, ouvintes. Bom demais estar com vocês.
5: É, quase que a gente não faz nada juntos, né?
7: A gente já fez uns 2, 3 painéis literários antes desse começar.
6: É verdade.
5: Umas 3 horas conversando sobre isso. Porque a gente também vai entrar num ponto sensível, né? Do julgamento das pessoas, da maneira como as pessoas veem a vida e tudo mais, o pecado dos outros, uma segunda chance para recomeçar, a graça, né? A condenação, né? Todas essas inveja, preconceito,
6: cancelamento.
5: Tudo isso vai entrar hoje na nossa pauta, porque a gente vai falar sobre o pastor e autor Philip Yancey, né? Para quem não sabe, o pastor Philip Yancey, um tempo atrás, soltou um vídeo dizendo, pedindo perdão para todo mundo, para a família e tudo em público, e ele tem um público bastante razoável, pedindo perdão porque ele tinha cometido um adultério, né? E ficou algum tempo, né, nesse relacionamento.
6: 8 anos.
5: E tal. Então, o nosso questionamento, e a gente antes de ver o vídeo, de ver tudo, já estava planejando fazer o negócio. Aí quando a coisa estourou, a gente ficou, e agora, o que a gente faz? Aí eu falei, não, vamos fazer, porque me parece que em algum aspecto os livros não ficam invalidados, o ensinamento bíblico é real, é forte, é robusto o ensinamento bíblico, se pessoalmente ele tem um problema, e que esse problema também seja solucionado pelo Senhor, mas a gente não pode ter o papel de ser um semideus no sentido de tomar para nós o julgamento da situação. É óbvio que a gente tem que ter um senso e saber separar esse processo todo. Ele vai passar pelo tratamento dele, pelo processo dele com Deus, mas eu queria discutir isso com vocês, né? O quanto isso macula a obra dele?
7: Para mim não macula. A gente precisa ter maturidade cristã suficiente para separar mesmo as duas coisas, né? Eu lembro que a gente até tava conversando quando tava perto ali do Natal, Ano Novo, e todos nós pedimos de presente de amigo secreto os livros do Philip Yancey. E todos nós, quando soubemos da notícia, eu até falei pros ouvintes, porque tem pastores que ouvem a rádio, que gostam muito e que falaram, você já leu esse livro, Rê? Você já leu outro? E eu falei, olha, a gente vai aproveitar para fazer de todos. E aí, quando aconteceu, nós três mandamos mensagem, né, entre nós, para conversarmos sobre isso, e foi a pergunta também do pastor Marcos Garcia, um ouvinte nosso lá de Ribeirão Preto, falou, vocês ainda vão fazer? E a gente fala, sim, porque quando a gente olha para os Salmos, a gente sabe que foram escritos também por pecadores, Davi, que também adulterou, que chegou a matar para encobrir o seu erro, e a experiência com o Senhor é totalmente verdadeira, a gente percebe isso, porque é feito entre lágrimas, entre arrependimento, entre necessidade de graça. Então, o que está aí é da vida dele, né? Agora, como você bem pontuou, como Deus vai tratar ele em particular, o arrependimento, disciplina, graça, né? Aí é ele e o Senhor, né? Mas tudo que ele escreve aponta caminho para a gente evitar também esses próprios erros, né? E apresenta uma graça tão maravilhosa que, na verdade, só foca o que a Bíblia já traz sobre essa graça maravilhosa, né? Com tantas parábolas, com tantas histórias, com tantas narrativas. Então, ele joga à luz a tanta graça, tanto amor de Deus, e então os livros nos ajudam, né, a compreender mais as Escrituras. Então, sim, vale a pena demais lê-los.
6: É, eu também acredito que vale a pena, e talvez essa conversa inicial talvez nos ajude, lance um pouco de luz sobre aquilo que tem sido a discussão, né? Um grupo achando que ele tem que ser cancelado porque é um pecador, você deve ser proscrito para todo sempre, e também a tendência também do coração humano de relativizar o pecado, de tornar assim, não é tão grave, porque afinal de contas não há nenhum justo, né? Como Eclesiastes fala isso, não há nenhum justo, ninguém que não cometa pecado. Então, a gente vê nessa discussão, desde janeiro, quando o escândalo explodiu, dois grupos degladiando nesse sentido, dentro da igreja, né? O grupo que tenta tornar-se, passar pano, falar, não, todo mundo é pecador, ele também é, eu também sou, você, então tá tudo certo. E o outro grupo que quer cancelar toda a obra relacionada. Então, a gente entendeu que seria importante discutirmos isso para mostrar. Primeiro, focar na graça de Deus, que é um conceito tão falado, mas que a gente percebe, quanto mais a gente conversa, mais a gente percebe como é um conceito que a gente não compreende na sua totalidade. E muitas vezes nós ainda seguimos a nossa vida e tentamos viver a nossa vida cristã e impor aos outros o mérito, é aquilo que é mérito. A gente confunde graça com karma, né? Então, no karma é assim, merece ou não merece. Então, filipiense merece continuar sendo lido, comprado, né, a mensagem dele? Não, por se ele pecou, ele não merece. E então, a gente precisa entender exatamente do que nós estamos falando sobre a graça. Um outro aspecto que eu queria falar muito rapidamente, também que é assunto de discussão, é a questão da disciplina. Então, a gente pensa que a disciplina é anular, cancelar a pessoa. E ele fez isso, ele se impôs uma autodisciplina de se afastar da escrita, como preletor, ele faz isso. Mas a gente esquece que a disciplina de Deus, assim como a gente lê Davi falando, né? Quando é a perda da alegria da salvação. Essa disciplina que alcança o nosso coração, a nossa mente, que tira de nós o prazer de servir ao Senhor, que é muito pior, muito mais severa do que uma disciplina pública. A gente sempre pensa, e algumas parte dessa discussão que está acontecendo tem a ver com isso, né? Não, tem que... Então, não vamos mais, nunca mais ele vai vender nenhum livro que seria uma disciplina digna do pecado cometido.
8: É, uma das coisas que fica para a gente tentar ou atenuar a questão ou agravar mais a situação, é pensar se ele fez antes, durante ou depois, né? Se foi depois dos livros, ele ainda estava na graça, ele estava bem. Se foi depois... não, tudo bem, olha, agora ele vai experimentar o que ele pregou, se ele já não experimentava antes. Se foi durante, não, vamos parar de ler o cara.
6: E esse segundo caso que você falou, se foi antes, quer dizer, anula tudo que ele escreveu.
8: Exatamente, nem antes, nem durante, nem depois. A gente sempre vai ou agravar ou atenuar e vai procurar um jeito da gente poder entender, das pontas fecharem pra gente, né, racionalmente. A graça não dá pra gente fechar as pontas da graça, racionalmente, né? Conversa de Jesus com Nicodemos é essa. Nicodemos tá falando, Jesus, as pontas não fecham. Ele falou, mas se você continuar pensando como ser humano, ela nunca vai fechar. Agora, se você pensar como um homem espiritual, você vai ver que todas as pontas ficam fechadinhas. Você entendeu? Então, difícil a gente também observar como pneumáticos, né? Como espirituais, observar o que está acontecendo com ele. Para tentar, a gente consegue atenuar se ele escreveu antes ou se ele escreveu depois. Mas a gente agrava se foi durante. Porque 8 anos, muito possivelmente, algum livro que a gente vai abordar aqui, ele escreveu quando ele ainda estava adulterando, entendeu? Quando ele estava mantendo essa vida de pecado. Mas aí eu vou lembrar do Davi. Ela lembrou do Davi, a Renata aqui, e eu vou lembrar que o caso dele com Betseba e a morte de Urias, e toda a armação que ele fez, ele escreveu salmos nesse período, né? O primeiro salmo foi o de número 38, o pecado está na minha frente. O segundo, no 51, quando o profeta vai lá e fala, então, esse cara é você. O cara estava no meio do pecado. Entendeu?
6: Exercendo o seu ministério.
8: Plenamente. Exatamente. E o último salmo, que é o salmo de número 32, porque é 38, 51, 32. O 32, que ele escreveu por último, é já ele, depois do pedido de perdão, e dizendo assim, o Senhor foi maravilhoso.

0: Pensa desse jeito, invariavelmente, pode pensar, pode não pensar, porque a gente está colocando nossa opinião de gente que está querendo observar a pessoa que está ganhando agora uma segunda chance do Senhor. É mais ou menos por aí?
1: Exatamente. Além de que, acho que é um outro aspecto que a gente precisa considerar, até o Léo estava conversando ainda agora com o pastor Léo Ronda, e ele citou um outro grande, assim, alguém que tem um ministério de alta visibilidade e que agora recentemente estourou o escândalo, ele estava há 20 anos vivendo em pecado. Vivendo, aquele pecado, todos nós somos pecadores, mas vivendo uma vida dupla, né? Vivendo dessa maneira. E aí a pergunta que sempre fica, né? Peraí, então invalida esses 20 anos de ministério público, a gente joga tudo fora?
0: E essa conversa vai longe. Vai muito longe. Mas eu queria que a semana que vem a gente não perdesse esse pensamento para a gente começar o episódio da semana que vem falando sobre isso. Pode ser?
1: Pode.
0: Então, até a semana que vem.
1: Até lá. Até.
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0: Quando uma senhora, com um visível ar de tristeza estampado no rosto, entrou num armazém, aproximou-se do proprietário conhecido pelo seu jeito grosseiro e lhe pediu alguns mantimentos fiados. Ela explicou que o seu marido estava muito doente, que ele não podia trabalhar e que tinha 7 filhos para alimentar. O dono do armazém disse que não e pediu que ela se retirasse do seu estabelecimento. Pensando na necessidade da sua família, ela implorou: "Por favor, senhor, eu lhe darei o dinheiro assim que eu tiver." Ele respondeu que ela não tinha crédito e nem conta na sua loja. Em pé, no balcão, ao lado, um freguês que assistia à conversa entre os dois aproximou-se do dono do armazém e disse que ele deveria dar o que aquela mulher necessitava para sua família e que ele pagaria. Então, o comerciante, sentindo-se acuado, falou meio relutante para a mulher: "Você tem aí a lista de mantimentos?"
1: "Sim",
0: respondeu ela. "Então, coloque a sua lista aí na balança e o quanto ela pesar, eu lhe darei em mantimentos." A mulher hesitou por uns instantes e, com a cabeça curvada, retirou da bolsa um pedido num pedaço de papel. Escreveu ali alguma coisa e o depositou suavemente na balança. O prato da balança com o papel desceu e permaneceu embaixo, fazendo os três admirarem-se. Só com o papel, um pedaço de papel colocado ali naquelas balanças antigas, sabe, de equilíbrio, de um prato e do outro. Aquele papel fez com que um lado da balança descesse. E completamente pasmado com o marcador da balança, o comerciante virou-se lentamente para o seu freguês e comentou contrariado:
2: "Eu não posso acreditar."
0: O freguês sorriu e o homem começou a colocar os mantimentos no outro lado do prato da balança. Como a escala da balança não equilibrava, ele continuou colocando mais e mais mantimentos até não caber mais nada. O comerciante ficou parado ali por alguns instantes, olhando para a balança.

criança tentando entender o que havia acontecido. Finalmente, ele pegou um pedaço de papel da balança e ficou espantado, pois não era uma lista de compras, e sim uma oração que dizia: meu Deus, o Senhor conhece as minhas necessidades, e eu estou deixando isto em suas mãos. O homem deu as mercadorias para a pobre mulher no mais completo silêncio, que agradeceu e deixou o armazém. O freguês pagou a conta e disse: valeu cada centavo. Só mais tarde, o comerciante pôde reparar que a balança havia quebrado. Entretanto, só Deus sabe o quanto pesa uma oração. O meu Deus suprirá todas as necessidades de vocês de acordo com as suas gloriosas riquezas em Cristo Jesus. Filipenses, capítulo 4, versículo 19.

0: 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A Casa da Rocha, ele, faltando 5 minutos para as 6 da tarde, daqui a pouquinho, tem o professor Itamir Neves em mais uma edição do programa Através da Bíblia. Faltando 5 minutos para 6, está chegando a notícia.
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0: E a gente começa com o destaque nacional. Termina hoje, às 11h59 da noite, o prazo para recorrer da negativa de isenção da taxa do Enem 2026 e da justificativa de ausência no exame de 2025. O pedido deve ser feito na página do participante com documentos que comprovem os requisitos exigidos pelo MEC. O resultado sai no dia 25 de maio. O INEP lembra que todos os candidatos precisarão se inscrever no Enem, mesmo que os que conseguirem a isenção. Rússia e China reforçam nesta semana a parceria estratégica durante um encontro entre Putin e o Xi Jinping em Pequim. Desde a guerra na Ucrânia, Moscou aumentou sua dependência econômica e tecnológica da China, que ampliou a compra de energia russa e o fornecimento de máquinas e tecnologia. Os dois países também expandirão o uso de moedas locais no comércio bilateral. Agora vamos falar do esporte. A bola rola hoje pela Libertadores da América. Às 7 da noite, o Fluminense recebe o Bolívar no Maracanã e precisa vencer para seguir vivo na competição. Mais tarde, às 9, o Mirassol enfrenta o Always Reds, buscando garantir vaga nas oitavas de final. E às 9h30, o Cruzeiro encara o Boca Juniors na Bomboneira, podendo confirmar a classificação antecipada em caso de vitória. Com fontes CNN Brasil e Globo Esporte, estes foram os destaques da hora.
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Isaías 29, 13, citado por Jesus em Mateus 15, versículo 8. Querido amigo, o iníquo não busca um relacionamento com Deus. Se queremos ter um bom relacionamento com Deus, devemos cuidar para que não sejamos influenciados por esses falsos mestres que, mesmo falando e usando a Bíblia, não creem, não querem Deus nas suas vidas. Deus está buscando pessoas que queiram se relacionar com Ele em todos os momentos e não somente nas horas das tribulações. Os falsos mestres são perigosos por isso. Fingem ser pessoas corretas e merecedoras de confiança, mas no fim têm o propósito de desviar as pessoas do caminho apertado, da porta estreita, oferecendo-lhes então um caminho espaçoso e a porta larga. Diante dessa realidade que sempre ameaçou a igreja, mais do que nunca, uma vez que o tempo está cada vez mais próximo, devemos perceber e atentar para as advertências da palavra de Deus. O princípio desafiador, então, desses versos se vê nessa frase: todos cristãos, individual ou coletivamente, devem estar atentos para perceber as características dos falsos mestres. Eu repito, esse é o princípio que nós extraímos desses versos que nós já mencionamos. Todos cristãos, individual ou coletivamente, devem estar atentos para perceber as características dos falsos mestres. Nesses versos encontramos três grupos de características que descrevem os falsos mestres. Os falsos mestres, em primeiro lugar, se caracterizam por serem imorais e impuros. Versículo 4, 8, 10 e 16. Na sua imoralidade e impureza, os falsos mestres evidenciam sete atitudes. Primeiro, são ímpios. Impiedade é o desprezo pelas coisas sagradas, é a falsidade, é alguém que não pratica a vontade de Deus. O caminho dos ímpios perecerá. Por isso, feliz é aquele que não se aconselha com os ímpios. A ira de Deus se revela contra toda a impiedade, conforme disse Paulo aos Romanos, capítulo 1, versículo 18. Uma segunda atitude que os falsos mestres evidenciam é que eles transformam a graça divina em libertinagem. Libertinagem é devassidão, é corrupção, é ser desregrado. É aquele que não tem domínio próprio. É alguém que é contrário à decência. Em terceiro lugar, eles evidenciam mais uma atitude, isto é, contaminam a carne. Veja no versículo 8. Foram atrás de carne estranha, tal como fizeram os habitantes de Sodoma e Gomorra. São, na verdade, pervertidos sexuais, desconhecendo qualquer limite para suas práticas pervertidas. Uma quarta atitude é que difamam aquilo de que não entendem. Veja no versículo 10. Difamar significa desacreditar publicamente, falar mal, caluniar. Esses falsos mestres, gnósticos, falavam mal do que não entendiam, isto é, das coisas celestes, dos poderes divinos. Blasfemavam do Espírito Santo e abusavam da carne. Uma quinta atitude é que eles se corrompem naquilo que entendem naturalmente, ainda no verso 10. Naquilo que entendiam, isso é, dos assuntos terrenos, humanos, materiais, daquilo que conheciam, isso é, dos seus corpos, nesses assuntos eles se corrompiam. Tinham gnoses, isso é, tinham conhecimento das coisas relativas à vida carnal, e nisso se corrompiam. Uma sexta atitude é que eles andam segundo as suas paixões. Versículo 16. As paixões carnais estão em foco nesse verso. Os desejos da carne foram claramente expostos por Paulo na sua carta de advertência aos Gálatas, quando ele menciona as obras da carne, Gálatas 5, 19 a 21. E, finalmente, uma sétima atitude desses homens falsos mestres é que eles são sensuais. Veja o versículo 19. Sensualidade ou lascívia ou luxúria tem a ver com o quê? Tem a ver com a inclinação
para os prazeres sexuais, uma atitude que provoca ou estimula desejos sexuais

0: que não podem ser satisfeitos corretamente e legalmente. Querido amigo, então, em segundo lugar, os falsos mestres se caracterizam por serem insinceros e irreais. Eu leio para você, ou menciono para você, essas características nos versículos 4, 8, 16 e 19. Espero que você esteja me acompanhando. A primeira característica desses falsos mestres é que eles são imorais e impuros. E agora, em segundo lugar, eles são insinceros e irreais. Na sua insinceridade e na sua irrealidade, os falsos mestres também agem de sete maneiras. Eles são dissimuladores, isso é, pessoas fingidas, desonestas, mentirosas. Esses falsos mestres conseguiam entrar nas comunidades cristãs através de métodos desonestos. Através de inverdades, apresentavam-se como verdadeiros cristãos. Quando então, eles tinham a oportunidade de ensinar e daí ensinavam falsas doutrinas. Na sua insinceridade, eles negavam o senhorio do Senhor Jesus Cristo. Negar a Jesus Cristo é recusar o testemunho que ele mesmo deu de si mesmo. Jesus disse: "Eu e o Pai somos um. Quem vê a mim, vê o Pai." João 10:30 e João 14:9. Por isso, então, é que João pediu que nós testássemos os espíritos para ver a sua procedência. Aquele que nega o Filho não procede de Deus e, na verdade, é o espírito do anticristo. Em terceiro lugar, na sua insinceridade e irrealidade, os falsos mestres são sonhadores alucinados. Veja o versículo 8. Isto é, são homens que baseiam suas vidas no misticismo, em algo misterioso, algo escondido, algo alegórico. Alguém que deseja obter maneira de se aproximar da divindade através da contemplação, através das visões, dos sonhos e das imaginações irreais. Em quarto lugar, esses homens são murmuradores. Veja no versículo 16. Murmuração foi um dos pecados dos israelitas no deserto. Murmuração é a prática da reclamação, da insatisfação, da queixa. Paulo adverte objetivamente: fazei tudo sem murmurações nem contendas. Filipenses 2:14. Mas na sua irrealidade, na sua insinceridade, esses homens são também aduladores. Você sabe bem o que é isso. Veja lá no versículo 16. Aduladores são bajuladores, aqueles que querem agradar a outros. Por quê? Porque têm interesses próprios. Uma das mais fortes tentações dos pregadores é agradar os seus ouvintes para obterem deles a sua obediência. Em sexto lugar, esses homens são interesseiros. Os falsos mestres, conforme o versículo 16, discursavam, proclamavam as suas doutrinas de modo convincente, de modo cativante, porque tinham interesse em serem aceitos por aqueles que os ouviam. O objetivo deles, verdadeiramente, sabe qual que era? Era tirar vantagem dos seus ouvintes. A vantagem financeira, o lucro financeiro, era o desejo dos falsos mestres para com seus seguidores. Pedro, então, foi explícito em recomendar e ordenar: pastoreai o rebanho de Deus que é entre vós, não por constrangimento, mas espontaneamente, como Deus quer, nem por sorte da ganância, mas de boa vontade. Essa recomendação encontramos em 1 Pedro, capítulo 5, versículo 2. E, finalmente, na sua irrealidade, na sua insinceridade, o falso mestre demonstra que não tem o Espírito Santo. No versículo 19, isso fica muito claro. Na sua conduta irreal e insincera, os falsos mestres mentiam em relação à sua vida espiritual. Esses homens não eram espirituais, não eram pneumáticos. Quando Judas afirmou que não tinham o Espírito Santo, fica claro que esses tais mestres, que esses tais profetas não eram cristãos verdadeiros. Eram lobos vorazes, vestidos de ovelhas com propósito de enganar, de lucrar, com propósito de desviar os imaturos do caminho real. Enfim, em terceiro e último lugar, os falsos mestres se caracterizam por serem insensíveis e insubordinados. Versículos 8, 10, 16, 18 e 19. Na sua insensibilidade e na sua insubordinação, os falsos mestres mostram 7 erros. Primeiro, rejeitam os governos. São aqueles que se colocam acima das restrições que os governos, que as autoridades ou que a lei estabelece. Segundo, são insubordinados porque difamam das autoridades superiores. No versículo 8 também, não só rejeitam em atitudes práticas, mas se rebelam, difamam, isto é, falam mal da lei, dos governos, das autoridades, sendo que elas todas foram ordenadas por Deus. Como disse Paulo, as autoridades que existem foram por Deus instituídas. Romanos 13:1. Em terceiro lugar, esses homens rebeldes agem como brutos sem razão. Versículo 10. Agem como irracionais, não como seres humanos que pensam, que analisam, que refletem. São aqueles que reagem sem pensar. Em quarto lugar, eles são sempre descontentes. Isso é aquele sentimento de insatisfação, de desgosto, de tristeza. Os falsos mestres viviam constantemente deslocados no seio da igreja, pois o ambiente da igreja era de pureza, de santidade, de temor, marcas contrárias às suas vidas e às suas condutas. Eles são, em quinto lugar, arrogantes. Veja no versículo 16 também. Arrogância, orgulho, altivez, soberba, insolência eram padrões de comportamento dos falsos mestres. A palavra de Deus diz claramente em Provérbios: abominável é ao Senhor todo arrogante de coração. Provérbios 16, 5. Em sexto lugar, eles são escarnecedores. Agora, escarnecer significa desprezar, ridicularizar, zombar, desacatar, caçoar. Escarnecer era a prática desses homens sem Deus que procuravam incutir na mente dos seus ouvintes que não haveria juízo, não haveria quem prestar contas. E em sétimo e último lugar, eles provocavam divisões. Divisão é uma das consequências da carnalidade, é uma obra da carne. Querido amigo, essa descrição detalhada certamente foi colocada nas Escrituras para que não sejamos enganados. Eu peço a Deus que abra os seus olhos para discernir o que você tem ouvido e de quem você tem ouvido. Um grande abraço, que o Senhor te abençoe. Até o próximo programa.
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1: Que aprendizado tivemos hoje com o professor Itamir Neves através da Bíblia. E eu recebi aqui a mensagem do Lídio Alberto, que ele escreveu o seguinte: Cacá, boa tarde. Essa mensagem fala muito hoje com o que a gente vive, né? O que a gente vive aí nos dias difíceis nas igrejas evangélicas. Ensino que direcionando a própria direção da sua igreja. Então, tá aqui a mensagem do nosso querido Lídio Alberto, e você também pode participar conosco. Envia sua mensagem para o nosso WhatsApp 11 974 181 456, e me diga o que você achou do episódio de hoje do programa Através da Bíblia, apresentado pelo pastor Itamir Neves. Um programa muito legal, muito explicativo, e principalmente um programa que é um alerta, né? É um alerta para que a gente conheça os falsos profetas. E o que você achou do programa de hoje? Mande o seu a sua mensagem no WhatsApp 11 974 181 456. Vencedores por Cristo. Salmo 96.

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2: Daqui a pouquinho nós teremos mais um episódio do programa Rota 66 com o professor Luiz Saião, mas antes, tenho aqui agradecimentos, um beijão aqui para nossa Cris Feijó, Rio de Janeiro, acompanhando sempre a programação da RTM Brasil, a nossa querida ouvinte Vânia, lá em Lages, Santa Catarina, a Mariana Velasco, curtindo a programação da RTM, lá em Cuiabá, Mato Grosso, Elídia Moreira, em Goiânia, participando com a gente. Oi, Elídia, um grande abraço. Iracema Pederiva, ouve a gente lá em Barra do Bugres, em Mato Grosso. A Regina Almeida tá curtindo a gente em São Paulo. Obrigado, Regina, um grande abraço. O Wellington, também curtindo a gente, ele tá em Custódia, Pernambuco. Ele gostou demais do programa Nos Caminhos da Fé de hoje e você pode ouvi-los novamente, os programas anteriores, acessando o nosso site rtmbrasil.org.br. Você pode assisti-los através do nosso canal do YouTube, viu, Wellington? Que é o youtube.com/rtmbrasil, e também você pode ouvi-los no seu tocador de áudio preferido, tanto Spotify, Deezer, fica à vontade. Deixa eu mandar um beijo aqui para a Maxuelle, tá curtindo a gente. Alô, a Maxuelle, um grande abraço, ela que é de São Paulo, obrigado a Maxuelle. Meu amigo Marcos de Sertãozinho, ô Cacá, boa tarde, graça e paz, meu querido, com a glória de Cristo Jesus, essa rádio é maravilhosa, eu só tenho a agradecer a Deus por, né? E que ele continue abençoando vocês. Obrigado, ô Marcão, grande abraço, meu irmão. O Raimundo Nonato tá em Boa Vista de Guripe, Boa Vista do Guripe, em Maranhão. O Nivaldo Souza em Santo André, a nossa querida Graça Imperial tá curtindo a gente em Natal, Rio Grande do Norte. O J. Mendonça em Fernandópolis, interior de São Paulo. Meu amigo Josias também de São Paulo participando com a gente. A Maria Sandra tá curtindo a gente lá no Ceará. Ô Maria, um grande abraço. E claro, a nossa querida Elcinete Coutinho também participando da programação da RTM Brasil. Mas agora tá chegando mais uma edição do
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4: Parece que eu tinha ficado louco. Como é que eu agi como um insensato? Ele dá risada de si mesmo, tem vergonha da sua atitude e diz: eu era um bruto, um burro, um cavalo, um animal irracional.
3: Agora para você o programa Rota 66, galopando na série Salmos com toda a força. Você sabia que a amargura estraga a nossa capacidade de pensar e agir? Por isso, o professor Luiz Saião destaca o Salmo 73 para falar sobre o assunto: ser um bom rapaz foi o meu mal. Será que vale a pena viver honestamente num mundo cheio de ódio e malandragem? Visto que Deus não pune instantaneamente, o salmista imaginou que poderia viver de qualquer jeito. É, a inveja consome o invejoso como a ferrugem o ferro. Recebemos muitas aflições porque não conhecemos o Criador. Acompanhe com atenção por alguns minutos essa reflexão e veja se a Bíblia não tem razão.
4: Nós já estamos no Salmo 73 e vamos falar sobre o seguinte tema: ser um bom rapaz foi o meu mal. Sim, no Salmo 73, Salmo da família de Asaf, os salmos que vão de 73 a 83, agora são salmos dedicados à família de Asaf, aquele grande mestre do louvor e da adoração do Antigo Testamento, e este salmo é uma reflexão profunda sobre a prosperidade aparente dos ímpios. O salmista conta a sua experiência de como ele foi ficando preocupado e chocado e estava quase desistindo da sua justiça, da sua piedade, da sua atitude correta. A pergunta que ele fazia em sua mente é: será que valia a pena? Será que o crime compensa? Pensava ele. Será que ser justo não vale nada? Ele ser um bom rapaz foi o seu mal? Vamos ver o que o texto tem a nos dizer na NVI. Ele começa dizendo: certamente Deus é bom para Israel, para os puros de coração. Mas veja só, no meu caso eu passei por uma experiência terrível. O verso 2 diz que os meus pés quase tropeçaram, por pouco não escorreguei. Porque ele passou a ver a prosperidade dos ímpios e teve inveja dos arrogantes. E então, com o seu coração machucado, movido pela inveja, ele começa a descrever como as pessoas injustas, perversas, vivem muitas vezes, como se diz assim, na boa. Diz o texto no verso 4: eles não passam por sofrimento, têm o corpo saudável e forte, parece que passaram vários meses fazendo academia, né? Estão muito bem, estão livres dos fardos de todos, não sofrem doenças e estão sempre orgulhosos e se vestem de violência. No seu íntimo há maldade e da sua mente transbordam maquinações. Zombam, falam com más intenções, são arrogantes, com a boca arrogam a si os céus e com a língua se apossam da terra, e por isso o seu povo se volta para eles e bebe suas palavras até saciar-se, e dizem: como saberá Deus, terá conhecimento altíssimo? O salmista fica aborrecido e revoltado ao ver tanta gente má se dando tão bem na vida. Ele descreve com o coração dolorido, doente, e diz: olha lá, como é que esse pessoal pode fazer tanta maldade, ainda assim ser popular, porque o seu povo se volta para eles e bebe as suas palavras, e ainda voltar à sua arrogância contra o próprio Deus. Assim são os ímpios, sempre despreocupados, aumentam suas riquezas. Quantas vezes, talvez, você já pensou nisso, ser uma boa moça, um bom homem, uma boa mulher, ser um bom rapaz foi o meu mal, senão eu estaria numa boa hoje. Pois é, o salmista passou pela mesma experiência. E então ele começa agora a pensar sobre ele mesmo e diz: olha, eu acho que eu perdi meu tempo. Foi-me inútil manter puro o coração e lavar as mãos na inocência. Eu sou afligido o dia inteiro, todas as manhãs sou castigado, parece que o meu vagão está sempre mais cheio, como se diz, né? Parece que o meu carro sempre dá mais problema, eu sempre pego o lugar mais congestionado, as minhas vacas nunca procriam, até as minhas galinhas ficam doentes, parece que tudo deu errado, como se diz, parece que eu vivo debaixo da lei de Murphy. Se tem alguma coisa para dar errado, dá comigo. Se eu tivesse dito: eu vou falar sobre isso, eu teria traído os teus filhos, não há nem como explicar a minha dor. Quando eu tentei entender tudo isso, achei muito difícil para mim. Não dá para entender porque tanta gente perversa está numa boa, quando muita gente honesta vive aí camelando e sofrendo no dia a dia. E então, no auge da dor, no sofrimento que Deus permitiu que ele passasse, no seu coração, de repente, Nesta hora ele teve a sua grande experiência com Deus. E aí, meu amigo, é isso que acontece com você. Meu amigo, minha amiga, você que ouve o Rota 66, descobre que é no auge dos conflitos e das crises muitas vezes que Deus opera. E diz o verso 17, até que entrei no santuário de Deus e então compreendi o destino dos ímpios. Ele teve uma experiência extraordinária, Deus de alguma forma atingiu seu coração e agora sua mente começa a mudar a compreensão da realidade. Ele descobriu que aquilo que parecia prosperidade e bem-estar não vai durar tanto tempo. Como acontece com muita gente perversa, da noite para o dia, a pessoa é atingida pela ruína, pela desgraça e pelos problemas da própria vida. Certamente tu os pões em terreno escorregadio e os fazes cair na ruína. Como são destruídos de repente, completamente tomados de pavor, são como um sonho que se vai quando acordamos. Quando te levantares, Senhor, tu os farás desaparecer. Então observe que o salmista, no auge da sua dor, do seu coração machucado, ele só enxergava os ímpios. Depois ele começou a refletir e a meditar e a pensar nele mesmo, sentir a sua dor e tentou compreender a situação e chegou no auge da sua crise, que Deus permite que nós tenhamos, e no meio dessa crise ele teve experiência com Deus e agora ele começa a sair do fundo do poço, sair do fundo da dor profunda, e ele então começa pela primeira vez a pensar nos ímpios da maneira como Deus os vê. E ele descobre a grande verdade, está vendo? Aqueles que são maus, aqueles que estão perversos e que estão aí com o poder de maneira injusta, repentinamente são destruídos. Aquilo que parece ser uma grande coisa, no fundo, não é bem assim. E prosseguindo agora no verso 21, ele vai adiante e diz: quando meu coração estava amargurado e no íntimo eu sentia inveja, agi como insensato e ignorante, minha atitude para contigo era a de um animal irracional. Olha só que coisa, depois da grande experiência com Deus, ele agora muda a maneira de enxergar a vida. Os seus olhos viam os ímpios de uma forma. Depois de ter contemplado a realidade de Deus, ele agora vê os ímpios de uma outra forma. E aí vem um processo de cura, um processo de restauração no fundo da alma e do coração, e agora o salmista começa a pensar sobre ele mesmo. Antes ele só se sentia injustiçado, ele achava, puxa, sempre as coisas dão errado para mim, olha só que foi uma grande loucura tentar servir a Deus, ser um bom rapaz foi o meu mal. Agora ele diz, puxa, parece que eu estava maluco, parece que eu tinha ficado louco, como é que eu agi como um insensato? Ele dá risada de si mesmo, tem vergonha da sua atitude e diz, eu era um bruto, um burro, um cavalo, um animal irracional. E ele então agora, nesta autorreflexão, vai sarando da sua dor e saindo na direção correta para entender as contradições e conflitos da própria vida. No versículo 23, então, ele diz: contudo, estou sempre contigo. Tomas a minha mão direita e me sustens. Tu me diriges com o teu conselho e depois me receberá com honras. A quem tenho no céu senão a ti, e na terra nada mais desejo além de estar junto a ti. Olha que coisa impressionante. O salmista começou enxergando erradamente quem o ímpio era. Depois da experiência com Deus, ele entendeu a realidade. Ele enxergou erradamente quem ele era. Depois da experiência com Deus, ele entendeu quem ele era. E agora ele consegue enxergar e entender o próprio Deus. Ele imaginou que Deus tinha abandonado o mundo, ele achou que Deus tinha permitido de maneira culpável a injustiça e a maldade no mundo, e agora ele diz, olha, eu estou sempre contigo, tomas a minha mão direita e me sustens. Agora, com o coração curado, restaurado, ele enxerga a ação e a bênção de Deus na sua vida. E aí vem a coisa mais importante e extraordinária do Salmo 73. Antes, onde estava o coração e os valores do salmista? Na riqueza e na prosperidade dos ímpios. Ele olhava na garagem do vizinho e lá estava talvez um BMW. E na sua garagem estava lá um BMW, ou seja, uma Brasília muito velha. Uma coisa lá, e ele ficava chateado e dizia: puxa, olha minha situação. Agora não. Agora a coisa muda, ele diz: nada mais desejo além de estar junto a ti. O valor extraordinário do qual ele não abre mão é da sua relação com Deus. Deus é o bem maior da sua vida. Ele entende esta realidade. E então ele vai terminar de maneira extraordinária, dizendo: olha, o meu corpo, o meu coração poderão fraquejar. Eu posso fraquejar psicologicamente, eu posso fraquejar fisicamente, mas Deus é a força do meu coração e minha herança para sempre. Todos os que te abandonam vão sofrer. Tu destróis os infiéis. E ele termina dizendo: olha, eu descobri o que é bom na vida. Ele, que achava que ser um bom rapaz foi o seu mal, termina dizendo o que é bom. O que é bom, querido ouvinte? Ah, professor, bom é estar num lugar maravilhoso, numa ilha paradisíaca. Não, bom é ter muito dinheiro no bolso, saúde para dar e vender. Não, bom era se eu pudesse fazer todas as minhas vontades, ficar 10 dias numa churrascaria extraordinária. O salmista tem uma ideia interessante e surpreendente, da qual você não pode esquecer. Ele diz: mas para mim, bom é estar perto de Deus. Fiz do soberano Senhor o meu refúgio, proclamarei todos os teus feitos. Não se esqueça, o bom rapaz descobriu que bom mesmo não é nada daquilo que parece tão extraordinário aos nossos olhos. Bom é estar perto de Deus.

Uma pausa e o professor Luiz Sayão volta já. Esse é o programa Rota 66, o caminho para entender o ensino teológico dos 66 livros da Bíblia. Estamos estudando o livro de Salmos, tema de nossa aula. Ser um bom rapaz foi o meu mal. Salmo 73. 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

0: Então vamos agora com as perguntas na segunda parte do programa, estudando o Salmo 73. Você aí, assim como eu, a gente acha que vale a pena ser um bom rapaz, professor Luiz Saião. Olhando, lendo com atenção este Salmo, será que o salmista não tem razão? Porque os ímpios prosperam. Não é uma contradição de termos aí? Eu acho que eu já estou ficando meio assim, viu?
1: Pois é, pastor Alberto, de fato, quando nós olhamos para muita coisa que acontece na sociedade, a gente fica um pouco pensativo. É verdade, não há dúvida, de que muitos maus, injustos, desonestos aí prosperam e prosperam muito, né? Agora, por que isso acontece? A razão por que isso acontece é porque nós vivemos num universo injusto. Vivemos num universo com muitos problemas por causa da presença do pecado e da injustiça no mundo. Como diz a música popular, nós vivemos num mundo doente. Nos deram um espelho, diz, né, o leitor, aí o cantor popular, vivemos num mundo que não está do jeito que deveria estar. Então, quando nós ainda vivemos num contexto onde o reino de Deus não se estabeleceu plenamente, grande parte da economia da sociedade, grande parte das coisas que são feitas se fundamentam na injustiça. Então, infelizmente, é verdade que muita gente que é próspera, que é rica, acabou enriquecendo exatamente em função das suas práticas incorretas. Aquela famosa história, né? O sujeito é um pobre porque ele não trabalha. É triste dizer, mas é verdade. Às vezes ele é pobre simplesmente porque ele trabalha e não faz nada de maneira indevida. Isso não é a coisa que acontece com todo mundo. A gente não pode generalizar, mas sem dúvida, muita maldade produz prosperidade. Hoje no mundo, tráfico de gente, tráfico de drogas e tráfico de prostituição internacional é uma das coisas mais lucrativas para a vergonha da humanidade.
0: Na primeira parte do programa, na sua exposição, você mencionou várias vezes a experiência do salmista com Deus. Dá para explicar que experiência foi essa que o salmista teve com Deus?
1: Pastor Alberto, a experiência com Deus, por definição, ela é intraduzível. Nós não temos como explicar uma experiência com Deus. O que acontece é uma mistura de elemento psicológico, existencial e espiritual. A única coisa que o salmista diz é que ele estava entrando em parafuso e desesperado até que eu entrei no santuário de Deus. Não sei se ele participou de um culto, não sei se ele foi sozinho lá e buscar Deus, orar, desesperado, e ele teve um momento em que a gente pode dizer assim, caiu a ficha. Ele, geralmente isso acontece quando a pessoa passa por uma crise tremenda, né? Ele tem toda a sua estrutura de pensamento e psicológica fundamentada nos elementos humanos, e isso ruiu. Ele então ficou assim, vamos dizer, sem tapete embaixo, né? E desesperado naquela dor, Deus permitiu que aquele sofrimento fosse até o último momento, e a partir daí, do fundo do poço, ele teve, né? Acabaram-se as defesas humanas, Deus de alguma forma se revelou ao seu coração e ele então passou a enxergar as coisas de maneira diferente. Isso até hoje é verdade, né? Quando Deus realmente atinge o nosso ser, o nosso coração, a gente dá espaço e isso acontece, há um redimensionamento completo e total da própria vida.
0: Olhando um pouco mais atento a este salmo, a gente percebe que o salmista ele ficou um tanto frustrado porque ele esperava alguma coisa, ou seja, ele esperava que a vida piedosa lhe desse lucro. Não há algo errado nisso?
1: Olha, pastor Alberto, é verdade que ele esperava que a vida piedosa lhe desse lucro. E isso é uma coisa normal, é uma coisa absolutamente assim compreensível. Todo mundo quer trabalhar, produzir para ter algum retorno. A questão não é ter lucro, a questão não é ter retorno nem ser próspero. O problema é como o nosso coração se relaciona com essas coisas. E então, a grande parte das pessoas entende que a razão de ser da vida é desfrutar de bens materiais. O salmista imaginava que isso é que é o negócio. Quando a gente fala que um cara está numa boa, né? Quando a gente fala que a pessoa está aí arrebentando a boca do balão, que a pessoa... A gente imagina o quê? Né? Muita prosperidade. O problema é que isso não é a razão de ser da vida e nem satisfaz verdadeiramente o coração. E com a experiência com Deus, ele mudou os seus parâmetros, ele mudou, mais importante, os seus valores. Não há nada errado em prosperar, não há nada errado em trabalhar e ter retorno disso. O que está errado é a dimensão que isso tem no nosso coração. E aí estava o problema do salmista, e ele foi curado exatamente disso. Por isso é que ele tinha tanta inveja dos que prosperavam.
0: O salmista, ele não entra numa situação de conformismo? O salmo não parece assim meio escapista demais? Porque a injustiça parece que vai continuar. A situação, a gente vê por aí, continua a mesma, né?
1: Pois é. Aparentemente, sim. Aí nós temos que dividir as coisas por partes, né? Por quê? Porque o grande problema, em primeiro lugar, é a situação dele perante Deus e a vida. E isso ele teve uma experiência profunda com Deus, uma experiência existencial, psicológica e espiritual, que lhe dá condições agora de redesenhar o mapa a partir de outros parâmetros. Agora, continua tendo injustiça, continua tendo problemas? Sim, sem dúvida, mas veja bem, a primeira coisa importante é ver que o salmista não entra mais nesse esquema porque ele redimensionou os seus valores. Se nós redimensionarmos os nossos valores, o número de perversos e injustos e desonestos no mundo vai diminuir bastante. Se os nossos valores estiverem errados, mais cedo ou mais tarde a ocasião fará o ladrão. A grande questão aqui é que o salmista sabe que ele descobriu a verdade. Não é só escapismo, não é só psicológico. Ele sabe que os ímpios caem de repente, porque o mal destrói-se a si mesmo. E ele sabe o quê? O que diz o verso 27. Os que te abandonam, sem dúvida, perecerão. Tu destrói todos os infiéis. Então, a prosperidade do mal, ela vale a pena por pouco tempo. Mais cedo ou mais tarde, a justiça triunfará.
0: Sayão, obrigado pela explicação. Acho que ficou bem entendido para você, não é? Então, fique ligado mais um pouco. Vem agora a conclusão desse estudo para você.
1: Hoje, no Rota 66, você acompanhou a nossa reflexão sobre o Salmo 73. Sim, você estudou conosco o tema Ser um Bom Rapaz Foi o Meu Mal. Sim, mesmo que seja o livro dos Cânticos, o assunto não é mera música. A grande verdade é que o salmista passou por uma crise terrível diante da realidade de que a injustiça, a desonestidade, a maldade e o crime pareciam compensar. Mas nós precisamos ir mais profundamente nesse assunto e pensar por que, afinal de contas, existe tanta maldade, tanta injustiça. Qual é a raiz de tudo isso? Porque as mesmas pessoas que criticam os injustos e os desonestos também agem com desonestidade. Nós sabemos que somos pecadores por natureza e que precisamos da misericórdia e da graça de Deus. Mas há um problema muito sério que precisamos encarar de frente. A grande verdade é que precisamos descobrir quais são os nossos valores. Não adianta protestar contra a injustiça, não adianta questionar a desonestidade se o nosso conjunto de valores estiver equivocado, se as nossas prioridades estão erradas, mais cedo ou mais tarde entraremos pelos mesmos caminhos. Por isso há tanta decepção na vida. Não se esqueça, pense bem, profundamente hoje, quais são os seus valores? Onde está o seu coração?
2: Que pena, fim de mais um Rota 66 que se despede. Na mesa de som, Samuel Matos, companheirão aqui na rádio. 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
3: São 6:58, finalizando o meu horário de hoje, nesta terça-feira, 19 de maio de 2026, com o professor Luiz Saião, em mais uma edição do Rota 66. Muito obrigado a você pela audiência, obrigado a você que acompanhou um pedaço, um pedacinho, um pedação do horário. Amanhã eu volto, se Deus quiser, a partir das 14h. Vem aí o Dinho Oliveira e o Marcos Olivares, para que eles comandem a noite da RTM Brasil. Um grande abraço e até amanhã. Tchau, tchau.
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0: Bem, boa noite para você que acompanha a programação da RTM Brasil. Estamos chegando, hein, para mais uma edição do nosso Noite RTM nesta terça-feira, neste 19 de maio de 2026. Juntos a partir de agora até as 10 da noite, então, com o nosso Noite RTM. Depois ainda a gente vai trazer para você o nosso Revista RTM. Hoje, terça-feira, vamos começar com os que tocam. Tem também a missionária Dorothy trazendo aqui o seu devocional. Terça-feira, você sabe, tem questões sobre a vida, aquele programa de perguntas e respostas sobre assuntos importantes, polêmicos, muitas vezes difíceis, né, de serem tratados, e a gente traz para você sempre no Questões sobre a Vida. Hoje, terça-feira, também você vai ter a oportunidade, não é, de acompanhar com a gente o Paulo de Tarso falando sobre finanças. Vamos orar pelos homens, pelas mulheres, vamos ouvir boa música por aqui. É claro que você também vai participar conosco através do WhatsApp 11974181456, tá bom? Nesse momento nós vamos começar com o Hinos que Tocam, vamos trazer hinos clássicos aqui da nossa programação. Se você quiser aproveitar e participar com a gente pedindo, solicitando e sugerindo o hino clássico também, fique à vontade, aproveita e ofereça para aquela pessoa querida e você vai participar com a gente, vai nos ajudar também a fazer a edição de hoje aqui do nosso Hinos que Tocam, tá bom? Eu sou o Marcos Olivares, estou aqui no estúdio E da RTM Brasil, no interior de São Paulo. Este estúdio está conectado ao nosso estúdio C, em São Paulo, capital, onde temos a sede da RTM Brasil. E lá está ele, mais uma vez, Dinho Oliveira, para comandar ali toda a nossa central de operações e apresentar junto comigo essa edição do nosso Noite RTM. Boa noite, meu caro, como é que você está? Tudo bem contigo?
1: Olá, Olivares, está tudo bem? Boa noite, muito bom vê-lo e ouvi-lo. Muito boa noite, ouvinte querido. Que alegria estar aqui para mais uma edição do Noite RTM, né? Feliz da vida. Como que foi o seu dia hoje, meu jovem? Hoje aqui em São Paulo foi aquele dia mais ou menos frio, né? Foi um dia bem fechado, pelo menos na minha região. E aí, como é que foi?
0: Não, dia fechado, dia cinza, né, meio escuro assim, mas não teve frio não, foi um dia agradável, né, deu pra gente passar bem assim, o dia sem chuva também, né, mas aquele dia cinza, meio escurinho, né, é típico assim de outono, né, mas foi uma terça-feira bastante proveitosa e a gente vai fechar ela com chave de ouro aqui na programação do nosso Noite RTM. É ou não é, meu jovem?
1: Com certeza, vamos começar bem aqui e fechar com chave de ouro esta terça-feira, viu, Olivares? Olha, aqui tá tudo testado, né? Troquei o horário aqui com Cacá Rodrigues, com a supervisão técnica aqui do nosso querido Samuel Matos, tá tudo testado e funcionando, viu? Ao seu toque, estamos prontos aqui.
0: Excelente, então, né? Se tá tudo bem, tudo certo e tudo funcionando, meu jovem, aperte o rec, por gentileza, e vamos à edição de hoje do nosso Hinos que Tocam.
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1: Seja bem-vindo a mais uma edição do Hinos que Tocam. Hoje nós conheceremos o autor do hino Pelo Sangue. Esse hino foi escrito por Charles Kohler. Nascido na Inglaterra em 5 de março de 1863, Charles se uniu ao Exército da Salvação, um ministério cristão e uma das maiores instituições de caridade do mundo. Isso foi no ano de 1885. Compositor, também foi membro da banda S.A. Household Troops Band, ligada ao Exército da Salvação, que fez a sua primeira campanha em 1887. Mais tarde, ele tocou trombone em outra banda, a S.A. International Staff Band, também pertencente ao mesmo ministério. Charles Kohler trabalhou em vários outros departamentos do Exército da Salvação, em especial na área de publicações. Seu talento musical era muito produtivo. Por isso, Charles contribuiu com mais de 200 músicas para a publicação de um hinário do Exército da Salvação, chamado The Musical Salvationist. Vamos então ouvir um belo hino de autoria de Charles Kohler. Ouça agora Pelo Sangue, traduzido para a língua portuguesa por Paulo Leivas Macalão e cantado por Jackson Santana.

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1: Muito bem, nós ouvimos na voz de Jackson Santana, Pelo Sangue, o hino que nós destacamos na edição de hoje aqui do nosso Hinos que Tocam. Vamos ainda ouvir outros belos hinos. Você pode nos ajudar a fazer esta edição através do nosso WhatsApp. Você pode solicitar o seu hino, sugerir um belo hino clássico no 11974181456. Enquanto você vai participando, já vamos ouvir o próximo hino do programa de hoje. Meu caro Dinho Oliveira, qual o hino que vamos ouvir agora?
2: Olivares, o hino que vamos ouvir agora é Preciso de Jesus, quem canta, Cantores do Exército de Salvação.

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1: E nós seguimos ouvindo belos hinos clássicos aqui no nosso Hinos que Tocam de hoje. Você segue participando com a gente através do nosso WhatsApp e nós já vamos ouvir então o próximo hino do programa de hoje. Meu caro Dinho Oliveira, o que você separou para a gente nesse momento aqui do Hinos que Tocam?
2: Olivares, agora vamos atender a pedido da ouvinte Elcinete Coutinho, que pediu o hino Abrigo na Rocha, na voz de Arautos do

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1: E nós agradecemos a você que sugere belos hinos aqui para o nosso programa. Daqui a pouquinho vamos fazer um agradecimento para todas as participações que estão chegando aqui no programa de hoje, não é? Mas antes disso, ainda vamos ouvir mais um hino clássico aqui do nosso Hinos que Tocam. E qual é o hino, então, que vamos ouvir? Dinho Oliveira.
2: Olivares, o hino que vamos ouvir agora é Autor da Minha Fé, na voz de Cristina Mel.

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1: Então, agora agradecer a você que está participando conosco, marcando presença por aqui, não é? Através do nosso WhatsApp, nos abençoando com a sua participação. Nosso muito obrigado de hoje. Vai para quem, meu caro Dinho Oliveira?
2: Olivares, nosso muito obrigado de hoje vai para Marli Ribeiro, ela que está em Camaçari, na Bahia, e de São Luís, no Maranhão. Temos aqui a participação do nosso querido Lima Taxista, também a participação da nossa querida Elcinete Coutinho, e no Maranhão, só que da cidade de Barra do Corda, a Cláudia Romanel também participando da programação. E lá do Ceará, na cidade de Tianguá, temos aqui Gilvan Moreira. E olha só, da cidade de Macaé, no Rio de Janeiro, temos aqui a participação de Jonathan Oliveira, viu, Olivares? Essas são as participações de hoje aqui na programação do Hinos que Tocam.
1: E nós agradecemos a todos os nossos ouvintes, né? Participam conosco, nos abençoam através das suas mensagens pelo WhatsApp da RTM Brasil. Aproveito para agradecer a todos que estão na audiência do Hinos que Tocam, nos abençoando também quando acompanham a nossa programação através das ondas do rádio, pelo nosso aplicativo, pelo site da RTM Brasil, todos ligados aqui na edição de hoje do nosso Hinos que Tocam. Lembrando que o nosso programa volta amanhã, sempre a partir das 7 da noite, pelo horário de Brasília. Você já está convidado a estar conosco também na edição de amanhã do Hinos que Tocam, para a gente ouvir juntos mais hinos clássicos aqui da programação da RTM Brasil. Meu Noite RTM segue com você nesta terça-feira. Você vai ser abençoado ainda com outros programas dentro do nosso Noite RTM. Então, se você puder, continue com a gente. Fique por aqui. Vamos para o intervalinho agora, mas é bem rápido. Na volta, mais belas canções. Daqui a pouquinho, questões sobre a vida. Então, fica ligado com a gente aqui na programação do Noite RTM de hoje. A gente volta já.
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6: Agora são 7h44, no horário de Brasília. Voltamos com o nosso Noite RTM desta terça-feira. E olha, depois do Hinos que Tocam, a gente segue ainda ouvindo mais belas canções por aqui, não é? E você que participou com a gente pode também participar durante todo o nosso Noite RTM. Pede aí a sua música, oferece para quem você quiser. E você que estava querendo participar do Hinos que Tocam, não deu tempo. Você tem todo o tempo do nosso Noite RTM para participar com a gente. Lá no finalzinho do programa, o Dinho Oliveira vai falar o seu nome no ar, então não deixe de participar conosco, interagir aqui na programação do Noite RTM de hoje, tá bom? Meu caro Dinho Oliveira, o que você separou para a gente agora aqui no Noite RTM desta terça-feira?
4: Olivares, boa música, hein? Como sempre, olha só. Vamos ouvir agora Ana Nóbrega cantando Livre Serei.

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2: Muito bem, pontualmente 8 da noite, vamos lá então para mais uma hora juntos aqui no nosso Noite RTM de hoje, 19 de maio de 2026, comigo Marcos Olivares, com ele, Dinho Oliveira, estamos juntos aqui, hein, levando para você essa programação. Seja muito bem-vindo, muito bem-vinda, onde quer que você esteja agora nos acompanhando, né? Que você possa ser abençoado com o Noite RTM de hoje, e olha, nos abençoe também com a sua participação, claro, além da sua audiência, né, através do nosso WhatsApp 11 974 181 456, tá bom? Daqui a pouquinho tem questões sobre a vida, também a missionária Dorothy vai passar por aqui com o seu devocional e muito mais ainda nessa noite de terça-feira. Agora, pra gente começar muito bem esta hora, meu caro Dinho Oliveira, o que você preparou aqui? O que é que vem na sequência do Noite RTM de hoje?
3: Boa música, como sempre, vamos ouvir boa música, e agora quem canta para nós é a banda Livres, cantando a música Escreva a Minha História.

0: Muito bem, você ouvindo boa música, não é? Canções que edificam as nossas vidas. Assim é o nosso Noite RDM. Lembrando que você também pode pedir a sua música, nos ajudar a fazer esta edição através do WhatsApp 11 974 181456. Fique à vontade para participar com a gente. Dinho Oliveira, o que você está preparando aí no estúdio? Que enquanto a gente estava ouvindo a música, eu vi que você estava mexendo no nosso baúzinho. Aí olha para a tela do computador, olha para o baúzinho de novo. Eu fiquei pensando assim, acho que ele tá lá na dúvida. Pega uma música nova, um lançamento, essa que o Vavá colocou aqui agora. Ou pego essa do baúzinho. Ah, meu jovem, e aí? O que que você decidiu?
1: Pois é, quem ganhou foi o Paulo Baruque, que vai cantar para nós, né? A música Sossegai ao vivo, uma versão bacana que legal, ele fez. Eu tenho certeza que os ouvintes e Marcos Olivares, todo mundo vai gostar. Vamos ouvir então?
0: Vamos lá.

0: A raiz de todos os males é o dinheiro, mas a gente tem que entender que a palavra de Deus fala sobre esse assunto em vários e vários momentos, né? E a gente precisa entender aquilo que Deus quer para a nossa vida financeira. Até porque a gente precisa ter controle sobre isso, porque precisamos ter os nossos recursos para mantermos as nossas vidas, as nossas famílias, e para podermos, por exemplo, participar de trabalhos e de missões como a RTM Brasil. Então, muitas vezes, a gente tem aqui, né, a nossa campanha de doação de recursos por parte aí dos nossos ouvintes, que a gente fala sempre sobre os nossos ministérios, né? Mas para isso, a gente tem que ter controle sobre as nossas finanças, né, e fazer do dinheiro um aliado, né, deixar de vê-lo como um inimigo. Paulo de Tarso fala muito bem sobre isso, sempre no Finanças em Ação. Então, hoje você vai acompanhar daqui a pouquinho na programação do nosso Noite RTM, tá bom? Por enquanto a gente segue ouvindo boa música por aqui, hein, Dinho? O que você separou pra gente aí, meu jovem, nesse momento aqui do nosso programa? Diga lá.
1: Quem vai cantar pra nós agora é Fernanda Brum, né, do CD Adoração e Adoradores, e a música que ela vai cantar é Me Rendo a Ti. Vamos ouvir.
0: Vamos lá.

0: Então vamos acompanhar mais um episódio com a apresentação de Fernanda Lima.
1: Olá e bem-vindo ao Questões sobre a Vida, trazido a você pela CTTW e pela RTM Brasil. Eu sou sua apresentadora e meu nome é Fernanda Lima. Nossos programas estão em formato de perguntas e respostas e consistem em questões típicas que ouvintes como você possam ter sobre diferentes assuntos importantes. Abordamos questões sobre a vida, como a solidão, o luto, a depressão, família, propósito e morte. E também abordamos questões sobre Deus, Jesus, céu e oração. Nenhuma pergunta está fora dos limites. Meu convidado de hoje é o Marcos Olivares. Marcos, seja muito bem-vindo ao nosso programa.
2: Obrigado, Fernanda Lima. Olá a você, olá a todos os nossos ouvintes, a quem nos assiste também. Uma alegria poder estar aqui mais uma vez.
1: Bom, e no nosso programa de hoje, a gente vai tratar de questões sobre obstáculos para encontrar o significado e propósito de nossa existência. E a gente vai levantar questões importantes sobre sentimentos e comportamentos relacionados ao nosso propósito na vida e como que a gente lida com eles à luz do plano de Deus para as nossas vidas. Então a gente começa agora pedindo a Deus que nos ajude em oração. Querido Deus, por favor, ajude-nos ao considerarmos a importante questão do propósito de nossa existência. Em nome de Jesus, amém. Bom, eu vou fazer as perguntas e o Marcos Olivares vai responder e vai também nos dar as respostas. Então a gente começa agora. Marcos, bom, seguinte, temos um grande tópico para abordar no nosso programa de hoje. Nossa primeira pergunta é: qual religião é a melhor?
2: Olha, essa é uma grande e boa questão, viu? Vamos pensar primeiro mundialmente. No mundo todo e ao longo do tempo, cada pessoa já pressentiu que existe algum poder superior além dela mesma. Por natureza, todas as pessoas então são religiosas. Cada pessoa nasce com o desejo de procurar ou adorar algo maior do que ela mesma. Cada pessoa, seja homem ou mulher, sente que existe algo faltando na vida, né? Quando ela é vivida por si mesma. É como se algo o impedisse ou a impedisse de alcançar o seu melhor na vida. Esse desejo de procurar algo maior do que a si mesmo, ou de encontrar aquele algo que falta na vida, foi colocado em nós pelo Deus Todo-Poderoso. Somos assim porque somos feitos à imagem de Deus. À medida que procuramos encontrar esse algo que falta, procuramos um caminho, uma direção na vida que nos leve a um poder superior. Essa busca por um poder superior é o que define a religião. Não queremos que nada atrapalhe essa nossa busca.
1: Bom, Marcos, e como que decidimos sobre uma religião que nos convém?
2: Bom, existem várias perguntas a serem feitas ao se considerar a religião. Você pode perguntar: esta religião promete grandes coisas? Pergunte: esta religião me guiará e me dirigirá em todos os momentos da minha vida? Outra pergunta que você pode fazer: essa religião é baseada na verdade? Na verdade histórica ou em opiniões e tradições? Outra pergunta: essa religião possui tantas regras que eu nunca conseguiria seguir todas elas? Ainda outra pergunta a ser feita: os seguidores desta religião são tratados com respeito, honra e dignidade? Os seguidores desta religião precisam merecer seu caminho para serem realizados? Os seguidores desta religião precisam merecer seu caminho para seu Deus ou alcançar o favor do seu Deus? Essa religião oferece a vida eterna e a promessa do céu. Não importa o que você fizer, a verdadeira religião é que respondeu a todas essas perguntas com verdade, satisfação e promessa, que é aquela encontrada em Jesus Cristo. Seguir uma religião errada impede a pessoa de encontrar a verdadeira realização e o significado da vida.
1: Bom, Marcos, aqui está outra grande pergunta para o dia de hoje. Como podemos nos sentir como alguém? Sentir que somos importantes, com significado e propósito na vida?
2: Olha, primeiro e mais importante, você não existe por causa de um acidente. Você faz parte de um plano para esta vida que é dirigido por Deus. Cada pessoa tem significado e propósito na vida. Todos nós ansiamos por algo maior do que nós mesmos. Podemos ter uma sensação de realização quando nossas

0: vidas estão alinhadas com o plano de Deus para as nossas vidas. A Bíblia nos diz que Deus sabe tudo sobre nós, nossas origens, nossos pensamentos, desejos, mágoas e muito mais. Ele nos entende, Ele nos ama, afinal Ele nos criou. Ele quer nos dar significado e quer nos dar propósito nesta vida.
1: Ah, mas isso é muito bom para se considerar. E quanto aos erros e as tomadas de decisões erradas? Há momentos em que machucamos outras pessoas. Às vezes até machucando pessoas a quem mais amamos.
0: Sim, todos nós temos esses momentos, né, nas nossas vidas. É quando Deus nos convida a clamar a Ele por ajuda. Sempre que você estiver sobrecarregado, tiver dificuldades, não souber para que lado se virar ou até mesmo se sentir impotente, volte-se para Deus, fale com Ele. Ele vai te amar, te perdoar, te guiar. Isso porque você é importante para Deus. Ele promete estar com você sempre, não importa o que aconteça. Deus diz na Bíblia, nunca o deixarei, nunca o abandonarei. Está lá em Hebreus capítulo 13, no verso 5. Em outro lugar da Bíblia, Jesus, que é o Filho de Deus, diz, eu estarei sempre com você até o fim dos tempos. Está lá em Mateus 28, 20.
1: Mas existem obstáculos para experimentar significado e propósito na vida?
0: Infelizmente sim, viu? Há coisas que fazemos de maneira intencional ou não que nos impedem de ter significado e propósito na vida. Nós nos tornamos improdutivos. A primeira é reclamar. Reclamar significa estar insatisfeito com algo, com uma pessoa ou mesmo com a própria vida. Reclamar é negativo. Uma atitude negativa atrapalha a vida que você quer ou que você precisa. Reclamar piora as coisas, impede que uma pessoa seja capaz de fazer algo sobre aquilo que é negativo. A Bíblia até nos diz, façam tudo sem queixas ou discussões. Está lá em Filipenses, no capítulo 2, no verso 14.
1: Nossa, é horrível pensar em reclamar dessa maneira.
0: Sim, e um outro obstáculo é a preocupação, né? Preocupação é um problema muito comum. Preocupação é a reação negativa tentando resolver um problema. A preocupação não ajuda em nada e pode levar a algo até pior. Deus nos ama o suficiente para nos dizer o seguinte, não andem ansiosos por coisa alguma. Está lá em Filipenses 4, 6. Em vez disso, devemos orar e ter um coração agradecido porque Deus suprirá as nossas necessidades. Fraquezas e tentações também nos impedem de experimentar significado e propósito na vida. Temos fraquezas, mas devemos reconhecer quais são elas e pedir a Deus que nos ajude a superá-las. Porque Ele pode fazer isso, Ele vai fazer.
1: Bom, você listou reclamações, preocupações e fraquezas em nossas vidas.
0: Sim, Fernanda. E o próximo obstáculo é seguir o grupo errado de pessoas, ou seja, pessoas que não permitem que você experimente significado e propósito na sua vida. Existem pessoas que enganam, que influenciam negativamente, que podem encorajar você a fazer algo errado ou até mesmo imoral. Algumas pessoas seguem um grupo porque querem ser aceitas, mas essas pessoas são más. Você não deve estar perto delas. Mais uma vez, a Bíblia fala sobre esse obstáculo. A Bíblia diz assim, olha, as más companhias corrompem os bons costumes. Fala em 1 Coríntios 15, 33. Sentir-se desencorajado muitas vezes é um grande obstáculo. As pessoas ficam desanimadas às vezes, mas quando você fica desanimado o tempo todo, isso te impede de encontrar significado e propósito na sua vida.
1: Bom, me parece que seria bem melhor estar com pessoas que fazem coisas boas e que nos encorajam.
0: Ah, com certeza, né? E agora no final desta lista de obstáculos, as emoções descontroladas que nos impedem de encontrar significado e propósito na vida. Essas emoções podem ser raiva, ciúme, medo ou outros sentimentos e emoções que saem do controle em nossas vidas. As emoções são fortes. Elas podem ser tão fortes que atrapalham nossa capacidade de pensar nas coisas corretamente. Uma pessoa precisa reconhecer emoções negativas e tem que controlá-las. Mais uma vez, Deus dá força para fazer isso quando nós pedimos força a Ele.
1: Bom, obrigada, Marcos, por essa lista bem completa de obstáculos. Queremos ter significado e propósito em nossas vidas e parece que podemos fazer algo a respeito. Agora, uma nova pergunta. Você falou sobre ser um seguidor de Jesus Cristo. Um de nossos ouvintes aqui perguntou, o que torna o seguimento de Cristo tão correto e especial?
0: Olha que ótima pergunta, viu? Vamos começar com as religiões mundiais em geral. As religiões do mundo geralmente ensinam que a salvação, ou viver para sempre, começa com os humanos, com a humanidade. As religiões do mundo ensinam que você tem que trabalhar o seu caminho para um Deus, a fim de obter a salvação, isto é, a fim de estar certo com o Deus deles. No entanto, os crentes em Jesus Cristo não começam por si mesmos, mas por Deus. Primeiro, Deus buscou as pessoas com o seu amor. Crer em Jesus Cristo não requer regras, nem meditar, nem trabalhar ou pensar que você tem que fazer algo para chegar a um Deus. As religiões do mundo, que são feitas pelo homem, ensinam que precisamos merecer o nosso caminho para um Deus. Agora, ser um seguidor de Jesus Cristo é ter um relacionamento pessoal com Deus por meio de Jesus Cristo. Deus iniciou tudo isso. O próprio Deus fez tudo. Deus quer que você desfrute do seu amor. Não siga uma lista de regras ou uma lista de mandamentos.
1: Bom, isso torna muito atraente ser um seguidor de Jesus Cristo nesta vida. Mas, no entanto, sabemos que esta vida não durará para sempre. O que uma pessoa pode fazer agora para aproveitar ao máximo esta vida, isto é, para ter significado e objetivo nesta vida presente?
0: Certo, Fernando. Olha, nós nascemos com um propósito na vida. Também sabemos que a nossa vida humana é temporária. Há pessoas que vivem mais de 100 anos, mas morrem. Todos nós morremos. 100% das pessoas morrem. A palavra de Deus, a Bíblia, afirma: nossos dias na terra não passam de uma sombra. Está lá em Jó capítulo 8, no verso 9. Em outra passagem, a Bíblia afirma: sou um peregrino na terra. Está lá em Salmo 119:19. É bom saber que a nossa vida na terra, como humanos, é curta. De volta à sua pergunta sobre ter significado e propósito agora, nesta vida presente, deixe-me dirigir-me diretamente aos nossos ouvintes, a quem nos assiste. Por você ser uma pessoa única, provavelmente existem coisas que você gosta de fazer, coisas que você é capaz de fazer e coisas que são gratificantes. Continue essas atividades e objetivos. Realize algo. Seja a melhor pessoa que você pode ser. Não permita que nada na vida te impeça de ser o seu melhor. Mas lembre-se também de que há mais do que esta vida aqui na Terra. Há também uma vida após a morte.
1: Até agora, abordamos vários assuntos relacionados à religião, como qual é a melhor e como decidir qual você deseja. Também conversamos sobre obstáculos na vida que nos impedem de encontrar significado e propósito. E o nosso convidado de hoje é o Marcos Olivares. E até agora, Marcos, você explicou pra gente que um relacionamento com Deus Todo-Poderoso oferece coisas maiores e com mais significado do que se poderia obter em qualquer outra religião. Ele é mais poderoso, é mais amoroso do que qualquer coisa ou de qualquer outra pessoa. Deus promete que dará a você uma vida plena agora e também na vida futura. Ele o ajudará a aproveitar ao máximo esta vida e também lhe dará a vida eterna ao céu. Conte-nos um pouco mais de maneira breve sobre o céu.
0: Ah, Fernando, o céu é perfeito, né? Em todos os sentidos. Lá não tem problema, não tem dor, não tem tristeza. A vida é indescritível. Deus convida você a passar a eternidade com Ele. Deus Todo-Poderoso oferece a você significado e propósito na vida agora e mais tarde a esperança de viver para sempre com Ele no céu.
1: Bom, um ouvinte escreveu que houve momentos em sua vida em que ela se sentiu sobrecarregada e que não sabia o que fazer. Existem coisas que uma pessoa, por exemplo, pode fazer para experimentar Deus, algo como alguma diretriz a seguir para o significado e propósito na vida?
0: Olha, primeiro, não fazemos tudo de maneira perfeita o tempo todo, né? Como seres humanos, todos nós somos falíveis, todos nós cometemos erros, tratamos os outros de maneiras que nos arrependemos. E sim, há diretrizes no livro de Deus, a Bíblia. A Bíblia é um livro escrito por muitas pessoas diferentes, e todas passaram por sérias dificuldades na vida, mas foram dirigidas por Deus.
1: Bom, ser seguidor de Cristo é o mesmo que ser filho de Deus?
0: Sim. Como seguidor de Cristo, você é filho de Deus. A Bíblia diz: aos que o receberam, aos que creram em seu nome, deu-lhes o direito de se tornarem filhos de Deus. Está lá em João capítulo 1, no verso 12. Você tem a liberdade e a alegria de saber que Jesus Cristo perdoou todos os seus pecados. Pecar significa fazer o mal. Cada um de nós precisa do perdão de Deus. Perdão veio quando Jesus Cristo morreu na cruz para pagar pelos nossos pecados. Na Bíblia diz: tendo sido, pois, justificados pela fé, temos paz com Deus por nosso Senhor Jesus Cristo. Está lá em Romanos 5:1. O amor e o perdão de Deus dão sentido e propósito à nossa vida. Isso ocorre porque você pertence a Deus, que o considera especial e único. Ele lhe dá força. A palavra de Deus diz: tudo posso naquele que me fortalece. Está lá em Filipenses 4:13.
1: Agora, Marcos, se uma pessoa se torna um seguidor de Cristo, a sua vida será diferente do que é agora?
0: Olha, haverá mudanças, mas você será a mesma pessoa que Deus o fez para ser. Você tem uma personalidade única. Você é diferente de qualquer outra pessoa no mundo. Você não vai perder a sua inteligência, suas habilidades, os seus talentos. Essas suas características únicas serão usadas por Deus para o seu bem e para o bem dos outros. Deus fez de você quem você é. Quando você se tornar um seguidor de Cristo, sua vida se tornará melhor. Você terá um significado e um propósito em sua vida que anteriormente você não tinha. A vida será mais gratificante.
1: Bom, os nossos ouvintes vão querer saber como. Como que uma pessoa se torna uma seguidora de Jesus Cristo?
0: Olha, conheça Deus e seu amor a cada dia mais e melhor. Leia sua palavra, a Bíblia. Ore. Ele ouve você, ele conhece suas necessidades. Ele preencherá sua vida de maneiras maravilhosas, permitindo que você a aproveite ao máximo. Adore-o. Desfrute de sua presença e honre a ele. Você receberá uma alegria avassaladora quando adorar com um coração agradecido. Sirva-o, não porque você precisa, mas em gratidão por tudo o que ele já fez por você.
1: Bom, tudo isso é transferido para a nossa vida no céu, depois que morremos?
0: Olha, Fernanda, pense dessa forma. Se Deus deseja que a sua vida atual na Terra seja significativa e com propósito, certamente quando vivermos eternamente com Deus, seremos realizados em todos os sentidos. O significado e o propósito que você tem nessa vida serão transferidos para a próxima vida no céu, quando as coisas serão ainda melhores. Teremos mentes e corpos perfeitos, estaremos reunidos com entes queridos que também se tornaram seguidores de Cristo. A Bíblia nos diz algo que Jesus disse no final de sua vida nessa terra. Ele disse assim: se eu for, vou preparar um lugar. Está lá em João, capítulo 14, no verso 3.
1: Marcos, e que passos uma pessoa deve tomar para se tornar um seguidor de Jesus Cristo?
0: Sim, primeiro, reconheça, né, que Jesus Cristo é o Filho de Deus, que ele tem um propósito para você agora e que ele quer que você tenha a vida eterna para sempre. Em segundo lugar, reconheça que você é um pecador. Isso significa que você não viveu perfeitamente. Você fez coisas que desagradaram a Deus. Somos seres humanos absolutamente imperfeitos.
1: Bom, isso é verdade.
0: É sim, Fernanda, veja, nós não precisamos ficar pensando no pecado. Deus providenciou uma maneira de sermos perdoados pelos nossos pecados e pelos nossos erros. Reconheça que Jesus Cristo morreu na cruz como um sacrifício para pagar pelos seus pecados do passado, do presente e até mesmo pelos seus pecados futuros. Jesus então ressuscitou dos mortos para mostrar que existe realmente a verdadeira vitória sobre os seus pecados.
1: Bom, Marcos, você explicou 3 pontos. O primeiro, que Jesus Cristo é o Filho de Deus. O segundo, reconhecer que pequei. E o terceiro, que reconhecer que Jesus morreu na cruz para pagar pelo meu pecado.
0: Sim, isso mesmo. Então agradeça a Deus, né, que perdoou os seus pecados e peça a ele que assuma o controle da sua vida. É assim que uma pessoa se torna um seguidor de Jesus Cristo. A Bíblia diz muito claramente: se você confessar com a boca que Jesus é o Senhor e crer em seu coração que Deus o ressuscitou dentre os mortos, será salvo. Está lá em Romanos 10:9. E também, todo aquele que invocar o nome do Senhor será salvo. Está em Romanos, no capítulo 10, no versículo 13.
1: Bom, então, Marcos, podemos dizer aos nossos ouvintes que a palavra de Deus, isto é, a Bíblia, nos diz como ter a melhor vida. Nos mostra como ter significado e propósito.
0: Sim, isso mesmo. Ela é confiável. Isso nos ensina, isso nos dá direção, encorajamento, força. pode se confiar nela, porque ela vem de Deus.

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1: E aí, você gostou do Questões sobre a Vida de hoje? Espero que você tenha feito as anotações das passagens bíblicas, né? Semana que vem, terça-feira, se Deus quiser, a gente volta com um novo episódio, com outro assunto importante, interessante, e você vai ter mais uma oportunidade também de aprender um pouco mais, né? Entender aquilo que Deus fala sobre esses assuntos, muitas vezes difíceis, complicados, né? E que você vai acompanhar com a gente também na próxima semana. Olha, a gente vai começar essa hora orando pelas mulheres. Daqui a pouquinho tem a missionária Dorothy, né, trazendo o seu devocional. Aliás, no programa de hoje, da missionária Dorothy Bennett, o tema vai ser os dois cercos de Jerusalém. E aí eu estava pensando, né, sobre esse tema, e eu queria até lançar para você que está ouvindo a gente aqui, né, até você, viu, Dinho, também, pode tentar responder isso. Quando você lê sobre os sinais e os acontecimentos bíblicos, qual reflexão mais toca o seu coração hoje, hein? Você pensou nisso? Quando você lê sobre esses sinais, aqueles acontecimentos bíblicos, né? Principalmente no Velho Testamento, que reflexão toca mais o seu coração aqui para os dias de hoje, hein? Pensa nisso e conta pra gente lá no nosso WhatsApp, no 11974-181456. Sabe por quê? Porque a sua experiência pode edificar outras vidas, outras pessoas, né? De repente você passou por uma situação que outras pessoas estão vivendo agora. E aí, quando você compartilha isso com a gente, a partir de uma reflexão como essa, né, do devocional Dorothy, tenho certeza que vai fazer diferença na vida das pessoas, né? Os dois cercos de Jerusalém. A gente vai ouvir esse devocional daqui a pouquinho, né? Mas já vai pensando nisso, né? Quando você lê sobre os sinais, os acontecimentos da Bíblia, que reflexão mais toca o seu coração? Tem alguma que fala com você de uma maneira especial? Muito legal, né, a gente pensar sobre isso. Daqui a pouquinho a gente vai ter a missionária Dorothy falando sobre esse assunto. Antes, eu queria convidar você para um momento de oração proposto pelo nosso Ministério Mulheres de Esperança. Então, se você puder, junte-se a nós, né? Esta oração será intercessória, então você pode orar conosco em favor das mulheres de todo o mundo. Oremos.
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3: Deus, agradecemos porque o Senhor é um Pai de amor e bondade, e nós podemos nos achegar a Ti em qualquer momento e não seremos rejeitadas. Por isso, te pedimos que incline seu olhar para as mulheres solteiras na África do Sul, que sofrem pressão para se casarem. Ajude elas a lidar com essa pressão. Seja o consolo e apoio em suas vidas. Pedimos que as práticas que ferem sua dignidade sejam combatidas através do poder do Espírito Santo. Que elas reconheçam a sua identidade e seu valor apenas em Ti. Oramos em nome de Jesus. Eu, Elisângela Souza, tenho alegria em orar com você.
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